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0: Olá, boa noite.
1: Boa noite para você que nos acompanha em todo o país.
0: Terça-feira, 11 de agosto de 2026.
1: Vamos aos destaques do dia.
0: Plano da Apex quer diversificar destino das exportações brasileiras.
1: Iniciativa busca apoiar empresas impactadas pelas tarifas impostas pelos Estados Unidos. Luana Karen.
2: Entre os mercados alternativos com parcerias na agência estão Canadá, México, Alemanha, Turquia, África do Sul, China e Índia.
0: IBGE revela que inflação em julho foi de 0,07%.
1: Índice foi menor que o registrado no mês anterior. Márcia Fernandes.
3: O setor de alimentação e bebidas teve queda de 0,67%. A redução veio por influência dos alimentos comprados para consumo em casa.
0: E vamos falar daquelas ligações que não queremos receber.
1: Brasil registra uma média de 305 mil ligações indesejadas por minuto.
0: Saiba como evitar na reportagem de Graziele Bezerra.
4: O Não Me Perturbe é um desses serviços criados para preservar o cidadão das ligações abusivas.
1: Hoje, na apresentação da Voz do Brasil, Luciana Vasconcelos e Luciano Seixas.
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1: A inflação do mês de julho teve um recuo de 0,07%, de acordo com o IPCA, Índice Nacional de Preços ao Consumidor Amplo.
0: O índice é usado para medir a inflação oficial no Brasil. O resultado de julho representa uma variação de 0,09% em relação ao registrado no mês anterior.
1: Os dados foram divulgados hoje pelo IBGE.
3: O resultado ficou abaixo da taxa de junho, com variação de 0,07% e 0,09 ponto percentual abaixo da taxa do mês anterior. Nos 12 meses encerrados em julho, o índice ficou em 4,44%, abaixo dos 4,64% registrados até junho. O maior impacto veio do grupo habitação, puxado pela alta da energia elétrica. Já o setor de alimentação e bebidas teve queda de 0,67%. A redução veio por influência dos alimentos comprados para consumo em casa. Fernando Gonçalves, gerente do IPCA do IBGE, destacou os alimentos que impactaram no resultado da alimentação.
5: A alimentação no domicílio variou menos 1,14%, com influência das quedas do café moído, menos 2,45%, da cenoura, menos 14,41%, da batata inglesa, menos 19,59% e do tomate, com menos 29,09%, sendo o tomate o principal impacto negativo no resultado do mês, com menos 0,10 ponto percentual.
3: Já o Índice Nacional de Preços ao Consumidor INPC ficou em 0,01% em julho. Em junho, ele estava em 0,14%. O INPC é calculado pelo IBGE com base no rendimento de famílias que recebem de 1 a 5 salários mínimos, sendo o chefe assalariado. Já o IPCA é medido com famílias de rendimento monetário entre 1 e 40 salários mínimos. Reportagem Márcia Fernandes.
0: Apoiar empresas brasileiras impactadas pelas tarifas impostas pelos Estados Unidos.
1: É o que pretende a Apex Brasil por meio de um plano lançado hoje.
0: A ideia é pensar estratégias individuais para cada tipo de negócio e diversificar os mercados para exportação.
2: O Plano de Diversificação de Exportações, elaborado pela Apex Brasil, Agência Brasileira de Promoção de Exportações e Investimentos, pretende atender 5.300 empresas estimadas como atingidas pelo tarifaço imposto pelos Estados Unidos. São companhias de setores como alimentos e bebidas, calçados, moda e máquinas e equipamentos. Além do atendimento individual às empresas afetadas, a iniciativa prevê a conexão com compradores internacionais, como explica Laudemir Miller, presidente da Apex Brasil.
6: Nós vamos colocar as empresas brasileiras frente a frente com compradores internacionais do seu produto em mercado alternativo. Nós vamos fazer isso com feiras internacionais, com rodadas de negócios no Brasil. Nós vamos trazer compradores internacionais ao Brasil e também nós vamos ter uma modalidade de apoio direto a empresas, um apoio financeiro em determinadas ações para elas se prepararem para a exportação.
2: Estão previstas mais de 300 ações de diversificação de mercados em todo o mundo. Entre os mercados alternativos

0: Com parcerias na agência estão Canadá, México, Alemanha, Turquia, África do Sul, China e Índia. De acordo com Laudemir Miller, presidente da Apex Brasil, a agência vai investir 210 milhões de reais para colocar as ações em prática.
1: A gente não tem como meta recuperar nos 12 meses os 210 milhões, o que a gente quer é ampliar o número de mercados que as empresas exportam e ampliar ainda mais as exportações do Brasil.
0: A partir desta quarta-feira, as empresas afetadas pelo tarifaço e interessadas no plano de diversificação de exportações devem se inscrever diretamente na página da Apex na internet, em apexbrasil.com.br. Reportagem Luana Karen.
2: E produtores de cana-de-açúcar da região Nordeste que sofreram prejuízos econômicos por causa da tributação imposta pelos Estados Unidos ou decorrentes de eventos climáticos extremos têm direito a apoio.
3: Foi publicado hoje decreto que regulamenta a concessão do apoio financeiro.
4: Produtores independentes de cana-de-açúcar da região Nordeste, que tiveram prejuízos na safra 2025-2026, poderão solicitar apoio financeiro. O benefício será de R$ 12,00 por tonelada de cana comercializada, com limite total de R$ 270 milhões de reais em recursos. O apoio é destinado a quem comprovar prejuízos causados pela tributação adicional sobre exportações brasileiras pelos Estados Unidos ou por eventos climáticos extremos. A produção considerada deve ter sido entregue entre 1º de agosto de 2025 e 31 de julho de 2026. Para receber, o produtor precisa apresentar à Companhia Nacional de Abastecimento, a CONAB, a documentação que comprove a comercialização e os prejuízos. Os documentos devem ser enviados até 30 de outubro de 2026. O pagamento será feito pela CONAB por PIX, utilizando a chave CPF ou CNPJ do beneficiário, ou por depósito em conta corrente de sua titularidade. Não tem direito produtores que sejam sócios nas usinas, destilarias ou cooperativas que recebem a cana-de-açúcar. As orientações para envio da documentação e a relação dos beneficiários serão divulgadas pela CONAB em seu site, no endereço gov.br/CONAB. Thaís de Araújo para a Voz do Brasil.
2: Projetos de assistência técnica e extensão rural do semiárido podem ser beneficiados por edital aberto pela Agência Nacional de Assistência Técnica e Extensão Rural, a ANATER, e Ministério do Desenvolvimento Agrário e Agricultura Familiar.
3: São 413 milhões de reais para implementar a adaptação climática na agricultura familiar.
2: Serão selecionados 50 lotes territoriais em 10 estados do semiárido, atingindo mais de 60 mil famílias.
3: A presidente da Agência Nacional de Assistência Técnica e Extensão Rural, Loroana Coutinho, explicou a quem se destina o edital.
5: A gente está falando de agricultores familiares, de povos indígenas, comunidades quilombolas, de assentados e assentadas da reforma agrária, de beneficiários do Programa Nacional do Crédito Fundiário. Então, é uma gama de pessoas que são vinculadas ao Programa Garantia Safra e que agora poderão receber estruturação, poderão receber acompanhamento. Então, não é só assistência técnica e extensão rural, é assistência técnica e extensão rural, mas também estruturação da produção. Então, certamente, a gente vai dinamizar esses 56 territórios com muita ação.
2: O prazo para a inscrição das propostas vai até 31 de agosto e pode ser feita a inscrição pela internet em anater.org/editais-2.
3: Produtores rurais que vão declarar um imposto territorial rural podem fazer de forma mais simples.
2: A novidade deste ano é a opção de quitar o imposto na hora, usando o PIX, cartão ou TED.
3: O prazo de entrega da declaração vai até o dia 30 de setembro.
6: O prazo para a entrega da declaração do Imposto sobre a Propriedade Territorial Rural começou nesta segunda-feira e segue até 30 de setembro de 2026. A novidade este ano é que na versão web para pessoas jurídicas e para proprietários de imóveis rurais com área superior a 100 hectares, o pagamento do tributo pode ser feito por PIX, cartão de crédito, TED ou emissão do documento para pagamento. No sistema é possível preencher transmitir, retificar e consultar declarações sem a necessidade de instalar programas no computador. O acesso é realizado com autenticação gov.br nos níveis prata ou ouro. Contribuintes que possuem muitos imóveis rurais podem ser importados arquivos contendo múltiplas declarações. Para ter acesso à declaração do imposto sobre a propriedade territorial via web, acesse o endereço serviços.receitafederal.gov.br/login. Lá, o contribuinte deve entrar na conta gov.br, localizar o imóvel e preencher a declaração. Daniele Popov para a Voz do Brasil.
2: O Ministério da Saúde e o Serviço Federal de Processamento de Dados, o SERPRO, anunciaram a nuvem soberana do SUS.
3: E o que isso significa? Que os dados do Sistema Único de Saúde vão ser armazenados em uma única infraestrutura nacional.
7: Pela proposta, informações como históricos médicos, resultados de exames e registros de vacinação passam a ser processados exclusivamente em território nacional. A medida atende a parâmetros da Lei Geral de Proteção de Dados e garante a submissão das bases digitais unicamente à legislação brasileira, como explica o ministro da Saúde, Alexandre Padilha.
8: Todos os mais de 5 bilhões de dados da saúde da nossa Rede Nacional de Dados de Saúde passa a ter a segurança, a casa própria, aqui no Brasil, submetido às leis brasileiras, apenas a nenhuma lei de qualquer outro país.
7: O Serviço Federal de Processamento de Dados e o Departamento de Informação e Informática do Sistema Único de Saúde vão administrar a infraestrutura. O presidente do SERPRO, Wilton Mota, disse que, além de maior segurança, a nuvem soberana do SUS vai permitir a ampliação dos serviços digitais na saúde.
9: É consolidar uma infraestrutura robusta, segura e soberana.
7: Com a nuvem soberana do SUS, o Ministério da Saúde espera consolidar a Rede Nacional de Dados em Saúde, onde o paciente terá toda a sua trajetória no SUS em formato digital. Reportagem Nazi Brum.
2: E a gente vai falar agora de uma coisa que irrita muito brasileiro. São aquelas ligações indesejadas de telemarketing, instituições financeiras.
3: O excesso pode até fazer com que chamadas importantes deixem de ser atendidas.
2: E para ajudar o consumidor a se proteger, existem ferramentas gratuitas que permitem bloquear o telemarketing e identificar quem está por trás de números desconhecidos.
10: O Brasil registra uma média de 305 mil ligações indesejadas por minuto, segundo dados do IDEC, o Instituto de Defesa de Consumidores. O número dá ao país o título de líder global em chamadas abusivas. Desde 2022, a Anatel tem atuado para garantir o direito de quem não quer receber esses tipos de chamadas, que no geral são ofertas de produtos e serviços, pesquisas, pedidos de doações ou cobranças. E mais, muitas vezes são realizadas por robôs.
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10: O Não Me Perturbe é um desses serviços criados para preservar o cidadão das ligações abusivas. Ele é gratuito e permite bloquear chamadas realizadas pelo telemarketing de operadoras de telecomunicações e instituições financeiras participantes. Basta acessar a plataforma www.nãomeperturbe.com.br, realizar o cadastro e selecionar as empresas que você deseja bloquear. Outra alternativa é o Qual Empresa Me Ligou. Caso você receba a chamada de um número desconhecido, é possível acessar o site qualempresameligou.com.br e consultar a qual empresa aquele número está vinculado. A ferramenta permite a localização dos canais oficiais de atendimento da empresa e evita que o usuário caia em golpes. A estudante de psicologia Isabelle Reis se queixa dos constantes incômodos provocados pelas ligações cada vez mais insistentes.
14: Recebo muitas ligações pela manhã, muitas ligações pela tarde e agora recentemente eu venho recebendo ligações até pela noite. Então eu não atendo mais ligação, às vezes pode ser até uma pessoa que é conhecida ou alguma coisa urgente, eu não atendo. Assim, meu celular sempre está no mudo, inclusive minha mãe até reclama, às vezes ela me liga ou pessoas da minha vida me ligam e sempre está no silencioso, então se eu não estou com o celular na minha mão, às vezes eu não atendo, às vezes é uma coisa séria.
2: Desde junho de 2024, a Anatel também passou a considerar abusivas as chamadas curtas com duração de até 6 segundos. Desde então, foram realizados mais de 1.200 bloqueios de empresas para a realização de chamadas e quase 40 milhões de reais em multas já foram aplicados. Reportagem Graziele Bezerra.
3: E falamos sobre as ligações indesejadas, muitas vezes feitas para os nossos celulares.
2: Um aparelho que faz parte do dia a dia, sempre ao lado do brasileiro. Por lá a gente faz compras, tem acesso ao banco e aos nossos contatos.
3: Pois então, uma plataforma permite registrar um aparelho celular e emitir alertas em caso de perda, roubo ou furto.
2: É o Celular Seguro, um sistema do Ministério da Justiça e Segurança Pública.
3: A plataforma oferece também a opção de indicar contatos de segurança e comunicar uma ocorrência para bloquear o aparelho de forma simples e rápida.
2: Você sabe como cadastrar o seu telefone na plataforma Celular Seguro? O sistema permite ao usuário registrar o aparelho celular e emitir alertas em caso de roubo, furto ou perda. A plataforma também oferece a opção de indicar pessoas de confiança que vão poder emitir um alerta em nome do usuário caso ele não consiga acessar o sistema. Para usar o Celular Seguro, é necessário fazer o login por meio de uma conta gov.br. O cadastro pode ser realizado pelo aplicativo ou pela versão web da plataforma. Para se cadastrar, basta acessar a plataforma Celular Seguro, escolher a opção Meus Telefones ou Telefones de Confiança e selecionar o aparelho. Depois, basta clicar em Alerta e confirmar o registro. Após a confirmação, será gerado um número de protocolo que pode ser utilizado em eventuais consultas posteriores. A plataforma Celular Seguro também oferece uma ferramenta para consulta de aparelhos usados antes da compra e verificar se determinado aparelho tem registro de roubo, furto ou perda. Para realizar a consulta, basta informar o e-mail, número de identificação único do aparelho celular. O e-mail pode ser consultado nas configurações do aparelho. Priscila Machado, para a Voz do Brasil. Golpistas estão utilizando a logomarca do governo federal para oferecer supostas renegociações.
3: A orientação é não clicar em e-mails, mensagens e links na internet, inclusive em redes sociais.
4: O Ministério da Fazenda alerta para golpes aplicados contra pessoas que procuram renegociar dívidas. Os golpistas utilizam anúncios falsos, e-mails, mensagens e links na internet, inclusive em redes sociais, e usam indevidamente nomes e logomarcas do governo federal para conferir aparência de legitimidade às ofertas. A orientação é ficar atento. A renegociação de dívidas é feita diretamente com as instituições bancárias. O governo não envia links, mensagens digitais ou SMS oferecendo esse tipo de serviço e não mantém sites específicos para renegociação. Por isso, não forneça dados pessoais ou bancários e não faça pagamentos a partir de links recebidos por mensagens ou anúncios. Informações e orientações sobre renegociação de dívidas estão disponíveis no portal oficial do Ministério da Fazenda, no endereço gov.br/fazenda. Em caso de dúvida, procure diretamente a instituição financeira responsável pela dívida e utilize somente canais oficiais. Lucília Araújo, para a Voz do Brasil.
2: Uma aeronave com sensores de alta precisão está sobrevoando Amazônia, Cerrado e Pantanal para medir os gases que causam o efeito estufa.
3: O trabalho é uma parceria entre Brasil e Alemanha.
15: A aeronave, equipada com instrumentos científicos, está fazendo voos no espaço aéreo brasileiro desde o mês passado. O objetivo é medir fluxos e concentrações atmosféricas de dióxido de carbono e metano, dois dos principais gases causadores do efeito estufa. Os voos se concentram na Amazônia, no Pantanal e em parte do Cerrado. O modelo do avião é capaz de voar em uma ampla faixa de altitude, desde 850 metros até 15 mil metros. O pesquisador do Instituto de Física da Universidade de São Paulo, Paulo Artacho, dá os detalhes.
16: O objetivo principal dessa pesquisa é entender melhor as emissões e o processamento atmosférico de um gás de efeito estufa, que é muito importante, que é o metano. Então, o metano é o segundo gás em importância, em relevância, do ponto de vista de gases de efeito estufa, logo depois do dióxido de carbono. E a Amazônia e o Pantanal, em particular, todas as áreas alagadas são fortes emissores de metano.
15: Cerca de 120 pesquisadores de instituições de pesquisa da Alemanha e do Brasil trabalham na coleta de dados. A coordenação é do Instituto Nacional de Pesquisas Espaciais, o INPE, e do Centro Espacial Alemão. Segundo o coordenador da pesquisa, Dirceu Luiz Erdes, os dados vão complementar informações de outros sistemas de observação, validar medições por satélite e aprimorar modelos climáticos.
17: Todos os modelos de IPCC, modelos de clima e tempo, utilizam dados de CO2 e metano. Então, o principal objetivo desse trabalho é validar esses modelos, corrigir o que tiver que corrigir e melhorar as projeções futuras. E também validar os dados satélites. Tem vários satélites hoje, tanto europeus como americanos, japoneses e chineses, que cruzam o nosso território. E eles têm um valor de coleta desses dados. E a ideia desse projeto é coletar os dados in situ, na região, e validar tanto o satélite como os modelos de previsão.
15: A campanha científica deve se estender até meados de setembro. Até lá, serão realizados cerca de 15 voos, tanto durante o dia quanto à noite. Reportagem Luciana Colares de Holanda.
2: Brasileiro de Alimentação Escolar, que une os produtos da agricultura familiar às merendas servidas aos estudantes, foi apresentado a uma delegação da Etiópia.
18: Antes de chegar ao prato dos estudantes, a merenda escolar percorre um caminho que começa muito antes da cozinha da escola. É um modelo que une alimentação saudável, agricultura familiar e políticas públicas, uma experiência brasileira que desperta o interesse de outros países como a Etiópia, como lembrou a coordenadora-geral do Programa Nacional de Alimentação Escolar, Karine Santos.
19: O Brasil coopera com muitos países, faz parte da programação dessa missão de receber a delegação da Etiópia, demonstrar como isso é levado a efeito até que esse alimento chegue de fato no prato dos nossos estudantes.
18: A visita integra a parceria de cooperação entre Brasil e Etiópia voltada ao intercâmbio de experiências sobre alimentação escolar. Analista de projetos da Agência Brasileira de Cooperação, Paula Barbieri, falou como funciona essa cooperação entre os dois países.
19: O Programa de Alimentação Escolar Brasileiro já tem 70 anos, né, de existência, e assim, pelas inovações que o programa traz, os países, eles têm muito interesse em conhecer como ele é organizado, né, como ele é operado.
18: Numa escola do Distrito Federal, a delegação da Etiópia pôde acompanhar o resultado desse trabalho na prática. Parte dos alimentos servidos nas escolas públicas vem diretamente da agricultura familiar. A produção passa pelas cooperativas e segue para as unidades de ensino, como garante o presidente da cooperativa, Anaildo Porfírio da Silva.
20: A nossa cooperativa associação hoje atende 72 escolas, então isso ajuda demais o agricultor.
18: O agricultor familiar José Ailton Alves diz que sente satisfação por ter o seu trabalho reconhecido internacionalmente.
21: A gente se sente honrado e gratificado, porque a gente está vendo que o nosso trabalho está sendo visto.
18: Os alimentos produzidos por agricultores familiares, como José Ailton, chegam a milhões de estudantes, como Otaviana Esteves de Deus, de 11 anos.
22: Muito legal essa hora que a gente reúne todo mundo aqui na mesa para comer e conversar. Um alimento saudável também, muito delicioso.
18: A merendeira Dilma Costa conta que o sucesso é garantido.
23: Hoje é estrogonofe, hoje vai ser uma loucura. Eles vão comer assim, é sempre repetem, né?
18: A cooperação Brasil-Etiópia é coordenada pela Agência Brasileira de Cooperação, pelo Fundo Nacional de Desenvolvimento da Educação e conta com o suporte de agências das Nações Unidas. Reportagem Cleide Lopes.
3: E a essas foram as notícias do governo federal.
2: Fique agora com as notícias do Poder Judiciário e do Congresso Nacional. Uma boa noite.
3: Boa noite para você e até amanhã.
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5: Centro de Estudos Constitucionais do Supremo Tribunal Federal prorroga prazo de inscrições para audiência acadêmica em Belém, no Pará.
6: Relatório do CNJ aponta que medidas protetivas chegam rápido, mas não bastam contra feminicídios.
5: STJ mantém condenação de suposto membro do PCC a mais de 87 anos de prisão.
6: Boa noite, eu sou Arthur Filho.
5: E eu sou Walter Lima.
6: O Centro de Estudos Constitucionais do Supremo Tribunal Federal prorrogou para 16 de agosto o prazo de inscrições para participação na terceira audiência acadêmica regional do projeto O Ensino do Direito Constitucional no Século XXI, Panorama e Perspectivas.
5: O evento será realizado no próximo dia 28 no Instituto de Ciências Jurídicas da Universidade Federal do Pará.
6: As instituições interessadas em fazer exposição oral devem realizar a inscrição por meio de formulário com envio de resumo escrito até 4.000 caracteres.
5: As manifestações devem ter caráter constitucional e poderão abordar um ou mais dos eixos temáticos definidos pelo Centro de Estudos Constitucionais do Supremo Tribunal Federal.
6: Pesquisa apresentada pelo Conselho Nacional de Justiça revela que o sistema de justiça tem concedido com rapidez medidas protetivas de urgência.
5: Mas os dados revelam que ainda é um desafio combater o feminicídio. Fernanda Porto.
24: 53% das medidas protetivas de urgência são concedidas no mesmo dia em que a mulher faz a solicitação. Mas a ação ainda não é suficiente para evitar casos de feminicídios, já que em 57,6% dos casos, as vítimas tinham medidas protetivas vigentes. Os dados são da pesquisa Feminicídio e Medidas Protetivas de Urgência, publicada pelo Conselho Nacional de Justiça. O levantamento foi feito com base em mais de 10 mil inquéritos iniciados e ações penais de primeiro grau ajuizadas entre os anos de 2024 e 2025. Do grupo analisado, 3.449 vítimas, ou seja, duas a cada três mulheres, não tinham medida contra o réu. Já outras 1.669 tinham medida protetiva, o que corresponde a uma a cada três vítimas.
6: Superior Tribunal de Justiça mantém condenação de mais de 87 anos de prisão a suposto integrante do PCC.
5: A decisão é da desembargadora convocada Nilsone de Freitas. Repórter Fátima Uchoa.
25: O réu foi condenado por participação em organização criminosa armada, 5 homicídios qualificados e ocultação de cadáver. Entre as vítimas está uma escrivã da Polícia Civil de São Paulo. Segundo o Ministério Público, o réu é integrante do primeiro comando da capital, o PCC. A defesa pretendia anular a condenação pelo Tribunal do Júri e obter novo julgamento, mas o Tribunal de Justiça de São Paulo negou a apelação, sob o fundamento de que a decisão dos jurados tinha amparo em provas. No STJ, ao analisar o pedido, Nilson Sony de Freitas destacou que o habeas corpus serve para proteger o direito de locomoção diante de ilegalidade ou abuso de poder, não sendo cabível para rediscutir condenações quando não há flagrante ilegalidade.
6: Justiça Federal suspende reintegração de posse em área disputada por assentados e indígenas pataxós na Bahia.
5: Com a decisão, a ordem de reintegração de posse em favor do INCRA fica sem efeito até um novo julgamento, que só deve ocorrer após produção de prova técnica. Sabrine Menezes.
7: No recurso, o MPF sustentou que os direitos territoriais dos povos indígenas são originários e reconhecidos pela Constituição Federal. Com a decisão, o processo de reintegração de posse do lote 77A, localizado no projeto Assentamento Cumuru-Xatiba, em Prado, na Bahia, deve passar por uma nova perícia para verificar se a área faz parte da terra indígena Comexatibá, do povo Pataxó. Em caso de confirmação, os assentados têm direito à indenização e à eventual realocação para outro projeto de reforma agrária.
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6: A você, uma boa noite.
5: E até amanhã.
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1: Eu sou Paula Groba.
2: Eu sou Humberto Pinheiro.
1: E estes são os destaques de hoje do Jornal do Senado, que começa agora.
2: Vai à sanção programa de incentivos à produção nacional de fertilizantes.
1: Avança projeto que define implementação do novo piso salarial nacional para médicos e cirurgiões dentistas.
2: Estatuto do Aprendiz segue para plenário com urgência.
1: Boa noite.
2: Boa noite.
1: Apesar de ser uma das maiores potências mundiais de produção de alimentos, o Brasil ainda depende fortemente de fertilizantes importados para manter a produção agrícola.
2: Para reduzir essa dependência, o Senado aprovou hoje e encaminhou para a sanção presidencial o projeto que cria um programa de incentivo à produção nacional de fertilizantes. A proposta busca aumentar a oferta do insumo produzido no país, reduzir os custos para o agronegócio e, com isso, ajudar a baratear a produção de alimentos. A reportagem é de Alexandre Campos.
3: A principal mudança feita pelos deputados federais aprovada pelos senadores é a autorização para o repasse de recursos do orçamento ao BNDES para abrir linha de crédito para investimentos na produção de fertilizantes e matérias-primas, remineralizadores, bioinsumos e biofertilizantes. O dinheiro poderá financiar plantas industriais, atividades de pesquisa e infraestrutura de integração de polos logísticos. Relatora do projeto, a senadora Tereza Cristina, do PP de Mato Grosso do Sul, lembrou que, apesar de ser uma potência agrícola, o Brasil continua dependente da importação de fertilizantes.
4: Em 50 anos, nós revolucionamos a agricultura e a produção brasileira. E hoje, este ano, a gente deve passar os Estados Unidos como maiores exportadores de grãos do mundo. E nós vamos fazer essa façanha. Com terras pobres, presidente, que precisam de fertilizantes. Então é uma loucura a gente não ter até hoje um Profert da vida.
3: O texto aprovado, que segue para a sanção presidencial, confere ao Conselho Nacional de Fertilizantes e Nutrição de Plantas a atribuição de avaliar a cada 2 anos a efetividade do programa e definir a mistura mínima obrigatória de fertilizantes nacionais aos comercializados em território brasileiro.
1: E a Comissão de Orçamento aprovou a abertura de créditos extraordinários à União para socorrer vítimas de desastres naturais e para agências reguladoras.
2: Relatora da proposta, a senadora Tereza Cristina defendeu que o instrumento da abertura de crédito seja evitado com mais planejamento. Repórter Raíssa Abreu.
5: A medida provisória aprovada destina 305 milhões de reais ao socorro de vítimas de desastres naturais, como secas e enchentes, em diversos pontos do país. A relatora, senadora Tereza Cristina, do PP de Mato Grosso do Sul, votou pela aprovação da medida, mas reforçou que o crédito extraordinário só deve ser usado em casos excepcionais.
6: Um país que, estação após estação, precisa correr para socorrer aquilo que poderia ter prevenido, não enfrenta um problema de imprevisibilidade, enfrenta um problema de planejamento.
5: A comissão também aprovou um projeto de abertura de crédito de 24 milhões de reais para reforçar o orçamento das agências reguladoras.
1: Médicos e cirurgiões dentistas podem ter piso salarial de mais de 13 mil reais para 20 horas semanais, mas a implementação será gradual ao longo de 3 anos.
2: Foi o que aprovou nesta terça-feira a Comissão de Assuntos Econômicos. Pelo texto aprovado, o piso será implementado em 3 etapas. As informações com a repórter Marcela Cunha.
7: O projeto estabelece piso salarial de R$ 13.662 para médicos e cirurgiões dentistas que trabalham 20 horas por semana. O novo valor de referência vale tanto para o setor público quanto para o privado e deverá ser reajustado anualmente. A proposta também aumenta para 50% o adicional pelo trabalho noturno e mantém nesse percentual a remuneração das horas extras. O texto já havia sido aprovado aprovado pela Comissão de Assuntos Econômicos e de Assuntos Sociais, mas recebeu recurso para votação pelo plenário. Foram apresentadas 4 emendas e, por isso, o projeto voltou à CAI. O relator, senador Nelsinho Trade, do PSD do Mato Grosso do Sul, aceitou apenas a emenda que prevê a implantação gradual do novo piso, 40% do valor no primeiro ano, 70% no segundo e 100% a partir do terceiro.
8: A transição confere tempo de adaptação aos empregadores, tanto do setor privado quanto do setor público, e mitiga eventuais impactos negativos sobre o mercado de trabalho.
7: O projeto segue para análise da Comissão de Assuntos Sociais e depois para votação no plenário do Senado.
1: O Senado pode analisar propostas que reduzem o número de dias letivos nos calendários escolares.
2: As ideias foram apresentadas por cidadãos e serão analisadas pela Comissão de Direitos Humanos e Legislação Participativa. Se aprovadas, poderão ser transformadas em projetos de lei. Repórter Herman Kulitz.
9: As iniciativas foram apresentadas por cidadãos pelo portal E-Cidadania. Como receberam mais de 20 mil apoios, se tornaram sugestões e legislativas. Agora, a Comissão de Direitos Humanos e Legislação Participativa vai decidir se elas serão transformadas em projeto de lei. André Camargo, autor de uma das propostas, explicou que antigamente o calendário escolar era de 180 dias e não vê prejuízo no retorno a essa quantidade.
10: As 800 horas vão permanecer, né? A carga horária de trabalho vai se manter. O que vai diminuir é a quantidade de dias letivos para a gente poder se organizar, se reorganizar e tentar ver uma nova saída.
9: Os autores alegam benefícios tanto para os professores, favorecendo a formação continuada e a melhora na qualidade de vida no trabalho, quanto para os alunos, que poderão ter um ano letivo mais dinâmico e focado em um ensino mais eficiente, podendo até diminuir a evasão escolar.
1: E avançou no Senado o Estatuto do Aprendiz, novo marco legal para programas de aprendizagem com regras de contratação de adolescentes e jovens entre 14 e 24 anos, além de pessoas com deficiência em qualquer idade.
2: O texto aprovado pela Comissão de Assuntos Sociais, sem modificações, seguiu com pedido de urgência para votação no plenário do Senado. Repórter Marcela Diniz.
11: O contrato terá duração de 2 anos, podendo ser prorrogado por mais um, e a jornada poderá chegar a 8 horas diárias para quem já concluiu a educação básica. A proposta garante direitos como vale-transporte, férias no mesmo período do recesso escolar para menores de 18 anos e estabilidade para gestantes. O texto mantém a obrigatoriedade de contratação de aprendizes por empresas de médio e grande porte nos mesmos percentuais de hoje, mínimo de 5% e máximo de 15%, de acordo com o número de trabalhadores. Micro e pequenos negócios continuarão com contratação facultativa. Para quem não cumprir a cota, o texto prevê multa de R$3.000 por aprendiz não contratado. Em caso de reincidência ou embaraço à fiscalização, o valor dobra. O texto aprovado pelos senadores é o mesmo que veio da Câmara. 5 emendas de plenário foram rejeitadas na Comissão de Assuntos Sociais, entre elas, a que transferia para negociação coletiva regras sobre aprendizagem. O senador Flávio Arnes, do PSB paranaense, lembrou que já existe decisão do STF proibindo esse tipo de acordo quando o que está em questão são direitos de adolescentes.
12: Não se pode discutir mais vagas ou menos vagas. E já existe o tema 1046, que afastou expressamente das políticas de inclusão de aprendizes à negociação coletiva. A empresa pode alocar aprendizes em outros tomadores de serviço, públicos ou privados. Então, várias alternativas foram criadas para se ultrapassar o problema de eventualmente uma empresa não poder contratar.
11: A aprovação no Senado é o último passo da análise da proposta no Congresso. Mas para virar lei, ela ainda precisa ser sancionada pelo presidente da República.
1: E o senador Paulo Paim, do PT do Rio Grande do Sul, reafirmou o apoio à redução da jornada para 40 horas semanais, sem redução de salário. Segundo ele, mais de 80% dos brasileiros apoiam o fim da escala 6x1.
2: Paim também citou estudos que apontam a possibilidade de criação de 4,5 milhões de novos empregos com a medida. Ao destacar que a proposta já recebeu o aval dos deputados, o senador defendeu que a PEC seja colocada em votação no Senado.
13: Não estamos diante de uma pauta de esquerda ou de direita, de centro ou do governo ou da oposição. Estamos diante de uma pauta dos brasileiros. das famílias brasileiras.
2: Edição de Paula Groba e trabalhos técnicos de Eliseu Caires. O Jornal do Senado fica por aqui. Acompanhe agora as notícias da Câmara dos Deputados. Boa noite.
1: Boa noite e até amanhã.
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15: Comissões declaram nulo casamento de menores de 16 anos de idade.
16: Propostas aumentam o acesso da população às canetas emagrecedoras.
15: Lei votada pelos parlamentares amplia o uso do FGTS por filantrópicas.
17: Boa noite. Uma nova lei mantém até 2030 a autorização para que instituições filantrópicas de saúde utilizem recursos do FGTS, a partir de projeto que passou pela análise dos deputados. Quem explica é a repórter Maria Neves.
18: Já está em vigor a lei que prorroga até 2030 o prazo para que hospitais filantrópicos utilizem recursos do Fundo de Garantia do Tempo de Serviço, o FGTS. Entre 2019 e 2022, a legislação permitia a essas instituições de saúde sem fins lucrativos aplicarem verbas do FGTS, mas a autorização não foi prorrogada. A norma sancionada agora foi apresentada pelo deputado Paulo Pimenta, do PT do Rio Grande do Sul, ainda este ano. O parlamentar apenas recuperou o texto de uma medida provisória do Executivo, que perdeu a validade porque não foi votada pelo Congresso. Ao defender a aprovação do então projeto de lei no plenário da Câmara, o deputado Pompeu de Matos, do PDT do Rio Grande do Sul, ressaltou que a proposta vai beneficiar especialmente as Santas Casas.
19: É uma retomada de uma possibilidade que tinham as Santas Casas de se socorrer do Fundo de Garantia por Tempo de Serviço para suprir as dívidas que têm de financiamento. Segundo constam, a própria Santa Casas já declararam que há uma dívida em torno de 10 bilhões e existe recurso no Fundo de Garantia destas Santas Casas que pode ser lançado mão.
18: O governo estima que a utilização de verbas do FGTS pode reduzir os encargos financeiros das entidades filantrópicas de patamares próximos a 18% ao ano para cerca de 12% ao ano. Para serem consideradas filantrópicas, as instituições devem destinar pelo menos 60% dos atendimentos ao Sistema Único de Saúde, de forma gratuita para a população. Os empréstimos com recursos do Fundo de Garantia vão beneficiar também instituições sem fins lucrativos que atuem no campo para auxiliar pessoas com deficiência e que participem de forma complementar do SUS. Na Câmara, o texto foi aprovado em 7 de julho e logo em seguida, no dia 15 do mesmo mês, os senadores também acolheram o projeto. Da Rádio Câmara de Brasília, Maria Neves.
15: Projeto de Ribamar Silva, do Podemos de São Paulo, atualiza as regras de rotulagem de alimentos. A proposta prevê informações nutricionais mais claras e acessíveis para orientar os consumidores na escolha de produtos.
20: De acordo com o texto de Ribamar Silva, a regulamentação deve estabelecer critérios para destacar o teor de açúcares, sódios, gorduras e outros componentes de interesse para a saúde. O projeto também prevê recursos de acessibilidade, como o sistema Braille e ferramentas digitais para pessoas com deficiência.
15: Saúde. Projetos em discussão na Câmara querem aumentar acesso da população às chamadas canetas emagrecedoras. A repórter Mônica Tati tem os detalhes.
21: 60% dos brasileiros estão obesos ou acima do peso, segundo dados divulgados pelo Ministério da Saúde. Dessas pessoas, um quarto já é considerada obesa. A obesidade geralmente acarreta doenças crônicas como hipertensão, diabetes e problemas cardiovasculares. São necessárias várias medidas para evitar a condição, como boa alimentação e a prática de exercícios físicos. Mas o uso de substâncias presentes nas chamadas canetas emagrecedoras tem se mostrado eficaz para reduzir o peso corporal e ajudar no controle da obesidade. Para tentar controlar minimizar os danos, deputados apresentaram projetos para aumentar o acesso da população a esse tipo de tratamento. O deputado Mário Eringer, do PDT de Minas Gerais, apresentou o projeto de lei que declara de interesse público os medicamentos Monjaro e Zepbound, que utilizam como princípio ativo a tirzepatida. A medida permite que o governo utilize o mecanismo de licença compulsória da propriedade industrial, popularmente conhecido como quebra de patente.
0: A quebra da patente propicia que outras empresas, aumenta a concorrência, possam fabricar esse medicamento, a tirzepatida, e atingir o maior número de pessoas, que haverá com certeza uma redução do preço. Hoje, o preço do Monjaro e do Zepbound é muito caro, impossibilita qualquer pessoa de classe média alta até, de usar esse medicamento, porque o preço é muito alto. E os benefícios são tão grandes que isso é vantagem para a saúde pública de uma maneira geral.
21: Já o deputado Damião Feliciano, do União da Paraíba, apresentou o projeto que exige a oferta de liraglutida, que tem o nome comercial de Saxenda, e a semaglutida, conhecida por Wegovy ou Ozempic, pelo SUS, o Sistema Único de Saúde. Segundo Damião Feliciano, esses dois medicamentos são reconhecidos mundialmente como eficazes no tratamento da obesidade, mas o preço é uma barreira para a população mais carente. Segundo a Anvisa, a liraglutida auxilia no controle crônico de peso em associação a uma dieta baixa em calorias e ao aumento de exercícios físicos. A semaglutida, por sua vez, é mais uma opção para o tratamento do diabetes mellitus tipo 2. Os projetos que pretendem facilitar o acesso da população às canetas emagrecedoras estão em diferentes fases de apreciação na Câmara dos Deputados. Da Rádio Câmara de Brasília, Mônica Tati.
14: Trabalho.
20: Sidney Leite, do PSD do Amazonas, pondera que o texto da PEC do fim da escala 6x1 deve contemplar os interesses tanto dos empresários quanto dos trabalhadores. Ele afirma que a redução da jornada vai garantir mais tempo de convivência familiar para os brasileiros.
4: É importante que se compreenda que nós temos um segmento para quem empreende nesse país, o comércio e os serviços. Há necessidade que nesse relatório que nós vamos aprovar, contemple esses setores, que são setores que muitas vezes não conseguem manter o trabalhador na formalidade, tendo em vista os altos custos dos encargos sociais. Mas isso não deve ser fator para que aqui no parlamento nós possamos avançar e dar fim a essa escala e que homens e mulheres possam ter o direito de conviver com a família, direito ao lazer, direito ao estudo e com isso ter uma qualidade de vida melhor.
22: Sidney Leite lembra que a escala 5x2 já existe em áreas como o serviço público, o setor financeiro e parte da indústria. O parlamentar acredita que o fim da escala 6x1 vai contribuir para a redução do adoecimento dos trabalhadores e para o aumento da produtividade no ambiente profissional.
14: Economia.
20: Luiz Erondino, do PSOL de São Paulo, é uma das autoras do projeto que cria o Sistema Nacional de Transparência e Monitoramento de Preços de Combustíveis. A proposta prevê um portal público para consulta em tempo real dos preços praticados em postos de todo o país.
22: Luiz Erundina sugere que distribuidoras e revendedores informem à ANP dados sobre preços, custos e volumes comercializados. Ela acrescenta que o texto estabelece mecanismos para identificar variações abusivas de preços, além de estabelecer sanções administrativas.
14: Ciência e tecnologia.
20: Lucas Ramos, do PSB de Pernambuco, propõe discutir a criação da CID Digital, uma contribuição sobre as receitas obtidas por plataformas digitais com a prestação ou intermediação de serviços. A medida busca estabelecer uma nova forma de tributação para o setor.
22: Lucas Ramos destaca que a proposta divide opiniões e que, por isso, precisa ser debatida. Enquanto os defensores apontam a necessidade de ampliar a tributação, empresas afirmam que já recolhem diferentes impostos e alertam para o risco de aumento de custos e repasse ao consumidor.
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5: Direitos Humanos.
6: A Câmara aprovou o projeto que declara nulo o casamento de menores de 16 anos de idade. A repórter Paula Bittar acompanhou a votação.
23: A Comissão de Constituição e Justiça da Câmara aprovou uma proposta que declara a nulidade em qualquer caso do casamento de pessoas que não atingiram 16 anos de idade, a chamada idade núbil. O texto aprovado exclui artigos do Código Civil que prevêem a possibilidade de casamento antes da idade núbil, como em caso de gravidez, ou estabelecem regras e prazos para confirmação ou anulação desses casamentos. A relatora na CCJ, a deputada Ana Paula Lima, do PT de Santa Catarina, apresentou um parecer favorável a esse projeto da deputada Laura Carneiro, do PSD do Rio de Janeiro, mas rejeitou um outro do deputado doutor Fernando Máximo, do PL de Rondônia, que pretendia facilitar o casamento de quem atingiu 16 anos com a assinatura de um dos pais ou responsáveis. Atualmente, a lei exige a assinatura de ambos os pais ou representantes legais nesses casos. Ana Paula Lima também destacou que a vedação do casamento de menores de 16 anos encontra respaldo constitucional na proteção à infância e à juventude.
24: A aprovação do meu parecer pela Comissão de Constituição e Justiça, que torna nulo o casamento antes dos 16 anos, não é só um detalhe jurídico, é a Câmara Federal dizendo com todas as letras que esse tipo de casamento nunca deveria ter existido. Uma criança e adolescente ser empurrada para dentro de um casamento significa abandono escolar, gravidez precoce e muitas vezes violência escondida dentro de casa. Fecharmos as brechas que ainda restam na nossa legislação é proteger meninas que sozinhas não teriam como se defender.
23: A proposta que declara a nulidade em qualquer caso do casamento de pessoas que não atingiram 16 anos de idade já pode seguir para análise do Senado, a menos que haja recurso para votação antes pelo plenário da Câmara. Da Rádio Câmara, de Brasília, Paula Bittar.
5: Transportes.
22: Júlio Lopes, do PP do Rio de Janeiro, apoia projeto que estabelece o transporte público gratuito como um direito universal no país. Na opinião do parlamentar, a tarifa zero estimula o comércio e já é uma realidade bem sucedida em diversas cidades.
25: Essa é uma ideia disruptiva, uma ideia nova, uma ideia importante, porque muitos países do mundo já estão começando essas experiências, assim como no Brasil. Nós já temos várias cidades no Brasil, mais de 14 cidades brasileiras, onde o transporte é gratuito e gera um movimento enorme na economia, porque você usa o transporte não só para ir trabalhar, mas também para se divertir, para ir cuidar da sua saúde, para cuidar da vida médica, clínica dos seus filhos também, enfim. O transporte gratuito gera um movimento enorme na economia.
6: Júlio Lopes reconhece os desafios para garantir o financiamento da medida, mas acredita que a criação de fontes permanentes de recursos e o uso de matrizes energéticas mais baratas, como o gás natural, podem garantir a mobilidade gratuita sem distinção de segmentos da população.
22: Proposta de Chico Alencar, do PSOL do Rio de Janeiro, prevê passe livre em todos os transportes públicos do país para pessoas com deficiência e doenças crônicas. A ideia, segundo o deputado, é garantir mobilidade e ampliar o acesso a um direito básico.
6: Chico Alencar lembra que pessoas com deficiência e doenças crônicas enfrentam limitações específicas e que, por isso, precisam de tratamento diferenciado no acesso ao transporte. Ele acrescenta ainda que é dever do poder público atender ao interesse coletivo e garantir a inclusão.
26: Então, esse passe livre em todos os transportes coletivos para o portador de doença crônica e ou de deficiência é, na verdade, o cumprimento de um direito que a gente quer ver assegurado. É bom lembrar que os serviços de transporte público são uma concessão do poder público e as empresas concessionárias têm que se submeter à legislação mais geral, que é, por definição, voltada para o bem comum.
7: desenvolvimento regional.
8: Dorinaldo Malafaia, do PDT do Amapá, é relator de projeto que concede a Macapá o título de capital nacional do meio do mundo. A proposta destaca que a cidade é a única capital brasileira cortada pela linha do Equador, onde o equinócio pode ser observado duas vezes ao ano, em março e setembro.
9: Dorinaldo Malafaia deu parecer favorável à iniciativa, ressaltando a importância do reconhecimento para a identidade local. Ele aponta que a homenagem pode fortalecer o turismo de Macapá por valorizar atrações ligadas à linha do Equador, como o Parque Meio do Mundo.
8: Projeto de Márcio Neiser, do Solidariedade, transforma o festejo do Santuário Diocesano Nossa Senhora do Coco da Aparecida, em Loreto, no Maranhão, em manifestação da cultura nacional. A celebração é realizada anualmente entre os dias 6 e 15 de agosto.
9: De acordo com Márcio Neiser, o festejo reúne milhares de romeiros de diferentes regiões do país e representa uma tradição centenária da população maranhense. Na visão do deputado, a proposta valoriza o patrimônio cultural e incentiva o turismo e o desenvolvimento local.
7: Comissões.
8: Rui Carneiro, do Podemos da Paraíba, apresentou projeto que institui a Política Nacional de Integridade Pública e Governança Preventiva. O deputado explica que a proposta fortalece os mecanismos de prevenção de irregularidades, transparência e eficiência na administração pública.
9: Entre as medidas previstas no projeto de Rui Carneiro estão a obrigatoriedade de programas de integridade nos órgãos públicos, com códigos de ética, canais de denúncia e capacitação de servidores. O texto também cria órgão destinado a produzir inteligência, identificar riscos e apoiar os órgãos de controle.
7: Justiça.
8: Projeto de Beto Pereira, do Republicanos de Mato Grosso do Sul, define os critérios para caracterizar o notável saber jurídico exigido para a indicação de ministros dos tribunais superiores e desembargadores. Entre os parâmetros sugeridos estão atuação no magistério e produção científica.
9: Beto Pereira também defende que a titulação de doutor em direito e o recebimento de premiações na área jurídica sejam considerados para as nomeações. Na visão dele, a medida dá mais objetividade ao conceito previsto na Constituição e reduz interpretações subjetivas no processo de indicação.
7: Segurança Pública.
8: Sancionadas pelo Poder Executivo, propostas discutidas na Câmara ampliam a proteção às mulheres.
9: Deputadas apontam avanços com as novas leis do Pix Pensão e de divulgação do Ligue 180, segundo ressalta o repórter José Carlos Oliveira.
10: Deputadas participaram da cerimônia de sanção das novas leis do Pix Pensão e de divulgação do Ligue 180 e apontaram avanços no Pacto Nacional dos Três Poderes contra o Feminicídio. A lei que obriga o poder público a divulgar o telefone exclusivo de denúncia de violência contra a mulher em locais públicos e privados de grande circulação surgiu de proposta da deputada Laura Carneiro, do PSD do Rio de Janeiro. Relatora do texto na Câmara, a deputada Camila Jara, do PT do Mato Grosso do Sul, destacou os esforços de fortalecimento do Ligue 180, criado em 2005.
11: E o 180 tinha sofrido um completo desmonte. As mulheres ligavam e eram encaminhadas para qualquer lugar e eram muitas vezes revitimadas. Quando a deputada Laura faz esse projeto para que os estados divulguem o 180, é uma maneira da gente estar ampliando e garantindo que ele funcione.
10: Já a lei do chamado Pix Pensão altera o Código de Processo Civil para instituir a transferência automática de pensão alimentícia. O texto surgiu de proposta da deputada Tabata Amaral, do PSB de São Paulo, com a intenção de reverter o atual quadro de 650 mil processos judiciais por falta de pagamento de pensão alimentícia, muitos deles relativos a homens de classes média e alta.
12: São 11 milhões de mães solo no nosso Brasil, quase 2 milhões de crianças que não têm o nome do pai na certidão de nascimento. E aquilo que a gente tem para CLT, para o assalariado, que é o desconto da pensão, a gente vai ter para todo mundo com essa lei. Pode ser MEI, pode ser autônomo, pode trocar de emprego, pode ser empresário, pode estar na informalidade, deve uma pensão alimentícia, tem filho, vai ter que ter o depósito na conta da mãe todo mês certinho.
10: Da Rádio Câmara. Câmara de Brasília, José Carlos Oliveira.
1: Projeto de Alexandre Guimarães, do MDB do Tocantins, cria a Política Nacional de Prevenção e Enfrentamento à Violência de Gênero no Ambiente Digital. Segundo o autor, o objetivo é estabelecer medidas que protejam as vítimas e responsabilizem os autores de crimes cometidos na internet.
2: Entre as medidas previstas no projeto de Alexandre Guimarães estão a criação de canais para denúncias e a remoção de conteúdos ilícitos. O texto também estabelece regras para provedores e prevê ações de educação digital e prevenção contra o uso ilegal da inteligência artificial.
1: Termina agora o Jornal Câmara dos Deputados, produzido pela Rádio Câmara, com trabalhos técnicos de Everson Urani e apresentação de Márcio Aquiles Sardi e José Carlos Andrade. Uma ótima noite para você.
2: Boa noite, a Voz do Brasil volta amanhã.
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0: Obrigado, meu grande amigo. Deus te abençoe muito. Esta alma gêmea que eu tenho.
1: Obrigado, mano. Você também.
0: Valeu, gente! Obrigado. Beijo pra todo mundo. Satisfação de ter passado esse momento muito bom.

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1: Bom dia, amigos todos da Rádio Central. Que bom falar com vocês, que vocês tenham um dia bastante feliz. Por isso é bom planejar tudo. Os obstáculos, as dificuldades aparecem. Quando você se sentir sozinho, a tristeza tomando conta do seu espírito, assim como uma nuvem pesada escurecendo o céu de sua alma, não se entregue ao desânimo que abate, não. Tome esse estado passageiro como uma lição, como um aviso e uma advertência. Tudo que acontece é para o nosso bem. A gente não tem que ficar pensando em coisas negativas. Aí perto de você deve estar alguém doente, esperando uma visita, uma palavra, um sorriso de fraternidade. Você já percebeu? Infelizmente, a gente ignora tudo que está acontecendo ao nosso redor, principalmente com as pessoas, né? As pessoas passam dificuldade, estão sofrendo em depressão e nós nem ligamos porque temos muita coisa que fazer, né? Estamos sempre ocupados, sempre ocupados. E você já pensou quando você tem necessidade de falar com alguém? De ser ajudado por alguém? Então veja bem aí o que está acontecendo. Aí perto de você deve ter alguém esperando visita, esperando uma ajuda, ou então alguém que passa no seu caminho. E isso aí o que que é? É aquela oportunidade que Deus está lhe dando de sair, de ir até lá, junto da pessoa, praticar um ato de amor cristão. Vai e saia de dentro de sua tristeza. A gente não pode ficar envolvido com as nossas coisas num casulo. E tudo isso só faz mal para a gente. A gente pode até ficar doente de tanto inculcar as coisas ou viver sempre apressado. Cuide-se, meu irmão, não se esqueça, cuide-se. Que o Senhor te abençoe. Em nome do Pai, do Filho e do Espírito.

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0: O simulador de direção do SESI Senat é uma ferramenta fundamental para a capacitação dos motoristas profissionais, especialmente caminhoneiros e condutores de ônibus. Esse simulador, gente, permite que o motorista enfrente situações de risco em um ambiente seguro, sem colocar vidas ou outros veículos em perigo. E o Francisco Garonce, nosso repórter especial, foi até uma unidade do SESI Senat para ver de perto como funcionam os simuladores. É contigo, Garonce!
2: O simulador não substitui a estrada, mas ele permite repetir situações, corrigir erros e preparar o caminhoneiro para decisões críticas. O erro cometido no simulador vira aprendizado. Já o erro cometido na estrada pode virar tragédia. Aprender a conduzir com segurança continua sendo indispensável. E quanto menor a exigência legal, maior a necessidade de métodos auxiliares, o uso de bons instrutores que possam capacitar quem está se formando. E aí entra nessa história uma peça fundamental: a tecnologia do simulador. Os simuladores já foram

0: ter uma base do que a gente vai viver lá no mundo lá fora. Coisas que a gente aqui, por mais que é um treinamento, mas ainda você pode errar aqui para você aprender. Lá fora você não vai poder fazer isso, né? Porque lá tem vidas, tem outras situações que você não pode errar de jeito nenhum.
1: Aqui cria-se um ambiente de capacitação para eficiência e segurança. E olha, se você ainda não passou por essa experiência, vem até uma dessas unidades do SESC Senat, porque aqui ele funciona todos os dias. E essa nossa conversa não termina aqui. A gente continua junto nas redes sociais.
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3: A sigla MOP, você sabe, né, parceiro? Significa Movimentação Operacional de Produtos Perigosos. E serve para preparar os motoristas que desejam estar aptos a transportar cargas perigosas. Esse curso é muito procurado, pois é ele que possibilita ao motorista um aperfeiçoamento, além de valorizar o profissional dentro da empresa. Luciano Oliveira é técnico de formação profissional. Ele fala sobre a importância do curso MOP. Vamos ouvi-lo.
5: O curso MOP é um diferencial muito grande na carreira do profissional, né? E já tem algum tempo já, né? O curso MOP tem mais de 30 anos. E vai contratar um motorista, se tiver o curso MOP, ele já tem um diferencial no currículo dele.
6: A validade do curso MOP hoje é de quantos anos?
5: 5 anos.
6: 5 anos já também, né?
5: A primeira vez é 50 horas, a atualização é 16 horas. O curso contempla 9 classes de produtos perigosos, né? No nosso país, o que mais se transporta é classe 3, líquido inflamável. Então, praticamente todos os dias a gente tem notícia de acidente envolvendo líquido inflamável. O curso MOP ele é muito abrangente. Para poder fazer, tem que ter mais de 21 anos, no mínimo categoria B de bola. O mercado está à procura de pessoas qualificadas. Se ele colocar tudo isso em prática, com certeza ele vai se tornar um condutor diferente, um profissional diferente, e vai ser mais fácil de entrar no mercado de trabalho.
3: Gislaine é diretora de uma empresa especializada no transporte de químicos em Mauá, na Grande São Paulo. Ela sempre investe na qualificação e treinamento dos motoristas.
7: A gente começou com tinta, verniz, e aí foi para ácido, cloro, resina, o que tiver de perigoso e químico a gente leva. Os funcionários que trabalham com essa carga, eles fazem um treinamento específico na fábrica, inclusive. Vão com vários EPIs diferenciados no caminhão, máscaras e enfim, né? Dependendo do produto, tem o treinamento. A gente tem dificuldade agora, acho que como todas as transportadoras, em contratar motorista, principalmente para o químico, que precisa ter o MOP, pelo menos. Eles entram só com o MOP aqui e aí a gente dá todo o treinamento para ele iniciar. A gente teve o último acidente, que já faz uns 20, 25 anos, foi um tombamento de tinta. Sim. E aí, graças a Deus, não teve contaminação, nada. Fizemos o que deu para fazer na época, lá o que tinha que fazer, chamamos as autoridades e tudo, mas há 20 anos atrás era tudo muito diferente. E não existia também essa preocupação ambiental tão forte como tem hoje. Então as coisas eram feitas mais Mais ou menos.
6: O motorista que faz esse tipo de transporte sempre tem que estar 100% atento a tudo que acontece no dia a dia, né?
7: Tem que estar atento, atualizado. Não é porque você fez o curso MOP que você não precisa fazer mais, você já sabe tudo, tem que fazer a reciclagem, participar ativamente dos treinamentos, contribuir, contar sua experiência na estrada. Isso é super importante porque eles sabem o que acontece de verdade. A gente aqui dentro do escritório, a gente só vê o rastreador, o caminhãozinho andando, mas quem está lá vendo...

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1: Turma, eu estive pelo trecho lá na região de Campinas, no interior de São Paulo. Por lá, eu encontrei o parceiro Maurício dos Santos. É caminhoneiro há muito tempo, muita história pra contar. Vamos ouvir o papo.
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1: Esse daqui, ó, Mauricião, estradeiro lá da cidade de Aparecida de Goiânia. Quando ele começou a tocar caminhão Brasilzão afora, os cabelos dele eram tudo pretinho, agora já tá tudo ficando branco, né, Mauricião?
2: Então, olha como é que já ficou aqui, não tem mais nem um fio. Eita. Tanto rodar nas estradas aí, dias, já rodei na estrada de terra, já rodei, não, vocês precisam ver o lugar.
1: Jogo duro.
2: Jogo duro, isso não é fácil não. Você começa no caminhão, esse aqui é um caminhão bom hoje, você pega, põe um 11-3 na sua mão, um D60, é assim que você começa.
1: Bom, Mauricião, se você reclama da situação das estradas e dos caminhões no começo de carreira, eu imagino o ponto de parada e de descanso era bem mais complicado do que hoje para poder encontrar um, né?
2: É, era muito complicado, mas hoje ainda tá mais ainda. Você chega num posto, você não acha uma vaga. Você tem, se você pagar, se abastecer, agora se você não abastecer e não pagar, você não tem, não deixa. Nego vai lá onde é que você tá e te tira de lá. Você encosta num posto ali, tá tudo lotado. Não sei como é que aqui hoje tá desse jeito. Você vê, motorista dormindo em beira de rodovia, é arriscado, mas o cara não aguenta, para na beira de uma rodovia.
1: Não tem como, né? A questão da criminalidade acaba pegando. Se você, de repente, não abastece o caminhão, não tem lá uma caderneta, lá uma ficha com o pessoal do posto, a turma bota realmente pra rodar.
2: Porque, mas é caminhão demais. O dia que eu fui mesmo pra Guarulhos, você vê a vaguinha que eu dormi ali num posto ali, ali na Fernando Dias ali, porque tem que saber a hora também. E pra sair cedo, você não sai também, porque o nego vai chegando e tampando você, não tem vaga. Tem aquelas áreas de descanso, é o que eles falam, mas aquela área de descanso, o cara só para ali, não tem um banheiro, não tem nada para ele ali. A não ser a concessionária que tem ali um atendimento ali, mas ali não cabe nem 2-3 caminhão. Ali só passa para tomar uma água ali, se tiver um café e pronto, e vai embora. Boa. Entende? É bom, porque o motorista tem hora que passa a necessidade até de um banheiro, meu amigo. Hoje você paga 10 conto num banho aí, ou mais. Você paga, você tem que pagar, senão você não banha. Você entendeu? E fora o valor das coisas nos postos. Os postos põem arrochando nos coitados motoristas. É arrochando.
1: Quer aproveitar, Maurício, mandar um recado pra turma que tá acompanhando o nosso bate-papo?
2: Não, é só aquele que for entrevistado falar a mesma coisa que eu tô falando pra poder ajudar nós também, né? Nós precisamos de um apoio também, né? Porque na nossa vida é só rodar. E nego não dá muito valor em nós também, não. Não dá muito valor em nós, não. Nós não é bem, não é bem-vindo, não. Você entende? Nós não somos bem-vindos, assim, você vê que a gente que faz o transporte, que faz tudo, mas você vê, você chega num posto aí, às vezes acha um lugar, o cara vai lá correndo lá. É, se não abastecer, tem que pagar tanto aí, isso já aconteceu comigo, né? E aí você tem que rodar, até mais tarde, ver se acha um lugar.
1: Torcer para que essa situação melhore, te agradeço, foi demais pela gentileza, tá bom, Maurição?
2: Eu que agradeço.
1: É isso aí.
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1: Tem música na boleia.

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1: O nosso papo estradeiro de hoje é com o Rogério. O moço já foi caminhoneiro por muito tempo. E hoje é gestor de frota de uma transportadora em Guarulhos, na região metropolitana de São Paulo. Vamos ouvir a prosa?
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2: Rogério, me comenta uma coisa. Antes de você assumir a parte de gestor, você também já foi estradeiro, né?
3: Já fui. É uma herança desde meu pai e do meu avô.
2: É, né?
3: Sim, sim.
2: Opa.
3: Então, meu irmão também. Enfim, a gente tem já um histórico aí de estrada bem sólido já.
2: Na verdade, que a gente costuma dizer, você é um verdadeiro diesel 90. Né?
3: Exatamente. Tá no sangue.
2: Legal. Você começou trabalhando aonde, fazendo que rota, você lembra?
3: Ah, quando eu comecei como ajudante, depois consegui comprar meu caminhão, eu fazia a rota do interior de Tatuí, São Paulo.
2: Tá.
3: E depois, ficou pequeno, a gente foi viajando e fazia Bahia, enfim, esse sudeste todo aqui.
2: Legal. Chegou a viajar muito com o pai, com o avô ou não?
3: Sim, com meu pai, meu avô, né, bem pouquinho, mas com meu pai até poucos anos atrás ele ainda tava dirigindo bastante. Opa. Ainda.
2: Tem alguma viagem marcante que você lembra que você fez com o pai, que marca a história, tanto sua quanto dele, ou não?
3: Tem muito perrengue, pneu que estoura na estrada, comigo já aconteceu bem marcante assim, que a gente atropelou um cavalo, então foi uma coisa bem séria. Graças a Deus, tudo resolvido e a gente seguiu.
2: O bacana é que nessas viagens, né, que você acaba fazendo junto com o pai, sempre dá pra colocar uma prosa em dia, né, fazer umas confidências, ouvir umas confidências do velho também.
3: Ah, tem, porque a história pra contar ele tem, viu? E aí a gente vai pondo em dia essas coisas.
2: Boa. Que bacana de você, a gente perceber essa tua evolução no mundo do transporte, né? Você saindo, por exemplo, no caminhão, né, que você tinha, vindo pra transportador e tendo esse reconhecimento agora, e trabalha como gestor de frota aí também, né?
3: É um perfil assim que aparentemente é difícil de você encontrar alguém que sai da estrada e quer ficar preso numa empresa, né? Então, aconteceu de coincidentemente assim da Alfa entender o meu perfil e me contratar, né?
2: Você tem um orgulho danado dessa profissão, hein, moço?
3: Tem. Nessa daqui a gente consegue ter bastante fundamento aqui.
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1: E agora tem música pra turma.

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1: Ribeirão Preto, cidade conhecida como a Califórnia brasileira. É um dos principais polos logísticos do interior paulista. Cortada por importantes rodovias, a região movimenta diariamente milhares de caminhões transportando produtos do agronegócio. Tem caminhão no puxa do combustível, dos alimentos e cargas industriais. Eu estive por lá gastando sola de sapato e bati um papo com o taxista Rafael. Ele fala como é que é a cidade de Ribeirão Preto e como é fazer rastros por lá.
4: É uma cidade muito boa, desenvolvida no agronegócio, em tecnologia. Quer dizer, aqui nós encontramos de tudo, né?
1: As ruas por aqui, ó, são bem traçadas, cortadas por grandes avenidas e bem sinalizadas, viu? Pra turma da estrada que não conhece a cidade, ele inclusive faz o trabalho de chapa, é verdade?
4: Sim, a gente não só dá essa prestação de serviço para os caminhoneiros que entram, apesar que aqui é uma cidade, assim, bem traçada, cheia de avenidas, né? A gente também faz o acompanhamento. Muitas vezes a pessoa não sabe ir, ele pega, nós acabamos levando como guia, né? A gente guia ele até a empresa, o local onde ele tá precisando chegar até lá. Não só caminhoneiro, mas também os carros particulares também, né?
1: Esse foi o motorista de táxi Rafael, que leva passageiros e também auxilia os estradeiros pela cidade. Turma, Ribeirão Preto é considerado uma das principais portas de saída da produção agrícola do interior paulista e de lá o produto segue para o resto do país e além fronteiras.
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1: Poxa vida, já tá na hora de ir embora. Meia hora passa voando. 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Fique com Deus e muita atenção e responsabilidade na estrada. Até amanhã, pessoal.

0: A fé valoriza as nossas ações. Tudo que é feito com fé tem um mérito grande na vida da gente. Deus não olha o que fazemos. Quantia para Deus não interessa, ele é infinito. O bastante para Deus não interessa, ele é infinito. Tudo que vem de fora não acrescenta e nem tira nada de Deus. Então, o que valoriza as nossas ações não são as grandes horas que fizemos, as grandes obras, mas como fizemos com fé.
1: Espírito Santo, amém. Continue, Concedrão.

0: Guarani perdeu para o Anápolis, jogo que aconteceu na última segunda-feira lá em Anápolis, de virada 2-1 para a equipe da casa. Com esta derrota, o Guarani deixou de ser líder isolado da Série C e caiu para a quinta colocação ao final da rodada do final de semana. O Bugre, que agora tem 26 pontos e já pensa na próxima partida, que será contra o Ipiranga, segunda-feira, dia 17, 8 da noite, no estádio Brinco de Ouro da Princesa. E quem projeta este jogo? Jogo difícil, decisão pro Guarani. Precisa vencer ou vencer, é o técnico Hélio Cizenando. Ele fala o que ele espera desse jogo da próxima segunda-feira.
1: É um confronto direto com uma equipe que vem um resultado bom frente ao Floresta. Precisamos fazer o resultado, né? Ser inteligente também, cobrar mais eles ainda nessa semana. Eles também vão se cobrar bastante. Pedir desculpa ao torcedor da maneira que foi hoje, né? Responsabilidade toda minha, agora acertar e fazer nosso melhor para o próximo jogo de segunda-feira, e a gente conta com o apoio do torcedor.
0: Esse foi o técnico Hélio Cizenando, treinador do Guarani, falando aqui na Rádio Central. Lembrando que para o jogo da próxima segunda-feira, Emerson, lateral esquerdo, foi expulso, cumpre a suspensão automática, e o departamento médico está avaliando a situação do zagueiro Jonathan Costa, que não atuou contra o Anápolis, e também do volante William Farias, que teve lesão muscular. Falei do Bugre aqui na Rádio Central, a rádio do futebol de Campinas. Ponte Preta segue a sua preparação para o jogo da próxima sexta-feira. A Macaca entra em campo no estádio Moisés Lucarelli, 7:30 da noite. Tem Ponte Preta e Náutico, jogo válido pela Série B do Campeonato Brasileiro. A Macaca, que vem de 15 jogos sem saber o que é vitória. A Ponte Preta venceu seu último jogo no dia 24 do mês de abril, mais de 100 dias sem comemorar 3 pontos na Série B. E devido a essa campanha horrorosa, a Ponte é a última colocada, com apenas 9 pontos, virtualmente rebaixada para a Série C. E fora de campo, muitos problemas para o técnico Márcio Zanardi. Ele conta com apenas 17 jogadores neste momento aptos para o jogo desta sexta-feira. Muitos jogadores no departamento médico. É o caso do Danilo Barcelos, do Kevson, outro jogador contundido é o Palácios, Murilo Cavalcante. Muita gente se recuperando no DM. Jogadores suspensos. Júlio tomou cartão vermelho, não pode jogar. E também Lucas Cunha, zagueiro, tomou o terceiro cartão amarelo, cumpre a suspensão automática. Então, para esta partida, o técnico Márcio Zanardi vai ter que, como se diz na gíria do futebol, se virar nos 30 para montar um time competitivo e tentar aí essa façanha de quebrar essa sequência de 15 rodadas sem saber o que é vencer. A CBF já escalou a arbitragem. O árbitro será de Santa Catarina. Vai apitar o jogo Ponte Preta e Náutico, Júlio Fleger, árbitro do estado de Santa Catarina. Falei da Ponte Preta aqui na Central, no Show da Manhã. 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

0: gente, muito bom dia. Agora são 5:59. Está no ar o seu programa Amanhecer na Fazenda, comigo, Padre Rodrigo Oliveira, e mais uma manhã juntos aqui na Rádio Central, a mais querida do Brasil.
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0: É, minha gente, nós vamos juntos ao vivo e a cores, até pertinho das 7 da manhã, recebendo aquela energia positiva, recebendo muitas bênçãos do bom Jesus. Ó, aqui na fazenda, aqui não tem lugar pra tristeza, não, viu?
2: Não,
0: solidão, chateação. Isso aí, ó, é da porteira pra fora. Porque aqui, ó, aqui não, aqui não tem lugar, não, viu? Então, como diz aquele famoso jogador, não venha com a problemática, que a gente tem a solucionática aqui, hein, minha gente? São 6 em ponto. Você que quer começar essa quarta-feira, dia 12 de agosto, de bem com a vida, você tá no lugar certo, viu? Vem comigo, eu vou abrir a porteira da fazenda pra você entrar. Pode entrar, fica à vontade, sabe por quê? A fazenda é sua!
3: Vamos cair pra dentro!
0: Olha a hora, gente, 6:01. E você pode colocar aí pertinho do seu rádio um copo com água para ser abençoado, viu? No finalzinho do nosso programa, gente, nós vamos formar a grande corrente de preces do rádio. Eu acredito muito no poder da oração, viu? E eu tenho certeza que Jesus vai te abençoar. Aí onde você estiver, o bom Jesus vai te ajudar, viu? Então, com toda a fé, coloque pertinho do seu rádio um copo com água para ser abençoado. E eu vou preparar meu copo com água aqui também, ó.
3: Beleza!
0: Mas que beleza, minha gente! São 6:02. Minha senhora, meu senhor, meu amigo, minha amiga, aumenta o som do seu rádio e avisa todo mundo que o Amanhecer na Fazenda, aqui na Central, começou!

gente, são 6:04, 6:04. É assim, ó, a gente começa assim, ó, assim de bem com a vida. Aqui o Amanhecer na Fazenda, eu sempre falo, né? Ô, gente, tem tanta conta pra pagar. É ou não é? É um montão de conta pra pagar, é um montão de problema pra resolver. E problema é assim, você resolve um e aparece outro, né, assim? Então, ó, vamos começar o dia de bem com a vida, para ter energia, para resolver os problemas, encarar as lutas de cabeça erguida. Então vem comigo aqui no Amanhecer na Fazenda, é tudo de bom, viu? E é para toda a família. E nós vamos dar bom dia pros animais da fazenda. Vamos lá. Ô, Chicão, bom dia.

0: aqui. Ó. Ó o torresmo.
1: Que delícia.
0: E é bom, hein? Nossa senhora. Ô Faísca, bom dia, Faísca. Olha ele passando aqui, ó, que delícia.
2: Beleza.
0: Vamos dar bom dia pro Tufão. Ô Tufão, bom dia. Tufão, cumprimenta os ouvintes aí. Bom dia, Tufão. Gente, são 6:06 e tá na hora do leite. Vamos dar bom dia pra Mimosinha. Ô Mimosinha, bom dia. Ó o bebezinho aí, ó. Ei, que belezinha. Que graça e alegria da fazenda. Olha que beleza. Ei, maravilha. Ô, seu Juca, corre lá, seu Juca. Vamos tirar leitinho da Mimosa, seu Juca. Vamos lá. Que belezinha. Olha a hora, gente, 6:07, 6:07. Ô, Totó, bom dia, Totó. Seu Juca, você esqueceu de dar ração pro Totó e fica bravo, hein?
1: Ai, meu Deus. Bravo,
0: barriga vazia, deixa nós nervoso. Vamos dar ração pra ele, André? Vamos dar ração pra ele aí, ó. Eita. Comprou ração, né? Comprou. Calma, Totó, calma, calma. Aqui, ó, pronto, ó. A tigelinha tá cheia, ó. Pode vir, pode ir. Enche o pandu. Enche o pandu, isso. Aí, ó, tá até banando o rabo agora, ó. Pronto. Isso. Tá bom agora? Agora tá tudo bem? Tá bom. Ô, Totó. Bom dia, Totó. Ei, beleza. Vamos dar bom dia pra Pipoquinha. Pipoquinha, bom dia. Ó o Juvencio chegando aí. Bom dia, Juvencio. E não pode faltar ele, o papagaio. Papagaio, bom dia.
3: Bom dia.
0: Bom dia.
3: Bom dia.
0: Vem cá, dá o pé, louro.
3: Bom dia.
0: Quer café, louro? Quer
3: bom
0: café?
3: Bom dia.
0: Bom dia. Mas bom dia mesmo.
4: Bom dia.
0: Gente, já são 6:08, 6:08, não tem jeito de ficar aí na cama. Vamos levantar, minha senhora, vamos levantar, eu vou me levantar, eu vou ficar de pé. Ei, beleza, vamos levantar, gente, tá na hora. Tá na hora.

0: 9. E a partir de agora você pode participar do nosso programa Amanhecer na Fazenda. Gente, ó, eu vou ficar muito feliz e fico feliz quando você manda a sua mensagem pra cá, viu? Vem se divertir com a gente, vem ser feliz aqui no Amanhecer na Fazenda. E você sabe que o Zap da Central é o zap mais legal, gente, e mais abençoado do Brasil.
1: Brasil!
0: Anota aí o zap da Central.
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0: Ó, hoje, quarta-feira, é dia de missa, é um dia muito abençoado. Você manda a sua mensagem pra cá, pode ser de áudio, pode ser de texto, e você deixa o seu nome, o nome da sua família, na prece de hoje, viu? E eu vou colocar você, sua família, nas mãos do bom Jesus, nas mãos de Nossa Senhora. Nós vamos rezar, e hoje, quarta-feira, é dia de missa. Eu vou apresentar você, sua família, lá no altar da paróquia Bom Jesus, viu? Então você pode contar com a oração do padre, conta comigo, conta com a minha fé e conta com a minha oração, tá bom? São 6:10, 6:10. E tem uma coisa, gente, hoje, além de você deixar o seu nome para oração, nome da família, meus amigos, minhas amigas, hoje é

0: A gente tem um negócio aqui na panela que tem um nome meio diferente, viu? Eu não sei por que que tem esse nome aí, viu? Não sei por quê.
1: Será?
0: E eu vou falar pra você, eu duvido que alguém vai acertar. Eu acho que hoje eu vou ganhar, viu, André?
2: Calma, cocada.
0: Ah, hoje é dia 12 de agosto. Hoje é feriado, né? Tem um feriado aqui em Campinas. Mas é o seguinte, eu duvido que alguém vai acertar. Eu duvido. Eu sei que tem muita senhora, muito senhor, muita gente ouvindo o padre. Eu duvido que alguém vai ganhar do padre hoje. Eu duvido. Não adianta você dar risada de mim. Não adianta, não adianta, não adianta, não adianta. Porque se alguém acertar o nome desse negócio aqui.
2: Calma, cocada.
0: Eu mudo meu nome, André Pereira. Eu mudo meu nome. Eu duvido. O cartório aqui em Campinas está fechado hoje. Não tem problema, não tem problema. Eu vou no, em Sumaré tem cartório, Balinhos, Hortolândia, Paulínia, Indaiatuba. Não, eles têm que pagar pedágio, né? Eu vou na cidade vizinha aqui, eu mudo meu nome no cartório, antes da missa ainda. Eu duvido que alguém vai conseguir acertar o nome deste prato. Eu duvido. Hoje o padre vai ganhar. Eu duvido que alguém vai ganhar de mim. Atenção para os ingredientes desse negócio. Ó, preste atenção. Para fazer esse negócio aqui, você precisa de um copo americano de leite, dois ovos, uma colher de sopa de manteiga derretida, 800 gramas de farinha de trigo, ou até dar um ponto, uma colher de fermento em pó, 3 colheres de açúcar, uma colher de sobremesa de sal e óleo bastante para fritar. Que negócio é esse que tem na panela do padre hoje? Eu duvido que alguém vai conseguir acertar. Eu só não concordo com o nome desse prato aqui. Eu não sei não, viu? Mas eu vou ganhar, ó. Um copo americano de leite, ó, um copo americano de leite, dois ovos, uma colher de manteiga derretida, 800 gramas de farinha de trigo, 3 colheres de açúcar, uma colher de fermento em pó, uma colher de sobremesa de sal e óleo o bastante para fritar. O que é que tem na panela do padre hoje?
3: Que delícia!
0: E ó, quem fez essa receita aqui é a Bruna. A irmã Bruna! Você também, irmã Bruna. O que é que tem na panela?

Fala do padre hoje, hein? Tô esperando o seu zap, vamos ver se alguém vai conseguir ganhar do padre hoje. Eu duvido. O zap da central, gente, é o 19 97148 3497. Anota aí, meu amigo, minha amiga, você de Campinas, toda a região, do Brasil, do mundo inteiro, hein? 19 97148 3497 é o zap da central. 6:15, gente, vem chegando Chico Rei Paraná cantando pra gente Canarinho Prisioneiro. É música boa, gente, que você ouve aqui no Amanhecer na Fazenda. Bom dia, minha senhora. Bom dia, meu senhor. Obrigado, viu, pelo carinho da audiência. Vamos juntos até pertinho das 7 da manhã. 6:15, meu povo.

0: gente, são 6h19. Ó, escuta o canário cantando, ó. Ei, que beleza, esse é o belga. Canarinho belga. Ah, mas que coisa boa, né? Ó, tá na hora de acordar o soneca. Nós vamos acordar esse homem preguiçoso. Vamos lá?
1: Não vai, ó, não.
0: Ele, hoje é feriado aqui em Campinas. Mas não é pra todo mundo feriado, viu? E não é pra você também não, viu, ô soneca? Pra você não, viu? É, ué. Então vamos, abre a porta do quarto do soneca aí, André. Abre a porta. Ó. A situação.
1: Ai, meu Deus.
0: Eita, nós. Você quer saber de uma coisa? Vamos mandar embora essa preguiça, gente!

0: despertando. Olha lá, ó. É o despertador. A irmã Bruna arrumou um despertador. Ai, meu Deus do céu, viu? Olha o trem passando aí, olha o trem.
1: É brincadeira,
0: né? Não, é demais. Eu não sei o que acontece, viu? Não vai levantar, não? Não vai, não? Tá bom. André, pega o balde aí, pega o balde, essa água gelada. Joga água nele, André. Levanta, rapaz, levanta.
2: Ah, para, ô.
0: Vamos lá. Pessoal aí que tá aí, ó, não consegue nem abrir os olhos. Joga água neles, André. Vamos levantar, viu? Sai, preguiça, vai embora. Já são 6h22. Olha como é que passa rápido o tempo, hein? Ah, mas passa rápido demais. Pelo amor de Deus, viu? 6h22. Gente, em Campinas, os termômetros marcando nesta manhã de quarta-feira, 15 graus. Vamos à previsão do tempo para hoje? Ó, segundo o site Climatempo, mínima durante a madrugada foi de 14 e a máxima prevista para hoje de 28 graus. Olha só, né? Mínima de 14 e máxima prevista de 28 graus. Atenção, ó, atenção. Sol com muitas nuvens durante o dia e períodos de céu nublado e noite com muitas nuvens, e nós estamos na fase da lua nova. E ó, que o seu dia seja um dia abençoado, viu? Eu desejo tudo de bom para você, que os problemas sejam resolvidos e a bênção de Deus chegue na sua vida, a bênção de Deus chegue sobre a sua família, é de uma forma muito especial. Meu amigo, minha amiga, mantenha sempre pensamento positivo. Tem muita gente que antes de fazer qualquer coisa já tá dizendo que vai dar tudo errado. E aí como é que vai dar certo, né? Se você já vai pensando em coisas ruins, ah, vai dar errado, eu não vou conseguir, não vai, as coisas não vão se acertar. Não, pensa positivo, confie em Deus e vai dar tudo certo para você, viu? Vai dar. Claro que vai. Ah, padre, mas falaram para mim que eu não vou conseguir. Tá bom, então eu tô falando pra você que você vai conseguir. E aí, hein? Ah, padre, mas é muito difícil. Mas a vida é assim mesmo, a vida não é fácil pra ninguém não, meu amigo, minha amiga. Luta todo mundo tem, mas tenha fé, porque vai dar tudo certo. Confie em Deus, confia no bom Jesus, e você vai tomar posse de muitas vitórias. Vai dar tudo certo pra você. Gente, são 6h24 e nós vamos às participações. São os meus amigos, minhas amigas do rádio, mandando mensagem pra cá. Ó, deixa o seu nome, é isso aí. Deixa o seu nome, o nome da sua família na prece de hoje. E eu quero saber o que é que tem na panela do padre.
3: Ó. Que delícia!
0: O que será que tem na panela do padre? Que será na panela do padre? Eu só não concordo com o nome desse prato aqui. Não sei por que tem esse nome, viu? Ó, pra fazer esse prato aqui precisa de um copo americano de leite, dois ovos, também precisa de uma colher de sopa de manteiga derretida, 800 gramas de farinha de trigo, uma colher de fermento em pó, três colheres de açúcar, uma colher de sobremesa de sal e óleo o bastante para fritar. Que tem na panela do padre? Eu vou ganhar hoje. Ó, que beleza.
4: Será?
0: 97148-3497. Esse é o zap abençoado da Central. Vamos às participações? São 6h25 já. Alô, bom dia.
5: Oi, padre.
0: Opa, bom dia.
2: Bom dia, Padre Rodrigo, tudo bem?
0: Bom dia, tudo bom, Deus abençoe.
2: Olha, eu tenho um bichinho desse aqui em casa hoje.
0: Olha,
2: hoje não,
0: beleza.
2: Sempre teve comigo, né?
0: Que legal.
2: É, coloca meu nome na oração, por favor.
0: E é cantador, hein?
2: Com Deus. Uma quarta abençoada para todos nós, esse dia do dia que um.
0: Ô, minha amiga, que Deus abençoe. E esse aí é cantador, hein, minha amiga? Que Deus abençoe toda a sua família, viu? Alô, são 6:26. Alô, bom dia.
3: Meu nome é Marcação, todo mundo.
0: Claro.
3: Todo você é central.
0: Claro.
3: Abraço, fica com Deus.
0: Ô, meu amigo.
3: Se for o que eu tô pensando mesmo.
0: É.
3: Esse aí se chama Mané Pelado.
0: Não é.
3: É.
0: Não é.
3: É o bolo, um chama bolo, outro Mané Pelado.
0: Não. Vamos é, não. Bater.
3: Eu acho.
0: Não é, não.
3: Você vai mudar o nome, então?
0: Não. Só se alguém acertar.
3: Se Léo, tá? Aqui perto que tem um cartório aberto.
0: Ah, é.
3: Também pode ser um bolinho de chuva, né?
0: Não é, não, não é, não. Tô falando que eu vou ganhar. São 6:27. Alô, bom dia.
4: Bom dia, Padre Rodrigo.
0: Bom dia.
4: Meu nome na oração e família.
0: Aham.
4: Ah, esse teu hoje é bolinho de chuva, cueca virada. Águida de tu.
0: Ô, Águida. Que Deus abençoe a senhora, viu, minha amiga? Que Deus abençoe toda a família, todo mundo aí em Itu, ouvindo o nosso programa. Mas, Águida, não é, não é, não é, não é.
4: Não.
0: Eu tô falando que eu vou ganhar? Ó, são 6:27, eu quero colocar na oração de hoje a Ivonei Alcântara, também a Graziela Lucchini. E ela tá dizendo assim, ó, padre, o que tem na panela hoje é cueca virada. E Ivonei, não é, não é, não é, não é, não é, viu? Eu quero colocar na oração de hoje também a Rose Avelino, e ela pede para colocar na oração a mamãe dela, Dona Conceição de Araújo, que fica feliz quando a gente chama ela de Dona Menina. Ô, Dona Menina em Paulínia, aquele abraço pra senhora. Ela tem 86 anos, tá chegando no padre, o padre tá com 97. Que Deus abençoe toda a família, viu? Já são 6:28, gente, 6:28. Eu quero colocar na oração de hoje também o meu amigo seu Carlos e a dona Gina, ouvindo a gente lá no Jardim Roseira. Que Deus abençoe, viu? Que Deus abençoe toda a família. Alô, bom dia.
5: Bom dia, padre Rodrigo.
0: Bom dia.
5: Oi, seu padre.
0: Oi, sou eu.
5: Que tem na panela hoje, sei lá, é meio complicado, né, mas eu vou chutar. Pra mim é aquele tal de bolinho de chuva.
0: Não é bolinho de chuva, não é. Eu tô falando que eu vou ganhar? Alô, bom dia.
6: Bom dia, padre, sua bênção.
0: Elizabeth
6: da Tuba.
0: Elizabeth.
6: O nome da família da Parole e Martins Melhoração.
0: Claro.
6: Principalmente o meu nome, que eu não tô muito bem de saúde.
0: Poxa vida.
6: E eu acho que o senhor tem na panela do padre hoje, ou é orelha de padre, ou é cueca virada. Um dos dois.
0: De novo, vamos ouvir de novo o finalzinho, ó.
6: Na panela do padre hoje, ou é orelha de padre, ou é cueca virada. Um dos dois.
0: Quase! Quase, quase, Elizabeth. Foi na trave, Elizabeth. Que Deus te abençoe, viu? Ó, prepara o copo com água aí pertinho do seu rádio, porque no finalzinho do programa nós vamos rezar e depois a senhora toma dessa água benta. Eu tenho certeza que vai ficar bem, viu? Conta com a oração do padre e ó, foi quase. 6:29, alô, bom dia.
7: Bom dia, padre Rodrigo. Bom dia, André. Bom dia, Sr. Mineiro e família. Bom dia, Lolita.
0: Bom dia.
7: Bom dia a todos da Central.
0: Bom dia.
7: E quem fala é Maria Gonçalves.
0: Oi, amiga.
7: Gostaria de estar pedindo oração para a família Oliveira, Gonçalves, Giate, para Evelyn da Silva Gonçalves, Roselane Gonçalves, e principalmente para o meu filho, o meu irmão, Carlos Alberto de Oliveira.
0: Uhum.
7: Bastante. Pra Isabela Victoria também.
0: Tá.
7: Quero desejar ao senhor uma ótima quarta-feira, que seja muito abençoada para todos nós, né? Toda a equipe central.
0: Todo mundo, né?
7: Ou é uma cueca virada, Padre Rodrigo, ou um bolinho de chuva.
0: Não é.
7: Um abraço, fica com Deus, a sua bênção.
0: Minha amiga, que Deus abençoe toda a família, viu? Mas não é, não é. Alô, bom dia.
8: Abençoa, padre.
0: Deus abençoe.
8: Bom dia, André. Bom dia, família central, Edinaldo Simão da Silva, na portaria do Chapadão, na Morada do Sol. Agradeço a todos, bom dia para nós todos, do evangelismo.
0: Bom dia,
8: bom dia. E católico. A família Simão, família Alço, família Rodrigo, família Silva, família Santos e a todos. Um beijo no coração a todos.
0: Que Deus abençoe, amigão.
8: Bolinho de chuva, padre, isso é bolinho de chuva.
0: Não é, não é, não é, não é, não é. Tô falando que eu vou ganhar. São 6:31, gente. Alô, bom dia.
9: Bom dia, padre Rodrigo, bom dia sua bênção, Deus abençoe a vida. A saúde, o trabalho, a família. Bom dia, André. Deus abençoe, André, a vida, a saúde, o trabalho, a família. Deus abençoe todos que estão. Deus abençoe, Cleiton, Jura Jura, Sônia, Rony Viana, Decimar. Todo mundo estiver com Deus abençoe. Deus abençoe a família aceitada. Deus abençoe essa senhora que falou meu nome ontem aí.
0: Você viu, menina?
9: Eu não sei se é eu, né? Não tem só a Maria no mundo.
0: Não,
9: Deus abençoe ela. Bom dia pra ela, que não escutei o nome dela. Bom dia, Maria Gonçalves. Deus abençoe. Deus abençoe a Nacelle, Deus abençoe todos que estiver ouvindo, todos.
0: Amém,
9: feliz
0: amém.
9: Dia, padre Rodrigo.
0: Amém.
9: Fiz o café, viu? Tô tomando café aqui agora, falando com você, tomando meu cafezinho. Bora tomar
0: fala
9: café? Bora tomar café, André?
0: Puxa vida, eu queria.
9: Deus abençoe a minha agora, família, viu? Abençoe a minha filha, Michele.
0: Mereci um café.
9: Deus dê muita saúde.
0: Aham.
9: Que Jesus realize os sonhos dela. Que Deus abençoe. Feliz dia pra todos. Pra mim também. Tá.
0: Ninguém traz um café pra mim, viu? Puxa vida. Ô, Lolita. Que Deus abençoe, Lolita. Alô, bom dia.
10: Bom dia, bom dia, bom dia, padre Rodrigo Oliveira. Que é o Sérgio Reis. Padre, hoje eu quero que você bote meu nome na oração, padre. E de toda a minha família e de todos os ouvintes, padre. Tá ouvindo a Rádio Central, viu, padre?
0: Tá bom.
10: Que Deus abençoe nós toda essa quarta-feira com muita paz, muita luz, saúde para todos nós, padre. Sua bênção, padre.
0: Deus abençoe, meu amigão, toda a família, viu? Gente, 6:32, nós vamos ouvir música boa. Enquanto isso, você vai participando, deixa o seu nome para oração, o nome da sua família na prece de hoje. E eu quero saber.

batida, uma colher de fermento em pó, também uma colher de sobremesa de sal, 2 ovos, 800 gramas de farinha de trigo, 3 colheres de açúcar e óleo bastante para fritar. Que tem na panela do padre? Que tem, hein? 19 97148 3497 é o zap da central. Gente, vem chegando aí César e Paulinho cantando pra gente Saco de Ouro. É música boa aqui na central, meu povo.

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1: Minha gente, agora são 6:37, 6:37. E esse é o momento da fé, é o momento da esperança. E eu quero dizer a você, meu amigo, a você, minha amiga, de toda a cidade de Campinas, de toda a região, de todo lugar. Olha, meu amigo, minha amiga, Jesus tem coisas muito boas para você e para sua família. Olha, Deus é tão grande, Deus é tão maravilhoso. E quando nós buscamos a Ele, quando nós recorremos a Ele, Ele se manifesta na nossa vida. O bom Jesus, o bendito Filho da Virgem Maria, Ele se manifesta e nos abençoa. Nós vamos no programa de hoje ouvir testemunhos de pessoas que conheceram a paróquia Bom Jesus, participando das missas, fazendo a novena, receberam a graça divina. Deus é bom, gente. E eu quero dizer a você, da mesma forma que essas pessoas foram abençoadas, alcançaram graça, você também vai alcançar. Não perca as suas esperanças. São 6:38. Vamos ouvir o que essa pessoa recebeu.
2: Qual a graça que a senhora recebeu?
3: Muita, padre. Eu trouxe aqui para o senhor ver a fotografia do meu filho que estava morrendo. Era um problema no estômago que o médico não descobria. Fazia todo tipo de exame. E eu fazendo a novena, pedindo o pão de Jesus e o chin no estômago dele.
2: E agora ele está curado?
3: Curado.
2: A família abençoada.
3: Abençoada, feliz.
2: E qual o nome da senhora?
3: Rosmerinda Maria da Silva.
2: Muito bem. Vamos aplaudir mais uma vez o bom Jesus.
1: Oh, que maravilha, né? O bom Jesus deu a bênção da saúde. O Senhor Jesus abençoou, atendeu a oração desta senhora, né? Graças a Deus. Vamos a mais um testemunho, mais uma pessoa abençoada.
2: Qual a graça que a senhora recebeu?
4: Muitas graças, padre, mas eu tô contando agora que eu rezei pro meu neto Gustavo, que ele tava desempregado, fazia muito tempo, não achava serviço na área dele, né? Graças a Deus, já faz umas 3 semanas que ele tá trabalhando na máquina que ele trabalha de gráfica, sabe? E tá muito bem, graças a Deus.
2: Fez a novena por ele. E agora ele está trabalhando.
4: Tá trabalhando, já registrado e tudo.
2: Olha aí, Jesus. E qual é o nome da senhora?
4: Jonata.
2: Muito bem, vamos aplaudir mais uma vez o bom Jesus.
1: Que coisa boa, né, gente? Que coisa maravilhosa. Meu amigo, minha amiga, hoje, quarta-feira, eu estarei na paróquia Bom Jesus, aqui no centro de Campinas, gente. E eu vou celebrar, vou rezar as grandes missas carismáticas de exorcismo, de quebra de maldições. O padre é um padre exorcista. E nós vamos rezar a novena de Nossa Senhora Desatadora dos Nós. E eu peço para você levá-la na paróquia hoje, sabonetes para serem ungidos, para serem consagrados em nome do bom Jesus. Então, esteja presente, você que precisa de uma limpeza espiritual, de uma libertação espiritual na sua vida, ou na vida de alguém que da sua família que esteja sofrendo. Hoje é dia de libertação. As missas serão às 9 da manhã, às 3 horas da tarde e também às 7:30 da noite. 9 da manhã, 3 horas da tarde e 7:30 da noite. E o endereço da paróquia Bom Jesus, aqui no centro de Campinas, é Rua Francisco Teodoro, 278. Rua Francisco Teodoro. Anote aí. Rua Francisco Teodoro, 278. 278. A poucos metros do viaduto Cury e fica próximo também do terminal central, no centro de Campinas. Este é o local das maravilhas de Deus e eu convido você e toda a sua família a estar presente nas Santas Missas de hoje, às 9 da manhã, às 3 da tarde e às 7:30 da noite. Não esqueça de levá-la na paróquia sabonetes para serem ungidos, abençoados. E depois você vai dar esse sabonete para sua família usar e todo mundo vai receber a graça divina. 9 da manhã, 3 da tarde, 7:30 da noite. Paróquia Bom Jesus, na rua Francisco Teodoro, 278, próximo ao Viaduto Cury e ao Terminal Central, no centro de Campinas. Gente, já são 6:41 e nós vamos ouvir uma música muito bonita que a gente muitas vezes canta nas missas. É uma música muito bonita que todo mundo gosta. Aumenta o som aí do seu rádio, porque vem chegando aí Padre Alessandro Campos cantando pra gente O Que É Que Eu Sou Sem Jesus. Sim.

gente, 6h44, 6h44. Vai preparando o copo com água aí pertinho do seu rádio para ser abençoado. Daqui a pouquinho.

0: 7:15 para 7, e você vai participando do Amanhecer na Fazenda. Você deixa o seu nome para oração, o nome da sua família na prece de hoje. E eu quero saber o que é que tem na panela do padre hoje, hein? Que será que tem nessa panela abençoada, viu? O zap da central é o 19 97148 3497. É o zap da central. Você vai participando, se divertindo e sendo abençoado nessa manhã de quarta-feira. Ó, eu quero colocar na oração desta manhã o meu amigão Juba do Burque, lá da cidade de Louveira, que Deus abençoe toda a família. Ele tá dizendo que, ô padre, o prato de hoje tem um nome esquisito mesmo, viu? É cueca virada. Não é. Eu quero colocar na oração de hoje também o Heraldo e toda a família ouvindo a gente lá na cidade de Hortolândia. Que Deus abençoe todo mundo em Hortolândia ouvindo o nosso programa. Alô, bom dia.
1: Caiu a ficha.
0: Hã?
1: Sim, é um mulato. Tá doido como tá sendo o nome do senhor mesmo?
0: Será?
1: Fica com Deus.
0: Meu amigão, que Deus abençoe, mas não é. Alô, bom dia.
2: Eu acho que é chapéu de padre.
0: Chapéu de padre. Não é. Eu quero colocar na oração de hoje também o meu amigão Rodrigo Prado, meu xará, né? E toda a sua família, que Deus abençoe. Tá pedindo a bênção pra família, saúde, bênção para o trabalho. E ele tá dizendo que o que tem na panela do padre hoje é um bolinho, é orelha de gato. Não é. Alô, bom dia.
3: Bom dia, Padre Rodrigo.
0: Bom dia.
3: Tudo bem com o senhor?
0: Ótimo.
3: Uma ótima quarta-feira para todos nós.
0: Para todos nós, né?
3: Padre Rodrigo, o que o senhor tem na panela é o crustule.
0: Como é que é?
3: Na minha época, quando a gente era criança, a gente falava bolinho de espichar, que minha mãe fazia. Ou bolinho de balão.
0: Bolinho,
3: tá bom?
0: De balão.
3: Mas eu acho que o senhor vai falar que é o crustule. Bom dia, uma ótima quarta-feira para nós.
0: Tá bom. Que Deus abençoe, minha amiga. Que Deus abençoe toda a família. Mas não é nenhum desses aí. Não é. 6:48, ó. Eu quero colocar na oração de hoje a Maria de Fátima. Ela tá pedindo oração para as filhas Eliane, Graziela e Ellen. E ela falou assim, ó, bom dia, padre, peço ao senhor que coloque meu nome, o nome das minhas filhas, na oração. Padre, o que tem na panela hoje é brusque. Acho que esse bolinho se chama brusque e é um bolinho italiano. E vai 10 colheres de pinga também.
4: Ai, meu Deus!
0: Minha Não é. 6:49. Eu quero colocar na oração de hoje a Neide, a Ana Paula, o Luiz Henrique, o Edson, toda a família lá do Jardim Aeroporto. E eles estão pedindo oração para Cidinha, da cidade de Vinhedo. Que Deus abençoe. Também a minha amiga irmã Rosângela e a Gabriele ouvindo a gente lá no Cosmos. Elas estão dizendo assim, padre, o que tem na panela hoje? Não sei não, hein? Mas será que é a orelha de gato? Não é. 6:49, ó, eu quero colocar na oração de hoje também a minha amiga Neide. Ela falou assim, padre, é a primeira vez que eu tô mandando mensagem. Que beleza, palmas pra ela. E ela falou assim, que é a primeira vez que ela tá mandando mensagem, mas ela escuta todos os dias lá no trabalho dela. Que bênção! Ô Neide, que Deus abençoe toda a família, viu? E ela falou assim, padre, o que tem na panela hoje é orelha de velho. Pode ser também aquele bolinho conhecido como bruaca. Não é nenhum dos dois, Neide, não é. Faltam 10 para 7 agora. Eu quero colocar na oração de hoje a minha amiga Nelly. A Nelly mandou mensagem aqui, ela mora na Vila Boa Vista, tá ouvindo o nosso programa, tá pedindo para colocar na oração, que Deus abençoe. E ela falou assim, padre, o que tem na panela é orelha de padre. Será? Será? Ó, eu quero colocar na oração de hoje também a Lúcia, que tá ouvindo a gente lá no Santa Emília, em Hortolândia. Ai, meu Deus, ela pede oração para toda a família, pro Wilson, a Laiane, a Laura, o William. E ela falou: padre, esse prato aí é orelha de padre. Será? Alô, bom dia!
5: Bom dia, padre, bom dia, abençoado, bom dia, abençoado para todo mundo. Bom dia! Jesus, Deus, o salgado de hoje é cavaquinho salgado.
0: Cavaquinho?
5: É a Creuza.
0: Ô, Creuza, que Deus abençoe toda a sua família, viu? Mas não é cavaquinho, não é cavaquinho, não é. 6h51, alô, bom dia!
6: Bom dia, padre. Bom dia. Peço oração para família Ferreira. E peço que você coloque o nome de Marilza Batista de Souza Ferreira também, tá. Que amanhã ela completa mais um aniversário.
0: Olha que padre. Beleza!
6: E eu tô passando hoje porque amanhã você não tá na rádio, né? E que Deus abençoe todos vocês aí da rádio,
0: tá
6: e todos nós aqui do mundo, tá bom?
0: Tá bom!
6: Que Deus olhe por todos,
0: por
6: tá
0: todos
6: bom,
0: nós, né?
6: E amanhã a esposa está mais velha amanhã.
0: Olha, tá? Que beleza! Então vamos cantar parabéns, vamos lá!

0: Ó, parabéns, minha amiga, que Deus abençoe, que Deus dê saúde, paz, alegria, felicidade, tudo de bom pra você, minha amiga. E se tiver bolo e churrasco, chama o padre, o André, que a gente vai.
1: Nós vamos.
0: Gente, 6:52, eu quero colocar na oração de hoje o Jadelson. Jadelson Miguel de Oliveira e toda a sua família. Que Deus abençoe, viu? Deus abençoe toda a família nesta manhã de quarta-feira. Também eu quero colocar na oração de hoje a minha amiga Iraci Oliveira Silva e toda a sua família. Alô, bom dia.
2: Seu padre,
0: oi.
2: Eu conheço a orelha de padre, é uma planta.
0: Hã?
2: Tipo quê? Feijão, orelha de padre.
0: Não tô sabendo.
2: Mas pode ser orelha de padre também mesmo.
0: Eu não sei. 6:53, alô, bom dia.
3: Bom dia, padre Rodrigo.
0: Oi, bom dia.
3: Padre Rodrigo, aqui é a Célia.
0: Oi, Célia.
3: Oi, padre Rodrigo. Será que na volta do jogo de São Paulo a gente vai ter um pouquinho de alegria?
0: Vamos sim.
3: Ontem empatou, né?
0: Você viu, menina?
3: Mas ontem, deixa passar, né? Porque
0: não, mas foi
3: a atitude
0: bom.
3: Ontem acho que foi um pouco mal pra eles, né?
0: É.
3: Mas é,
0: se
3: o próximo
0: normal,
3: jogo
0: joga ruim.
3: Urubi, ai, já pensou, padre Rodrigo? Eles vão dar uma alegria pra gente, pelo menos, né?
0: Nós vamos ganhar.
3: Agora, o padre Rodrigo, isso que tem na panela
0: é
3: um bolinho, mas eu não sei o que que é, que tipo de bolinho é esse, tá bom?
0: Tá bom.
3: Um bom dia. Fica com Deus, Deus abençoe, padre Rodrigo.
0: Amém, nós todos. Ô, minha amiga, ó, que Deus abençoe a senhora, viu? Que Deus abençoe toda a sua família. Vamos confiar, viu? Vamos confiar. Ó, tem uma mensagem aqui pra Célia de Indaiatuba. Fala aí, meu filho.
4: E vai, São Paulo, padre.
0: Vamos!
4: E vai, São Paulo, padre.
0: É. 6:54, gente. Não tá fácil pra ninguém. Alô, bom dia.
5: Eu acho, padre, que tem na panela a orelha de padre. Bom dia, Deus abençoe nosso dia.
0: Ô, minha amiga, que Deus abençoe, viu? Eu quero colocar na oração de hoje a Ana Célia, que tá ouvindo a gente lá em Feira de Santana, na Bahia. Que Deus abençoe muito toda a família. Gente, 6:54. Vamos a mais uma participação aqui. Alô, bom dia.
6: Padre, é bolinho de pichá mesmo.
0: Bolinho de pichá? Não é. A minha amiga irmã Rosângela falou assim, ó, padre, é orelha de pau. Sei não, hein? Mas pode ser também orelha de padre.
7: Será?
0: Nós vamos saber daqui a pouquinho. Eu quero colocar na oração de hoje o Márcio e toda a sua família. Que Deus abençoe. Vamos à última participação. Alô, bom dia. Bom dia.
8: Bom dia, padre Rodrigo, a sua
0: bênção. Bom dia, Deus abençoe.
8: Bom dia, André. Padre Rodrigo, meu pedido de oração e agradecimento é para mim, para minha filha Ana Paula, mulher de Charles e Maitê, pro meu genro Igor, pro meu irmão Adilson, pra Marli, pro Anjo, Natal, Domingo de Godói, pra minha priminha Jade, Narita, pra toda a família da minha prima Regina, Narita, Ostrowski, e pra toda a família que tá ouvindo também, pra toda a família do mundo inteiro, padre Rodrigo.
0: Tá.
8: Eu peço oração pra todos aqueles que estão lá no, também naquele terremoto lá, que ainda o bom Jesus Milagres passa por lá, ainda encontrando gente viva ainda.
0: Você vê, menina?
8: Sobreviventes ainda, né, padre Rodrigo? E que pra Deus nada é impossível, nada é impossível, né, padre Rodrigo?
0: É verdade.
8: Que haja muita gente ainda viva lá.
0: Tá bom.
8: Padre Rodrigo. E que é a paz do mundo, padre. Obrigada.
0: Amém.
8: Pelas orações.
0: Minha amiga, que Deus abençoe, viu? Que Deus abençoe toda a sua família. Ó, a Ana Célia mandou mensagem aqui, ó. Seu Juca deve estar com o queixo doendo e tanto rir porque o São Paulo não ganha uma. Ô, Ana Célia, eu não vou falar nada pra você. Gente, não dá mais tempo para nada. Não dá mais tempo pra nada. Ainda. Eu falei alguma coisa de mudar meu nome? Eu falei alguma coisa assim? Falei? Tem certeza? Mas será que eu falei mesmo? Eu não sei, eu não tô lembrado. E eu não sei não, hein? Vamos saber o que é que tem na panela do padre. Vamos lá! Derrubem os tambores! Eu não esperava, viu? Puxa vida. E não é que teve gente que acertou? Ainda bem que hoje é feriado aqui em Campinas, não abre os cartórios. Ih, não vai abrir os cartórios, não vai. E eu fui ver aqui, ó, acabou a gasolina do carro também. Não vai dar pra ir no cartório na cidade vizinha. Não vai, não vai, não vai. Tá vendo? Como é que... Não é possível acertar, eu não acredito nisso, viu? Eu não concordo muito com o nome desse prato aqui, não. Não concordo, não. Não sei por que tem esse nome. Vamos lá. O que tem na panela do padre é o famosíssimo... É um bolo de fubá. Palmas pro padre que eu ganhei. Não, não é bolo de fubá, não.
1: Claro que não.
0: E não é que... Você fica dando risada de mim aí, ó. Eu não sei porque... Eu não sei porque tem esse nome, esse prato. Eu não sei. Eu não concordo, não, viu? O que tem na panela do padre é... Esse prato, hein? Fica dando risada aí. É orelha de padre o que tem no prato do padre. Orelha de padre. Eu não sei por que tem esse nome, porque minha orelha é pequena, gente. Eu não sei, eu não sei. É orelha de padre o que tem na panela hoje. Palmas pra todo mundo! Vocês são demais, hein? Palmas pra quem acertou, pra quem participou, palmas pra todo mundo! Orelha de padre é o que tem na panela hoje, viu? São 6h59 e depois dessa, minha gente, nós vamos rezar, nós vamos falar com Deus. Pera, deixa eu analisar aqui. Não, é pequenininha, puxa vida. Depois dessa nós vamos rezar, nós vamos falar com Deus e mais uma vez eu convido você e toda a sua família para as missas de hoje, as missas com a novena desatadora dos nós e a prece do exorcismo. Venha participar com a sua família às 9 da manhã, às 3 horas da tarde e também às 7:30 da noite. 9 da manhã, 3 da tarde e 7:30 da noite. A paróquia Bom Jesus fica ali na rua Francisco Teodoro, 278. Rua Francisco Teodoro, 278. Próximo ao viaduto Cury e também ao terminal central. Reúna sua família e participe. Às 7 da manhã, vamos rezar, vamos falar com Deus. Bom Jesus, filho da bendita Virgem Maria, pela tua divina misericórdia, estenda as tuas mãos e abençoe a vida e a família de todos os nossos ouvintes. Livrai-nos, Senhor, de todos os males. Senhor, nos guarde, nos proteja e que a tua bondade, a tua misericórdia se faça presente na vida de todos. Conduza, Senhor, esta multidão de ouvintes às missas de hoje e lá na paróquia, fazendo a novena desatadora dos nós, participando das missas, que o teu povo receba bênção sem medidas de cura e de libertação espiritual. Santifica o copo com água, Senhor, e nos abençoe em nome do Pai, do Filho e do Espírito Santo. Amém.
7: Obrigado, Senhor.
0: Amigos e amigas do rádio, nós vamos ficar por aqui e você continua ligado aqui na central, hein? Porque daqui a pouquinho você vai ouvir o programa de maior audiência do rádio.
7: Show da manhã
0: com ele, meu amigão Desse Marleite, ao vivo e a cores aqui na central, hein? Fiquem ligados. Até logo mais nas missas e amanhã a gente se encontra aqui na central. Até lá, gente!
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1: Comunicando. Hora 7 da manhã, mais 3 minutos. Muito, muito bom dia. Padre Rodrigo Oliveira apresentou o programa líder absoluto de audiência. Acordou a cidade, tirou o sono da concorrência. E ele volta. Se Deus quiser, ele adquirir daqui a pouquinho, às 10 horas da manhã, no momento da oração da Rádio Central. Hoje tem as missas do Padre Rodrigo Oliveira, não é? Daqui a pouquinho, 9 horas da manhã, primeira missa lá no centro da cidade, na Francisco Teodoro 278. Depois, às 3 da tarde, a segunda missa. E à noite, às 7:30 da noite, a terceira missa com o padre Rodrigo Oliveira. E você, vai lá, é meu convidado, minha convidada, para as missas do padre Rodrigo. Olha a hora, gente, não perca a hora, não, não perca o compromisso. Olha a hora aí, ó, não perca a hora, não, não perca o compromisso, gente. 7 da manhã, mais 4 minutos, mande uma mensagem para cá, sendo meu repórter, sendo a minha repórter, é... Olha, desse mar tem um buraco aqui na rua que ninguém resolve, que ninguém vem resolver. Me ajuda aqui, desse mar, eu preciso da sua ajuda. Desse mar, manda uma mensagem aqui, você que está me ouvindo, dizendo se está enfrentando algum problema, por exemplo, com um bueiro que está entupido. Qualquer problema que você esteja enfrentando, manda para mim. Eu quero ajudar você, eu quero ajudar. Eu quero mandar para os prefeitos aí da sua cidade, da sua região. Quero mandar para os vereadores, quero mandar para deputado federal. Até para o governador. O que importa é que a gente precisa resolver o problema. Se tem problema, manda o problema aqui, ó, para eu poder te ajudar, para eu poder te ajudar a resolver. Meu WhatsApp já tô liberando agora, ó. Inclusive tô colocando nesse momento aqui no computador, ó. Tô plugando o meu WhatsApp aqui, ó, no computador. Meu número é 9 714 834 97. Vou repetir o meu WhatsApp: 9 714 834 97. Manda pra cá. Se tem lixo, se tem sujeira, se tem terreno baldio, falta de água, falta de luz, falta de telefonia, manda uma mensagem para o meu WhatsApp: 9 714 834 97.
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1: Eu quero tomar um café Moraes agora com quem tá me ouvindo no bom e velho rádio aí, 1870. Café Moraes tá bom hoje, hein? Que maravilha o café Moraes, né? Quero servir um café Moraes para quem tá assistindo a gente pelo canal do YouTube. Canal do YouTube é meu nome, Decimar Leite. É, a partir de agora, nós temos um canal do YouTube com imagens. Você pode assistir ao programa pelo YouTube com imagens. É só abrir o YouTube. Abriu o YouTube, coloca meu nome lá na busca, Decimar Leite. Pronto, você vai assistir o programa. Vai lá no YouTube, coloca no canal com o meu nome, que é Decimar Leite. Alô, galera que tá no YouTube, olha, vai aqui o café Moraes pra todo mundo. Bom demais, né? E eu quero tomar um delicioso café Moraes com os aniversariantes do dia. Quem é que tá fazendo aniversário nessa data, dia 12 de agosto? Manda pra mim o nome do aniversariante. Seu pai, sua mãe, vovô, vovó, irmão, irmã. Seu filho, sua filha, seu neto, sua neta. Quem é que tá fazendo aniversário nessa data, dia 12? Manda pra mim, por favor, o nome do aniversariante do dia que eu quero comemorar. Quem é? É aquela pessoa maravilhosa que você gosta muito, que tá fazendo aniversário? Netinha, netinho, hoje é dia 12 do mês de agosto do ano de 2026. Já se foram 224 dias, restando, portanto, 141 dias para o ano novo. Fase da lua, lua minguante, estação inverno. A lua minguante, gente, vai até hoje às 2:37 da tarde. A partir das 2:38 começa a lua nova. A Igreja Católica comemora hoje Nossa Senhora da Cabeça. Ela tem, né? É, com certeza, muitos e muitos adeptos. Nossa Senhora da Cabeça tem, com certeza, muitos e muitos devotos, né? Hoje é dia de Nossa Senhora da Cabeça. Hoje é dia de Santo Amadeu, São Floriano, Santo Herculano, Santo Isidoro, Santa Joana e o Santo Papa Inocêncio VI. Hoje é dia internacional da juventude. Hoje é nosso dia, André Pereira. Dia internacional da juventude. Hoje também que é Dia Internacional do Elefante, proteção aos elefantes. Dia Internacional do Disco de Vinil. Ô André, disco de vinil, né? Hoje é dia do Filho do Meio.

0: do meio. Entendeu? Então é isso aí, hoje é dia do filho do meio. Hoje é dia nacional das artes, dia das artes. Hoje também é dia nacional dos direitos humanos, dia dos direitos humanos. E hoje é dia do presbiterianismo nacional. Hoje é dia do presbiterianismo nacional. E em Campinas, hoje é dia do evangélico. Hoje é o primeiro dia que se comemora o dia do evangélico. Por isso é feriado, dia 12 de agosto, feriado em Campinas, porque hoje é o dia do evangélico. E você, tá fazendo aniversário nessa data? Parabéns. Café Moraes pra você.
1: Parabéns a você.
0: Eu quero servir um delicioso café Moraes para todos que estão comemorando mais um ano de vida. Que Deus abençoe a todos os aniversariantes desse país. Manda para mim o nome do aniversariante do dia. Meu WhatsApp tá liberado, é 97148349 7. Vamos repetir, meu WhatsApp é 97148349 7. Estamos transmitindo o programa pelo YouTube. No YouTube é só colocar meu nome lá, ó, Decimar Leite. Abre aí o YouTube. Quando você abrir o YouTube, você coloca meu nome na busca, Decimar Leite, pronto. Você vai poder assistir ao programa ao vivo, como se fosse televisão, no canal do YouTube Decimar Leite, viu? E coloca também o seu nome na oração. Daqui a pouquinho, às 10 horas da manhã, tem o padre Rodrigo Oliveira, direto da paróquia Bom Jesus. Hoje, quarta-feira, temos as missas com o padre Rodrigo Oliveira. Daqui a pouquinho, às 10 horas da manhã, perdão, às 9. Daqui a pouquinho, às 9 horas da manhã, a primeira missa com o padre Rodrigo Oliveira. Daqui a pouquinho, às 9 horas da manhã, a primeira missa com o padre Rodrigo Oliveira. 9 horas. Depois, nós teremos a missa das 3 da tarde. Às 3 da tarde, o padre Rodrigo Oliveira celebrando a segunda missa. E depois nós teremos à noite, 7:30 da noite, a terceira missa com o padre Rodrigo Oliveira celebrando. Você é nosso convidado, é só ir nas missas hoje, nessa quarta-feira bonita, feriado. Aproveite que é feriado para ir às missas do padre Rodrigo. Aproveite hoje que é feriado para ir às missas lá com o padre Rodrigo Oliveira, né? Então vou repetir o endereço para você, é rua Francisco Teodoro 278, pertinho do viaduto Cury. Então você subiu o viaduto Cury do lado esquerdo assim do viaduto Cury, você vai ver a rua Francisco Teodoro. Vai lá nas missas do padre Rodrigo. Então daqui a pouquinho, o momento da oração, nós teremos o padre Rodrigo Oliveira, direto da paróquia Bom Jesus, consagração a Nossa Senhora com o padre Vitor Coelho de Almeida, o padre Vitor de Aparecida do Norte. Bênção da água com o padre Antônio Maria, a oração maravilhosa do primeiro santo brasileiro, São Frei Galvão. Nós teremos também a oração maravilhosa para a natureza e também para a paz, a oração de São Francisco com o locutor Cid Moreira, a Ave Maria com o fundador da Rádio Central, Monsenhor Geraldo Azevedo. Nós teremos também a maravilhosa e lindíssima oração de Nossa Senhora Desatadora dos Nós, o padre mais milagroso do Brasil, o padre Donizete Tavares de Lima, o padre Donizete lá de Tambaú. Nós teremos também aqui na Rádio Central, direto de Curitiba, o padre Reginaldo Manzotti. Então você já pode mandar o seu nome pra gente. Meu número é 97148349 7. Esse é o meu número de WhatsApp, que já tá liberado também para você colocar o seu nome na oração. 97148349 7.
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0: Olha a hora aí, gente, olha a hora aí, gente, não perca a hora não, não perca o movimento não. 7:14, tá no ar pela Rádio Central, pelo bom e velho rádio AM870 e no canal do YouTube Decimar Leite, o show da manhã. E vem aí o nosso café da manhã, você vai tomar um café da manhã comigo. Vai ser no próximo dia 22, lá na sede da TS Móveis. Aquele café Moraes gostoso, bolo, pão de queijo, salgadinho, suco, refrigerante. Oh, que delícia! Vai ser agora, dia 22, das 7 às 11 da manhã. Vamos sortear, inclusive, muitos presentes. Vai ter uma mesa com 4 cadeiras que nós vamos sortear entre todos que forem lá e fecharem negócio, tá bom? Vai ser agora, ó. Tá chegando a data, né, André? vai ser agora, dia 22, sem ser esse sábado agora.

0: pro outro, tá? Você vai lá, eu vou comemorar a minha recuperação. Eu vou comemorar a minha cura, né? Eu fiz uma cirurgia de câncer de próstata, não é? E já tô recuperado. Então, pra agradecer, nós vamos fazer essa festa. Nós vamos fazer esse café da manhã, tá? Vai ser sábado, dia 22, das 7 às 11 da manhã, lá na TS Móveis. Onde fica a TS Móveis? 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Começou o show da manhã, então vamos às notícias e informações, prestação de serviço. Quem domina a notícia, domina o mundo, não é passado para trás, não cai em notícia falsa, muito menos em golpe. Vamos às ruas, avenidas e estradas.
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0: Tomando conta da cidade, alô Robson Ramos.
2: 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Um bom dia para você ligado aqui na Rádio Central, a mais querida de Campinas. Alô, Decimar Leite, bom dia para você também. E para o nosso ouvinte, lembrando, hoje é feriado em Campinas, é dia do evangélico, feriado novo, mas a cidade já tá tranquilinha. Todo mundo entendeu que é para descansar. E aí, tá tudo muito calmo em termos de trânsito. Um bom termômetro que é a rodovia Santos Dumont hoje está livre na chegada a Campinas ao acesso da Anhanguera. Para quem vai para Viracopos, Indaiatuba, onde não é feriado, no caso de Indaiatuba, né? Viracopos, sim. No caso de Indaiatuba, não é feriado. Caminho livre, sem problemas. 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
0: E agora vamos à previsão do tempo. Olha a hora, 7:17.
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0: Friozinho agora, né? Tá um friozinho gostoso, 16 graus agora a temperatura em Campinas, temos 84% de umidade relativa do ar, tá ventando um pouquinho, né? 13 quilômetros por hora, expectativa de que vente até um pouco mais hoje, teremos aí uma ventaniazinha à tarde, tá? Repito, 16 graus agora a temperatura média em Campinas, com 84% de umidade relativa. A previsão é de que cheguemos até 27. Olha, segundo a previsão, é de que a gente possa chegar até 27 graus hoje. A gente pode chegar até 27 graus. Amanhã vai fazer muito calor, viu, gente? Amanhã, quinta-feira, vai passar dos 30, chegando a 31 graus de calor amanhã. Vamos agora aos alertas da Defesa Civil do Estado de São Paulo. Olha a hora, 7:18.
4: A Defesa Civil informa.
5: Nesta quarta-feira, dia 12, o tempo fica firme na maior parte do estado. Na faixa leste, o tempo fica mais nublado devido aos ventos úmidos que sopram do mar contra a costa, com condição para chuva fraca a moderada, especialmente no litoral. Na Baixada Santista e no litoral norte, a situação é de atenção, por conta da chuva que ainda ocorre de forma intermitente. Além disso, o frio predomina o dia todo na faixa leste e ocorre redução do calor no interior paulista em relação aos dias anteriores, além da melhora da umidade relativa do ar. Rajadas de vento entre 40 e 60 km por hora são esperados no decorrer do dia em todo o estado.
4: Defesa Civil do Estado de São Paulo.
0: Olha a hora, gente, não perca a hora não, não perca o compromisso, 7:19. 7:19. Vamos agora à redação da Rádio Central.
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0: Pelo
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0: Pelo rádio, bom e velho rádio. No AM870, e para quem tá nos assistindo no canal do YouTube, no canal do YouTube é só colocar meu nome lá, ó, Decimar Leite. Abre o YouTube, abri o YouTube, aí na busca você coloca lá, Decimar Leite. Nós estamos transmitindo o programa também pelo YouTube. Gabriel Ribeiro.
6: Campinas celebra hoje o primeiro feriado municipal do Dia do Evangélico. Nesta quarta-feira, dia 12 de agosto, a Estação Cultura recebe o Festival Cultura Gospel. O evento é totalmente gratuito e vai da 1:30 da tarde até às 22:00 da noite. A programação tem grandes nomes da música cristã nacional. Entre as atrações confirmadas estão o grupo F-Hop Music e o trapper Nesk Only. Para as crianças, a diversão fica por conta do fenômeno infantil Três Palavrinhas. O festival também terá workshops para músicos e apresentações de artistas locais. Além dos shows, o público poderá conhecer projetos sociais na Expo Cultura Gospel. O espaço vai mostrar o trabalho de igrejas e ONGs nas áreas de educação, esporte e assistência social. O local terá uma estrutura completa com praça de alimentação e espaço kids para toda a família. Repetindo, Festival de Cultura Gospel hoje, quarta-feira, na Estação Cultura de Campinas. Portões abertos a partir de 1:30 PM e a entrada é de graça. Da redação, Gabriel Ribeiro.
3: Procurado pela justiça, é preso pela polícia. 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Um homem foragido da justiça de Campinas. Homem de 36 anos foi preso pela polícia militar, foragido em Bragança Paulista. Ele era procurado, tinha mandados de prisão em aberto e, de acordo com os policiais, ele estava na rua, conversando com outras pessoas. Mas quando viu a viatura, correu e os policiais foram atrás e encontraram o homem escondido dentro de uma casa. Após consultar o sistema, a polícia constatou que ele já havia passado pelo sistema prisional por roubo. E ele foi levado para o plantão policial e ficou preso à disposição da justiça. Deverá ser transferido ainda hoje para Campinas e ele volta para o sistema, né? O sistema Campinas Hortolândia, ele vai voltar para a prisão, ele vai voltar para o complexo Campinas Hortolândia, ele que estava foragido na cidade de Bragança Paulista. Olha a hora, 7:22. Motorista é preso na Magalhães Teixeira.
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3: O motorista foi preso em flagrante aqui em Campinas. Uma fiscalização acontecia no anel viário Magalhães Teixeira, no acesso à rodovia Dom Pedro. Com ele, a Polícia Civil encontrou uma carga perigosa em embalagens que não deveriam ser reutilizadas. O motorista transportava solvente orgânico líquido, que é um derivado de petróleo, classificado como resíduo perigoso. Os investigadores descobriram que o transporte estava em desacordo com as exigências de segurança e deram voz de prisão ao motorista, que vai responder por crime ambiental. Agora, a perícia vai analisar a carga e as embalagens. Olha só, um homem estava transportando em pleno anel viário aqui da cidade de Campinas, não é? Uma carga perigosa em tonéis que foram reutilizados. E é proibido reutilizar tonel para carga perigosa. O motorista disse: mas eu sou só o motorista, eu não sou o dono da carga, não importa, focinho de porco não é tomada, foi preso. Focinho de porco não é tomada, ele foi preso, porque o motorista é o responsável pela carga. Ah, mas eu não sou o dono da carga. Não importa, você tem que saber que você está errado, que você está transportando uma carga perigosa, né? Mesmo porque para transportar carga perigosa é preciso ter uma carta de motorista especial. Então você tem que ter carteira de motorista especial. O caminhão tem que ser um caminhão preparado para isso. Tem que estar tudo certinho, tudo sinalizado. A carga jamais pode ser levada em tonéis reutilizados. Jamais. E estava tudo errado, estava tudo irregular. Se acontece um acidente desse, seria uma tragédia aí, não é? Esse homem foi preso pela polícia. Olha a hora, olha a hora. 7:24, olha a hora, 7:24. Polícia Rodoviária Federal prende 69 criminosos. 69 criminosos que agrediram mulheres.
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0: 69 homens que cometeram crimes contra mulheres estão presos. Eles foram presos pela Polícia Rodoviária Federal. Repórter Pedro Lacerda.
8: A Polícia Rodoviária Federal deteve 69 pessoas suspeitas de crimes contra mulheres em uma semana de fiscalização em rodovias federais de todo o país. As prisões fazem parte da terceira edição da Operação Alerta Lilás, encerrada no domingo e dedicada à prevenção e ao combate à violência contra a mulher. Policiais rodoviários fiscalizaram mais de 2.600 veículos e cerca de 7.500 pessoas em busca de suspeitos com mandados de prisão em aberto. A maior parte das detenções, 27, ocorreu por não pagamento de pensão alimentícia. Outras 10 foram por crimes sexuais, 4 por violência doméstica e 3 por descumprimento de medidas protetivas. As demais 25 prisões envolveram outros tipos de crime. Todos os detidos foram encaminhados à polícia judiciária. O estado do Rio de Janeiro registrou o maior número de prisões, 9 ao todo. Em seguida, Piauí e Rio Grande do Sul tiveram 7 cada, enquanto Roraima e Sergipe somaram 5 detenções cada. A corporação também promoveu ações de conscientização em rodovias e terminais, com palestras e orientações a passageiros sobre como identificar e denunciar a violência contra a mulher. Ao todo, quase 14 mil pessoas participaram dessas atividades. A operação integra o Agosto Lilás, mês que marca o aniversário da Lei Maria da Penha, que completou 20 anos no último dia 7. Denúncias de violência contra a mulher podem ser feitas pelo 191 da PRF ou pelo Ligue 180 da Rádio Nacional em Brasília, Pedro Lacerda.
0: Muito obrigado ao repórter Pedro Lacerda. É o Agosto Lilás, né, gente? É o Agosto Lilás. Olha, viaturas especializadas estão visitando as vítimas para obter orientações e verificar a situação após as ocorrências. Mulheres que foram vítimas de violência doméstica, elas contam com o acompanhamento da Patrulha SP Mulher Segura. A Patrulha Mulher Segura da Polícia Militar de São Paulo tem policiais especializados que atuam prevenindo feminicídios, prevenindo violência, prevenindo a repetição da violência. E esses policiais também estão treinados para acolher e orientar as mulheres que estão sob risco. A secretária de Políticas para a Mulher, Adriana Liporoni, explica melhor como funciona esse sistema da Polícia de São Paulo, chamado Patrulha Mulher Segura. Patrulha Mulher Segura.
9: O mês de agosto é marcado pelo Agosto Lilás, que é um período fundamental de conscientização à população ao combate à violência contra a mulher. Mais do que uma campanha, este mês é um lembrete de que nenhuma mulher está sozinha e de que a informação salva vidas. Se você está em perigo ou precisa de ajuda imediata, ligue para 190 ou acesse o app SP Mulher Segura. Para se informar sobre todos os serviços de proteção disponíveis no estado, acompanhe as redes sociais da Agência de Notícias do Governo de São Paulo no @ Agência SP. O combate à violência é um compromisso de toda a sociedade. Procure a nossa rede de apoio e conte conosco.
0: Muito bem, o aplicativo é SP Mulher Segura. Repetindo, o aplicativo é SP Mulher Segura. Você pode baixar esse aplicativo para qualquer momento pedir ajuda da polícia, da delegacia da mulher. Repito, o app, você pode baixar. É SP Mulher Segura. 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
0: Olha a hora, gente, olha a hora, 7:29. Deixa eu te convidar, ó. Sábado, sem ser esse agora, no outro, no próximo dia 22, eu vou comemorar a minha cura, né? Eu passei por uma cirurgia, retirei a próstata, não é? Estava com câncer de próstata. E eu estou sempre falando isso porque eu quero que meus amigos façam exames. E foi num exame simples de tudo que eu fiquei sabendo, não é? Eu estava acompanhando, há muitos anos eu acompanho, não é? O meu PSA, faço exames da próstata desde os 35 anos, né? Portanto, há 20 anos, eu faço esse tipo de exame. E aí, no final do ano, no ano passado o exame veio meio alto e tal do PSA, não é? Aí eu fiz o exame de imagem, aquela coisa toda. Aí o meu médico falou, vamos repetir no começo do ano. No comecinho desse ano, agora eu repeti o exame. E veio alto de novo. Veio alto. Aí veio muito alto. E aí o meu médico falou, nós vamos fazer uma biópsia. Fiz a biópsia, né? E aí veio, infelizmente, né? Veio como câncer de próstata. Procurei um médico, que é o cirurgião, né? Que inclusive o André conheceu aqui recentemente, o doutor Leandro Chiarelli, e aí fizemos a retirada desse câncer. Retirei, graças a Deus, retirei, fiz uma cirurgia chamada robótica, enfim, não é, André? Pois bem, então agora que eu já estou, né, plenamente recuperado, trabalhando normal, eu quero comemorar a minha cura. 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Nós vamos fazer um delicioso café da manhã, né? 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
0: Notícia 7:33 na Central, você fica sabendo de tudo. Voltamos às ruas, avenidas, estradas.
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0: Repórter Robson Ramos.
2: 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Quem trafega pelo centro de Campinas sente aí os efeitos do feriado. Trânsito bem tranquilo pela Moraes Salles, já desde a saída do Terminal Central. O motorista passa ali pelo centro e vai até o entroncamento lá com a Norte Sul sem enfrentar dificuldades. Para quem vai do lado contrário, também a condição é boa agora. 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

0: todas as notícias e informações do seu time do coração. Com a reportagem da Rádio Central. Ele é o vovô mais fresco do Brasil. Ele é o vovô mais fresco do Brasil. Ele não cabe dentro dele, né? Essa é a Vitória. Nasceu a Vitória. E juntinho com a Vitória nasceu a Laura. A Laura aí, ó. Essa é a Laura, ó. Essa é a Laura. Nasceram as netas do nosso Fernando César, a voz do gol. Hã? É, nasceram ontem as netinhas do nosso Fernando César. Ei, que beleza. A Laura e a Vitória, né? Bom, é isso aí. Vamos trabalhar, Fernando. Você tem que trabalhar, porque agora tem que sustentar também, né? Além do seu genro, você também vai ter que trabalhar bastante para sustentar as netinhas, né? 7h36. Guarani, Fernando César.
1: Bom dia, Decimar, chegando aqui na Rádio Central com as informações do Guarani. O Guarani perdeu para o Anápolis, jogo que aconteceu na última segunda-feira lá em Anápolis, de virada 2-1 para a equipe da casa. Com esta derrota, o Guarani deixou de ser líder isolado da Série C e caiu para a quinta colocação ao final da rodada do final de semana. O Bugre, que agora tem 26 pontos e já pensa na próxima partida, que será contra o Ipiranga, segunda-feira, dia 17, 8 da noite, no estádio Brinco de Ouro da Princesa. E quem projeta este jogo? Jogo difícil, decisão pro Guarani. Precisa vencer ou vencer, é o técnico Hélio Cizenando. Ele fala o que ele espera desse jogo da próxima segunda-feira.
2: É um confronto direto com uma equipe que vem um resultado bom frente ao Floresta. Precisamos fazer o resultado, né? Ser inteligente também, cobrar mais eles ainda nessa semana. Eles também vão se cobrar bastante. E desculpa o torcedor da maneira que foi hoje, né? Responsabilidade toda minha, agora acertar e fazer nosso melhor para o próximo jogo de segunda-feira, e a gente conta com o apoio do torcedor.
1: Este foi o técnico Hélio Cizenando, treinador do Guarani, falando aqui na Rádio Central. Lembrando que para o jogo da próxima segunda-feira, Emerson, lateral esquerdo, foi expulso, cumpre a suspensão automática, e o departamento médico está avaliando a situação do zagueiro Jonathan Costa, que não atuou contra o Anápolis, e também do volante William Farias, que teve lesão muscular. Falei do Bugre aqui na Rádio Central, a rádio do futebol de Campinas.
0: Aí, Fernando, agora falando da Ponte Preta, às 7h38. Fernando.
1: A Ponte Preta segue a sua preparação para o jogo da próxima sexta-feira. A Macaca entra em campo no estádio Moisés Tucarelli, 19h30. Tem Ponte Preta e Náutico, jogo válido pela Série B do Campeonato Brasileiro. A Macaca, que vem de 15 jogos sem saber o que é vitória. A Ponte Preta venceu seu último jogo no dia 24 do mês de abril, mais de 100 dias sem comemorar 3 pontos na Série B. E devido a essa campanha horrorosa, a Ponte é a última colocada, com apenas 9 pontos, virtualmente rebaixada para a Série C. E fora de campo, muitos problemas para o técnico Márcio Zanardi. Ele conta com apenas 17 jogadores, neste momento, aptos para o jogo desta sexta-feira. Muitos jogadores no departamento médico. É o caso do Danilo Barcelos, do Kevson, outro jogador contundido é o Palácios, Murilo Cavalcante, muita gente se recuperando no DM. Jogadores suspensos: Júlio tomou cartão vermelho, não pode jogar. E também Lucas Cunha, zagueiro, tomou o terceiro cartão amarelo, cumpre a suspensão automática. Então, para esta partida, o técnico Márcio Zanardi vai ter que, como se diz na gíria do futebol, se virar nos 30 para montar um time competitivo e tentar aí essa façanha de quebrar essa sequência de 15 rodadas sem saber o que é vencer. A CBF já escalou a arbitragem. O árbitro será de Santa Catarina. Vai apitar o jogo Ponte Preta e Náutico, Júlio Fleger, árbitro do estado de Santa Catarina. Falei da Ponte Preta aqui na Central, no Show da Manhã. 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
6: Olha a hora aí, gente, 7:41. Olha a hora, não perca a hora não, 7:41. Agora a participação dos nossos ouvintes através do WhatsApp, não é? 971483497. Que bom, que alegria, que prazer, que felicidade ter você participando aqui com a gente. Bom dia com toda a alegria do mundo. Bom dia, bom dia, bom dia, Beatriz.
7: Bom dia, Vicina, bom dia. Desejo uma quarta-feira abençoada para você, para toda a sua família, toda a família central.
6: Amém, amém, amém.
7: Vicina, por favor, coloque meu nome na oração, minha mãe Josefa e toda a família. Um beijo, Beatriz Rodrigues.
6: Beijo, Beatriz Rodrigues, querida Beatriz, e todos os dias participando aqui do programa, pessoa maravilhosa, gente boa demais, a Beatriz, né? Bom dia, Decimar, bom dia. Aqui é a Neide. Decimar, eu sou filha do meio, viu? Somos em 7 irmãos, 4 mulheres e 3 homens. Eu sou a caçula das mulheres. Abraço, Decimar, e eu escuto o seu programa e do padre Rodrigo Oliveira. Querida Neide, você é uma querida, viu? Olha, hoje é dia do irmão do meio, né? Muita gente fala muito, né? Do irmão caçula. Muita gente fala muito do irmão mais velho, né? E nós que somos, não, eu sou mais velho. E o pessoal que é do meio, né? Hoje é dia do irmão do meio. Ah, que legal, né? Dia diferente, né? Olá, Decimar, muito bom dia. Eu sou Ana Célia Matos. Alô, Ana Célia, bom dia pra você. Uma energia positiva pra você também, tudo de mais positivo na sua vida, menina. Alô?
8: Saúde, Decimar, bom dia. Aqui é o Zé Luiz Jardieta, hein? Saúde pra todos aí. Tô ligando só pra desejar um bom dia.
6: Obrigado, Zé. Um
8: feliz feriado pra nós todos.
6: Amém, amém.
8: Fica com Deus, fica na paz de Deus, é nóis. Tá bom?
6: Alô, Zé Luiz. Alô, pessoal do IEDA, muito obrigado, temos uma enorme audiência no IEDA, ó, muito, muito obrigado, viu, tudo de bom. Alô, Aline.
9: Bom dia, Decimar.
6: Bom dia, menina.
9: Sou eu, Aline.
6: Oiê.
9: Aqui do Satélite Irizum, passando para desejar um bom dia.
6: Bom dia.
9: De muitas alegrias, Decimar, põe meu nome em oração, Aline de Lima. Meus filhos, Luiz Felipe, Maria Franciele, meu genro Wesley, minha nora Sabrina, meus netos e todos que estão ouvindo a Rádio Central, desejo um ótimo feriado para todas as pessoas que estão te ouvindo desse mar.
6: Obrigado.
9: Que o Espírito Santo de Deus derrame bênçãos, prodígios e alegrias nas casas de cada um. Eu também peço oração para todas as crianças, jovens e adolescentes, para todas as mulheres guerreiras, trabalhadeiras, para que Deus proteja cada uma delas, inclusive eu também. Eu peço oração para mim, que Deus me dê força, sabedoria e vitória. Amém, Decimar.
6: Amém.
9: Um ótimo feriado para você e para todos os seus ouvintes. Tudo de bom, Decimar.
6: Felicidade pra você, menina. Muito obrigado. Você é uma
0: beleza de pessoa, viu? Você é uma querida, com certeza, tudo de bom. Outra muito querida de todos nós, alô Lolita, bom feriado Lolita.
10: Bom dia Decimar, bom dia, Deus abençoe sua vida, sua saúde, seu trabalho, saúde, saúde, bom dia André, mais uma vez, Deus abençoe a vida, saúde, trabalho, Deus abençoe Padre Rodrigo, que ele estiver, Deus abençoe todos que aí trabalham, tudo que aí estão, bom dia família central, Deus os abençoe. Feliz dia.
0: Feliz dia.
10: Deus abençoe nossas vidas.
0: Feliz amém, dia. Amém. Tudo de mais positivo, Lolita. E você já mandou sua mensagem? Mandou não? Manda mensagem aqui pra mim, por favor. Meu número tá liberado, ó. 971-4-834-97. Vamos repetir meu número. 971-4-834-97. Você manda mensagem? Manda. Repetindo meu número: 97148-3497.
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0: Olha a hora agora, 7h45, 15 para as 8. Voltamos às ruas, avenidas e estradas.
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0: Rádio Central toma conta da cidade aqui. Você pode mandar mensagem me dizendo se quebrou algum ônibus, né? Onde é que tem ônibus quebrado aí, hein? Hoje é feriado. Muitos ônibus não, nem sequer passam, né? Eita, esse dia de feriado eu sofro. Manda pra mim qual a linha que te dá sofrimento. Qual a linha que te dá problema? Manda mensagem pra mim aqui no WhatsApp. Meu número é 971483497. E agora pelo rádio, bom e velho rádio AM870, no nosso canal do YouTube Decimar Leite. Eu tô chamando o repórter Robson Ramos.
12: 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Pelo trânsito, mas atenção, pela rodovia Santos Dumont, tem problemas para quem vai a Indaiatuba, na passagem pelo trevo da cidade, entre os quilômetros 55 e 57, o trânsito é lento para quem está indo no sentido de Itu. Para quem vem no sentido de Campinas, tem lentidão ali na passagem pelo 55, depois a condição melhora. 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
0: Diminuição no roubo de celulares.
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0: A Polícia Militar do Estado de São Paulo desenvolveu uma grande operação e reduziu o número de celulares. 83 mil casos a menos em todo o estado. O menor número dessa década. Foram 124.801 celulares roubados entre janeiro e junho de 2017. E esse ano foram 41 mil celulares roubados. Quem explica melhor o trabalho que foi desenvolvido pela Polícia Militar é o Coronel Carlos Henrique Lucena, falando sobre esse trabalho da Polícia Militar para reduzir o número de roubos de celulares.
13: O programa SP Mobile ataca diretamente a cadeia logística do crime, ou seja, a receptação, tornando o roubo e o furto desvantajoso, quebrando a cadeia financeira. Isso faz com que nós tenhamos uma grande diminuição na incidência de roubos e furtos de celulares em todo o estado de São Paulo.
0: Coronel Lucena, explica pra gente agora, por favor, a respeito da recuperação, que é muito importante, não adianta só diminuir o número de roubos, mas também a recuperação desses aparelhos celulares. Como é que é? Como é que é a devolução, a recuperação e a devolução?
13: Esse resultado mostra a efetividade, a eficácia do programa, devolvendo o seu celular aos seus legítimos donos. mais do que o fator financeiro, toda a vida da pessoa está no celular, dados bancários, contatos de pessoas, fotos, recordações, etc. Então, através deste programa exitoso do governo de São Paulo, nós estamos fazendo com que o bem seja restituído aos seus legítimos donos. É uma fórmula de sucesso. Integração da base de dados criminal com a base de dados das operadoras de telefone. Inteligência policial, tecnologia e ações na ponta. Isso faz com que nós tenhamos êxito na redução dos indicadores criminais e aumentar a percepção de segurança da população do estado.
0: Nós estamos ouvindo aqui o Carlos Henrique Lucena. Carlos Henrique Lucena, ele é coronel da Polícia Militar, falando sobre esse trabalho de combate, né, ao roubo de celulares. Coronel, e a venda desses celulares roubados, coronel?
13: Porque isso torna o crime desvantajoso. A pessoa deve desconfiar de celular de baixos valores, grandes descontos. A pessoa acaba fomentando e incentivando o crime, praticando esse crime de receptação. Quando se combate a receptação, toda a cadeia logística do crime é desmantelada. Auxilia muito, porque foram mais de 14 mil notificações. O celular que possui alguma restrição criminosa, quando ele é reativado, através do programa, nós conseguimos rastrear. Enviamos a notificação. O cidadão tem a opção de ir até a delegacia, devolver o aparelho. Se ele não acaba fazendo isso, vai para a segunda fase do programa, que são as buscas ativas. E...
0: muito bem, esse é o coronel Henrique Lucena. Carlos Henrique Lucena, ele nos explicou detalhadamente, como é o trabalho feito pela polícia, né? Então a Polícia Militar, ela faz esse trabalho de combate ao roubo de celulares, disse aí o coronel Lucena, né? Então tem o combate ao roubo de celulares, depois de combater o roubo, né? Esses celulares são recuperados. Depois desses celulares recuperados, eles são devolvidos aos seus proprietários, na grande maioria, né? Quando encontram os proprietários desses celulares. E por outro lado, ele falou da importância de você notificar o roubo desse celular. O coronel da Polícia Militar, Carlos Henrique Lucena, foi claro, tem que notificar. E também é muito importante, toda vez que você tiver o celular roubado, furtado, né? Que você procure a companhia telefônica. Você tem que ter guardado o número do celular lá, que é o númerozinho que a telefônica te oferece, né? Para você bloquear esse aparelho. Muito obrigado à presença do Carlos Henrique Lucena, coronel da Polícia Militar, explicando sobre a diminuição no número de roubo de celulares. 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
0: Olha a hora, não perca a hora não, 7h52, agora na Central.
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0: Ele é subsecretário pedagógico da Secretaria de Educação do Estado de São Paulo. Todo mundo sabe que eu sou um entusiasta da educação. Para mim a educação é fundamental na vida do ser humano, é fundamental para a sociedade, né? Eu sou, mas realmente entusiasta, e dou como exemplo a Coreia, né? Na minha cidade, lá em Minas Gerais, existia um bairro muito simples, muito pobre, naquela época que eu morava lá, o bairro mais pobre da cidade, ele tinha um apelido de Coreia, por ser muito pobre. O que que aconteceu? Isso quando eu era criança, há 30, 40 anos atrás. De lá para cá, a Coreia investiu em educação, educação, educação, educação. E hoje é um dos países mais ricos do mundo, um dos países mais desenvolvidos do mundo. Muita gente está usando aí um celular que veio da tecnologia coreana. Muita gente anda de carro que tem tecnologia coreana. Então houve desenvolvimento da educação. Por isso é que eu falo aqui todo dia praticamente em educação. E o Daniel Barros, como é subsecretário pedagógico, vai conversar com a gente sobre educação. Daniel, uma honra recebê-lo aqui no Show da Manhã da Rádio Central. Muito bom dia.
14: Decimar, uma honra toda minha aqui de estar aqui com você para falar um pouquinho dos resultados de aprendizagem dos nossos estudantes.
0: Muito bem. Daniel, vamos começar então desfazendo algumas dúvidas e tal, né? Porque na época de eleição a gente sabe como é que é, né? Números são mostrados, outros são distorcidos e tal. Então vamos lá, realidade atual dos números, né? Da educação no estado de São Paulo. Explica pra gente como é que nós estamos, Daniel.
14: Olha, Decimar, nos últimos dias a gente teve a divulgação dos dados do IDEB, né, o Índice de Desenvolvimento da Educação Básica. E nesse indicador, que é um dos principais indicadores de qualidade educacional do país, a gente teve um crescimento muito relevante no estado de São Paulo, principalmente nas crianças que estão nos anos iniciais do ensino fundamental, portanto do quinto ano, e do ensino médio, né, dos estudantes que estão no final da educação básica. Então, São Paulo saiu de... São Paulo, aqui, a rede pública, né, tanto municipal quanto estadual, saiu de uma média de 6,2 nos anos iniciais para 6,5. É o terceiro melhor resultado do Brasil. E no terceiro ano do ensino médio, na outra ponta da educação básica, a gente saiu de 4,2 para 4,5. Muitos estados melhoraram também, então a gente continua mais ou menos na mesma posição no ranking de estados, mas foi uma melhora significativa, 0,3, de 4,2 para 4,5.
0: E a nossa...
14: Nos anos finais.
0: Perdão, eu compreendi perfeitamente. E a nossa região metropolitana de Campinas, como é que nós estamos, ô Daniel Barros? Como é que está a educação aqui?
14: Olha, na região de Campinas, o resultado também melhorou, que é uma boa notícia. Então, em Campinas, por exemplo, a gente teve uma evolução relevante nos anos iniciais também. Então, se você pega os anos iniciais só da região de Campinas, a gente também teve uma subida nos anos iniciais de 6,1 para 6,5. Né? Então, essa região melhorou bem nos anos iniciais. Já nos anos finais e no ensino médio, o resultado permaneceu mais ou menos igual, né? Então, saiu de 5,1 para 5, 4,3 para 4,3, em comparação com 2023.
0: Muito bem. Ontem eu recebi aqui com muita alegria, não é? O Vinícius Neiva, que é o nosso secretário executivo de Educação do Estado de São Paulo, que estava falando dos investimentos que são muito grandes, principalmente, né, na reforma das escolas, na construção de novas escolas. Isso também é muito importante, a pessoa chegar numa escola, uma criança, um adolescente chegar numa escola e se sentir bem, se sentir acolhido lá, né? Esse tipo de investimento, não só o investimento pedagógico, mas também esse investimento de parceria público-privada, da reforma, da construção, isso reflete lá no final no resultado dos estudantes, ô Daniel.
14: Claro, sem dúvida. Então, a parte de investimento no espaço físico tem um impacto na percepção das famílias, na motivação dos profissionais que atuam na escola e, evidentemente, no senso de pertencimento dos estudantes que frequentam essas escolas. Isso é super importante.
0: Como é que nós estamos, Daniel, na questão evasão, né? Há alguns anos atrás, eu me lembro que era complicado, que, olha, tinha que fazer busca ativa e tal, muitos meninos e meninas acabavam faltando, tinham que trabalhar, né? Principalmente nessa idade, né? Do ensino, do ensino já a partir ali do primeiro ano, segundo, ensino médio, mas também nos últimos anos do fundamental, às vezes os pais tinham que colocar para trabalhar, que é um absurdo, né? Como é que nós estamos na questão evasão escolar hoje, Daniel?
14: Essa é uma ótima notícia para o Brasil, né? A gente tem, para o Brasil e obviamente para São Paulo e para a região de Campinas, Decimar, a gente teve uma melhoria significativa dos indicadores de evasão, né? Então, se você pega, por exemplo, no final do ensino médio, a nossa taxa de aprovação, né? O que a gente considera taxa de aprovação é o aluno que conclui o terceiro ano do ensino médio, não evade nem é reprovado, né? Ela chegou em 94,4% em comparação aí com com uma taxa bem inferior anos antes, né? Então, que beirava aí 90%. Então, a gente tem tido uma evolução significativa de permanência dos estudantes. Acho que isso tem a ver também com algumas das políticas que nós temos implementado, Decimar. Por exemplo, a educação profissional. A gente fez uma expansão muito grande da oferta de cursos técnicos para os estudantes do ensino médio. Isso ajuda na permanência do aluno, porque ele vê mais sentido na escola, ele vê uma conexão maior com o mercado de trabalho, vê que isso vai ajudar ele a gerar renda depois. E dentro do ensino médio, do técnico, a gente tem um programa chamado Bolsa Estágio Ensino Médio, que é o nosso programa de estágio para os estudantes, que é remunerado pelo Estado, para que esses alunos tenham uma experiência profissional no mercado de trabalho. Então, ações como essas ajudam os estudantes a permanecer na escola e ver mais perspectiva de futuro.
0: O meu amigo empresário que quiser ter, não é? Um aprendiz lá na sua empresa, ele leva esse menino da rede, ou essa menina da rede estadual, e o próprio governo do estado, a própria secretaria, paga uma bolsa, o empresário ele tenha, né, essa bolsa para que ele possa ter esse menino, ter essa menina lá por alguns meses, não é isso, Daniel Barros?
14: Exatamente. Então, para a empresa, para pequena empresa, média empresa e grande empresa, o estudante atua durante 6 meses na área de formação do curso dele e ele é remunerado pelo Estado, né, com uma bolsa de cerca de R$750 para quase todos os cursos, mas para os cursos de tecnologia o valor é maior. Chega próximo de R$900. E a atuação do aluno é por 20 horas semanais. Então, por 6 meses ele atua sem custo para a empresa. Ao final desse período, a empresa pode optar por contratá-lo e aí arcar com os custos. Ou esse estudante volta para o mercado de trabalho, mas aí sim já com uma experiência para colocar no seu currículo. Isso é muito importante porque a ponte entre a educação e o mercado de trabalho desse mapa não é fácil. A gente precisa ajudar os nossos estudantes a fazer essa jornada, essa transição.
0: Ontem a gente conversava aqui com o secretário de Educação, o Vinícius Neiva, e hoje eu estou conversando com aquele que é o responsável pedagógico na Secretaria de Educação, que é o Daniel Barros, aqui para o estado de São Paulo. Por isso eu te pergunto o seguinte, eu queria que você entrasse em detalhes para a gente sobre o aperfeiçoamento dos professores também, né? A gente sabe que existem os bônus, se a escola for bem, o professor pode ganhar um décimo, vamos chamar assim de um 14º salário, se for melhor ainda, pode ganhar um 15º salário, ou seja, o bônus pode vir um salário a mais por ano, ou podem vir 2 salários a mais por ano. Bom, isso no que diz respeito à remuneração. Mas o aperfeiçoamento desses professores, conta pra gente, Daniel Barros, sobre digamos, o aprendizado continuado, se é que eu estou sendo correto na minha afirmação, desses professores.
14: É isso aí. Acho que temos 2 elementos importantes aqui. Um, são as ferramentas pedagógicas que nós disponibilizamos para os professores, para que eles possam dar aulas melhores. Então, hoje, se você é um professor da rede, Decimar, você dá aula, qual é o componente curricular que você mais gostava na escola, Decimar? Me conta aí.
0: História. Alô?
14: História. Opa, história. Desculpa, falhou aqui o áudio.
0: História.
14: Você gostava muito de história. Então imagina que você é um professor de história da rede. Hoje você chega para dar suas aulas para os alunos, digamos, do 9º ano do ensino fundamental. Você tem um material, aula a aula, muito visual, organizado por uma equipe com bastante experiência em produção editorial, como se fosse uma editora, para você poder dar a sua aula sobre Revolução Francesa, sobre Segunda Guerra Mundial, sobre Era Vargas, sobre qualquer tema de história que esteja no currículo naquele período que você está dando aula.
0: Espetáculo.
14: Além disso, você tem uma formação muito robusta, que pode ser tanto com vídeos que você assiste no horário da sua preferência, falando sobre como dar aquelas aulas melhor, tanto como formações síncronas, online, ao vivo, que você tem com outros professores multiplicadores, que a gente chama, né? Que é o Multiplica SP. Então, esses dois elementos, tanto as ferramentas pedagógicas quanto as formações regulares, elas auxiliam o professor a fazer um trabalho melhor.
0: Ótimo, ótimo, maravilha. E também eu queria que você falasse sobre algumas ferramentas para melhorar. A gente viu aí essa, digamos, melhora aqui na nossa região, dos alunos, né, de segundo grau, os alunos também aí do final do ensino básico. Eu queria que você explicasse para a gente ferramentas que a secretaria utiliza e continua utilizando ou que vai até aplicar para melhorar ainda mais a qualidade do ensino aqui em São Paulo, o Daniel Barros.
14: Ótima pergunta. Infelizmente, Decimar, a gente vive uma realidade nas escolas que é a defasagem estrutural. O que é isso, né? Significa que muitas vezes o estudante vai avançando pelos anos sem absorver as habilidades fundamentais de matemática, de língua portuguesa, e isso limita a capacidade desse estudante de aprender conceitos mais complexos mais adiante. Então, infelizmente, nós temos nos anos finais alunos que estão no sexto, no sétimo, no oitavo, no nono ano, que não dominam as quatro operações básicas da matemática, o que impede esses estudantes de aprender conceitos mais sofisticados, como porcentagem, probabilidade, equação de primeiro grau. O que a gente precisa fazer? É um apoio ostensivo, bem grande, para que esses estudantes possam recuperar essas aprendizagens. E quanto mais o tempo passa, mais difícil fica recuperar aprendizagens de vários anos para trás. Por isso, já a partir de 2026, a gente está investindo pesado em um programa chamado Tutoria. Um professor extra que retira os alunos mais defasados de sala de aula alguns horários por semana e apoia esses alunos a desenvolver habilidades que eles deveriam ter desenvolvido anos para trás, mas eles não desenvolveram. Esse projeto é muito importante para nós resgatarmos uma parcela dos nossos alunos que vão ficando para trás. E esses justamente são os alunos que acabam ficando mais indisciplinados, porque são alunos que, puxa, não conseguem acompanhar o ritmo das aulas do ano série em que eles estão. Essa é uma grande aposta que nós temos feito para reduzir a defasagem estrutural.
0: Entendi. Ô, gente, eu estou conversando aqui na Rádio Central com o Daniel Barros. Daniel Barros é o subsecretário pedagógico na Secretaria de Educação aqui do Estado de São Paulo. Nós estamos conversando com ele sobre, né, a melhoria do nosso ensino no Estado de São Paulo. Lembrando que a Secretaria de Educação de São Paulo, do Estado, né? Cuidando aí dos nossos adolescentes, né? As crianças, o ensino mais básico é por conta da prefeitura. Não é isso, Daniel? Confirmando pra gente, o município fica com a parte mais básica da educação e daí pra frente é com o Estado, não é, Daniel?
14: Em uma boa medida sim, mas nem sempre, tá? Por exemplo, na cidade de Campinas, a gente tem um percentual muito alto de estudantes dos anos iniciais, então crianças da educação primária, que estão nas escolas estaduais. A gente divide aí com a Secretaria Municipal de Educação a gestão de boa parte desses estudantes. Então, em vários lugares, sim, a maior parte dos alunos estão nos anos finais, e no ensino médio, são os adolescentes, mas em alguns municípios como Campinas tem um contingente grande de estudantes que estão nos anos iniciais.
0: Muito bem. Daniel, uma coisa que me enche os olhos, eu gosto de acompanhar e de trazer a notícia, é de quando nossos alunos são levados pela Secretaria de Educação para outros países, especificamente países de língua inglesa, fazendo um lindo intercâmbio, mandando esses meninos e meninas para lá, ou para a Austrália, ou para a própria Inglaterra, enfim, para o Canadá, países de língua inglesa, e onde eu vejo esses meninos, né, ficando 3, 4 meses lá. Fala pra gente desse programa e todos os alunos da rede estadual, todos os alunos do ensino médio, eles podem participar ou eles têm a chance de fazer essa viagem?
14: É, esse é o programa Prontos para o Mundo e o foco principal do programa é levar estudantes que estão no começo do ensino médio, portanto, alunos no primeiro, no segundo ano do ensino médio, que têm a oportunidade de fazer um período de 3 meses de intercâmbio em outros países, principalmente países de língua inglesa nesse momento. Esses estudantes, embora a gente tenha do total de estudantes um volume relativamente pequeno, cerca de mil estudantes que estão indo, isso mobiliza muito os estudantes nas escolas, né? É um sonho que pode ser realizado. E, portanto, muitos alunos, o efeito multiplicador é muito grande para que muitos alunos possam estudar inglês, se preparar para um intercâmbio, estudar para ter boas notas na escola, com a expectativa de serem selecionados para esse programa de intercâmbio. Então, é um programa muito bonito, que realmente muda a vida dos alunos que vão, e a gente tem alunos de todos os municípios do estado de São Paulo, 645 municípios do estado de São Paulo, representados todos os anos no Prontos para o Mundo.
0: Nós estamos falando, gente, porque são incentivos. Porque eu costumo dizer o seguinte, a escola é muito importante. Nossa senhora, a escola é importante demais. Mas quem faz geralmente a escola é o aluno, né? O aluno, ele se dedicando, né? Ele tem que ter benefícios quando ele se dedica. Então, esse é um benefício. Esse aluno pode passar 3 ou 4 meses lá fora. E volta com uma fluência muito boa no inglês. Isso é tudo oferecido gratuitamente pela Secretaria de Educação do Estado de São Paulo. E uma outra coisa também é, o aluno bom na rede estadual, ele pode ir direto para a Unicamp ou para a USP, enfim, sem precisar passar pelo vestibular. Conta pra gente, Daniel Barros.
14: Esse é dos programas mais bonitos, assim, que nós construímos ao longo desses últimos

0: que tem uma relação candidato-vaga muito alta. Mas 10% das vagas desse curso são reservadas para estudantes das nossas escolas, das escolas estaduais de São Paulo, estudantes da rede pública. Então, um estudante que está numa escola estadual da região de Campinas, ele pode fazer as provas do Provão Paulista, e eu digo as provas no plural porque ele faz uma prova no final do primeiro ano, uma prova no final do segundo, uma prova no final do terceiro ano do ensino médio, um vestibular seriado, portanto, e aí ele pega essas notas e concorre pelas vagas na Unicamp, na Unesp, na USP, nas FATECs e na Univesp. Então, em todas as universidades e faculdades tecnológicas do estado de São Paulo. Todos os anos são mais de 15 mil vagas para os alunos. A gente preenche praticamente todas essas vagas, algumas delas com bastante competição. E é uma das coisas que mais transforma vidas de estudantes e das suas famílias. Em sua maioria, estudantes que estão pela primeira vez na família indo para a universidade. Então é um programa extraordinário. E uma das coisas mais legais dele, um último comentário sobre o Provão, é que os alunos, eles muitas vezes entram com alguma lacuna de aprendizagem em relação aos alunos que entram pelo vestibular principal, né? Porque esses alunos acabam entrando com notas um pouco mais baixas, mas em um ano eles fecham essa lacuna e chegam nos resultados equivalentes ao restante dos alunos da faculdade. E eles têm uma taxa de permanência maior, são mais motivados do que a média dos estudantes que entram nas universidades paulistas. Então esse é um programa extraordinário que dá realmente uma oportunidade de mudar a vida dos nossos alunos.
1: E quer ver mais um incentivo maravilhoso, né? Quer dizer, o aluno de uma escola estadual, de qualquer bairro aqui da região metropolitana, de Sumaré, Hortolândia, Montemor, Campinas, qualquer lugar, uma escola, sei lá, ou no Moro Verde, no Campo Grande, ou uma escola aqui, né, na região do enfim, qualquer lugar da cidade, esse aluno, indo bem mesmo, estudando, ele pode ter uma vaga na USP, na Unicamp, na Unesp, enfim, na Universidade do Estado de São Paulo, qualquer universidade aqui do Estado de São Paulo, universidades que são as melhores do país ou da América. Essa é uma questão. E se, por exemplo, precisar estudar, precisar ir para São José dos Campos, ou precisar ir para São Paulo, capital, mas desse mar, minha família é muito simples, muito pobre, não tem como manter. Ah, ele não vai pagar a faculdade, mas não tem como manter. Essa família também vai receber, esse menino, essa menina vai receber uma subvenção também para que ele possa estar numa capital, para que ele possa estar numa outra cidade, ô Daniel.
0: Exato, uma parte relevante dos estudantes que estão no Provão Paulista, principalmente aqueles que estão na USP, na Unesp, na Unicamp, eles recebem uma bolsa permanência. Em alguns casos, eles podem receber bolsa permanência tanto do Estado, né, da Secretaria de Educação, quanto da própria universidade, que é o que acontece na USP. E esses estudantes recebem, portanto, um valor mensal, que varia por universidade, para que eles possam se manter, para que eles possam pagar as contas e tal. Recentemente a gente recebeu os pró-reitores aqui no teatro da Secretaria da Educação, e uma estudante estava me relatando como a vida dela foi transformada ao ir para a FATEC, mas como era muito difícil ela conseguir chegar na escola todos os dias, ela tinha que sair de casa às 4 da manhã, e ela conseguiu uma bolsa que permitiu a ela compartilhar os custos do aluguel com uma amiga morando bem mais próximo da universidade, e isso permitiu que ela prosseguisse nos estudos, e hoje ela estagia na Defensoria Pública e está bem encaminhada profissionalmente. Essas histórias desse mar são o que faz a gente acordar todo dia aqui e trabalhar duro para que os estudantes tenham um futuro melhor.
1: Daniel Barros, meu colega jornalista, Você fez no Rio de Janeiro, Daniel?
0: Eu fiz no Rio, o sotaque não nega, né? Embora eu esteja morando em São Paulo há 14 anos. Mas eu fiz jornalismo, fiz comunicação no Rio de Janeiro.
1: Fiz comunicação no Rio de Janeiro. Ele é o nosso subsecretário pedagógico. Ou seja, ele tem esse amor pela educação, assim como eu tenho também. Pela comunicação e pela educação. Ele é subsecretário pedagógico da nossa Secretaria de Estado da Educação. É, administrador público, e ele que lidera a estratégia de aprendizagem aqui de São Paulo, de uma das maiores redes de ensino público do mundo, né?

0: Já passamos dos 3 milhões de alunos, Daniel?
1: Sim, nós temos, estamos sempre ali próximo dos 3 milhões de alunos. Então tem alguns anos que a gente está com 2 milhões 990 e poucos, alguns anos que a gente está com 3 milhões e um pouquinho. Então a gente está sempre flutuando ali bem próximo dos 3 milhões de alunos.
0: Vamos arredondar. 3 milhões de alunos. São 250 mil pessoas diretamente envolvidas na educação desses alunos, correto?
1: Exatamente. Uma rede gigantesca. Se fosse uma empresa, seria a maior empresa do Brasil.
0: São 150 mil professores ou mais?
1: Nós temos 150 mil professores ativos, mas cerca de 200 mil funcionários, né? Porque alguns professores estão em funções administrativas, em funções que não são exatamente a docência.
0: Isso aí. E agora, né, trazendo aí para a gente as informações sobre os resultados, né, do ensino aqui no estado de São Paulo nos últimos anos e projeções boas já para os próximos anos também, né, Daniel? Não só na educação formal, na educação profissionalizante também, que a gente sabe que existem as escolas profissionalizantes, é possível o aluno, principalmente do segundo, olha, eu ia falar segundo grau, entreguei a idade. Mas para mim ainda continua sendo segundo grau, né? O nosso ensino médio, esses alunos já saindo com uma profissão também, a escola de tempo integral também é outro grande projeto da secretaria, não é, Daniel?
1: Exatamente, esse é um projeto já mais antigo, né, que começou aqui em São Paulo muitos anos atrás, com poucas escolas, foi crescendo aos poucos, e nesses últimos 4 anos a gente cresceu de cerca de 900 mil estudantes nas escolas de tempo integral para 1 milhão e 50 mil, então 150 mil alunos a mais, 400 escolas a mais, né? Hoje, por exemplo... Oi?
0: Não, pode continuar.
1: Então, hoje a gente tem um volume muito significativo de alunos nessas escolas, né? Se você pega nos anos finais, hoje 43% dos alunos estão nas escolas de tempo integral. E a gente viu um resultado ainda melhor das escolas de tempo integral do que nós tivemos nas outras escolas, escolas regulares. Um sinal de que esse programa realmente impulsiona a aprendizagem.
0: Daniel Barros, até a próxima, mais uma vez, minha gratidão a você, a todos da Secretaria de Educação, e eu vou continuar enchendo a paciência de vocês para trazer informação aqui para os ouvintes da Rádio Central, tá bom, Daniel? Bom trabalho, hein? Você é uma figura muito importante para a nossa Secretaria de Educação, porque a pedagogia passa aí pelas suas mãos. E até a próxima, viu?
1: Obrigado. Valeu, um prazer, não enche de maneira nenhuma, é um prazer pra gente estar aqui.
0: Tá bom.
1: Um abraço, tchau,
0: muito obrigado, tchau. Estamos falando, gente, de educação. Para mim, educação é uma das coisas mais importantes da vida, né? É através da educação que um menino, uma menina, fica longe da criminalidade. Esse menino, essa menina, vai ficar longe da criminalidade, a educação. A educação transforma, muda a pessoa, né? Você vê que uma criança hoje de periferia, uma criança hoje de uma família muito simples, se ela se dedicar aos estudos, se ela se dedicar bem, André, ela vai poder passar de 3 a 4 meses, né? Na Inglaterra, ou no Canadá, ou na Irlanda, ou no, enfim, em países de língua inglesa, tudo por conta do Estado. Se a criança for bem na escola, André, ela não vai precisar fazer vestibular. Ela vai direto para a Unicamp. Vai direto para a USP, vai direto para as universidades do estado de São Paulo. Então, se essa criança for bem, ela vai direto. Se a criança for bem no Enem, criança que eu digo criança, adolescente, for bem no Enem, por exemplo, vai poder ir para uma universidade federal, ou até mesmo para uma universidade particular, sem pagar nada. E ainda a criança indo bem, o aluno indo bem, ele pode ir para uma faculdade tendo até uma ajuda financeira. Ou pode já na escola arrumar emprego através desse Bolsa Trabalho. Então, quem estuda vive uma vida muito melhor. Vive uma vida muito melhor. Por isso eu sou entusiasta da educação. Agora, 9h20, esse foi o nosso convidado de hoje, Daniel Barros. Ele é o subsecretário pedagógico. Olha a hora, 8h20 na semana.

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1: Olha a hora aí, gente, 8 da manhã, mais 21 minutos. Quem domina a notícia domina o mundo. Olha a hora, 8h21, quem domina a notícia domina o mundo. Ruas, avenidas, estradas. Vamos saber onde está nossa reportagem agora com Mário Quintino.
2: 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Bom dia, Decimar, para você, para todo mundo que nos acompanha nesse feriado, trazendo informações da engenheiro Antônio Francisco de Paula Souza. Tem atendimento de uma ocorrência no Balão do Jardim São Gabriel, proximidades da Francisco von Zuben. As pistas marginais têm condição melhor pelo trecho. Augusto Figueiredo é um bom caminho na região da Vila Formosa. Rua da Abolição segue sem problemas. 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
1: Olha a hora, 8h22. Redação da Rádio Central. 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Gabriel Ribeiro.
3: A prefeitura lançou nesta terça-feira a segunda etapa do programa Concilia para facilitar o pagamento de dívidas com o município, principalmente do IPTU. A iniciativa promete descontos generosos que podem chegar a 85% nos juros e nas multas, com prazos de parcelamento em até 60 meses. No total, cerca de 4 bilhões e 800 milhões de reais em débitos acumulados poderão ser negociados. Os detalhes e as regras do programa serão publicados no Diário Oficial nesta quinta-feira, dia 13 de agosto. Na mesma data, entra no ar o site oficial para tirar as dúvidas, o campinas.sp.gov.br/concilia. Fique atento aos prazos. As adesões começam a partir da segunda quinzena de setembro e todo o processo poderá ser feito pela internet no ambiente exclusivo da prefeitura. Para o prefeito Dário Saad, a medida traz justiça fiscal, corrigindo os valores e dando condições reais para o cidadão regularizar a sua situação. O programa foi dividido em dois editais. O primeiro é voltado para o público geral e grandes empresas sem limite de valor, oferecendo desconto de até 75% e parcelas em até 30 vezes. E o segundo edital foca em pessoas físicas e pequenas empresas, com o teto de dívida de quase 65 mil reais por contribuinte, garantindo o desconto máximo de 85% e o prazo de até 60 meses para pagar. Para mais informações, acesse o portal da Prefeitura a partir de amanhã, quinta-feira. Da redação, Gabriel Ribeiro.
1: Muito obrigado ao repórter Gabriel Ribeiro. E agora há pouco, o motorista de uma caminhonete bateu num poste bem ali em frente à EPTV. Bem ali em frente à torre da TV Tati. E derrubou o poste. E aí a pista sentido centro, na linha em frente à IPTV, na pista sentido centro, tá bloqueada, porque o poste atravessou a rua. Bem ali em frente àquela caixa d'água, sabe? Ali em frente à IPTV, entre a IPTV e a Bandeirantes ali, a caminhonetinha bateu, derrubou o poste tá atravessado. E aí é o seguinte, a pista sentido centro tá fechada. E aí o pessoal tá tendo que usar a pista marginal da rodovia Francisco von Zuben, bem ali em frente à IPTV. É que hoje é feriado, né, André? Não tá dando muita dor de cabeça, o trânsito tá, mas tá tendo que desviar. E agora fecharam a segunda pista. Então as duas pistas da Francisco von Zuben em frente à IPTV, as duas pistas estão bloqueadas. Então o pessoal tá tendo que usar as pistas marginais. Tanto a pista marginal ali do lado da caixa d'água, da Sanasa, quanto a pista marginal do lado da IPTV, ali na rodovia Francisco von Zuben. Caminhonete, ó, encheu a cara do poste, derrubou o poste. Então as duas pistas agora da Francisco von Zube ali em frente à IPTV, as duas estão bloqueadas. Na Central você fica sabendo de tudo. Olha a hora, olha a hora. 8:26

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0: gente, não perca a hora, não perca o movimento, não. Agora são 8h28, a Rádio Central tá aqui para ajudar a população de Campinas.
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0: Marcos Grossi, diretor da drogaria Nova Farmex. 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
0: 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Bom trabalho para você, Marcão. Fica com Deus, irmão.
2: Obrigado, bom dia a todos.
0: Bom dia, esse é o Marcos Grossi, direto da drogaria Nova Farmex. Olha a hora, 8:36. Vamos chamar agora a melhor equipe esportiva do Brasil, a equipe comandada pelo Beto.

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1: Bom dia, Decimar, chegando aqui na Rádio Central com as informações do Guarani. O Guarani perdeu para o Anápolis, jogo que aconteceu na última segunda-feira lá em Anápolis, de virada 2-1 para a equipe da casa. Com esta derrota, o Guarani deixou de ser líder isolado da Série C e caiu para a quinta colocação ao final da rodada do final de semana. O Bugre, que agora tem 26 pontos e já pensa na próxima partida, que será contra o Ipiranga, segunda-feira, dia 17, 8 da noite, no estádio Brinco de Ouro da Princesa. E quem projeta este jogo? Jogo difícil, decisão para o Guarani. Precisa vencer ou vencer, é o técnico Hélio Cizenando. Ele fala o que ele espera desse jogo da próxima segunda-feira.
2: É um confronto direto com uma equipe que vem um resultado bom frente ao Floresta. Precisamos fazer o resultado, né? Ser inteligente também, cobrar mais eles ainda nessa semana. Eles também vão se cobrar bastante. Pedir desculpa o torcedor da maneira que foi hoje, né? Responsabilidade toda minha, agora acertar e fazer nosso melhor para o próximo jogo de segunda-feira, e a gente conta com o apoio do torcedor.
1: Este foi o técnico Hélio Cizenando, treinador do Guarani, falando aqui na Rádio Central. Lembrando que para o jogo da próxima segunda-feira, Emerson, lateral esquerdo, foi expulso, cumpre a suspensão automática, e o departamento médico está avaliando a situação do zagueiro Jonathan Costa, que não atuou contra o Anápolis, e também do volante William Farias, que teve lesão muscular. Falei do Bugre aqui na Rádio Central, a rádio do futebol de Campinas.
0: E a Ponte Preta, agora 8:38. Fala, Fernando.
1: A Ponte Preta segue a sua preparação para o jogo da próxima sexta-feira. A Macaca entra em campo no estádio Moisés Tucarelli, 7:30 da noite. Tem Ponte Preta e Náutico, jogo válido pela Série B do Campeonato Brasileiro. A Macaca, que vem de 15 jogos sem saber o que é vitória. A Ponte Preta venceu seu último jogo no dia 24 do mês de abril, mais de 100 dias sem comemorar 3 pontos na Série B. E devido a essa campanha horrorosa, a Ponte é a última colocada, com apenas 9 pontos, virtualmente rebaixada para a Série C. E fora de campo, muitos problemas para o técnico Márcio Zanardi. Ele conta com apenas 17 jogadores neste momento aptos para o jogo desta sexta-feira. Muitos jogadores no departamento médico. É o caso do Danilo Barcelos, do Kevson. Outro jogador contundido é o Palácios, Murilo Cavalcante. Muita gente se recuperando no DM. Jogadores suspensos. Júlio tomou cartão vermelho, não pode jogar. E também Lucas Cunha, zagueiro, tomou o terceiro cartão amarelo, cumpre a suspensão automática. Então, para esta partida, o técnico Márcio Zanardi vai ter que, como se diz na gíria do futebol, se virar nos 30 para montar um time competitivo e tentar aí essa façanha de quebrar essa sequência de 15 rodadas sem saber o que é vencer. A CBF já escalou a arbitragem. O árbitro será de Santa Catarina. Vai apitar o jogo Ponte Preta e Náutico, Júlio Fleger, árbitro do estado de Santa Catarina. Falei da Ponte Preta aqui na Central, no Show da Manhã. 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
1: Olha a hora aí, gente, não perca a hora não, não perca o compromisso do feriadão aí, ó, 8h42, hoje é feriado, né? Quem é que tá curtindo o feriado? Quem é que tá em casa, né? Será? Sei não, hein? Tem muita gente que tá trabalhando, né? Que nem eu e que nem o André Pereira aqui, né, André?
2: Uhum.
1: Tomando o café Moraes, bom demais, vamos tomar mais um aqui?
2: Tome.
1: 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Agora tem Áries, Touro e Gêmeos. Áries, de 21 de março a 20 de abril. Reinvente a vida, Áries. Hoje, um eclipse solar total na área do amor, dos filhos e da criatividade. Isso vai inaugurar um lindo ciclo com fortes emoções. Inclusive um projeto seu, uma paixão ou um plano de família ganhando contornos definitivos, principalmente nas próximas 4 semanas. Uma ideia brilhante chegará em uma conversa ou pelas redes, mudando rumos, viu, do seu coração, Áries. Alô, alô, Touro, de 21 de abril a 20 de maio. Quem é de Touro vai ter a casa, vai ter a família, passando com certeza aí por uma virada muito importante. Um eclipse solar dessa tarde, marcando o começo de um ciclo com mais conforto, autoestima e segurança. Mudança de endereço. Reforma. Uma conversa definitiva com um parente, podendo impulsionar a vida em uma direção mais atraente. Ah, cuide do seu porto seguro, com carinho, investindo no bem-estar do casal, viu, Touro? Gêmeos, de 21 de maio a 20 de junho, cultive emoções e pensamentos positivos e dê a largada em um ciclo de maior produção intelectual e de trocas relevantes. Conversas com irmãos, vizinhos ou colegas poderá redefinir seus planos. Mercúrio e Urano em sintonia, trazendo ideias geniais e respostas vindo de forma rápida e certeira. Há um curso ou, de repente, uma viagem entrando em pauta. Suas palavras terão grande poder no amor hoje, viu, Gêmeos? Na sequência tem Câncer, Leão e Virgem.
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1: E agora na Rádio Central, a participação dos nossos ouvintes com a prestação de serviços. 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
1: Gente, a Rádio Central, ela tem um convênio com a CETEC. Esse convênio com a CETEC é muito importante. Por quê? Você que está me ouvindo agora, imagine, Deus livre, guarde e proteja, que você perca alguém querido, alguém que você ama muito, alguém da sua casa, alguém da sua família. Infelizmente, hoje, em Campinas, nas cidades da região metropolitana aí, você vai gastar de 12 a 20 mil reais para fazer um velório. Tendo ou não tendo dinheiro, você vai ter que gastar. Você vai ter que pedir dinheiro emprestado, você vai ter que pedir ajuda para os outros, vai ter que pedir, né? E aí, o que a gente propôs? um convênio com a CETEC para que nossos ouvintes possam comprar um plano funerário direto da CETEC. Inclusive as famílias mais simples, as famílias que têm menos poder aquisitivo, as famílias mais pobres, né? Então, tanto uma família mais pobre quanto a família mais rica vai poder comprar o plano, o mesmo plano. Um plano que custa R$67 por mês e dá para 10 pessoas. Ou seja, dá R$6,70 por pessoa, com direito a tudo, tá? Tudo. Tudo. Urna especial, atendimento 24 horas por dia, remoção do corpo, ornamentação da urna, aluguel da sala de velório em qualquer cemitério, inclusive nos particulares, né? Necrologia, que são os cuidados com o corpo, véu de renda, velas, terço, coroa de flores. Se precisar sepultar fora de Campinas, pode levar até 150 quilômetros de distância. Tem também a orientação no orientação psicológica, se precisar, certo? Não precisa pagar taxa de abertura de túmulo, não precisa pagar taxa de sepultamento, não precisa pagar imposto, nada. Tudo por conta da CETEC. E o mais chato, mais difícil, documento. Todos os documentos por conta da CETEC, todos. Todos os documentos por conta da CETEC. Papelada toda, documentação inteira por conta da CETEC. Toda papelada, tudo que você possa imaginar por conta da CETEC. Documentos do hospital, documentos do IML, documentos da própria CETEC, não é? Serviço de verificação de óbito, registro de óbito, tudo por conta da CETEC. Então, isso é uma maravilha. Você vai pagar apenas R$6,70 por pessoa. Só isso. Para ter esse convênio, para ter esse plano, plano funerário. Se a sua família não tem sepultura, você pode comprar o terreno no cemitério dos Amarais, junta todo mundo, porque o terreno é para a família inteira, né? Não é para uma pessoa só. Então você pode comprar. À vista sai por R$18.800. Mas é possível você dar uma entrada de 3.700 e pagar 36 prestações e 655. No cemitério de Souzas, você compra o terreno lá à vista, você paga 17.700. Ou você dá uma entrada de 3.500 e paga mais 24 prestações de 812, cada um pagando um pouquinho, né? E o cemitério da Saudade? No cemitério da Saudade, você pode comprar um terreno lá à vista por 25.700. Ou você dá uma entrada de 5.100 e 24 prestações de 1.170 e você compra o terreno para a família. Decimar, como é que eu faço para comprar esse terreno? Decimar, como é que eu faço para comprar esse terreno? Como é que eu faço para comprar também, Decimar? Eu quero comprar o plano funerário. É só ir à sede da CETEC, que fica no cemitério da Saudade. Chegou no cemitério da Saudade, tem o prédio lá da administração, é lá. É só ir ao prédio da CETEC no cemitério da Saudade. 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
1: Agora tem câncer, leão e virgem. Oi, câncer. Você que nasceu entre 21 de junho e 22 de julho, dinheiro, valores e autoestima entrarão em um ciclo, olha, inteiramente novo por causa do eclipse solar desta tarde. Você poderá finalizar um contrato financeiro, firmar outro, negociar com diplomacia e maturidade. Você pode decidir investimentos futuros e garantir mais recursos. Aumente seu preço. Um insight apontará o caminho. Marte está no seu signo, inclusive trazendo atitude a você, viu? No amor, parta para ação, câncer. Alô, leão, de 23 de julho a 22 de agosto, o eclipse solar total que acontecerá em seu signo nesta tarde marcará o recomeço mais importante dos últimos anos, com clareza sobre quem você é e sobre o que quer daqui para frente. Renove a sua imagem, seu visual, sua postura e deixe para trás um papel que já não faz mais sentido para você. Uma notícia inesperada vai acalmar um plano que parecia distante, viu? No amor, hora de se reinventar. Na sequência, agora Virgem, de 23 de agosto a 22 de setembro. Quem é de Virgem vai ter a área mais reservada do seu mapa recebendo o eclipse solar nesta tarde. Isso vai fechar um longo ciclo. E um assunto que você carregava em silêncio poderá se resolver, inclusive liberar um peso enorme das suas costas. Descanse, sonhe, escreva. O reconhecimento será produtivo. Uma virada surpreendente na carreira começará a dar sinais. No amor, se prepare sem pressa, porque está chegando a hora de um grande romance para quem é de Virgem. Na sequência tem Libra, Escorpião e Sagitário. Olha a hora, 8h52. Olha a hora, 8h52.

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3: 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Olha a hora aí, gente, agora 8h54, muito bom dia, com alegria, com felicidade, muito bom dia para Libra, de 23 de setembro a 22 de outubro, não é? Ô Libra, amizades e projetos passarão por uma renovação completa por causa do eclipse solar desta tarde. Aliás, um grupo poderá ficar para trás, enquanto outro chegará com propostas mais afinadas com o momento de Libra. Vênus, em seu signo, atrairá as pessoas certas para você, sem precisar que você corra atrás. É, uma notícia de longe abrirá caminho, tá? No amor, uma conquista importante está chegando. Escorpião, minha colega, meu colega, de 23 de outubro a 21 de novembro. O eclipse solar desta tarde dará largada para uma virada profissional importante. Nova posição, um convite ou uma mudança de rumo poderá se desenhar nas próximas 4 semanas. Se posicione e suba no palco, tal Escorpião. Uma questão de dinheiro compartilhado se resolverá de forma inesperada e a seu favor. Pratique nova filosofia e assuma a direção da sua história, viu? No amor, companheirismo. Alô, alô, Sagitário, de 22 de novembro a 21 de dezembro. Quem é de Sagitário vai ter viagens, estudos, publicações e até acertos de documentação, entrando em um ciclo de soluções brilhantes com o eclipse solar da tarde de hoje. Um plano de parceria distante ganhará data e endereço. Propostas poderão surpreender. Alguém de outra cultura ou de outra cidade vai ampliar suas possibilidades. Alargue os horizontes e brilhe publicamente. Ah, no amor, o seu poder de influência e de sedução tão altíssimos, viu, o Sagitário? Na sequência tem Capricórnio, Aquário e Peixes. 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Olha, a hora 8h56, voltamos às ruas, avenidas e estradas, a Rádio Central tomando conta da cidade. Rádio Central e o trânsito. Vamos chamar aqui o repórter Mário Quintino. Ô Mário, informações de momento.
4: 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Rodovia dos Bandeirantes com lentidão no quilômetro 72 em Itupeva para seguir no sentido capital paulista. Atendimento de uma ocorrência, atenção, pelo menos 2 quilômetros de lentidão. A Anhanguera com lentidão do quilômetro 62 até o 60 em Jundiaí, também no sentido capital paulista, por conta de uma outra ocorrência. 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
3: 8h57, Capricórnio, de 22 de dezembro a 20 de janeiro. Olha, finalize um acordo financeiro. Firme, um outro mais justo. Por causa do eclipse solar desta tarde, haverá mudanças importantes que poderão elevar seus padrões e construir bases mais firmes para o futuro. Uma reformulação repentina na rotina de trabalho virá, inclusive para melhorar sua produção. Aprofunde os vínculos. Encare assuntos delicados, viu, no amor. Ah, o alívio virá com números claros nas contas também, ó. Aquário, de 21 de janeiro a 19 de fevereiro. O eclipse solar desta tarde será um divisor de águas das parcerias de trabalho na vida 2. Uma união poderá se firmar, outra poderá se redefinir. E em ambos os casos, a relação ficará mais honesta. Um assunto do coração ou dos filhos trará uma novidade gostosa. Escute o outro sem perder a sua verdade. Formalize uma associação. Casamento está em alta para quem é de aquário, tá? Peixes, de 20 de fevereiro a 20 de março. Meu amigo de Peixes, bom dia. Oi, minha linda. Trabalho, rotina e saúde entrarão em um ciclo novo com o eclipse solar desta tarde. Um hábito antigo poderá ser finalizado e o outro, muito melhor, entrará no lugar. Uma novidade em casa ou na família mudará a organização cotidiana. Reformule a agenda. Firme um contrato e brilhe numa nova atividade. Oportunidades baterão à porta. No amor, o seu poder de conquista tá um sucesso, viu, o Peixes? Amanhã tem mais previsões para o seu signo, mais previsões para o seu astral. Nesse momento nós temos 18 graus. 18 graus a temperatura em Campinas. Umidade relativa do ar na casa dos 76%. Hoje, de acordo aqui com a Clima Tempo, Campinas poderá ter 27 graus à tarde, calor, né? Amanhã muito calor, gente. Amanhã vamos passar dos 30 graus. Amanhã poderemos passar dos 30 graus. Então, esse veranico, tá? É um veranico que está começando hoje, com 27 graus à tarde. Amanhã, quinta-feira, 30 graus. Na sexta-feira, 28 graus. No sábado, 26 graus. Domingo, segunda, terça e quarta da semana que vem, mais de 30 graus. O veranico chegou, viu, gente? Olha a hora, 9:00. Eu tô recebendo aqui a capa dos principais jornais do Brasil. Porque quem domina a notícia domina o mundo. Não é passado para trás, não cai notícia falsa, muito menos em golpe, não é? Vamos ver o que os nossos jornalões estão destacando. Jornal Folha de São Paulo. Moraes determina buscas em caso de bloqueio que escreveu sobre Dino. Estado de São Paulo. Diretor do Banco Central relata vazamentos. Não confiávamos em ninguém. Jornal O Globo. Inflação volta à meta, mas El Niño esfria projeções de queda de juros. Estado de Minas. Tribunal de Justiça afasta juiz que bebeu e fumou em sessão. Jornal O Tempo. Flávio e Lula escolhem Minas Gerais para a primeira semana de campanha. Zero Hora de Porto Alegre. Registros oficiais apontam queda de 30% no número de eleitores de 16 e 17 anos. No Rio Grande do Sul, né? Agora vamos trazer aqui o Correio Brasiliense. Entre análises e propostas, o futuro do Distrito Federal em discussão. Jornal Diário do Nordeste. 62% dos professores do Recife sofrem de ansiedade. Folha do Nordeste. O esforço e o exemplo de seu Vital. Jornal do Comércio. Pernambuco tem a segunda maior alta industrial do país. Jornal à Tarde da Bahia. SUS aumenta o teleatendimento para vício em bets. Jornal O Povo do Ceará. facção nas eleições. Operação da Polícia Federal prende 3 vereadores de Sobral. São essas as manchetes dos principais jornais do Brasil.
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3: Olha a hora, gente, olha a hora, não perca a hora não, agora 9:03 e a prestação de serviços, a Rádio Central ajudando a população de Campinas.
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3: 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Só é feriado em Campinas, tá? 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
3: E vem aí mais participações dos ouvintes através do nosso WhatsApp 97148349.

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0: aí, gente, olha a hora aí, ó, passamos das 9:11, 9 da manhã, mais 11 minutos, participação dos nossos ouvintes. Através do WhatsApp 971 483 497.
1: Bom dia, Rádio Central.
0: Alô, alô. Bom dia.
2: Bom dia, Decimar. Bom dia, André. Viva o dia dos evangélicos, né, Decimar? Que eles peçam pra gente, pra também, pro mundo inteiro. Todos nós pedimos pra eles também, pra todos, né? Que precisa de orações, assim, a gente pede sempre, né, Decimar? Então, parabéns pra a religião deles, né? Pra nossa religião também. E pra todos que estão ouvindo, Decimar. Decimar, peço oração a Nossa Senhora de Salvadora dos Nossos e agradecimento. Eu peço oração para mim, para a família da minha filha, para toda a família de vocês, do André, da Sônia Amaro, a sua família, a família do Padre Rodrigo, família central todinha, Decimar. Peço oração a todos, Decimar. Peço muita proteção para as criancinhas também do mundo inteiro e para aquele povo que está lá no terremoto, Decimar. Que ele seja encontrado ainda com vivo. Com vida, muita gente seja encontrada ainda com vida, sabe, Decimar? E foi horrível, né, Decimar? Então, a paz no mundo, Decimar. Obrigada por todas as orações que você faz pra gente, Decimar.
0: Amém! Amém, querida. Você é uma pessoa muito querida por todos nós, sabia disso? Viu, ô Marisa? Um abraço pra você, Marisa. Alô, bom dia!
3: Bom dia, Decimar Lente. Você coloca o nome da minha família em oração?
0: Claro.
3: Vinícius Rueda, Carla Rueda, Davi Pereira Rueda, Laura Rueda, Roberto Rueda, Roberta Rueda e Marcelo Turquete. E o meu, Vilma Aparecida Brito Rueda. Fico muito grata, viu? Viu, Decimar? Hoje eu estou completando mais uma primavera. Feliz aniversário pra mim. Obrigada, fica com Deus, viu?
0: Alô, alô, Vilma! Beijo. Alô, Vilma!
4: Parabéns.
0: Saúde, saúde, saúde!
4: Parabéns a você!
0: A homenagem da Rádio Central. Alô, Vilma, parabéns, saúde e felicidade pra você, menina, tudo de bom, bom dia.
5: Bom dia, Decimar, sou ouvinte, sua conterrânea Raquel, oração pra mim, o Gaúcho, o Renato, minha filha Chayenne, meu filho Pablo, meu cunhado Catarina, que mora em Tibaia, minha cunhada Nina, que tá meio gripada, peço saúde pra ela, tem oração pra ela, meu amigo Vicente, que no ano vem de saúde, e todos ouvintes, mata você também, um bom feriado aí, meu conterrâneo. Quando você dá uma alô pra nós aí, meu conterrâneo. Com Deus, um abraço pra sua conterrânea Raquel.
0: Um abraço, Raquel. Tudo de bom, bom dia, viu? Alô, alô, alô, alô, bom dia.
6: Padre, eu falei que era orelha de padre.
0: Orelha de padre. Hoje foi orelha de padre, foi?
7: Aham.
0: Teve uma mulher que falou cueca de não sei quem. É cueca do quê? Tem um prato, hein? Cueca virada? É um prato?
7: Ó, uhum.
0: Eu pode me incluir fora dessa, hein? Como é que chama o prato? Cueca virada? Hein? Não, que a mulher falou. Cueca virada. Mas como é que chama o prato de hoje do padre? Orelha de padre? Orelha de padre. Como é que será que essa... O que será que é orelha de padre, hein? É uma comida? É uma comida? É? Orelha de padre. Hoje no programa, Amanhecer da Fazenda, né? O padre perguntou o que tinha na panela. Aí o pessoal foi falando, né? Que era uma comida, é um nome esquisito, né? E aí o pessoal falou cueca virada. Eu falei, creio em Deus Pai, que será cueca virada, né? Que prato esquisito é esse, né? E aí no final saiu o nome do prato. Como é que chamava o prato? É orelha de padre.
7: Uhum.
0: Então eu queria perguntar para os ouvintes. O que que é cueca virada? Se é doce, se é salgado, o que que é isso? E eu queria saber o que que é orelha de padre. Que tipo de comida? O que que é orelha de padre, né? Ave Maria. Minha avó Geralda,

0: fazia bolim chapéu. Viu, o André? Minha avó Geralda fazia fazia bolinho chapéu. Bolinho nada, era uma massa deste tamanho de um prato assim, né? Que a gente colocava qualquer coisa em cima, né? Qualquer coisa. Podia colocar queijo, podia colocar doce de leite, né? Então eu queria saber o que é orelha de padre. Primeiro, o que é orelha de padre. E depois também eu quero saber o que é cueca virada, né? Eu quero saber o que é cueca virada, né? Bom dia.
1: Oi, Decimar. Bom dia, meu querido.
0: Bom dia.
1: Tudo bem com você?
0: Melhor agora.
1: Decimar, é Maria Tereza.
0: Oi, Maria Tereza.
1: Decimar, queria que você colocasse um nome na oração hoje pra mim, meu amor.
0: Pode deixar.
1: Queria que você colocasse Meire Moreira, João Moreira, Jesuíno e família. E eu queria que você colocasse também o nome da Rosângela. Rochelle Cristina, a minha filha que tá grávida.
0: Opa.
1: E Edilson, Henri e o meu, Decimar, Maria Tereza, tá, Decimar?
0: Tá bom, Maria Tereza,
1: e pede,
0: tá bom.
1: Pede pra colocar o nome do André também, família dele.
0: Ele agradece.
1: Família, tá bom, Decimar?
0: Ele tá agradecendo.
1: Um beijo,
0: aqui.
1: Meu anjo, fica com Deus.
0: Outro pra você, fica com Deus também, fica com Deus. Muito, muito obrigado, né? É isso, mande sua mensagem pra mim. Meu número é 971-483-497.
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0: 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A partir de agora, vamos trazer o que de mais importante está acontecendo no Giro de Notícias da Rádio Central. Redação da Rádio Central.
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0: Gabriel Ribeiro.
3: O clima de carnaval vai tomar conta da região nesse fim de semana. Jaguariúna promove neste sábado uma programação especial e totalmente gratuita na Praça Umbelinda Bueno, no centro da cidade. O evento começa a partir das 3 da tarde e promete unir o melhor da música sertaneja com o ritmo do samba paulistano. O grande destaque do dia é um intercâmbio cultural inédito. Integrantes da tradicional Escola de Samba Império de Casa Verde de São Paulo sobem ao palco para apresentar em primeira mão o samba enredo que vai homenagear o município no Carnaval de 2027. Com o enredo Sob o Céu do Interior Brilha o Sonho Caipira, Jaguariúna, a capital do Country Brasil, a agremiação vai levar a história, as tradições e a força econômica da cidade para o sambódromo do Anhembi. Além do esquenta de carnaval, com a bateria e os passistas da capital, o público vai poder curtir shows regionais. Estão confirmadas as apresentações da dupla sertaneja Rafa e Bordote e o pagode do grupo Incendeia, garantindo diversão para toda a família. Repetindo o serviço, hein? A festa de carnaval em Jaguariúna acontece sábado agora, a partir das 3 da tarde, na Praça Umbelinda Bueno, no centro. E a entrada é de graça. Da redação, Gabriel Ribeiro.
0: Motociclista de 24 anos, morre na Anhanguera.
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0: Mauro Henrique Costa Campos. Mauro Henrique Costa Campos, 24 anos. Ele compartilhava vídeos de sua moto na internet. Ele tinha redes sociais. E morreu ao bater a moto na rodovia Anhanguera, em Campinas. Mauro Henrique trafegava sentido São Paulo quando atingiu a traseira de um veículo. A moto ficou completamente destruída. Portanto, morreu esse rapaz de apenas 24 anos de idade. Acidente na rodovia Anhanguera, sentido capital. Foi ontem, no final do dia. Segundo informações passadas pela concessionária, esse motociclista bateu contra o veículo que trafegava na via e teve morte instantânea. Após a batida, foi registrada uma grande lentidão na Anhanguera. Equipes de resgate da concessionária tiveram de realizar os trabalhos no local para restabelecer o fluxo de veículos. Portanto, mais um motociclista morto em Campinas. Dessa vez um rapaz de 24 anos chamado Mauro Henrique da Costa Campos, que gostava inclusive de colocar nas redes sociais sua moto, gostava de colocar nas redes sociais os vídeos onde ele trabalhava com a moto, onde ele fazia movimentos com a moto,
5: e acabou, infelizmente, morrendo nesse triste acidente. Neste lamentável acidente ontem, um rapaz de apenas 24 anos de idade. Repito, de apenas 24 anos de idade, morreu. Olha a hora, 9:21. Não perca a hora não, não perca o compromisso. 9:21. Gestação de alto risco dá direito a auxílio-doença. Repito. Gestação de alto risco, a partir de agora, vai dar direito a auxílio-doença do INSS.
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5: Gésio Passos.
6: A gestação de alto risco passou a integrar a lista de condições médicas que dão direito ao auxílio-doença do INSS sem carência. Esse tipo de gravidez foi incluído em julho no rol de 18 situações que permitem um auxílio sem que seja necessário pagar o mínimo de contribuições ao INSS previstas na legislação. O benefício por incapacidade temporária ou permanente sem essa carência é possível para as seguintes doenças: tuberculose ativa, hanseníase, transtorno mental grave, neoplasia maligna ou câncer, cegueira, paralisia irreversível e incapacitante, cardiopatia grave, doença de Parkinson, espondilite, anquilossante, nefropatia grave, estado avançado da doença de Paget ou osteite deformante, síndrome da deficiência imunológica adquirida, AIDS, contaminação por radiação, hepatopatia grave, esclerose múltipla, acidente vascular encefálico agudo, abdômen agudo cirúrgico e agora a gestação de alto risco. O INSS ressalta que essas condições médicas são enquadradas como isentas de carência somente quando apresentarem evolução aguda e atenderem critérios específicos de gravidade. Assim, o segurado precisa apresentar documentação que comprove a incapacidade. Para solicitar o auxílio, basta buscar por benefício por incapacidade pelo aplicativo Meu INSS no site meu.inss.gov.br ou pelo número de telefone 135. Da Rádio Nacional em Brasília, Gésio Passos.
5: 9:24, 9:24. Hortola, atenção aqui, temos informação de Santa Bárbara. Santa Bárbara do Oeste, grande quantidade de drogas é apreendida em Santa Bárbara.
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5: Num entulho aparentemente sem importância, havia escondido uma grande quantidade de drogas que foi descoberta pela Guarda Municipal de Santa Bárbara do Oeste durante o patrulhamento. Local, Conjunto Habitacional Roberto Romano. Os agentes viram um homem agachado perto de uma área de entulho. Quando percebeu, de repente ali, não é? A presença da equipe, ele correu. Quando ele viu a Guarda Municipal, ele correu em direção a uma área de mata e conseguiu escapar, mas deixou uma pista para trás. Dentro da sacola, os guardas encontraram centenas de porções de drogas: maconha, cocaína, crack. Mais de 600 porções prontas para venda. A investigação está agora tentando descobrir quem era esse homem que fugiu e se ele era responsável por esse material. Foi em Santa Bárbara do Oeste, trabalho ostensivo da Guarda Municipal de Santa Bárbara do Oeste. Olha a hora, gente, olha a hora, 9:25, não perca a hora, 9:25. Atenção, quem paga prestação. Você está pagando prestação e quer diminuir? Por exemplo, você está pagando um cartão de crédito muito alto, você quer diminuir o valor do cartão de crédito que você paga? Você tem uma dívida no banco, você quer diminuir essa dívida? Você está pagando um carro, está pagando prestação muito alta? O repórter Claudimário Carvalho explica como você pode, através da Caixa Econômica Federal, diminuir valores que paga.
7: diminuir valores que paga de prestações. Pois não, Cladimário?
8: A Caixa Econômica Federal começou a receber nesta terça-feira 11 as manifestações de interesse de clientes que desejam contratar a nova linha de crédito dos Desenrola Adimplentes. O atendimento pode ser feito pelo WhatsApp da Caixa no número 0800-104-0104 ou em qualquer agência do banco. O programa permite substituir uma dívida de crédito pessoal sem consignação por um novo empréstimo com juros de 1,99% ao mês. Podem participar pessoas físicas com renda informal, sem vínculo empregatício ativo, que não ocupem cargo público e não recebam aposentadoria ou pensão. Para aderir, a dívida original precisa ser de crédito pessoal não consignado, ter pelo menos 4 parcelas pagas até 28 de junho de 2026, saldo devedor de até R$15 mil e estar em dia ou com atraso de no máximo 90 dias nessa data. As dívidas antigas vão ser quitadas com um novo empréstimo. O prazo de pagamento vai seguir o período restante da dívida original, com possibilidade de ampliação em alguns casos. O Desenrola Adimplente não inclui dívidas de crédito rural, financiamentos com garantia real, cartão de crédito e cheque especial. Da agência Rádio Gov em Brasília, Claudimário Carvalho.
7: Muito obrigado ao Claudimário Carvalho. Nesse momento em Campinas temos 19 graus. 19 graus a temperatura, 73% de umidade relativa do ar, né? Hoje à tarde vamos chegar até os 27 graus. Hoje à tarde, 27 graus. Amanhã, 30. Sexta-feira, 28. Sábado, 26 graus. De domingo em diante, passaremos nos 30 graus. Veranico chegou, né? Veranico é o nome do. É o nome aí do. Do que está acontecendo, né? O veranico. Apesar do inverno, temperaturas altas no período da tarde, né? Apesar do inverno, temperaturas altas no período da tarde. 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
7: Olha a hora, 9:29. Hora do esporte. 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

0: vamos falar da Ponte Preta. O avô mais fresco do Brasil é Fernando César.
1: Bom dia, Decimar Leite. Informações da Ponte Preta aqui no Show da Manhã da Rádio Central. A Ponte Preta segue a sua preparação para o jogo da próxima sexta-feira. A Macaca entra em campo no estádio Moisés Lucarelli, 19h30. Tem Ponte Preta e Náutico, jogo válido pela Série B do Campeonato Brasileiro. A Macaca que vem de 15 jogos sem saber o que é vitória. A Ponte Preta venceu seu último jogo no dia 24 do mês de abril, mais de 100 dias sem comemorar 3 pontos na Série B. E devido a essa campanha horrorosa, a Ponte é a última colocada, com apenas 9 pontos, virtualmente rebaixada para a Série C. E fora de campo, muitos problemas para o técnico Márcio Zanardi. Ele conta com apenas 17 jogadores neste momento aptos para o jogo desta sexta-feira. Muitos jogadores no departamento médico. É o caso do Danilo Barcelos, do Kevson, outro jogador contundido é o Palácios, Murilo Cavalcante, muita gente se recuperando no DM. Jogadores suspensos: Júlio tomou cartão vermelho, não pode jogar. E também Lucas Cunha, zagueiro, tomou o terceiro cartão amarelo, cumpre a suspensão automática. Então, para esta partida, o técnico Márcio Zanardi vai ter que, como se diz na gíria do futebol, se virar nos 30 para montar um time competitivo e tentar aí essa façanha de quebrar essa sequência de 15 rodadas sem saber o que é vencer. A CBF já escalou a arbitragem. O árbitro será de Santa Catarina. Vai apitar o jogo Ponte Preta e Náutico, Júlio Fleger, árbitro do estado de Santa Catarina. Falei da Ponte Preta aqui na Central, no Show da Manhã. 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
0: Falamos da Ponte, agora 9:31, hora de falar do Guarani. Fala, Fernando.
1: O Guarani perdeu para o Anápolis, jogo que aconteceu na última segunda-feira lá em Anápolis, de virada 2-1 para a equipe da casa. Com esta derrota, o Guarani deixou de ser líder isolado da Série C e caiu para a quinta colocação ao final da rodada do final de semana. O Bugre, que agora tem 26 pontos e já pensa na próxima partida, que será contra o Ipiranga, segunda-feira, dia 17, 8 da noite, no estádio Brinco de Ouro da Princesa. E quem projeta este jogo, jogo difícil, decisão para o Guarani, precisa vencer ou vencer, é o técnico Hélio Cizenando. Ele fala o que ele espera desse jogo da próxima segunda-feira.
2: É um confronto direto com uma equipe que vem um resultado bom frente ao Floresta. Precisamos fazer o resultado, né? Ser inteligente também, cobrar mais eles ainda nessa semana. Eles também vão se cobrar bastante. Pedir desculpa ao torcedor da maneira que foi hoje, né? Responsabilidade toda minha, bora acertar e fazer nosso melhor para o próximo jogo de segunda-feira, e a gente conta com o apoio do torcedor.
1: Este foi o técnico Hélio Cizenando, treinador do Guarani, falando aqui na Rádio Central. Lembrando que para o jogo da próxima segunda-feira, Emerson, lateral esquerdo, foi expulso, cumpre a suspensão automática, e o departamento médico está avaliando a situação do zagueiro Jonathan Costa, que não atuou contra o Anápolis, e também do volante William Farias, que teve lesão muscular. Falei do Bugre aqui na Rádio Central, a rádio do futebol de Campinas.
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0: Olha a hora aí, gente. 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Olha a hora aí, ó. Olha a hora do Café Moraes. 9:34. 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Olha a hora, 9:36, hora da prestação de serviços.
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8: 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E a participação dos nossos ouvintes aqui no WhatsApp, não é? 971-483-497. Como é bom eu receber a sua mensagem aqui na Rádio Central. Alô, alô, muito bom dia.
9: E a Decimácio Eliette.
8: Oi,
9: Decimar, hoje eu dedico momento de oração especialmente para o meu irmão Sidney, está completando mais uma primavera.
8: Opa.
9: Para minha sobrinha Eloá, também, que está completando 2 aninhos.
8: Tá.
9: Que Deus venha abençoar ela, proteger, livrar e guiar esses anjinhos que estão vindo agora. Eu amo todos, meus irmãos.
8: Ah, que maravilha, né? Então que Deus abençoe. Coloca parabéns aí pro irmão da minha querida ouvinte de todos os dias, a Eliette.
10: Parabéns.
8: Que Deus abençoe muito, né?
10: Parabéns.
8: bom dia.
10: Bom dia, Simar, estou ouvindo seu programa. Hoje é um feriado, né, dia do Evangelho. Estou em casa, estou ouvindo seu programa, Decimar.
8: Ô, menina, obrigado.
10: E Decimar,
8: oi.
10: Coloca o nome da esposa na oração, nossa senhora acertadora nossa.
8: Como é que ele está, hein?
10: E ontem, quando eu cheguei lá do trabalho, a indicação da vida também estava entupida, né?
8: Uhum.
10: E não consegui, eu passei alguma água morna, não consegui desentupir não, Decimar. E daí eu comecei a... Quando chegou o trabalho, daí nós duas levamos ele lá no hospital, estava na beneficência, para trocar a sonda. Aí, como ele tem a cirurgia do esôfago, ele está fazendo uma endoscopia.
8: Uhum.
10: Tá, Simar, coloca o nome dele na oração, nossa senhora está dor de nós, para que dê tudo certo lá para ele. Tá bom, Simar?
8: Tá bom, meu amor.
10: Oração para todos vocês aí,
8: Simar. Para você também.
10: Eu também quero ganhar o Café Moraes,
8: tá.
10: Mais nossa senhora está dor de nós.
8: Tá certo. Para
10: que traga muito bem essa nossa vida.
8: Tá bom.
10: Oração para todos vocês aí, Simar.
8: Para você também, meu
10: uma
8: amor.
10: Uma bela quarta-feira para todos vocês.
8: Obrigado.
10: Com muita paz,
8: viu?
10: E alegria do Senhor Jesus Cristo.
8: Amém.
10: Tchau, Simar.
8: E muita,
10: Deus.
8: Fica com Deus. E muita saúde para o seu marido, viu? Eu tô desejando toda a saúde do mundo pro seu marido, tá? Toda a saúde do mundo para ele, viu? É o que eu desejo. Bom dia, meu querido amigo Decimar, por gentileza, coloca meu nome na oração, Neide. Coloca também o nome de Ana Paula, Luiz Henrique, meu genro Edson e a Cidinha lá de Vinhedo. Obrigada, Deus abençoe sempre sua vida. Eu que agradeço a você pela presença, pela participação aqui, viu, minha querida? Tudo de bom para você. É, que Deus possa te abençoar rica, divina e maravilhosamente. Oi, bom dia.
11: Oi, Decimar, bom dia, amigo.
8: A paz de
11: Jesus e o amor de Maria.
8: Para você também.
11: E que o Espírito Santo de Deus hoje possa nos iluminar.
8: Amém.
11: Tudo em nosso dia de hoje.
8: Amém, nós tudo.
11: Sou a Regina aqui de Morungaba, passando para desejar aí uma quarta-feira cheia de bênçãos a todos vocês.
8: Amém.
11: Aí da Central,
8: amém.
11: Seus ouvintes,
8: amém.
11: E todos que amam essa rádio aí.
8: Felicidade para você.
11: Decimar, coloca minha família na oração, viu? Maria Justino, Vilas Boas, Silvério, Batista e Oliveira.
8: Tá.
11: E que Deus abençoe aí grandemente você e toda a sua família. Abraço,
8: amém.
11: Amigo. Muito obrigada. Que Deus te ilumine neste dia de hoje.
8: Você também.
11: Fique com Deus.
8: Fica com Deus, querida Regina. Tudo de bom para você aí, tudo de bom na sua casa, para sua família. E muito obrigado por mandar mensagem aqui na Rádio Central, viu? Tudo de bom mesmo, é o que eu desejo do fundo do meu coração. Eu tô recebendo aqui a mensagem da Valéria Casanova. Alô, Valéria, muito obrigado pela audiência, que Deus abençoe você. Muito obrigado por estar aqui acompanhando o programa. E ela mandou uma mensagem assim para mim: bom dia, Decimar. Ô, Decimar, você poderia, por favor, falar com o Rafa Zimbaldi e com a Sueli? Eu quero fazer uma denúncia. Decimar, a praça aqui do São Bernardo está abandonada. É a Praça Lito Marcondes. Ah, eu sei onde é essa praça. Gente, essa Praça Lito Marcondes fica ali no fundo do National Wing. Não tem ali a escola, aquela escola militar ali? Não tem uma escola militar? É ali, em frente a essa escola. Tem ali campo de futebol, tem bastante. Ela até mandou um vídeo aqui pra gente.
12: Fala, pessoal da EPTV, aqui é o Matheus de Campinas. Estamos aqui na Praça Lito Marcondes. É o espaço de lazer aqui do bairro São Bernardo. E aqui tinha uma pista de skate, né? E aí tá destruída, foi arrancada, mas ficou muita rebarba, muito ferro retorcido, ó. E não só a pista de skate foi removida, ó, e ficou tudo esses ferros perigosos, ó, aonde a criançada vem e brinca aqui no meio, e é super perigoso.
8: Meu Deus!
12: Como ficou também toda a sujeira.
8: Olha isso.
12: Também tem pedaços dos parafusos no chão, ó.
8: Bom, tá aí o Lito, mandou aqui pra gente. Perdão. A minha amiga Valéria, e ela mora lá perto. A Valéria mora lá pertinho. Então, nesse momento, eu tô mandando aqui e vou ver o que a gente pode fazer, tá bom, meu anjo? Já mandei aqui, ó, lá pro gabinete. Vamos ver o que o Rafa, o que a equipe do Rafa pode fazer por você, tá bom? Ela tá metendo a boca no trombone, é uma praça chamada Praça Lito Marcondes. Essa praça que a Valéria Casanova mandou para mim fica ali do lado, atrás do Hotel Nacional Inn, ali no São Bernardo, né? Tem o Hotel Nacional Inn atrás ali. É aquela praça que tem ali, na Baixada ali, né? Vou mandar para a prefeitura, vou mandar também lá para o gabinete do Rafa Zimbaldi. Muito obrigado, minha querida ouvinte Valéria Casanova.
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8: Olha a hora, olha a hora. 9:49. Você também pode participar. 9:50 agora. 9:50, você também pode fazer o programa junto comigo e meter a boca no trombone. Meu número é 9714 834 9.

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0: 9h51, olha a hora, gente. 9h51, hora da prestação de serviços. 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
0: Olha a hora, gente, olha a hora, 9:56. Olha a hora aí, 9:56. 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Voltamos à redação da Rádio Central.
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0: As notícias de momento chegando com o Gabriel Ribeiro.
4: Mais do que roupas, uma conversa sobre comportamento, identidade e o nosso tempo. É o que propõe a segunda edição do Fashion Meeting Campinas, que movimenta a região hoje, dia 12 de agosto. Depois do sucesso de público no ano passado, o evento volta ao Teatro Oficina do Estudante no Shopping Iguatemi. O tema deste ano é Moda como Estado de Espírito. As fundadoras Cristiane Gracioli e Raíssa Zogbi explicam que o objetivo é mostrar como a moda se conecta diretamente com a nossa forma de viver. Entre os palestrantes confirmados estão a renomada jornalista Mônica Salgado e a consultora Ana Vaz, além da influenciadora de beleza Thaís Brás. Além disso, também o evento abre espaço para a solidariedade, destacando um projeto global de proteção e autoestima infantil presente em mais de 55 países. Anote aí, o Fashion Meeting Campinas acontece hoje, das 2 da tarde às 7 da noite, no terceiro piso do Shopping Iguatemi. Da redação, Gabriel Ribeiro.
0: Muito obrigado ao repórter Gabriel Ribeiro pela informação. Atenção, você tem sítio, você tem chácara. Atenção, você tem sítio, você tem chácara. Você já pode pagar o seu imposto via Pix, via cartão ou via TED. Repito, atenção, você que tem chácara. Atenção, você que tem sítio, você já pode pagar o seu imposto via Pix, cartão ou até mesmo TED. Repórter Daniele Popov.
5: O prazo para a entrega da declaração do Imposto sobre a Propriedade Territorial Rural começou nesta segunda-feira e segue até 30 de setembro de 2026. A novidade este ano é que na versão web para pessoas jurídicas e para proprietários de imóveis rurais com área superior a 100 hectares, o pagamento do tributo pode ser feito por PIX, cartão de crédito, TED ou emissão do documento para pagamento. A facilidade foi desenvolvida a partir da integração da declaração com o e-arrecada da Receita Federal. No sistema é possível preencher, transmitir, retificar e consultar declarações sem a necessidade de instalar programas no computador. O acesso é realizado com autenticação gov.br nos níveis prata ou ouro. Contribuintes que possuem muitos imóveis rurais podem importar as declarações em lote por arquivo único, ou seja, podem ser importados arquivos contendo múltiplas declarações. Pode ser feita a preparação de declarações em lote e podem ser transmitidas diversas declarações em uma única operação. Para ter acesso à declaração do Imposto sobre a Propriedade Territorial via web, acesse o endereço serviços.receitafederal.gov.br/login. Lá, o contribuinte deve entrar na conta gov.br, localizar o imóvel e preencher a declaração. Da agência Rádio Gov em Brasília, Daniele Popov.
0: Olha a hora, pontualmente 10 da manhã, não perca a hora, não perca o compromisso, pontualmente 10 da manhã, na Central, você fica sabendo de tudo.
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0: Nós já falamos aqui várias vezes e continuamos falando da importância do nosso ouvinte tomar cuidado com anti-inflamatório, né? Muito cuidado. Todo cuidado com anti-inflamatório é pouco. Muito cuidado com anti-inflamatório. Todo cuidado é pouco. O anti-inflamatório, ele causa problemas seríssimos Mas aí você me diz, Decimar, como é que eu vou fazer se eu tô com dor? Eu tenho que tomar anti-inflamatório? Hã? Como é que eu vou fazer? Não tem jeito, Decimar, não tem como, eu preciso do anti-inflamatório. Eu preciso do anti-inflamatório. Como é que eu vou fazer sem isso? Como é que eu vou fazer sem um anti-inflamatório? Eu vou sentir dor e eu não quero ter dor. Então nós vamos combinar? Você não vai precisar mais tomar anti-inflamatório. 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
0: Tá bom, querida. Vou mandar o beijo pra Melri. Trabalhou com a gente aqui muito tempo, né, Melri? Que trabalha aqui agora na televisão. Ela não conseguia o banheiro sozinha. 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
0: Vem aí o nosso maravilhoso momento da oração e daqui a pouquinho tem mais participações dos ouvintes pelo WhatsApp 971 483 497.

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0: olha a hora aí, gente, não perca a hora não, não perca não, agora 10 da manhã mais 10 minutos, hora da participação dos nossos ouvintes aqui através do WhatsApp, não é? 971-483-497.
1: Bom dia, Rádio Central.
2: Ô, Decimar, bom dia, meu
0: bom
2: amigo.
0: Dia. Bem, tudo bem, irmão?
2: Aqui é o Francisco Marcones aqui.
0: Opa, você tá bom?
2: Então, você tá falando aí, orelha de padre. Orelha
0: isso.
2: De padre é uma...
0: É
2: uma vagem. Entendeu? Muito boa. Você faz ela folgadinha.
0: Sei.
2: Já comi muito aquilo lá.
0: É.
2: Ela é tipo a fava. Conhece a fava?
0: Sei, conheço,
2: tipo
0: conheço.
2: A fava. Mas é muito boa.
0: Tá.
2: Gostosa pra caramba. Você corta ela verdinha e faz um afogadinho.
0: Ah.
2: É deliciosa.
0: Entendi. Entendi. Mas não tem orelha de padre que é frito, não? Não tem, não? É? Me parece que tem também uma orelha de padre. Então tem aquela vagem. É uma vagem, né? Que é a orelha de padre. Mas tem uma fritinha também, não tem não, gente? Me conta aí. Um prato chama orelha de padre. E o outro é cueca virada. Cruz, credo, Ave Maria, rapaz de Deus, cueca virada. Ave Maria, que diabo é isso? Bom dia.
3: Ô, Decimar, bom dia, Decimar. Decimar, orelha de padre é tipo vagem.
0: Ah.
3: É o tipo de uma vagem, só que ela é mais larga, né? Ela
0: ah.
3: dá mais ou menos uns 10 centímetros de tamanho.
0: Ah.
3: E os 3.

0: coisa diferente isso aí, né? Bom dia.
1: Bom dia, Decimar. Eu quero agradecer a Deus por esse lindo diamante que ele nos deu. Quero agradecer por mim e por todos nós que estamos aqui. Por essa dádiva de poder viver mais um dia.
0: Mais um dia, né?
1: Bom dia para todos que estão ouvindo.
0: Obrigado, menina.
1: E que Deus esteja com todos.
0: Você também é de Nalvá.
1: Gostaria de pedir para você colocar o nome da minha mamãe, Judite, do meu papai, José, irmão José, sobrinho Ronaldo, irmã Cristina e Pedro, que todos que já se foram morar com Deus.
0: Tá bom.
1: Os grandes amores da minha vida.
0: Ah, com certeza, né?
1: Obrigada.
0: Obrigado.
1: Coloque na oração, por favor.
0: Eu que agradeço, né? E nesse momento, aqui na Rádio Central, às 10h13, eu quero cumprimentar e desejar feliz aniversário para dona Giselda. Ô, Decimar, bom dia. Hoje é aniversário da minha mãe, Giselda, 85 anos. Que Deus continue abençoando com muita saúde os bisnetos Gael e Liz. Vão ajudar a apagar as velhinhas, né? Aqui é a Maria do Carmo. Oi, Maria do Carmo, você tá bem? Tudo de bom pra você, tudo de bom pra você e pra sua família. Alô, dona Giselda!
2: Parabéns.
0: Saúde, saúde, saúde, saúde, dona Giselda! A homenagem da Rádio Central à dona Giselda, viu? Toda a felicidade do mundo, né? Que Deus possa abençoar de forma rica. Ei, dona Giselda, gente boa, né? A gente gosta muito, muito da dona Giselda, viu? Alô, bom dia, bom dia, bom dia.
3: Bom dia, esse maluco. Bom dia, aqui é a Maria do Carmo, aqui do 25 de
0: Oi,
3: março.
0: Oi, tudo bem?
3: Eu, em primeiro lugar, quero pedir oração pra minha família, pra mim, pra minha família. A família Marques de Lira.
0: Tá.
3: E também quero fazer uma pergunta desse maluco. Por quê? Que as pessoas dos 60 em diante não podem tomar a vacina do sarampo. Porque, veja bem, da época de 70 abaixo, de 80 abaixo, de 80 acima, não tomou vacina. Na época não tinha vacina para tomar contra o sarampo. Então, por que que é só até os 59 anos?
0: Tá.
3: Queria saber isso aí, se puder me informar, eu vou ficar muito agradecida, viu? Um abraço e tudo de bom. É igual as pessoas com 69 anos acima, não pode fazer mais uma mamografia, não pode fazer mais um Papa Nicolau. Por que isso? Um abraço, viu? Um bom dia, que Jesus Cristo abençoe muito, muito o senhor, grandemente, viu? Ficar bom, ficar bem, em nome de Jesus Cristo. Um abraço.
0: Obrigado.
3: Um abraço a todos os funcionários aí da Rádio Central e aos ouvintes.
0: Muito obrigado, viu? Na verdade, é o seguinte, é que não há uma indicação para quem tem mais de 60 anos, né? Segundo as pesquisas, segundo os cientistas, né? Quem tem mais de 60 anos é uma pessoa que ou já tomou a vacina ou que já teve a doença, né? E é uma pessoa que tem índices muito pequenos dessa doença do sarampo, pessoas com mais de 60 anos. Não há indicação de rotina. Nesse caso, a vacina só é aplicada em situações específicas de bloqueio da transmissão. Por exemplo, onde há um surto muito grande, aí é que é aplicada a vacina com pessoas acima de 60 anos, tá? No caso da tomografia e também no caso do Papa Nicolau, também mulheres acima de 70 anos, né? Quando a mulher passa dessa idade, né? Os índices de contaminação são muito baixinhos, né? E também do câncer de mama já em mulheres. O câncer de mama raramente se apresenta depois dos 70 anos, né? Ele se apresenta antes. Então é por isso que não há, né, os exames nesse caso, né? É por isso, viu, querida? Um abraço para você, tudo de bom. Eu acho que todas as mulheres deveriam fazer, né? Não sei mas no caso é porque, segundo os cientistas, né? As mulheres acima de 70 anos, ou já

0: apresentaram o câncer de mama ou não terão, né? Na sua grande maioria, né? E no caso também de câncer de colo de útero, as mulheres acima dos 70 anos ou já apresentaram, né, o vírus, né, o papiloma vírus, ou não terão. Tá certo? Bom dia.
1: Bom dia, Decimara, aqui é Maria Inês, eu moro aqui no Campo Bonito.
0: Oi,
1: quero
0: Maria
1: colocar
0: Inês.
1: Meus filhos, eu vou colocar meus filhos em oração, e toda a minha família, meu marido, colocar as pessoas também, né, que tá ouvindo o seu programa também, que Deus abençoe a cada um de nós, né, que Deus continue abençoando a cada um de nós, que Deus abençoe e proteja, né, as pessoas, né, que Deus proteja as pessoas que moram na rua, né, proteja eles, essas pessoas que moram na rua não tem onde dormir, que Deus proteja, abençoe sempre eles, né?
0: É verdade.
1: Muito obrigado, Decimar. Tenha uma quarta-feira abençoada por Deus, tá bom? Fica com Deus.
0: Fica com Deus também. Muito obrigado, minha querida. Muito obrigado pela participação, por mandar mensagem aqui, né? No nosso WhatsApp. Você sabe o WhatsApp da Rádio Central? Sabe? Sabe não? 971-483-497. Vamos repetir? 971-483-497.
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0: 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Estamos reunidos a partir de agora, em nome do Pai, em nome do Filho, em nome do Espírito Santo, para pedir: Maria, passa na frente.
3: Em nome do Pai,
0: pelo rádio,
3: em nome do Filho,
0: e no canal do YouTube desse Marleite e Frei Galvão, o primeiro santo brasileiro, nos abençoe.

0: irmão e irmã, devoto e devota do nosso primeiro santo brasileiro, Frei Galvão. Eu, Padre Armênio, capelão do Mosteiro da Luz, te desejo que nosso Senhor Jesus Cristo e Nossa Senhora, a Imaculada Conceição, e Santo Antônio de Santana Galvão estejam hoje e todos os dias de tua vida ao teu lado para te proteger, dentro de ti para te conservar, à tua frente para te guiar, ao teu lado para te guardar e acima de ti para te abençoar. Que desça sobre você, sua família e todo o nosso povo brasileiro, pela intercessão de Santo Antônio de Santana Galvão, as bênçãos de Deus Todo-Poderoso, o Pai, o Filho e o Espírito Santo. Amém.
1: Na Rádio Central, a consagração a Nossa Senhora Aparecida, Rainha e Padroeira do Brasil. Na voz do Padre Vitor Coelho de Almeida, o Padre Vitor de Aparecida do Norte.
2: Santíssima, que em vossa imagem milagrosa de Aparecida espalhais inúmeros benefícios sobre o Brasil. Eu, embora indigno de pertencer ao número dos vossos servos, mas desejando participar dos benefícios da vossa misericórdia, prostrado a vossos pés, consagro-vos o entendimento, para que sempre pense no amor que mereceis. Consagro-vos a língua, para que sempre vos louve e propague a vossa devoção. Consagro-vos o coração, para que depois de Deus vos ame sobre todas as coisas. Recebei-nos, ó Rainha incomparável, no ditoso número dos vossos servos. Acolhei-nos debaixo da vossa proteção. Socorrei-nos em nossas necessidades espirituais e temporais, e sobretudo na hora da nossa morte. Abençoai-nos, ó Mãe Celestial, e com vossa poderosa intercessão, fortalecei-nos em nossa fraqueza, a fim de que, servindo-vos fielmente nesta vida, possamos louvar-vos, amar-vos e render-vos graças no céu, por toda a eternidade, assim seja. Pela intercessão de Nossa Senhora Aparecida, Rainha e Padroeira do Brasil, a bênção de Deus Onipotente, Pai, Filho e Espírito Santo, desça sobre vós e permaneça sempre. Amém.
1: E que a água seja cura, que a água seja fonte de cura para todas as pessoas com problema de saúde. A bênção da água, na voz do Padre Antônio Maria.
3: E agora nós vamos pedir a Deus que abençoe a nossa água. A água que eu tenho aqui e a água que você tem aí. Senhor Deus Todo-Poderoso, fonte e origem de toda a vida, abençoai esta água que vamos usar com confiança para implorar o perdão dos nossos pecados e alcançar a proteção da vossa graça contra toda doença e cilada do inimigo. Em nome do Pai, do Filho e do Espírito Santo. Amém. Lavai-nos, Senhor, de todo mal.
1: Graças a Deus. E nesse momento, gente, está terminando a missa lá na paróquia Bom Jesus com o Padre Rodrigo, né, André? A missa que começou às 9 horas da manhã. E teremos daqui a pouquinho, daqui a 3 da tarde, a segunda missa. E depois nós teremos a missa da noite, às 7:30 da noite. Vamos lá para a paróquia Bom Jesus? Ô, Padre Rodrigo! Que maravilha poder receber o senhor aqui no programa Show da Manhã da Rádio Central. Bom dia, meu irmão.
4: Olá, Decimar. Muito bom dia, meu amigo. Que Deus te abençoe. E muito bom dia a todos os ouvintes da Rádio Central que estão aqui ligados no programa de maior audiência do rádio, o Show da Manhã. Que Deus abençoe a todos. Meus amigos, minhas amigas, hoje é quarta-feira. E hoje é um dia especial porque nós teremos as Santas Missas Carismáticas com a poderosa novena de Nossa Senhora Desatadora dos Nós na Paróquia Bom Jesus aqui no centro de Campinas. Olha, meu amigo, minha amiga, eu quero dizer a você de todo o coração, as tribulações da vida podem ser grandes. Eu sei que tem muita gente ouvindo o padre agora que estão passando por isso, tribulações que são grandes demais. Mas eu quero que você saiba, eu quero que você acredite, eu quero que você abra a sua mente e o seu coração. Se a sua tribulação é grande, você pode ter a certeza que Deus é maior ainda. E o poder de Deus é maior do que as suas lutas, é maior do que os seus problemas. Padre, então o que que eu tenho que fazer para vencer os meus problemas? Olha, você precisa colocar a fé em ação. Então eu convido você, convido sua família a estar nas missas hoje. Hoje, quarta-feira, as missas com a novena de Nossa Senhora Desatadora dos Nós, às 15h. E também às 19h. Serão duas missas, viu, meu amigo, minha amiga? 15h e 19h. E a Paróquia Bom Jesus fica ali na rua Francisco Teodoro, 278. É perto ali do viaduto Cury e perto também do terminal central. É fácil de você encontrar, viu? Eu vou repetir os horários das missas e o endereço da paróquia: hoje às 15h e também às 19h. A Paróquia Bom Jesus fica na rua Francisco Teodoro, 278, bem pertinho do viaduto Cury e do terminal central. Venha participar, eu, padre Rodrigo Oliveira, e a minha equipe, nós estaremos rezando por você e por toda a sua família. Meus amigos, vamos agora rezar, vamos formar a grande corrente de preces do rádio. Meu bom Jesus, nesta hora eu peço que o Senhor abençoe o Decimar Leite e a sua família, o André Pereira, a sua família, abençoe a Rádio Central, abençoe os nossos milhares de ouvintes e todo o povo que estará presente nas missas às 15h e às 19h. Senhor, que os nossos milhares e milhares e milhares de ouvintes sejam agora alcançados pela tua graça, pela tua divina misericórdia. Em nome do Pai, do Filho e do Espírito Santo. Amém. Eu espero por você, pela sua família, nas missas de hoje. Continue ligados aqui no Show da Manhã com Decimar Leite. Fiquem com Deus, até logo mais nas missas e amanhã aqui na Central. Até lá.
5: Obrigado, Padre Rodrigo, muito obrigado, Padre Rodrigo Oliveira. Ó, deixa eu te fazer uma pergunta aqui. E às vezes a gente sempre fala das questões de saúde e a gente esquece de falar sobre a visão, né? 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Escuta o que ele falou, presta atenção.
6: 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Não conseguia tomar banho sozinho, não conseguia fazer nada, lavar uma louça, que eu moro sozinho. Minha família morreu tudo na Covid. Então, eu só moro sozinho com meu filhinho. Morreu meu pai, minha mãe, minha irmã e minha esposa. Entendeu? E eu moro sozinho, eu mais o meu filhinho de 13 anos, o João. Eu dependia de todo mundo fazer as coisas pra mim. Só que agora, depois que eu tomei o Purivision, já até encomendei outro. Já tá agendado pra trazer outro, que tá, agora que acabar isso, já vou continuar do outro. 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
5: Tá vendo? Você escutou o Silvio? Ô Everton, você escutou? Que maravilha de depoimento.
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5: Padre Geraldo Azevedo, fundador da Rádio Central, e a Ave Maria.

fé valoriza as nossas ações. Tudo que é feito com fé tem um mérito grande na vida da gente. Deus não olha o que fazemos. Quantia para Deus não interessa, ele é infinito. O bastante para Deus não interessa, ele é infinito. Tudo que vem de fora não acrescenta e nem tira nada de Deus. Então, o que valoriza as nossas ações não são as grandes horas que fizemos, as grandes obras, mas como fizemos com fé.

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0: é o padroeiro da natureza. Ele é o padroeiro da paz. Ele é São Francisco de Assis.
1: Senhor, fazei de mim um instrumento de vossa paz. Onde houver ódio, que eu leve o amor. Onde houver ofensa, que eu leve o perdão. Onde houver discórdia, que eu leve a união. Onde houver dúvida, que eu leve a fé. Onde houver erro, que eu leve a verdade. Onde houver desespero, que eu leve a esperança. Onde houver tristeza, que eu leve a alegria. Onde houver trevas, que eu leve a luz. Oh, mestre, fazei com que eu procure mais consolar que ser consolado, compreender que ser compreendido, amar que ser amado, pois é dando que se recebe, é perdoando que se é perdoado, e é morrendo que se vive para a vida eterna.
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0: Padre Reginaldo Manzotti, direto de Curitiba. Bom dia, Padre Reginaldo.
3: Bom dia. dia, queridos filhos e filhas, nesta Semana Nacional da Família. Olhando a Sagrada Família, naturalmente nosso olhar se repousa também sobre Maria. Exemplo de mãe, exemplo de esposa. Vamos pedir Nossa Senhora, fazer com que nossa casa, nosso lar seja abençoado. E se nos faltar alguma coisa em casa, amor, afeto, peça teu filho por nós. Vamos começar o dia assim? Pai, Filho e Espírito Santo. Amém. Senhor, amado Jesus, os profetas vos anunciaram como príncipe da paz. Os anjos anunciaram paz aos homens por ocasião do vosso nascimento. Morreste na cruz para consolidar a paz entre Deus e os homens. No dia da ressurreição dissestes: a paz esteja convosco. E por isso, ó príncipe da paz, no início deste dia, nesta manhã, venho pedir: abençoai e santificai a minha família. Peço, Senhor, a graça de que minha família possa ser, de fato, formadora de valores humanos e cristãos. Que todos nós tenhamos atitudes humanas de respeito, dignidade, de valorização do próximo, de promoção humana. Abra nossos olhos às necessidades do próximo. Senhor, pedimos a graça de que nossa família seja verdadeiramente uma família cristã, autenticamente cristã. Exemplo para aqueles que vivem perto de nós. Senhor Deus, afugentai todo o mal. Livrai-nos do perigo de nos perder. E se em algum momento nossos olhares se distanciarem, Senhor, tome-nos pelas mãos e conduze-nos ao lar. Senhor Deus, abençoai a minha família e abençoai a todas as famílias. Afastai para longe das famílias brigas, desavenças, as drogas, o desemprego, a enfermidade, a mentira, a traição. Que a família seja, Senhor, um lugar de diálogo e de amor, de carinho e de afeto. Senhor, abençoai e protegei a minha família nesta manhã. Amém. Pai nosso que estais no céu, santificado seja o vosso nome. Venha a nós o vosso reino, seja feita a vossa vontade, assim na terra como no céu. O pão nosso de cada dia nos dai hoje, perdoai-nos as nossas ofensas, assim como nós perdoamos a quem nos tem ofendido. E não nos deixeis cair em tentação, mas livrai-nos do mal. Amém. Senhor, fazei da minha família formadora de valores humanos e cristãos. Um bom dia a todos. Amém.
0: Padre Reginaldo Manzotti volta amanhã aqui na Rádio Central. E, gente, eu quero que você ouça com atenção essa mensagem. Presta atenção, essa mensagem dura 20 segundos.
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1: A Soninha Amaro é de São João da Boa Vista. É aquela, não fica longe de Tambaú, não, né, ô Soninha? Bom dia.
2: Oi, bom dia, Decimar. Não fica muito, não, viu, Decimar?
1: Não, né?
2: Não.
1: É naquela região ali,
2: naquela,
1: né?
2: Naquela região, isso.
1: O André teve lá faz o quê? Um mês, né? Dois meses, né? E o André também ficou muito impressionado lá, né? Com a casa do padre Donizete, o quartinho. Humilde, simples, né? Ele vivia numa humildade, numa simplicidade muito grande, né, Soninha?
2: Sim, muito humilde. E é muito famoso lá, né, desse Mário Padre também, né?
1: Inclusive ele já foi beatificado, não é? E em breve ele vai ser canonizado, né? Que é então agora ele é beato, né? E canonizado é quando ele vira santo, né?
2: Isso.
1: E tem histórias inacreditáveis dele, ô Soninha. Tem uma história dele que ele estava celebrando uma missa em Tambaú, mas que tinha uma cidade lá que estava dizendo que o padre Donizete ia celebrar a missa também nessa mesma cidade. E a Tambaú estava lotado. Tinha, sei lá, 2-3 mil pessoas na missa. Só que na outra cidade, no mesmo horário, também tinha umas 5 mil pessoas na missa. E todas essas pessoas assistiram a missa com o padre. Como é que ele pôde fazer a missa em Tambaú e no mesmo horário fazer uma missa numa outra cidade diferente? Me explica.
2: Decimar, é tão misterioso tudo, uhum. E tão lindo ao mesmo tempo, né? Eu
1: não
2: amo
1: é?
2: Essas coisas. Eu amo. Nossa, é tudo muito... é fantástico a gente pensar num...
1: Uhum.
2: Naquilo que a gente não sabe que existe, né?
1: É verdade.
2: É muito difícil explicar isso pra mim. Eu gosto também, eu tenho vontade de ir lá onde o Chico Xavier...
1: Nossa, eu também, Uberaba.
2: Uberaba, eu tenho vontade de conhecer tudo lá, sabe? Tem a casa dele, né?
1: Tem. E você sabe que tentaram de tudo enquanto é coisa para diminuir o Chico Xavier, para, sei lá, mas tudo deu para trás.
2: Sim, lógico, porque o que não é verdade hoje em dia, né? As pessoas que querem fazer uma coisa não ser verdade não conseguem.
1: Porque, tentavam provar, né? Que ele era uma farsa
2: sim,
1: e tal.
2: Sim, sim, mas não era, né?
1: E o quanto de paz que ele transmitiu ao mundo.
2: Sim.
1: Quanto de amor ele transmitiu ao mundo. Não é verdade?
2: Sim.
1: Quantas
2: nossa.
1: Mães desesperadas que iam até lá, que estavam sofrendo muito, recebiam uma carta do filho.
2: Sim,
1: psicografada?
2: Isso.
1: Não importa para mim se aquilo era verdade ou não era. Para mim não importa. Para mim não me interessa se aquilo era verdade ou mentira, se aquela carta era verdadeira ou falsa. Isso não me interessa. O que me interessa, Soninha, é que essa mãe saiu de lá com o coração leve.
2: Acredito plenamente,
1: entendeu?
2: Naquilo que ele escreveu desse mar.
1: Saía de lá, sabe, feliz.
2: Isso.
1: Quer uma coisa melhor do que isso? Então, se era a carta verdadeira ou não, isso para mim é o que menos importa. Para mim o que mais importa é o que ele fez com isso. Ou seja, trouxe para uma mãe, um pai, uma família inteira a paz.
2: Decimar, tudo isso é meu sonho, né? Porque eu sou católica, mas eu acredito muito em um fio de lá para cá e daqui para lá, mas mais de lá para cá, sabe? Eu confio muito e acredito plenamente.
1: Eu sou
2: e eu fico emocionada porque eu acredito tanto, Decimar, que eu fico emocionada disso, porque eu já tive muitas
1: manifestações.
2: Muitas manifestações, eu tenho, só que eu aposto 100%.
1: Eu sou ecumenista, né? Eu sou mais ecumenista até do que católico, né? O ecumenista, eu me lembro muito, por exemplo, do Papa João Paulo II, né?
2: Sim.
1: Quando ele visitava outras igrejas.
3: Você lembra disso?
2: Lembro.
1: Ele visitou... ele foi o primeiro Papa, depois de muitos e muitos anos, a ir numa sinagoga, junto com os judeus. Ele foi também visitar pessoas de religiões totalmente diferentes da dele.
2: Sim.
1: Ele era muito amigo de monges, ele era muito amigo também budistas famosos, e ele abraçava essas pessoas.
2: A gente tem que respeitar, né, Decimar? Aqui a nossa obrigação é respeitar cada religião.
1: É. Como é que eu não vou, por exemplo, você deve ter conhecido amigos budistas.
2: Sim, sim, não muitos.
1: Mas que coisa maravilhosa que essa filosofia. Você sabe que eles pregam paz, amor, né?
2: Isso é o que manda, isso é o que manda.
1: É.
2: Isso é o que manda, levar paz, amor, carinho. Não existe uma verdade totalmente de uma religião aqui. Eu acredito nisso. Acredito em Deus e ele está em todas as partes.
1: Exatamente. E porque não existe verdade absoluta.
2: Sim, aqui nós só somos ignorantes.
1: Exatamente. E quem me ensinou isso, que não existe verdade absoluta, você não acredita quem foi. Você conhece. É um rapaz que teve aqui chamado Jesus. Ele me ensinou isso. Ele me ensinou que não existe verdade absoluta, não. Né? Eu vejo gente pregando contra outras pessoas.
2: Nossa, é muito.
1: Né?
2: É violência contra outras, candomblé, né? As pessoas fazem violência contra. Não pode, né? É a religião, cada uma tem a sua, cada uma acredita naquilo que quiser. E Deus é um só.
1: Exato.
2: E quem manda é ele que vai dar a assinatura final.
1: Exatamente.
2: Né? Deixa o pessoal viver.
1: Isso é. E ele próprio, né? Eu me lembro perfeitamente que eles ficavam horrorizados quando ele se aproximava de pessoas que pensavam diferente, que tinham outras religiões ou que eram de outros lugares,
2: não,
1: por exemplo.
2: Não tem isso, não existe.
1: Lá,
2: meu Deus.
1: Ele, por exemplo, uma mulher de Samaria, ele atendeu essa mulher, ele se aproximou dela, os outros ficaram horrorizados. Como é que pode? Ela é uma samaritana, mas daí?
2: Não. Não, a gente tem que respeitar tudo, né, Decimar?
1: Tem que respeitar.
2: Ô, Decimar, hoje é aniversário, se meu pai estivesse vivo, aniversário dele. Ontem foi do meu irmão.
1: Como é que é o nome do seu papai?
2: Antônio.
1: Seu Antônio?
2: E meu irmão era José Antônio. Ontem, e agora dia 15 é da dona Manuela, minha mãe.
1: Oh,
2: é bem pertinho.
1: É tudo pertinho, assim.
2: Perto. A Bruna é do dia 5 de agosto, né? O meu irmão dia 11 foi ontem. Hoje meu pai é o senhor Antônio.
1: Uhum.
2: Ele nasceu em 28, então ele teria quase 100 anos, né, desse mês?
1: Quase 100 anos.
2: Quase 100 anos, então, que ele sempre está presente na minha vida, sabe? No meu coração. E meu irmão também. E é por isso que eu acredito muito. E a minha mãe também.
1: É isso aí.
2: É, dia 15 é festa no céu, né, Decimar?
1: Com certeza. Eu volto amanhã, tá, Sônia?
2: Tá bom, Decimar.
1: Hoje, pra quem não sabe ainda, né? Pode ter gente que tá ligando o rádio agora, não sabe, porque hoje é feriado.
2: E esse feriado veio dia 25, né? 2025,
1: é isso? É o primeiro deles.
2: Foi o primeiro deles.
1: O primeiro é hoje.
2: Hoje, né?
1: Foi aprovado agora no final do ano. Não, foi aprovado agora no começo do ano.
2: Isso.
1: Pela Câmara de Vereadores. Então hoje é o dia do evangélico. E esse feriado só tem aqui em Campinas.
2: Só aqui em Campinas. E foi do 2025 que foi...
1: A lei,
2: né? 2025, isso. É isso aí. Vamos que vamos, Decimar. E nós trabalha.
1: Tchau, André. Tchau, Soninha.
2: Tchau.
1: Você fica com a Soninha.

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sorrir, vem comigo. Está chegando a sua amiga Sônia Amaro, você ficou com Desse Barlente, agora eu vou junto com você até uma da tarde. Seja bem-vindo, seja bem-vinda. Anote aí os nossos telefones para sua participação já.

Isso, e tá todo mundo perguntando, Sônia. Eu estou aqui, e você? Ah, eu também estou aqui, na mais querida. Você tá nesse feriadão, como é que tá aí? Você que é de Campinas. Ai, Sônia Mato, tô viajando, tô passando aqui pela região de Campinas. Me fala onde você tá, onde Sônia Mato tá. Tá ouvindo pelo radinho tradicional ou pela internet? Conta tudo. 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

0: 29, nós vamos estar sorteando você, tá bom? Ó, R$300 da loja Armazém Saudável. Sorteio aqui no nosso programa. Daqui a pouquinho nós vamos colocar. Você que mandou depoimento pra mim, você que mandou depoimento pra mim, vou colocar no ar daqui a pouquinho, o Júlio também. 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Mensagem positiva daqui a pouquinho para você, minha amiga. Né, André? Daqui a pouquinho, mensagem positiva do dia. E mais, ô, Sônia Amaro, vai ter a receita? Lógico, vai ter a receita hoje, normal o dia, viu? Hoje eu tô solo com vocês, viu? Vai tudo certinho. Temos a oração do poder de Jesus. Temos, e se fosse você, capelinha do Padre Vieira. Capelinha do Padre Vieira já foi hoje? Dá tempo, hein? Dá tempo de brindar o corpo, abrir os caminhos, tirar essas pedras que estão impedindo você de crescer, da prosperidade. Isso mesmo, e tem também a almanac com a sua participação. Seja bem-vindo, seja bem-vinda, tudo isso só para você, hein, minha amiga, meu amigo, André Pereira. Você também merece um bom dia, todo especial, uma ótima quarta-feira.
1: Bom dia!
2: Esse cara sou eu.
0: Esse cara é ele que vai comigo. E olha, a mensagem positiva dessa quarta-feira, feriadão, fala sobre poder da calma. Você é apressado? Apressada? Vive correndo? Ô, Sônia Amara, é você? E não consegue controlar a sua ansiedade? Isso faz mal ao seu corpo e mente. Nesta reflexão, entenda a diferença entre a mente calma e a mente agitada. Hoje eu pensei nisso, eu estava me trocando rápido demais. Eu falei, calma, calma, tem tempo ainda, por que que você está correndo? Calma, o coração precisa de calma, a nossa mente precisa de calma. Fala com você mesmo quando você estiver correndo, tá bom, gente? Porque às vezes é necessário, mas a gente tem que pensar em nós, no nosso coração, para não ter um piripaque. Vamos à mensagem agora no MacTube Canal.
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4: A ansiedade, sem que você perceba, tenta tomar. A calma aprende a oferecer. A ansiedade quer resposta imediata. A calma constrói confiança. A ansiedade pergunta: o que essa pessoa pode fazer por mim? A calma pergunta: como posso gerar valor nessa relação? E quando você começa a gerar valor, as portas se abrem de outra maneira. Não porque você virou outra pessoa, mas porque sua energia ficou mais segura, mais madura e mais próspera. A Bíblia diz que quem anda com os sábios será sábio. Isso é profundo, porque o ambiente que você frequenta, as pessoas com quem você conversa e as ideias que você alimenta moldam o seu futuro. Quem anda apenas com comparação, pressa e reclamação, acaba respirando esse ar. Mas quem começa a caminhar com pessoas de visão, fé, disciplina e prosperidade, passa a respirar outro nível de vida. Só que pessoas de visão percebem postura. Elas não procuram apenas talento, procuram maturidade, constância e presença. E a calma é uma das marcas disso tudo. A mente calma reconhece alinhamento. A mente agitada confunde intensidade com importância. A mente calma percebe consistência. E essa é uma das maiores mudanças da maturidade. Você para de tentar ser escolhido por qualquer pessoa e começa a se preparar para caminhar com as pessoas certas.
0: Mensagem, se quiser é só pedir que a Sônia envia para você, daqui a pouquinho eu vou atender. No nosso WhatsApp, não é para isso? Tem várias pessoas aqui, viu?

Gente, um bom feriado pra vocês. Mas vamos voltar ao ano de 1980. É linda demais, Sailie, Christopher Cross, na programação romântica. Porque hoje também é feriado, mas hoje também quero mexer com seu coração. Depois dessa música, você manda mensagem pra mim e fala: Sônia, meu coração bateu forte com essa música. Viajei aonde não posso ir agora.

0: 11:22. Daqui a pouquinho eu começo a colocar você no ar, mas agora é hora de falar de saúde. 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
2: Oi, Soninha, bom dia, bom dia, bom dia, tudo bem com você? 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
0: Obrigada,
2: Soninha.
0: Obrigada, Júlio.
2: Tudo bem? 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
0: Vamos, vamos.
2: Você escutou esse depoimento?
0: Que maravilhoso. Bacana.
2: Gente, você tem depoimento? Manda para nós, né? 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
2: 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Soninha, A Maria Alice ontem estava ouvindo a gente. Ela escutou o depoimento aí. 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Falou assim, Júlio, eu já tentei de tudo. Já fui no ortopedista, continuo indo, já tomei remédio, já fiz academia. Mas eu tenho uma dor que não passa, Júlio. Mas eu nunca tomei colágeno tipo 2. 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
0: Gente, vamos começar do começo aqui, porque a coisa tá fervente, e ele está aqui, ué, mas hoje é sua folga? Ah, feriado.
4: Olá, Sônia Amaro, bom dia.
0: Quarto.
4: É, nesta quarta-feira gostosa, feriado aí, dia do evangélico, a partir deste ano, na nossa cidade Campinas. E eu me dei ao luxo de não ir trabalhar e estou em casa, então, sintonizado no nosso programa A Hora é Agora. Bom dia, Rony, bom dia, André Pereira, e bom dia a você, ouvinte do nosso A Hora é Agora, da nossa Central AM. Grande abraço. Adalberto Carlos Gomes, Vila União.
0: Oi, oh, yeah. Que beleza, que gostoso estar aqui com você, Adalberto, bom feriado.
5: Bom dia, Soninha, querida, Rony, aqui é a Val de Jardim Paulista do Bazazinho, amiga, põe nosso nome em oração, e eu ouvi você falando aí pro decemado, seus familiares que fazem aniversário, aqui também somos de agosto, a Luz, se estivesse viva, era dia 14, 39 anos, tem um ano que se foi, eu sou dia 20, o Alan é dia 25. E era 3 aniversários em seguida, mas Deus levou ela, Deus sabe de tudo, né? Gente que não sabe de nada, que tenha uma ótima quarta-feira, que Deus venha abençoar a todos, com muita saúde e paz no coração.
0: Ok, obrigada, meu amor. É isso mesmo, a gente tem que levar a vida, né? Deixa a vida me levar, leva eu. Vamos sair para os comerciais, eu volto já atendendo você e com a nossa receita. Hoje, o que você vai fazer, Sônia? Chique demais. Abadejo ao creme de leite com alcaparra. Meu Deus do céu, que chique.
6: Que delícia.
0: 11h33, eu volto já.
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1: 11 horas e 36 minutinhos aqui na Central. Acerte o seu relógio e tá na hora da gente ir pro fogão na cozinha com o Sônia Amaro, no oferecimento do Armazém Saudável.com.br, o seu mercado pela internet. 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
1: Bom, gente, que delícia, hein? Olha, você vai receber a foto também. Abadeja ao creme de leite com alcaparras.
3: Que delícia.
1: 4 porções. Alcaparras, gente, você fez um filé de peixe, coloca alcaparras, tá? Grelhado é muito gostoso. Só que é salgadinha, né? Então tem que tomar cuidado. Mas não custa caro, não. É um vidrinho compridinho, magrinho e alto. 2 colheres de sopa de manteiga. 2 colheres de sopa de cebola ralada. 1 colher de sopa de farinha de trigo. 1/3 da xícara de chá de leite. 1 xícara de chá de creme de leite. Sal, pimenta do reino, noz moscadas, onde você encontra no armazensaudável.com.br. Tá bom? Noz moscada ralada a gosto. Dá um cheirinho, um sabor. 6 colheres de sopa de alcaparras em conserva, sem a água, você pega só ela. 4 filés de abadejo, aproximadamente 180 gramas cada um. Preparo agora. Derreta metade da manteiga em uma panela em fogo médio e refogue a cebola bem por 1 minutinho. Aí você adiciona a farinha de trigo e frite por 1 minuto. Misture, não deixa sozinho, não. Despeja o creme de leite, despeja o leite primeiro. Despeja o leite, é como fazer o creme branco. E mexa até que engrosse. Desligue o fogo. Misture o creme de leite, alcaparras, tempere com sal, noz moscada e reserve esse creme. Tempere o peixe com o sal, a pimenta. Aí derreta o restante da manteiga em uma frigideira que você tem aí. Com grelha em fogo alto. Você vai dourar. O importante é dourar os filés por 3 minutos de cada lado. Retire do fogo e sirva. Em seguida, faz o filé rapidinho, regado com molho. E se desejar, acompanhado de legumes refogado na manteiga. Pode ser batatas, tá? Você escolhe brócolis, aquele tomatinho cereja. Aí, Sônia, aí só um arroz? Isso, só um arroz branco, pronto. Fica bom demais. 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
1: Ei, gente, tá bombando nesse feriadão.
4: Ô, bom dia, Soninha. Vou querer participar desse daí também, porque eu vi no seu programa. Hoje, quarta-feira, um feriadão. Né, hoje é feriadão, né, Soninha?
1: Feriadão,
4: agora eu tô em casa, amanhã eu trabalho. Eu também quero participar desse sorteio, quero ganhar, tá?
1: Tem que ligar na Natuclean.
4: Abração pra todos vocês aí, Soninha, tá? E, Soninha, coloca o nome do meu na oração do nosso programa, Nosso Pai Celestial.
1: Sim.
4: Ele ontem foi na beneficência, né? A caçona dele tá muito pida. E agora ele ficou lá para poder trocar de sonda, né?
1: Sim.
4: Porque como ele fez a cirurgia, é delicado para trocar a sonda, né?
1: Sim, do esôfago, né?
4: Oração para todos vocês aí, Soninha. Você coloca o nome dele na oração do nosso Pai Celestial,
1: Paulo
4: Pai da Silva.
1: Paulo Zira.
4: Para que traga bastante bênção. Tá bom, Soninha? Oração para todos vocês aí. Fica na paz da igreja, no Senhor Jesus Cristo.
1: Tá bom.
4: Uma bela quarta-feira para todos vocês.
1: Então, obrigada, Alzira. Saúde, saúde para o Paulo, para você também nessa recuperação dele, viu, meu amor? Vai dar tudo certo. Bom dia, dona Luzia, tudo certinho aí? Que Deus abençoe nesse dia e sempre seguindo aqui, ela quer falar também com a Sônia Amaro.
5: Bom dia, Sônia. Bom feriado pra você.
1: Obrigada, Catarina.
5: Trabalhando, é uma maravilha. Enquanto a gente tem saúde.
1: Amém.
5: Bom demais.
1: Grata sempre.
5: Por favor, manda pra mim essa mensagem.
1: Já enviei.
5: Positiva. Pra mim, fazendo um favor, não deixe de mandar.
1: Já tá aí, viu? Já mandei.
5: Muito bonita, tá bom?
1: Tá bom.
5: E continue orando por nós.
1: Rodolfo. Oh, meu Deus.
5: O meu neto, de 23 anos, pra ele encaminhar, pra ele conseguir um emprego. Ele se formou farmacêutico agora, fim de ano. Mas eu não quero trabalhar com o pai, falar baixinho, pra ninguém escutar. Então, que Deus encaminhe ele, que o Divino Espírito Santo ilumine e que coloque ele no bom caminho, tá bom? Obrigado, Sônia. Um abraço de sua amiga de sempre, Catarina.
1: Catarina, eu ia querer trabalhar com a minha família, se fosse minha mãe, meu pai, meu irmão, né? Né? É, se tivesse dado certo, até com os queijos, né? Eles faziam queijos deliciosos, né? Então, é gostoso trabalhar com o pai e a mãe. Tem muita gente que trabalha, né? Mas Deus vai abrir o caminho para ele certinho. Farmacêutico, né? O farmacêutico bom ganha bem, né? Ganha bem, né? Ganha bem, sim. Vamos, a minha amiga aqui, daqui a pouquinho nós vamos até a Natuclin.
6: Bom dia, minha
1: Oi,
6: amiga Sônia
1: Amado.
6: Sônia, que mensagem maravilhosa. É exatamente isso que eu penso. Andar com pessoas que tenham bons pensamentos, boas energias. É, porque reclamação já está falando. Reclama. Clama para que o universo mande aquilo que você está clamando, né?
1: Sim.
6: E eu gostei muito demais dessa mensagem. Inclusive, eu estava comentando com a minha irmã, que eu estava fazendo a minha higiene pessoal hoje de manhã, e meio correndo, eu falei, gente, para que isso? Hoje eu não vou trabalhar, estou em casa. Respirei profundamente e fiquei mais calma. A gente vive ligada no 220, né, minha amiga?
1: Isso.
6: Mas essa mensagem de hoje veio assim como um bálsamo. Gratidão, bom dia para vocês todos da Central. Um feriado abençoado. E como você e o... Vocês estavam conversando, você e o Decimar Leite... Que cada um respeite a religião do outro,
1: sim,
6: né?
1: Sim, é importante.
6: Independente, todos levam o mesmo Deus. Um bom dia, bom dia, bom dia. Se você puder tocar alguma música do Sam Smith, eu adoro esse cantor.
1: Sam Smith?
6: Um abraço, minha querida.
1: Peraí, Sam Smith.
6: Pra você e todos os seus. Beijão no coração.
1: Obrigada, Sônia. Preciso arrumar um tempinho pra ir fazer as unhas aí, viu, querida? Ô, oh, Sônia Amaro, viu? Vamos que vamos. Bom, a Soninha pediu o Sam Smith, a gente vai preparar aqui. Deixa eu ver quem mais tá ligado aqui comigo. Vai lá, fala, Sônia do céu, você esqueceu de mim.
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1: Já cantou inteira.
7: Moro.
1: Hein? 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
1: que sai agora às 11 horas.
7: sol amanhã.
1: Já perdeu, porque é 11:45.
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0: Ô, oh, amiga, daqui a pouquinho eu toco pra você. Ô, oh, amiga, eu toco, prometo que é boa música. Marca aí, André. E do Sam Smith, Sônia, me manda qual a música, por favor. Tá bom? Qual a música? Porque aqui tá bombando dele músicas. Vê qual que você gosta, se a gente pode escolher daqui a pouquinho. Né, André? Daqui a pouquinho pra você, minha amiga. Tá bom? Aqui tá bombando tanto que a Sônia Amaro olha aqui e tá perdidona. Ô, Sônia Amaro, vamos acertar aqui. Então vai digitando aí, Sônia, qual que você gosta aí, a da minha amiga de Valinhos, a Nádia, eu já sei, né, que ela cantou. Então a gente já vai colocar aí pra você, tá bom? Então vamos que vamos, vamos que vamos até a Natuclin. 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
0: 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Vamos agora. Você tá ligando?
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0: É isso mesmo. Deixa eu responder aqui, Andréa. Pode ligar, minha amiga. Pode ligar. Pode ligar, sim. É Priscila. Priscila. Ô, Sônia, tô ligando, mas tá dando ocupado. Ô, Priscila, faz o seguinte. Vai ligando. Tem muita gente. Tem muita gente ligando. Eu peço pra eles ligar pra você, ou senão, se você conseguir lá na Natuclean, você já fala com eles, tá bom? Priscila, obrigada. Viu a primeira vez? Responde pra mim aqui, eu vi, ainda bem deu tempo de responder. Vai ligando lá que você vai conseguir aqui muita gente ao mesmo tempo, mas as meninas estão lá, Tereza, tá todo mundo lá atendendo você com muito carinho, viu, Priscila? Tenta mais uma, duas vezes. Se você não conseguir, você fala comigo. 11:55. Sônia, vamos atender você que você pediu aí? Primeiro, então nós vamos tocar para você essa que você falou aqui. Eu ia tocar Stay With Me, que é muito bonita também, Stay With Me, Fica Comigo, mas eu vou tocar essa que você mandou. Tá aí, ó. Vamos ouvir.

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0: 7h24, já estamos na segunda hora, sempre com o Nato Clean, 1937-0554-00. 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Já, segunda hora, temos agora a oração do poder de Jesus. A capelinha do Padre Vieira, e se fosse você com a sua participação, minha amiga, meu amigo, e dentro do Almanac também hoje teremos a entrevista com Marcelo Barros. Hoje nós vamos falar sobre computador, tá bom? 12:05.
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0: Na nossa oração do poder de Jesus, todas as pessoas que estão neste momento junto com a gente, ouvindo, quem não participou do nosso programa também, se sinta abraçada por Jesus, que cobre a gente com a paz, com o manto sagrado. Valdo Bazar, Adalberto da Vila União, Alzira e o Paulo também, pela saúde na recuperação deles, Senhor. Catarina, Rodolfo, pela saúde, seu João e também o neto de 23 anos que está precisando de um emprego. Todas as pessoas que estão precisando de emprego agora, vai rezar comigo a oração, Carrijo, o Ed, também na nossa oração. Quero colocar a Eliette e família, daqui a pouquinho nós vamos abrir o seu áudio, viu, querida? Todas as pessoas que estão neste momento junto com a gente, rege comigo a oração do poder de Jesus, a Iraci Oliveira Silva também, e família, a minha família, a sua família. Quero colocar também o meu pai, o senhor Antônio da Silva, que hoje estaria completando mais um ano de vida, nem em memória, a gente sempre lembra, né? Vamos agora à minha família, sua família, família do André, família central, a sua família que está ouvindo neste momento, reze comigo a oração do poder de Jesus. Senhor Jesus, estou diante de ti para agradecer as graças que eu tenho alcançado. Em teu santificado nome, eu peço perdão para aqueles que me ofenderam e que porventura eu tenha magoado. Peço também amparo para minha saúde, de minha família, dos meus ouvintes. Peço que interceda junto ao seu Pai Todo-Poderoso para que proteja a mim e todas as pessoas que eu mais amo, nos livrando de todo mal. Tenho certeza que vou superar a dificuldade em que me encontro, graças à fé que eu tenho em ti, Senhor. Fecho os olhos a todo espírito do mal e abro meu coração apenas para aquilo que me ensinou, para as obras de teu Pai. E nesta oração, do seu poder, eu venho pedir tua bênção. Que Deus, vosso Pai, com toda a sua força e misericórdia, me dê esperança e proteção nas horas mais difíceis de minha vida. Afaste o medo e a dúvida de minhas decisões. Fortaleça minha fé a cada dia. Em nome do seu poder, Senhor Jesus, que assim seja. Amém, Pai Celestial. A nossa oração do poder de Jesus. 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E por um momento e outro, ela até sai do caminho de tanto sofrimento. 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Ele entrou numa depressão muito grande, tão grande que deixou até o emprego, né, com filhos pequenos. E ela ficou apavorada. Aí ouviu a gente falar da capelinha, né, e foi lá. E ela contou pra gente que está melhorando a situação. Ainda não, ele ainda sente uma certa depressão, mas já está com emprego, já está melhorando aos pouquinhos. Mas ela fala, Sônia, foi na capelinha que ele está voltando ao normal, que ele está voltando ao normal por causa disso. Por causa dessa traição da esposa, estava sofrendo muito com ela. E depois de sofrimento e sofrimento, ele descobre que ela estava traindo ele. E agora está melhorando. É isso, gente. A capelinha. 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Como essa amiga que falou do filho, tá lidando melhor com a situação. Então, a capelinha do padre Vieira, viu, gente? Vai, hoje é quarta-feira, às 14h. Às 14h é um dia bom para você ir. Hoje você não está trabalhando. Vai, já foi de manhã às 9h? Não deu tempo, Sônia, mas vai agora então. Vai agora, às 14h, não deixa para a última hora. Eu te contei, você que é ouvinte novo, vou contar bem rapidinho. Quando eu estava lá pelos meus 8 anos, meu pai ficou doente, foi ficando branco, amarelo. E ficou de cama e ninguém mais sabia o que ele tinha. Foi no médico aquele tempo, o médico, o farmacêutico era o médico, né? Falou, nossa, mas o que que ele tem? Não estou conseguindo acertar um remédio para ele. Aí nós cismamos, assim, porque ele era de meia. A gente tinha casa, mas aí meu pai era tipo uma chacrinha dentro da própria cidade, do lado de casa. E essa sócia dele, nós fomos morar lá, nessa chacrinha. E plantava milho, plantava verdura, ele tinha o cavalo, né? Plantava tudo. Era muito milhos. A gente plantava, tinha cerca, tudo que era de... Antigamente, eu era pequena, era de bambu a cerca, né? Não era de alambrado, porque não existia. E aí, o meu pai foi ficando ruim. E o seu Roberto era muito esperto nisso.

0: Aí meu pai, ele falou, eu quero o senhor aqui 3 vezes ou 4 vezes para eu tirar isso. E tirou, gente, tirou. E meu pai estava doente, meu pai ficou bom. Era uma inveja que ela tinha. O nome dela, vou falar, era Cecília, o nome dela. E ela fez algo para o meu pai. Meu pai foi ficando doente, doente. E graças ao seu Roberto, que está no céu, muitos anos já faleceu, e ela também, a dona Maria, meu pai se salvou, né? Então é importante, você também que está com algum problema aí, não está distinguindo o que é, vai na capelinha às 2 da tarde hoje, domingo também tem. Às 2 da tarde, vou te dar o telefone primeiro, 19-988-416778, 19-988-416778. Rua Jorge Miranda, número 40, sentido Mercadão. Quem vem da maternidade? Você vem da maternidade? Então vem direto, na mesma calçada. Você atravessa a Francisco Glicério, a José Paulino tem um semáforo com um termômetro ali, um relógio. Você segue na mesma, não vai pela Senador Saraiva, não. É do lado direito, aí você vê a loja de fechadura, vai ver a boca do túnel ali, que não está funcionando. Aí você olha do lado da loja, da casa de fechaduras, tem a capelinha do Padre Vieira. É Rua Jorge Miranda, próximo Mercadão, do lado direito. Jorge Miranda, número 40. Tá bom? Hoje às 2 horas.
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2: Sônia Amaro, por favor, que horas são?
0: 12:15, daqui a pouquinho eu vou falar com da Natuclean, hein? Dos produtos naturais que todo mundo tá ligando lá. E agora vou colocar esse áudio rapidinho, não sei se é pra mim, mas acredito que seja.
3: Bom dia, Sônia Amaro, meu nome é Marcos Paulo Pio.
0: Oi, Marcos,
3: eu falo da Vila Santana Souza. Quero pedir uma música do Zé de Camargo Luciano, Meu País, e ofereço pro Nivaldo, da Vila Santana Souza, tá bom? Um abraço.
0: Vila Santana Souza, ajeita a música dele aí, depois eu toco. Ô Marcos, que isso? Que beleza! Vila Santana Souza, deixa eu contar. Quanto tempo, Marcos? Meu Deus do céu, me achou aqui, até vou ouvir de novo.
3: Bom dia, Sônia Amaro, meu nome é Marcos Paulo Pio, eu falo da Vila Santana Souza, quero pedir uma música do Zé de Camargo Luciano, Meu País, e ofereço pro Nivaldo.
0: Meu
3: Deus. Adeus, Santana Souza. Um abraço.
0: Um abraço, nossa, fiquei emocionada agora. Muitos anos que ele não fala comigo. Ó, chega 10 anos? 10 anos, Marcos, que beleza. Fiquei muito feliz. E acertou a música aí pra ele, daqui a pouquinho deixa pro Almanac, que a gente toca. Pra ele, pro Nivaldo, deixa eu marcar aqui, Nivaldo. Eu não vou esquecer, viu? Nivaldo. Custou pra mim achar aqui, hein, cara? Bom. 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
0: Impossível te esquecer também, meus ouvintes. Meio-dia e 22. Por isso eu tô aqui.
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0: Bom, e se fosse você de hoje? Sônia Amaro, tudo bem com você, minha amiga? E eu tô bem, querida. Preciso que você me ajude. Preciso que você me ajude. Sou mãe. Sou mãe de 3 filhos, 2 filhas e 1 filho. A minha filha tá grávida. Tem 16 anos. Sônia Amaro do céu. O mundo caiu aqui em casa. Ela revelou, Sônia, domingo, que está grávida. Meu marido perdeu a cabeça, queria bater nela, não deixei, e o irmão também não deixou, e a outra irmã. Meu marido não aceita e quer que ela vá embora de casa. Ela tem apenas 16 anos, não quer falar quem é o pai. Não quer falar quem é o pai. E eu não estou dormindo mais, estou no nervo esses dias, Sônia. Tenho que trabalhar, mas a minha vida é chorar. Eu não vou deixar aí meu marido mandar ela embora de casa, mas ele falou que não quer ela em casa. E que se eu quiser, eu posso ir junto. Sônia do céu, tá me expulsando da minha própria casa, minha filha e eu. Se eu não ficar do lado dele, eu posso sair com ela. Eu não tenho muito o que falar, Sônia, mas o meu desespero é pedir ajuda para vocês. O que eu faço? 16 anos, tá grávida, não quer falar quem é o pai. O que faço? E meu marido quer expulsá-la. E se eu ficar do lado dela, eu vou junto. Me ajude. E se fosse você?
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0: Gente do céu, eu já não sei mais o que falar. Tenho que pedir ajuda a vocês. Ô, gente. 16 anos grávida, mas o pai, será que ele tá certo em mandar ela embora? Abre o telefone, André. Fixo. 1937-414040. Já já eu falo do aniversário, Eliette. Não vou esquecer, não, tá bom? Enquanto eu espero você, é um assunto delicado. 16 anos, não sabe quem é o pai? Não, não quer falar quem é o pai. Ela sabe quem é o pai. Esse telefone eu não consigo. Deixa eu subir aqui, que tem muita gente aqui pra falar da carta. Eu, agora que eu subi. Alô, boa tarde.
4: Boa tarde, Sônia. Maria Tereza.
0: Maria Tereza do céu, você viu a carta de hoje?
4: Eu vi, Sônia. Eu vi. O que eu tenho que falar pra ela? Eu, o marido dela não deve pôr a menina pra fora, não.
0: 16 anos?
4: Ah, isso não é, ela não é a primeira nem será a última.
0: Então, o que ela faz? Ela enfrenta o marido e não
4: ela
0: sai de...
4: Ela tem que enfrentar o marido, tem que ficar mais pro lado da filha dela. Enfrenta o marido, A hora que esse neném nascer, você vai ver o que vai acontecer. Vai ser que ele vai ficar babando por causa do neném, que eu já vi muito caso desse jeito.
0: Tá certo.
4: O pai vira uma fera, depois quando nasce o neném, nossa, fica adorando o neném, sabe? Fica babando pelo neném. Então eu acho que ela deve de ficar do lado da filha dela.
0: Tá certo, e não vai embora. Fala, não, daqui eu não saio.
4: A gente que é mãe, Sônia, a gente tem que ficar lá do filho, porque o que eu sofri com esse Roberto meu aí, que negócio de pinga, eu nunca tive coragem de botar ele pra fora.
0: Tá
4: nunca
0: bom.
4: Muitas pessoas falam pra mim, ah, põe ele pra rua. Eu falei, não, ele é meu filho, não põe não, de jeito nenhum.
0: Então tá certo.
4: Eu acho que ela deve de ficar do lado da filha dela.
0: Tá bom, obrigada, viu, meu amor? Obrigada.
4: Beijo sempre pro Rony, tchau.
0: Tá certo, deixa eu aqui mais uma que vai dar opinião, não precisa falar o seu nome.
5: Bom dia, Sônia. Sônia, essa mãe tem que investigar. Essa menina não quer falar. A menina não tinha namorado. Essa menina pode ser estuprada por alguém conhecido da família. Tá bom? Tem que ser investigado e ver o que aconteceu. Porque se ela não quer falar, não tinha namorado, tem que ser. É preocupante, né? Uma mãe. Tá joia?
0: Tá
5: bom
0: certo,
5: dia.
0: Meu amor.
5: Linda Cambuí Costa.
0: Obrigada, minha linda. Tá bombando aqui, tá todo mundo querendo dar opinião, mas a situação é grave, né, gente? Imagina expulsar a filha e a esposa.
6: Oi, Sônia.
0: Oi,
6: tudo
0: amor.
6: Tudo bom com vocês?
0: Tô bem, minha linda.
6: A minha opinião é o seguinte: jamais deixar expulsar essa criança. Com 16 anos ela é uma criança, entendeu?
0: Sim.
6: O que que acontece? Fala pro marido dela, fala, você, então você vai embora. Porque eu não vou mandar minha filha embora. E se ela sair, eu vou sair também e vou levar os outros filhos que eu tenho junto. Você vai ficar sozinho. Não deixa essa menina ir pra rua, o que vai acontecer? Ela não quer falar quem é o pai? Porque ela tem medo que vocês vão atrás e fazer alguma coisa com ele. Certo? Aí o que que tem que fazer? Põe, enfrenta o marido. Fala, tá bom, se ela sair, eu vou sair também. Nossos filhos vão sair também. Ou você sai, ou nós saímos todos. Não deixa essa menina sozinha, por favor. É capaz dela fazer alguma besteira na vida. Ela não quer falar do quem é o pai porque ela tá com medo. Mas ela vai coisar vocês, entendeu?
0: Tá certo, querida. Obrigada pela opinião. Vamos ao telefone rapidinho que tem muita gente aqui. Alô, boa tarde.
4: Boa tarde. Vamos falar pra ela E ela pede a filha para falar quem é o pai, porque aqui aconteceu um caso assim, depois era o cara da família.
0: Tá certo, meu amor. Então, é isso que ela deve fazer.
4: É, ela deve apertar a filha, falar, a mãe tá do seu lado, mas tem que falar quem é o pai.
0: Sim.
4: E não falar nada pro marido, para saber quem é esse pai, porque as coisas não é bem assim, mas não põe a filha para fora, não.
0: Tá bom, certinho.
4: Tchau, tchau.
0: Obrigada, meu amor. Aí tem algumas das palavras das nossas amigas tão boas. Que absurdo, Sônia. Nessa era que nós estamos, um pai fazer uma coisa dessa, nunca. Ela fica do lado da filha. Gente, resolveu bombar como sempre aqui.
7: Fala, Soninha. Boa tarde pra você.
0: Boa tarde, meu amor.
7: Ó, eu sendo pai como eu sou, eu ficaria do lado da minha filha, viu, Sônia? Jamais eu expulsaria ela de casa. Nossa Senhora, isso não pode acontecer, não. Fica do lado dela, não expulsa ela de casa, pelo amor de Deus, não pode fazer isso, não. Conversa com ela. Poxa, a menina tem 16 anos, errou. Mas vamos conversar, vamos resolver isso aí. Não deixa o marido expulsar ela de casa, viu? É o que eu penso, eu sou pai. Jamais eu faria isso, tá bom? Abraço, Soninha.
0: Abraço, gente do céu, que situação, né? Tem mais amigas aqui, não sei se vai dar pra colocar todo mundo, que já estamos encerrando.
8: Boa tarde, Soninha. A minha opinião é que ela tem que ficar do lado da filha, não deixar expulsar a filha, não. Fica do lado dela, ajuda ela e criar a criança e tudo, fica do lado dela, né? Põe essa menina pra fora, não, que você é uma criança. Entendeu? Cuide dela. Se for pra rua, vai você com ela e deixa teu marido aí, porque, mas você não deve deixar expulsar ela, não. Comigo não expulsaria, não. Tá bom? É você ficar do lado dela, ajudar, criar essa criança. É a minha opinião. Beijo, Soninha. Beijo, Rony. Fica todos com Deus. Tchau, tchau.
0: Obrigada, querida. A última de hoje, gente. Sinto muito.
9: Oi, Sônia. A minha opinião é o seguinte: essa menina não tem juízo, não tem preservativo, sabe? E, tipo assim, agora as pessoas falam, ai, não faz nada, que é uma menina, mas pra fazer certas coisas, não é menina, sabe? Eu não digo expulsar, mas devia sentar e conversar e querer saber quem é o pai. Vai saber, Deus, quem é o pai, se ela não quer falar, porque alguma coisa tem por trás. Né? E é como fala, só a gente passando por isso para saber o que faria nessa situação, né? Mas precisa tirar isso aí, é limpo, sabe? Assim, pôr tipo as cartas na mesa, né? E cuidar dela, vai fazer o que? Expulsar é a pior coisa mesmo, isso aí não, sem condições, mas mais juízo, né? E boa sorte.
0: Tá certo, muito obrigada, querida. Encerrando, viu? Encerrando agora. É, e se fosse você, desculpa, gente, ficaram aqui muitas pessoas, muitas amigas que queriam dar opinião, mas a gente volta amanhã com E se fosse você, viu, gente? É, amiga, mãe, deu pra sentir o que você tem que fazer, né? Mas eu acredito que expulsar a menina, não. Conversa com ela, tenta saber quem é o pai. Tenta saber quem é o pai e conversa com seu marido também, porque não é justo ele mandar você, ela embora e você também embora. Conversa com ela em primeiro e fala, filha, você tem que me dizer. Você não vai ser mandada embora de casa, porque eu não vou deixar, mas você tem que falar quem é o pai. Ninguém vai fazer nada contra o pai do seu filho, né? E tudo se resolve com conversa. E chega no pai também e fala, escuta, estamos em 2026. Ela não vai ser a primeira e nem a última. Ela errou. Mas não podemos deixar ela embora, na rua. Ok? Espero que tenha dado certo aí com você. Meu amigo, e manda notícia pra nós depois.

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0: André já foi embora. André. Ótima quarta-feira, agora é ele comigo.
1: Beleza.
0: Deixa eu acertar, tá um pouquinho alto aqui, é de um aleixo no meu ouvido, deixa eu acertar aqui. Ok, é um som diferente agora aqui comigo, vamos lá. Deixa eu acertar aqui os botõezinhos. Tudo bem, Edmo? Comporte-se, hein? Nós estamos dentro do Almanac. O Edmo chegou. O som do meu fone. Pirou, agora melhorou, um pouquinho. Bom, hoje, gente, o Almanac é comigo, Sônia Amaro, sozinha, solo. Solo, é isso mesmo. É solo, gente. Deixa eu abrir o meu computador aqui, do meu celular, que ele não abre sem senha. Bom, gente, o Almanac, hoje você vai poder participar aqui comigo, mas hoje é o dia 12. Eu já quero começar com uma entrevista com uma pessoa que eu gosto muito. Tá bom? Vou ligar pra ele. Um fato importante hoje, viu, Edmo? Dia 12 de agosto foi o lançamento. Foi o lançamento. Eu já vou ligar pra ele e vou deixar prontinho aqui. Dia 12 é um dia especial, aniversário do meu pai, que tá no céu, né? Dia 12 de agosto foi o lançamento de um equipamento que faz parte do dia a dia de milhões de pessoas pelo mundo. E um modelo mais acessível de computadores. Em 12 de agosto de 1981, a IBM apresentou em Nova York o seu computador pessoal do modelo 5150. E o lançamento, gente, impulsionou o uso do computador nas residências e passou a fazer parte da nossa rotina. E eu quero saber tudo, mas para isso eu quero falar com ele, Marcelo Barros, e vou entrar em contato com ele agora. Agora, porque tô sozinha, né? Vamos falar com ele sobre computadores, é uma fera em computador. Vamos entrar em contato com ele, vamos ver se dá tudo certo aqui. Ele já tá aqui? Não, ainda não deixa aí chamando, viu? Porque a gente quer saber tudo sobre computador. Se a gente não conseguir, a gente vai entrar com uma música que a gente tá devendo aqui e volta a falar com ele. Ô Edmo Aleixo, tá dentro do Almanac? Eu não gosto de dever nada pra ninguém. O Marcos Paulo Bill, ele ligou e pediu uma música. Meu país. Meu país. Marcelo não tá atendendo, Rony Viana, tá bom? Daqui a pouquinho a gente tenta falar com ele novamente. Ele deixou prontinho aí? Não? Então tem que ser a música dele, viu? Ah, eu vou te falar já qual é. Mas enquanto isso, também acertando aqui, eu vou colocar minha amiga que tá desesperada também dentro do Almanac, porque o André deixou prontinha a música do Paulo, viu? Deixou? Não, deixou? Então já vamos soltar. Deixou engatilhado aí pra você? Então vamos ouvir. Vila Santana Souza, Marcos Paulo Bill, dentro do Almanac. Vai pro Nivaldo.

0: 8h42, agora sim, gente, falando sobre computador, você sabe como é a internet, né? Internet é uma loucura. Já falei que o dia 12 de agosto de 1981, a IBM apresentou em Nova York o seu computador pessoal do modelo 5150. O lançamento impulsionou o uso do computador nas residenciais, né? E passou a fazer parte da nossa rotina. E quem responde e sobre essa data histórica, né? Para quem usa computadores, eu converso com o especialista na área, o Marcelo Barros. Marcelo, boa tarde, Marcelo.
1: Boa tarde, Sônia. Tudo bem? Que prazer falar com você hoje.
0: O prazer todo meu. Sinto muito honrado, uma pessoa que eu gosto muito, Marcelo Barros, tem uma história e também a sua família, viu, Marcelo? Que também é a minha família. Ô, Marcelo, fala pra gente, hoje você vai ter respondendo a duas perguntas apenas. Marcelo, qual a importância histórica deste fato que abriu o caminho para o chamado computador caseiro e a IBM, que era focada mais em computadores de empresas, conseguiu levar os computadores para um público mais abrangente? Fala um pouquinho disso.
1: Falo sim, Sônia, que legal ser convidado para poder falar desse assunto que pautou a minha vida profissional. Dia 12 de agosto de 81, né, a gente pode dizer que foi o marco zero da democratização da computação como um todo. Até aquele momento, né, os computadores, eles eram meio que um privilégio de grandes empresas. A IBM, no caso, ela vendia um computador que se chamava mainframe, né? Era gigante, tamanho de uma sala, difícil, complexo de se trabalhar. Poucas pessoas tinham acesso. Mas nessa data de 12 de agosto de 81, foi democratizado, né? A IBM, ela lança o computador, e o que marca essa data é que a arquitetura era uma arquitetura aberta, sabe? Ela usou componentes de terceiros, liberou especificações de como montar aquele computador, colocou o 5150 à venda, né? Era um preço até um pouco mais salgado, mas aí, a partir daquele momento, outras empresas puderam, a partir dessa arquitetura aberta, dessas especificações mais públicas, eles começaram a criar o que a gente chamou de clone de PC, né? Isso pode parecer um detalhe muito técnico, mas foi exatamente isso que derruba praticamente o preço, né? E faz com que o computador saia ali de um ambiente mais de empresa, um negócio mais restrito ao ambiente corporativo, e passa a entrar nas casas das pessoas, né? Sem esse movimento, sem esse lançamento, sem essa abertura da arquitetura do computador, né? Eu acho que a gente não teria o boom dos anos 80 e 90, né? Que colocou essa máquina ali em cada mesa, em cada quarto de adolescente. Eu me lembro muito bem de amigos que tinham dinheiro e compravam esse computador. A gente se juntava para tentar entender o que estava por trás daquela tela, né? Então era fascinante. Foi uma jornada que se iniciou lá atrás, e depois veio com isso o notebook e hoje o que a gente tem aqui de smartphone, que não deixa de ser um computador nas nossas mãos.
0: Sim. Ô Marcelo, tem mais uma pergunta. E para quem ainda hoje tem dificuldades para usar o computador, você diria que esse lançamento cumpriu a promessa de ser acessível para aqueles que não entendem muito dessa área e que julga necessário para ser mais, assim, as pessoas, especialmente os mais idosos, né? Uhum. Tenham mais afinidades com os computadores? O que que você fala para mim disso?
1: Então, Sônia, eu dividiria essa pergunta em dois aspectos, né? Eu diria que ela cumpriu a promessa técnica, então foi um marco super importante, né? Mas ele ainda é uma dificuldade, e a gente tem um desafio da parte humana. Tecnicamente, o computador, de lá para cá, ele ficou muito mais barato, ele ficou mais presente, ele ficou mais rápido. Isso é um fato e ninguém tira dele. A acessibilidade não é só uma questão de preço, né? Mas também é de interface, de usabilidade, de como essa tecnologia se comunica com quem não nasceu com ela. E aí, a gente, na parte do idoso, a gente não pode dizer que ele não tenha capacidade dele. Primeiro, ele não nasceu com essa tecnologia, né? Não é uma falta de capacidade, é falta de familiaridade, ao meu ponto de vista, tá? Então, se a gente tiver uma prática guiada, sem pressa, com carinho, com cuidado, explicando como usar, tirar um pouco do jargão técnico, tentar traduzir isso mais para essa pessoa da terceira idade que não nasceu com essa tecnologia, né? Fazer um ensinamento sem julgamento, eu acho que a gente teria menos desistência desse público para o uso do computador, porque não é uma questão de ele não consegue aprender. É que ele talvez tenha tido uma experiência ruim tentando aprender sozinho ou com alguém que era um pouco impaciente, né? Então, no final das contas, o hardware ficou acessível, mas a missão continua em aberto para tornar essa experiência o mais acessível, principalmente para os mais idosos que não nasceram, né, nessa tecnologia.
0: Perfeito, conversamos aqui com o Marcelo Barros, especialista na área. Marcelo, eu quero te agradecer muito, viu, querido? E vamos marcar mais vezes, viu?
1: Não, Sônia, fica tranquila. Eu queria só dar uma mensagem final.
0: Por favor, por favor, fica à vontade.
1: O seu canal é super importante, principalmente para essas pessoas, né?
0: Sim.
1: Eu trabalho muito com segurança da informação e com contragolpe digital. O computador, ele foi uma coisa que abriu muitas portas para a gente aprender, mas também abriu muitas portas para essas pessoas também cometerem esses golpes. Eu queria deixar aqui rapidamente três diquinhas rápidas relacionadas a esse tema. Cuidado, desconfie sempre de urgência de algum tema que apareça para você. O golpe, ele gosta de te apressar. Tipo, você tem 10 minutos para isso, senão você perde sua conta, acessaram aqui, fizeram uma transferência. Então, toma cuidado com a urgência, tá? Segundo, não clique em nenhum link que veio do nada, seja em e-mail, em SMS, WhatsApp. Cuidado, mesmo que seja ali a cara do banco, da Receita, de um familiar. Cuidado, tenta entrar em contato por telefone, direto pelos canais desses lugares, para não cair nesse tipo de golpe. Terceiro, uma ligação, tem muita central aí de banco fake e tal, que ligam para você pedindo detalhes da sua conta para destravar alguma coisa ou usar o teu cartão indevido. Desliga, liga para alguém conhecido, para o banco, pede ajuda, não reaja imediatamente. Isso pode se tornar um prejuízo muito grande. A tecnologia foi muito importante para chegar para a gente aprender, mas também ela é muito utilizada por esses golpistas. Eu queria deixar essa dica aqui para todo mundo, que eu achei essencial.
0: Olha, obrigada, Marcelo, foi essencial mesmo, eu gostei muito, obrigada mesmo, porque hoje em dia um golpe é um atrás do outro, não é, Marcelo?
1: Um atrás do outro.
0: Gente,
1: um atrás do outro. Principalmente agora com a inteligência artificial, os golpes estão muito sofisticados, eles criam e-mails muito perfeitos e eles até clonam a nossa voz, né?
0: Sim,
1: então tem
0: tudo,
1: que tomar muito cuidado.
0: Tudo, perfil, tudo. Então, olha, imagina. Ótima dica do Marcelo Barros, viu, Marcelo? Um abraço para você, um abraço
1: beijo,
0: da família, Sônia. Um beijo especial aí a toda
1: beijo
0: a família.
1: Beijo pro Rony, pra gente.
0: Sim. Tchau, tchau, Marcelo, um beijo para você. Ó, ótimas dicas, hein, gente? A gente tá aí vivendo no mundo artificial, né? E, pelo amor de Deus. Ó, já foi o horário quase do nosso programa, mas tem uma pessoa aqui que desde o comecinho, Sônia, é meu aniversário, é alguma coisa de aniversário, mas eu não tô achando ela, porque é muita gente. Ô, Eliette, fala pra mim aí, querida. Manda um oi, achei. Sônia Amaro, você tem que achar.
2: Sônia, sou a Eliette, Sônia do mês de agosto na minha casa, hoje é meu irmão Sidney, completando mais um ano de vida, a Eloá, e no dia 15 o Cauã, completando 15 anos, são os amores da minha vida, meu irmão e meus sobrinhos.
0: Parabéns, parabéns pra você nessa data querida e pra sua família, não posso deixar ninguém fora, beijo que a Sônia Amaro, corra! Eu tenho um minutinho para falar do aniversariante do dia. Faria aniversário hoje se estivesse viva, viu, Edmo Aleixo? A cantora Clara Nunes. Clara Nunes. Ela nasceu no dia 12 de agosto de 1942 e faria 84 anos hoje. Clara se tornou uma das maiores cantoras brasileiras de samba e da música popular brasileira. Viu? Olha que beleza. Morena de Angola. Prepara aí, Morena de Angola ou o Mar.

0: você. Parabéns, Clara Nunes, que está lá.
1: Será que ela...
0: Bom, ô Edmo, ajeita aí, porque uma dela que a gente vai encerrar com ela, mas antes eu quero falar de um fato histórico do dia hoje. Vou virar a página. Hoje é o Dia Internacional da Juventude. É o nosso dia, Edmo. Juventude é o seu dia, minha amiga, meu amigo. Hoje é o Dia Internacional da Juventude, que foi criado pela ONU em 1999. A data serve para conscientizar, né, sobre o papel essencial dos jovens como agentes de mudança e também a debater políticas públicas globais e educação e desenvolvimento. Então, hoje é o Dia da Juventude. É bom demais, né, gente? Somos nós aqui. Bonito demais. Hoje é o Dia da Juventude, é o nosso dia. Segredo de cozinha, segredo de cozinha. Vamos virar a página aqui. Sônia, dá tempo ainda, 54. Sônia, dúvida de nosso ouvinte, viu? Nosso ouvinte, Carlos Alberto, do Nova Europa. Por que todo mundo diz que a gente tem que colocar bastante sal na água e depois jogar o brócolis ou a vagem num balde de água com gelo? Será que isso não estraga o legume? Não estraga, gente. Carlos, não estraga não. Pelo contrário, esse é o segredo de ouro dos grandes chefes, né? Para manter o legume verdinho e crocante. Sabe por quê? Quando você joga o legume na água fervente com bastante sal, o calor cozinha rapidinho, mas o sal e o choque térmico do gelo logo depois servem para travar a cor do legume, porque o brócolis vai ficar mais verdinho. Se você cozinhar direto na água sem o sal e sem gelo, o calor destrói a substância que dá o verde vivo. E uma dica, se você tiver um pé de alface meio murchinho na sua geladeira, coloque numa vasilha grande com água gelada, gelada, deixa ali uma hora, você vai ver como ele vai reviver. Eu, pelo menos, faço esse teste, já fiz 3 vezes e foi muito bom, tá? Isso deixa também o brócolis, que eu dei a dica, ou a vagem com aquela cor amarelada e com cara de murcho. Então, use sempre água gelada, tá bom? Com o sal e o gelo junto, ele cozinha por dentro, mas continua com aquela cor linda de horta e super crocante. Tá bom? Hoje não vai dar pra gente fazer o pé da letra, mas amanhã tem. Tá bom? Pé da letra. E hoje, aniversariante foi a Clara Nunes, se estivesse viva, tá bom? Meio-dia e 56, a gente deixa a Clara Nunes tocando, porque o Decimar já tá chegando aí, né, com... Jornal de Esporte, né? Desse Marlete, um beijo pra você, bom feriado. Gente, fica aí, ó. Já já tá chegando o Jornal de Esporte. Edmo, obrigada, você ficou comigo só 30 minutos? Parece que foi 1 ano. Tchau, gente, desculpa aí não ter ido todo mundo pro ar, viu? Amanhã estarei de volta, 12:56. Tchau, tchau.

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1: Agora, pontualmente 1 da tarde, começou o Jornal de Esportes da Central. As principais notícias e informações de hoje, dia 12 de agosto de 2026. Na folga do nosso Anderson Rodrigues, vamos com as principais notícias, principais informações do mundo do esporte. Flamengo pode contratar a qualquer momento Memphis Depay, já que ele não acertou com o Corinthians. Time carioca promete oferecer um bom recurso financeiro para manter o craque no Brasil. Preparação para os grandes clássicos da Copa do Brasil. Imagine só o que vai ser em Minas Gerais, o que vai ser no Rio Grande do Sul e em São Paulo, os grandes clássicos da Copa do Brasil. Já nesse final de semana, tem jogos importantes envolvendo não só o Campeonato Brasileiro, mas também a Sul-Americana. Neymar já está criticando a possibilidade de jogar no campo do Palmeiras. Ele é contra o gramado sintético. Jogador do Congo, que participou da última Copa do Mundo, não vai assinar mais com o Internacional de Porto Alegre. Vamos falar ainda hoje no programa sobre Libertadores e Sul-Americana. Os jogos que acontecem, tem Flamengo, tem Palmeiras, tem o seu time do coração. Mas agora vamos falar da Ponte Preta e do Guarani. Repórter Fernando César e a Ponte Preta, Fernando.
2: Marleite, grande abraço, hein? Boa tarde. A Ponte Preta tem jogo contra o Náutico. Sexta-feira no estádio Moisés Lucarelli. O check-in pro torcedor já tá liberado e ingressos à disposição na internet. Amanhã, bilheterias do Majestoso estarão abertas. O problema é a Ponte Preta ter um time completo para o jogo de sexta-feira. Zanardi tem apenas 17 jogadores à sua disposição. Kevson teve contusão grave no joelho, não joga mais pela Macaca. Daqui a pouco eu volto falando tudo da Ponte para esse jogo contra o Náutico.
1: É, mais um desfalque aí para a Ponte Preta, dessa vez por contusão. E o Guarani, Fernando César?
2: O Guarani ontem teve reunião do conselho lá no estádio Brinco de Ouro da Princesa e não deu acordo. Por enquanto, conselheiros do Guarani não aprovaram a minuta da SAF do Bugre. Daqui a pouco vamos falar dessa situação. Uma comissão está sendo organizada para que tenham mais tratativas com o investidor do Bugre. Enquanto isso, daqui a pouco o elenco bugrino volta aos trabalhos depois da derrota contra o Anápolis, pensando no jogo contra o Ipiranga.
1: Tudo isso aqui na Rádio Central. Além, claro, de falarmos sobre Palmeiras e Atlético Paranaense, tem também hoje o jogo do Atlético Mineiro contra o Red Bull, tem também o Cruzeiro e Flamengo. Beto Quinalha, só jogos grandes acontecendo e os nossos times se preparando para mais uma rodada, os times de Campinas. Beto Quinalha, boa tarde.
3: Opa, boa tarde, Decimar, boa tarde a galera toda que está aqui ligadinha no nosso programa, né? Hoje feriado municipal, muita gente de feriado em casa, mas acompanhando aqui a Rádio Central, muito legal. Você disse, né, a preparação das nossas equipes, o Guarani na próxima segunda, a Ponte já na sexta-feira, né? Vemos como o Zanaide vai se virar, hein? Rapaz do céu, que situação que tá a Ponte aí, e essa do Kevson, né? Que coisa, né? Jogador importante pra Ponte, infelizmente acabou se lesionando, uma lesão grave de joelho que vai demorar meses, hein? É só pro ano que vem, hein? Só pro ano que vem e nem acho que nem para campeonato estadual, viu, Decimar? Provavelmente só o ano que vem, só depois do primeiro trimestre, quem sabe. Mas enfim, a Ponte vai ter que se virar pro jogo contra o Náutico. O Guarani a mesma coisa, né? Cresceu a responsa, hein, Decimar? Como cresceu a responsa do Guarani para esse jogo do Ipiranga, hein? Olha quando faz uma derrota para um time que tá lá embaixo, né? Aliás, o Guarani decepcionando, perdendo para todos os times que estão na parte de baixo da tabela. E agora, segunda-feira, não tem outro resultado. É vencer ou vencer. E hoje, o jogo que chama atenção é o do seu Cruzeiro, né? E imagina, tô ficando imaginando, Decimar, você, Decimar, na arquibancada do Mineirão. Mineirão. Hoje.
1: 60 mil ingressos, todos os ingressos foram vendidos. Todos.
3: 3 mil só flamenguista.
1: Pois é.
3: Ah, vai fazer festa, lógico, né?
1: Eu perderia a voz.
3: Ah, deve ser muito bom o evento, voz, né, cara? Deve
1: muito
3: ser.
1: Bom.
3: E duas grandes equipes, né? O Cruzeiro que vem muito bem, né? Contratando, chegou o menino Wesley, já chegou fazendo gol. E o Flamengo, será que o Memphis vai para o Flamengo?
1: Existe essa grande possibilidade.
3: Vai jogar onde ali? Aquele monte de jogador?
1: Porque veja bem, pro Palmeiras...
3: Vai tirar o Arrascaeta? Vai tirar o Pedro?
1: Pro Palmeiras ele não vai.
3: Não vai.
1: Porque a Leila não vai gastar o cartucho assim. Meu, porque ela gosta de jogador que ela possa ganhar dinheiro depois. Não é o caso do Memphis. Né? Quem contratar o Memphis hoje não vai ganhar dinheiro com ele. Ninguém vai ganhar dinheiro com isso. Porque ele já tem uma idade avançada.
3: Só é reforço técnico,
1: isso,
3: né?
1: Quem que estaria disposto a gastar uma grana, certo? Para ter um cara assim no elenco.
3: Você não faz uma ligação com o Pedrinho lá para ele contratar?
1: Também não interessaria.
3: Não,
1: porque o Pedrinho também quer ganhar dinheiro.
3: É.
1: Como é que faz? No caso do Flamengo, Beto, você estava falando, a Arrascaeta é um jogador que eu não sei até que ponto, tá? Ele vai permanecer muito tempo no Flamengo. Certo? Ele está numa fase já começando a decadência.
3: Mas né? O Memphis também, então.
1: É, mas precisaria de um substituto para o Arrascaeta.
3: Tem tempo cada um. É meio tempo cada um, você paga lá uns 3 milhões, 4 por mês.
1: Quem tem dinheiro para pagar?
3: Nossa.
1: Só o Flamengo. Ah, vamos analisar aqui no Brasil, quem é que tem condição de ter um jogador como Memphis Depay?
3: Quem teria condições, eu acho, o Flamengo, Palmeiras teria condições, talvez o Cruzeiro, uhum. Acho que também teria. E só, né? Porque o Atlético acho que não... E não tem bala para isso, né?
1: Juízo para contratar.
3: Ah.
1: Eu acho que o único que não tem, nesse caso, seria o Flamengo. O único que não teria juízo e contrataria.
3: Porque o Palmeiras teria juízo, né?
1: Teria juízo e não contrataria.
3: É
1: isso. Na Rádio Central, com Edmo Aleixo na mesa de som, começou mais uma edição do Jornal do Esporte. Você já pode mandar sua mensagem para cá. E aí, hein? Você acha que valeria a pena hoje contratar Memphis Depay? Você que é corintiano sabe que não vai ficar porque o Corinthians não tem condição, né, Beto? Se não tem condição de pagar o que está devendo para ele até agora, não tem condição para pagar o depois. Fora que o conselho
3: não
1: quer.
3: A gente conversa daqui a pouquinho, mas vai ficar mais cara a conta, depois eu explico.
1: O Palmeiras não faz investimento, digamos assim, a descoberto. Não vai fazer, certo? O Cruzeiro também não vai fazer um investimento a descoberto. Porque seria um investimento a descoberto hoje no Memphis Depay. E o Flamengo, hein? O Flamengo. Oh, você, palmeirense, traria o Depay? Você, santista, contrataria? O São Paulo, se você é São Paulino, traria o Memphis Depay? Hein? E o Memphis Depay, dá para investir tanto dinheiro num jogador como ele? Participe aqui com a gente na Rádio Central. Nosso WhatsApp 971 483 497.

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3: E vamos lá, tá aqui comigo o Beto Quinalha, comentarista, tá aqui comigo ele, que é o comandante da equipe esportiva da Rádio Central, tá comigo também, né, o Beto, o avô mais fresco do Brasil, né? O nosso Fernando César. Fernando César, ele não tá aparecendo hoje no vídeo, Beto, porque ele tá usando babador. Né? Tá usando babador. Tem que usar babador, né, Beto? Porque, pensa, duas de uma vez só, lindas, maravilhosas, como é o caso da Vitória e da Laura, né? Que nasceram ontem, né, Beto?
4: Exato, é.
3: Coisa maravilhosa,
4: coisa
3: né?
4: Linda, é, poxa. É, nós todos aqui. Opa, na realidade, tá todo mundo babando aqui, viu?
3: Tá todo
4: não
3: mundo.
4: É só você,
5: beleza,
4: não.
5: Né?
4: É.
3: A equipe toda tá solidária e tá assim, babando junto, viu, Fê?
5: Ah, é legal, né? Sensacional. Uma sensação. Só quem passa que dá para falar, coisa linda. Agora as meninas estão se recuperando ali, em breve estarão indo para casa com muita saúde, muita felicidade, muita alegria para seguir a família aí, né, Decimar?
3: A gente fala das meninas, é verdade, a gente fala das meninas, mas esquece, né? Sua filha tá bem, né, Fernando? Tá tudo certinho, né?
5: Tá bem, tá tudo tranquilo, tá se recuperando também, tá, deve ter previsão de alta até o final de semana aí.
3: Ótimo.
5: E as meninas acho que vão ficar um pouquinho mais ali, porque nasceram um pouco prematuras, né?
3: Sim, claro.
5: Tem que ganhar peso, tendo aquele tratamento adequado, tá num hospital de primeiro mundo, então tudo tranquilo.
3: Então tá bom.
4: E o tio Toninho também tá feliz ou não?
5: O Toninho ainda tá correndo pela casa, tá lá, tá tranquilo também, ainda não conhece as meninas.
3: Vamos ver se vai ficar com ciúme, né? Tem isso também, né? 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
1: 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Bom, vamos falar da Ponte Preta, vamos falar também da equipe do Guarani. Só antes, Beto, Palmeiras e Cerro. 7 da noite, Palmeiras e Cerro Portenho. Pela Libertadores da América, Beto.
0: Opa, Palmeiras, abre o olho. Você sabia que o Palmeiras não ganhou do Cerro na primeira fase desse Marlete?
1: Não ganhou.
0: O Cerro estava na chave do Palmeiras, foi o líder da chave. E aí, lógico, depois aí no sorteio acabou cruzando novamente. Mas foi assim, foi 1-1 lá em Cerro e 0-1. Aqui, ou seja, o Cerro ganhou do Palmeiras desse mar.
1: Tá vendo?
0: Então,
1: todo cuidado
0: é pouco. Esse jogo. Aí, sem contar o seguinte, né? Você lembra, nas últimas Libertadores da América aí com o Abel, acho que das 3 ou 4 aí, o Palmeiras sempre passava em primeiro, né?
1: Uhum.
0: No grupo e decidia sempre fora.
1: Perfeito.
0: Dessa vez é diferente. Vai começar jogando em casa.
1: Sim, o primeiro jogo hoje é aqui.
0: Primeiro jogo aqui. Só que aí tem algumas atenuantes a favor desse Palmeiras aí. Primeiro, o Gustavo Gomes deve voltar.
1: Sim.
0: Aí acho que ele vai fazer uma trinca de zagueiros. Com o Murilo, né? Que chegou e que faz dupla desde sempre, né? Com o Barbosa. Lembra do Barbosa?
1: Sim.
0: Aquele do Botafogo, argentino,
1: lembrando
0: brabo.
1: Pra quem não sabe, fez 2 jogadores de Copa do Mundo.
0: É?
1: 2 zagueiros titulares de
0: Sim.
1: Copa do Mundo.
0: E aí na frente, pode até ser, Decimar, que entre já de começo Flaco Lopes, Vitor Roque e John Arias.
1: Então.
0: Um 3-4-3.
1: É.
0: Caramba! E Andréas Pereira ainda vindo ali, Marlon Freitas, caramba,
1: é
0: muita gente, né?
1: Tem que só ver se o Cerro tem condição de contra-atacar.
0: Sabe quem que é um perigo, né? Sabe quem que é o atacante do Cerro? O Vegete. Lembra o Vegete? Jogou no Vasco.
1: Jogou no Vasco. Tem a condição. Será que esse time tem velocidade para contra-atacar? Porque com a posse de bola vai ser plenamente palmeirense.
0: Ah, não tenho dúvida.
1: E ataque. Numa dessa, Beto.
0: Precisa tomar cuidado.
1: Tem que tomar. Eu me lembro, o São Paulo era um time que jogava mais ou menos um esquema que tinha 3 ou 4 jogadores de muita velocidade no ataque, e o técnico era o Cilinho. Quantas vezes ele entregava a bola para o adversário?
0: Sim.
1: Entregava a bola para o adversário. O que acontecia? Miller, aquela velocidade toda. Edivaldo. Lembra do Edivaldo? Ou então, depois que o Edivaldo faleceu, veio um outro cara que jogava
0: o Sidney.
1: Era uma velocidade absurda. E aí os contra-ataques eram mortais. Né?
0: Você falou do silêncio, você conhece essa história, né? Um desses jogos aí no interiorzão de São Paulo foi o São Paulo, esse São Paulo aí, com Careca, foi todos esses caras, né? E aí o Silêncio falou assim pro Careca, pro Miller e pro Pita, falou assim, não, deixa ele sair jogando. Aí tinha um zagueirão todo faceiro, né? Primeira bola, pumba, matou no peito, tá, saiu jogando. Aí o Careca falou, não, Careca, fica aqui, deixa ele. Primeira, pumba, saiu jogando. Segunda, pumba. Terceira, o que ele fez? No pé do São Paulo, contra-ataque.
1: Entregou o ouro. É isso aí,
0: uma
1: gente.
0: Uma hora é entregar, né?
1: Então, futebol tem muito disso, né? Tem gente que fala, pô, tem que jogar com 3 atacantes. Calma. Baixa a bola, né? Ah, mas tem que jogar com 3 zagueiros. Ah, meu time é muito retranqueiro. Outro time do São Paulo que tinha 3 zagueiros foi campeão de tudo. Foi ele campeão mundial, jogando com 3 zagueiros. Um deles era aqui do Mogi Mirim, que foi pra lá pra jogar. Meu Deus, jogava muita bola. Não tinha cabeça nenhuma, mas jogava muita bola. Era o líbero desse time, que eu não vou lembrar agora o nome. Jogava bola demais. Ganhou tudo.
0: O Palmer era um deles, né?
1: Ganhou tudo. E tinha 3 zagueiros. Cruzeiro e Flamengo, você já falou. né? Que vai ser um jogo da
0: Rede. Rede Piquetito agora, você falou Cruzeiro,
1: Cruzeiro. Imagina como é que tá o coração do Piquetito agora desse. Mas ele tá concentrado. É.

0: Cruzeiro e Flamengo. Ah, tá fazendo agora
1: academia.
0: Cruzeiro e Flamengo, 9:30 da noite, todos os ingressos vendidos.
1: Jogaço, hein?
0: Esse é o grande jogo da semana.
1: Ah, tem tudo para ser.
0: Vamos ver o que vai acontecer. E tem o Bragantino vai receber aqui o Atlético Mineiro. Um jogo bom para ver,
1: bom pra
0: né,
1: ver,
0: Beto?
1: Hein?
0: De repente uma pessoa que tem aí uma condição até de pegar o ingresso, dar um jeito de ver o jogo aqui tão pertinho da gente.
1: Bragantino aí, ó, pertinho, né? E jogaço, porque nessa fase aqui, atuando contra um time como é o Atlético, mesmo o Atlético não vindo tão bem assim, mas é um time que tem força, que tem camisa, né? Uhum. E vai ter que fazer o resultado aqui. O mata-mata é assim, desse mar. Você tem que, cara, quem começa jogando em casa tem que tentar fazer resultado, né? Tem que tentar fazer resultado, porque se deixar o jogo pro adversário, se deixar o jogo vivo pro adversário na volta, é duro, hein?
0: E tem, e nós vamos entrar na Ponte Preta e no Guarani, só para lembrar, tem só para aquecer as turbinas, daqui a pouquinho, 16:00, para quem vai curtir o feriado, certo? Daqui a pouquinho só tem esse jogo, Paris Saint-Germain e Aston Villa pela Supercopa da Europa. Só para dar uma aquecida nas turbinas, você vê.
1: Começando já a temporada europeia,
0: exatamente,
1: né?
0: Exatamente.
1: Ontem o Jota Santos entrou aqui falando do futebol português.
0: Português que já
1: ele
0: tá.
1: Ele tava lá, nas margens do Rio lá, né? Tava lá em, acho que ele tava em Lisboa, né?
0: Em Lisboa,
1: ontem.
0: Nas margens do Rio em Lisboa. Vamos fazer o seguinte? Vamos chamar então a Ponte Preta? Vamos chamar informações da equipe da Ponte Preta, lembrando mais uma vez, o quiosque do Primo tá esperando todo mundo lá. E vamos chamar também informações da equipe do Guarani. Às margens do Tejo estava lá ontem o nosso gajo. Agora, 1:20.
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0: Vamos lá com o Fernando César, informações da equipe da Ponte Preta aqui na Rádio Central. Ô Fernando, rapaz, a gente sabe que o jogador às vezes, né, tem problema ali porque não tá recebendo, o outro porque recebeu proposta e tal. E a gente noticia aqui, fica lógico, triste, porque a Ponte está perdendo um jogador, perde outro. Mas a gente fica triste de verdade quando alguém se machuca, viu, Fernando César? Mais uma vez, boa tarde.
6: De abraço, boa tarde para você, a todos do JE desta quarta-feira, feriadão, né? Mas todo mundo, a gente trabalhando aqui, falando das equipes de Campinas e a Ponte Preta, sempre com notícias que não agradam o torcedor pontepretano, né? Ontem a Ponte completou 126 anos, um aniversário que não teve nenhuma comemoração, porque sempre a Ponte Preta fazia aquelas festas, né? Sempre vinham convidados, cantores experientes. Eu lembro que uma vez teve Emílio Santiago, teve Dudu Nobre. E agora, esse ano, devido à situação até financeira, né? Porque tudo isso também tem custo, nada foi feito pela Ponte Preta oficialmente. Torcedores, né? Chateados com o momento da Ponte, mas eles têm orgulho da tradição, da história, da camisa da Ponte Preta, né? A gente sabe que essa turbulência está difícil de passar, mas uma hora vai ter que passar, né? Não tem jeito, a instituição vai ficando e vai ter Ponte Preta no futuro. É lógico que nesse momento a Ponte... Isso quase... Eu vou só refazer. Caiu para a Série A2 do Campeonato Paulista, né, Decimar?
0: As notícias
6: não ajudam, né? Um elenco muito pequeno, jogadores saindo. O Márcio Silva, por exemplo, não tem jogado. E a informação que a gente tem é que ele não joga mais com a camisa da Ponte, porque ele chegou aí no começo do Campeonato Paulista e recebeu apenas um mês de salário. A gente já está no mês 8, né? Mês de agosto, daqui a pouco setembro, e o cara trabalha o ano inteiro e ganha um mês só, então ele não joga mais com a camisa da Ponte. O mesmo aconteceu com o lateral Thales, né? Que o jurídico do Thales, os advogados do Thales notificaram a Ponte Preta, se não receber ele não joga mais. Então, cadê o Thales? Nem no elenco está mais, porque não vai receber, não está recebendo. E é o mesmo caso do zagueiro Márcio Silva. Falando da contusão, o Kevson, né? Um dos melhores jogadores da Ponte, hein, né? Jogando de lateral, de meia, de atacante, se destacando. E a informação que ele já tinha já um acordo bem adiantado para jogar fora do Brasil. E ele que quis ir pro jogo, o empresário dele até falou: ó, você tá praticamente acertado uma transferência aí, não jogue contra o Ceará. Mas um jogador comprometido, a gente via que se dedicava bastante nos jogos, né? Até nas entrevistas, ele falava: não, a gente está fazendo a nossa parte, vamos seguir aqui na Ponte Preta. Só que a informação é que ele estava praticamente acertado com o futebol de fora, Portugal, um time de Portugal, não temos qual é o time. E o empresário dele pediu: então não jogue esse jogo contra o Ceará. Mas como a Ponte está com essa situação de elenco reduzido, ele se comprometeu a ajudar e foi para o jogo. E aí aconteceu essa fatalidade, essa coisa lamentável para a carreira dele, né? Ligamento cruzado anterior, LCA do joelho direito, vai para cirurgia, né? Expectativa de 9 meses a 1 ano, não joga mais pela Ponte Preta, até porque ele tinha contrato até o final do mês de novembro e depois ele pertence ao Santos, voltaria para o Santos. Então não joga mais na Macaca, mais uma baixa para o técnico Márcio Zanardi, e o Kevson vai fazer todo o seu tratamento, a sua recuperação, lá com o departamento médico do Santos, que é o clube que detém os direitos em cima do Kevson. Então, uma notícia muito triste e principalmente mais uma preocupação aí pro técnico Zanardi para tentar montar um time aí. Só falando aqui, quer comentar do Kevson, Modestimar? Eu já falo na sequência, jogadores aqui no departamento médico, suspensos, e eu vou tentar montar aqui um time para pegar o Náutico, hein? Vamos tentar organizar 11 jogadores e o problema é o banco, hein? 6 jogadores reservas com muitos meninos da base, Decimar.
0: Beto Quinalha, é triste quando um jogador se contunde e perde agora a temporada, Beto.
1: Tá, muito, né? Principalmente na atual situação da Ponte, é que se encontra aí com poucos jogadores, né? Jogadores que estão sendo utilizados da base, meninos ainda que não estão prontos, outros jogadores que foram contratados e a gente sabe muito bem que o questionamento técnico é muito grande, né? E aí de repente o treinador tem que usar porque não tem outra opção. Mais do que isso, né? Alguns outros que estão aí treinando, que estão por aí e não conseguem ser relacionados porque não conseguem inscrição. Então, é complicado. É triste para qualquer um, né? Essa coisa da contusão de ligamento de joelho, que demora demais para se recuperar. E sem contar o seguinte, né? Eu tenho falado aqui já há algum tempo. Acho que ao lado do Elvis era o principal jogador da Ponte. Jogador que fez várias funções, como lateral esquerdo, que é a função dele, né? Que é a posição original, lateral esquerdo, mas fez função um pouco mais adiantado pelo lado do campo, fez função um pouco mais adiantada pelo meio, às vezes fazendo até uma função de um segundo volante, fez a função até de lateral direito, quando necessário foi, no fundo, né? Agora acaba se contundindo, né? E aquilo que eu disse ontem, nada que não esteja tão ruim que não possa piorar, né? Pelos lados da Ponte, né?
0: Situação dramática.
1: Situação dramática
0: que eu... Roberto, eu achei que tinha... Eu achei que esse poço tinha fundo, mas não tem. Não tem, e vai se afundando, meu Deus do céu. Fernando, tem jogo depois de amanhã. Aliás, estarei nesse jogo, né? Juntamente com Renato Leal. Renato Leal e junto com você, né, Fernando?
6: Exatamente, estaremos lá no estádio Moisés Lucarelli, né, Decimar? E a previsão não é das melhores, né? Ponte Preta com essa situação complicada. Olha só, no departamento médico, a gente já falou do Kevson, já é carta fora do baralho, né? Não joga mais com a camisa da Ponte Preta. Para esse jogo, Danilo Barcelos também está vetado, porque teve lesão muscular. E lesão muscular é pelo menos 15, 20 dias. Ele ficou fora já do jogo contra o Ceará, então já está completando uma semana de tratamento. Então, pelo menos nesse jogo, ele está fora e aí vai ser reavaliado para a semana que vem, quando a Ponte voltará a campo. O Murilo está na transição, não foi para o jogo contra a equipe do Ceará. Tinha até uma expectativa que ele pudesse até ser relacionado. Como está passando mais uma semana aí de transição, de preparo físico, com a quantidade mínima que a Ponte tem de jogadores aí, pode até ser que o Murilo seja uma opção no banco de reservas. Quem tá fora é o Jonathan Cafu, aliás, faz tempo. Teve uma lesão grau 2 também, não joga há muito tempo, é reserva, né? Nunca entrou bem. Quando entrou, né? Quando teve alguma chance, não demonstrou nada, então o Cafu é mais um que tá fora. Já falei do Márcio Silva, que também tá fora, e os suspensos, Lucas Cunha, terceiro amarelo, e o Júlio, que tomou cartão vermelho, tá fora. A Ponte Preta, nesse momento, tem 17 jogadores aqui relacionados aí com condições do jogo. E eu tentei escalar um time aqui com esses 17 jogadores e mais o banco de reservas. Olha só, goleiros ela tem dois, né? O Vinícius e o Guilherme. Quem está sendo titular nesse momento? O Vinícius. Então, Vinícius no gol. O problema é lateral direito, não tem nenhum. Tem só o Júlio que está suspenso. Então eu improvisei aqui o Baianinho. Põe o Baianinho de lateral ali, que está acostumado a jogar na beira do campo ali, mas aí teria que ficar um pouco mais ali na marcação. Os dois zagueiros, Palácios e Diego Leão. O Palácios saiu reclamando de contusão no jogo contra o Ceará, mas já se recuperou, está treinando. Não deve estar 100%, mas vai para o jogo. Então, Palácios e Diego Leão. E na lateral esquerda, o único lateral aí à disposição, que é o Porfírio. No meio-campo é o setor que a Ponte tem um pouquinho mais de opções aqui. Como a zaga tá meio só com dois zagueiros aí, vai precisar defender muito esse jogo contra o Náutico, eu coloquei três volantes: André Lima, Léo Gomes e Rodrigo Souza. E o Elvis na armação. E lá na frente, Brandão e David da hora. Então, um time aqui, né, que a gente poderia escalar, não sei como que vai fazer lá o Zanardi, mas não vai mudar muito disso aqui, porque não tem opção. Vinícius, Baianinho, Palácios, Diego Leão e Porfírio. André Lima, Léo Gomes, Rodrigo Souza e Elvis, Brandão e David da hora. E aí sobrou o banco, olha só, Guilherme pro gol. Aí Gustavo Almeida, zagueiro, Juan, volante, Gustavo Teles, volante, Miguel, atacante e o Damião, atacante. Então, um goleiro e cinco jogadores de linha. Como só é permitido cinco alterações, se ele quiser mudar cinco aí, né? Se não precisar mudar o goleiro, ele utilizaria todos os jogadores da reserva. Gustavo Almeida, Juan, Gustavo Teles, Miguel e Damião. Todos da base da Ponte Preta, Decimar. Situação complicadíssima para o Zanardi tentar colocar um time em condições de pelo menos competir e não passar vergonha contra o Náutico.
0: Desculpe a minha ignorância, mas os meninos, não tem mais menino federado, não sei se é esse o termo, na Federação Paulista, que possa, ou tem que estar registrado na CBF, os meninos da base, para pelo menos preencher o banco, Fernando?
6: Pode puxar meninos do sub-20, só que na sexta-feira a Ponte joga pelo Campeonato Paulista sub-20 também, jogo contra a equipe do Juventus lá em São Paulo. E o sub-20 da Ponte, a gente sabe, né? A gente até conversando com pessoas que estavam lá no sub-20, tá sucateado, né? Não tem jogador, não tem pagamento, não tem ônibus. Os melhores que estavam no sub-20 já foram embora. E aí, para suprir o sub-20, a Ponte sobe os meninos do 17. Tanto que a Ponte está fazendo essa campanha irregular no Campeonato Paulista, porque a Ponte vai com o time com uma idade menor e pega os adversários grandalhões, né? Comparando com a Ponte. Aí tomou 4 do Jabaquara. O Jabaquara a gente sabe que é o time do Santos, é a base do Santos, que joga com a camisa do Jabaquara. Tomou 7 do Corinthians, que é uma potência na base. Então a Ponte, se for ter que olhar para a base também, infelizmente tem poucas opções que poderão, só para sentar no banco, porque se precisar colocar em campo vai ser difícil.
0: Beto, aí depois eu tava pensando aqui, enquanto o Fernando tava falando, o Baianinho na lateral, aí você falou, mas põe o Juan e tal. Aí eu fiquei pensando, pô, mas ele tem que montar o time, mas ainda tem que pensar no banco, porque, veja...
1: Na alternativa, né?
0: Ele precisa ter alternativa no banco, aí você põe o Juan... Aí você fica com quem para pôr no meio? Ou substitui um zagueiro? É que zagueiro tem uns meninos aí. Mas olha que situação, Beto.
1: É porque no banco ele só tem um zagueiro, um volante,
0: que é o Juan.
1: E aí os meninos atacantes.
0: Né? E aí? Porque se você põe o Juan, aí você fica com...
6: Tem o Gustavo Teles, né? Tem isso. Dois volantes no banco.
0: Aí se você
6: tira, Juan e o Teles.
0: Se você tira o Juan, você meio que fica sem alternativa. Mas é que... Aí você teria mais atacantes do que defensores. Então ele tem que equilibrar tudo isso. Põe o Baianinho no banco? Não, o Baianinho para mim tem que ser titular. Então. Olha que situação.
1: eu acho que vai ter que ter um time, bom, para começo, né? Reativo, né? Ou seja, mesmo jogando no Majestoso, provavelmente o Náutico vai ser um time que vai tentar fazer uma marcação sob pressão, porque é característica, inclusive, do Hélio dos Anjos com as equipes que ele dirige.
0: O time é melhor.
1: A gente sabe muito bem. O time tem mais opções, vamos dizer assim. Ele faz lá uma grande, né, campanha e tal. Ficou um tempão lá sem ganhar. Enfim, mas o Hélio se sustenta, né? Até pelo trabalho que já tem feito lá de um tempo. E vem provavelmente como protagonista do jogo. Aliás, essa é uma tendência do campeonato nos jogos da Ponte a partir de agora, né? Todos os times que jogarem com a Ponte sabem, né, dessa coisa da fragilidade, e principalmente, né, de um time que, quando se desgasta, não tem tanta chance, não tem tanta opção. Já não tinha, e aí imagina agora, né? Com só garotos no banco de reservas. Então, o Hélio sabe muito bem disso, vai fazer o quê? Vai tentar desgastar o time da Ponte, fazer a Ponte correr, né? Correr para trás, para se defender. Então ele precisaria de um time reativo. Eu não sei, acho que eu entraria com o Juan no pelo lado do campo, um jogador que é ali tem característica de desarme, e aí segura a onda, fecha a casa, sabe? Faz uma linha de 4 ali, mais uma linha de 3 volantes, e colocaria no ataque o Baianinho. Colocaria o Baianinho e o Brandão. Porque o Baianinho seria desafogo, né? Pô, roubou a bola, joga lá no Baianinho pra ele correr, sabe? Pra ele sair na velocidade em cima dos defensores e centraliza lá o Brandão, né? Mas, pô, Brandão, pô, não pode perder gol que nem perdeu, né, gente? Sabe? A Ponte não pode se... dar esse luxo, né? Como aconteceu no último jogo,
0: ou,
1: né?
0: Ou fazer o gol e depois ser expulso.
1: É também, né? O dia que fez 2 foi expulso, né?
0: Foi expulso.
1: Né? Pô.
0: Saiu de capa branca pra Pandjama.
1: Exatamente, ajuda, né? Então, eu acho que não tem como fugir muito disso, não, viu, gente?
0: Não tem o que fazer, Beto.
1: Não dá pra pensar muito diferente dessa escalação.
0: Tem que separar os 11 melhorzinhos que você tem.
1: É.
0: Tá, quais são os 11 melhorzinhos aí? E nisso o preparador físico pode ajudar também? Porque não vai poder ter substituição, né? Você chega pro seu preparador físico, ó, pega os 11 melhor nosso aí, vamos pôr pra jogar, velho. Não tem o que fazer. Olha que situação, Beto. Nós estamos falando, Beto, veja, com toda a desculpa do mundo e tal, nós não estamos falando, tá, do time lá do interior. Não, nós estamos falando da Associação Atlética Ponte Preta Gloriosa, campeã brasileira, certo? Um clube centenário, um clube de camisa extremamente pesada, um time que foi vice-campeão da Conmebol Sul-Americana, campeão brasileiro. Nós estamos falando de um time monstro de grande, de um...
1: Fez 126 anos.
0: Não de um time, perdão, de um clube. O time é horroroso hoje, mas um clube monstro de grande. Monstro. Aí, esse clube não tem jogador para pôr em campo. Não tem um time. Hoje, uns 11 caras aí que você põe. Gente, não tem lateral. Não tem um lateral direito para pôr em campo. Não tem um lateral direito para pôr em campo. Pensa isso, Beto.
1: E pior que não tem nenhum back para colocar lá, né? Como lateral, né?
0: Não tem.
1: Teria o menino. Teria o Gustavo, né? O outro menino do banco, né?
0: Então, olha que situação.
1: Poderia ser uma opção, mas aí se você põe o Gustavo, você fica sem banco, né? Sem um jogador no banco para.
0: Meu Deus do céu. Bom, participações aqui dos nossos ouvintes. O Otair. Otair é o Lebrão, não é isso? Ele está mandando aqui a mensagem assim, ó. Boa tarde, equipe. Muito bonito ver as novas regras aí da CBF e tal. Teoricamente, para arbitragem, muito bonito. Agora, será que todos os times ou algumas medidas diferentes... Gente, eu gostei das novas regras, Beto, não sei você, mas eu gostei muito das novas regras.
1: Eu também gostei. É. Eu acho que vai fazer o jogo ficar mais rápido, né? É. Tem que parar com cera, né? Tem que punir. Tem que parar com cera.
0: Imaginou...
1: Porque os caras fazem cera em todos os sentidos. Goleiro, o cara faz cera pra bater lateral, faz cera pra sair. Isso tudo. É...
0: Agora, olha que responsa do capitão.
1: É só o capitão também falar. Acaba com aquela rodinha em cima do juiz, né?
0: Não, não. A resposta do capitão é o seguinte: se o goleiro fizer a cera, você
1: tem que tirar um.
0: Você tem que tirar um. E é o capitão que vai escolher quem vai tirar. Ele vai escolher o que ele não gosta, né? Ah, fulano, tira fora lá, vai. É duro, né? Vamos ver aqui.
7: Boa tarde, Jornal do Esporte. Decimar, Rodrigo de Indaiatuba. Vou perguntar pro comentarista aí como é que pode ser trabalhado essa parte mental dos jogadores do Guarani. Sempre os últimos 15, 20 minutos, o cara parece que perde a concentração, a inteligência emocional, sendo que é uma parte importante do jogo. E isso daí está pesando contra o Guarani. Decimar, tudo de bom pro seu trabalho aí.
0: Obrigado, irmão.
7: Para os comentaristas.
0: Daqui a pouquinho o Beto vai falar, inclusive, sobre isso, o aspecto psicológico do Guarani.
8: Boa tarde, Decimar. Boa tarde, Beto.
1: Opa.
8: Agora aí, o Kevson se contundiu. A Ponte Preta só tem o Elvis, que joga bola mesmo. Né? O resto aí tá difícil, né, Beto? Aí, Decimar. Nem se lutar parar uma Kombi ali no Lago do Rosário, vai conseguir, mesmo que lote, né? Não vai conseguir, que mesmo que esse pessoal jogar de graça, né? Não paga o transfermando, pode registrar nem colocar ninguém, né? Tá feia a situação, né? Os meninos da base aí também, não dá sustentação, assim. Não que não dá sustentação, né, Beto? Não, ainda não estão preparados, né? Não que eu tô dizendo que, molecada. Eu perguntei pro Renato, né? Qual que é a idade que o Pelé começou, mas você vê a qualidade. Pelé e a qualidade.
1: É outro sarrafo, né?
0: É outro mundo.
8: Estão sem time, sem condição nenhuma. Tá feia a coisa, né, Beto? Um abraço.
1: Pois é, um abraço.
0: Preocupação grande, um abraço para você.
9: Boa tarde, J.E. Ô Beto, com essa nova regra aí entrando em vigor, o Cássio vai ter que se aposentar, não vai?
1: alguns vão ter que se aposentar, né?
0: Da nova regra aí.
10: Mas é boa. Desse Marley, tá? O Zé Roberto da Aeronave, o Zé das Pedrinhas.
0: O Zé das Pedrinhas, belo. Ele é artista.
1: É.
0: Se você vê as calçadas portuguesas que ele faz, Beto, lindíssimas, lindíssimas. O trabalho dele é um trabalho de artista mesmo, viu?
1: Que beleza.
0: Bom de serviço.
10: Esse time da porta é o time, é a diretoria. Tem que tirar essa diretoria daí urgente. Mandar embora esses caras aí, até agora não dá cara a tapa, não fala nada, não paga, deve pra todo mundo, forma jogador, dá de graça. É piada esse time da ponta. Eu só escuto o jogo da ponta por causa de vocês, que é da rádio. Se não, não curtia mais jogo de ponta. Né?
0: Olha só, ele só
10: abraço
0: curte
10: a todo aí, Betão.
0: E tá dizendo que só curte a Ponte Preta por causa da Rádio Central. Porque se não fosse pela Rádio Central.
1: É.
0: E rapidinho aqui, o Laudiano tá dizendo que 96% dos clubes do Brasil ouviram SAF, né? Ou podem cair de divisão. Mas depende,
1: vai cair todo mundo, então.
0: Mas depende muito. SAF, a SAF do Botafogo aí, você viu que horror que foi, né? Tem SAF aí.
1: Tem que ter garantia, né?
0: Tem, SAF não é brincadeira, não. Vamos falar do Guarani então, né, Fernando? Vamos lá, na sequência?
1: É isso aí, pro grão.
0: Agora, 13h44.
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3: Vamos agora com as notícias e informações da equipe do Guarani. 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
3: 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Fernando César, Guarani tem jogo nesse final de semana, Fernando?
5: É segunda-feira.
3: É segunda?
5: Segunda-feira no Brinco de Ouro contra o Ipiranga.
3: É começo de semana, né? Tá tudo colado, tá tudo colado.
5: É que vai fechar a rodada, mas o Guarani volta a campo na segunda-feira para buscar reabilitação aí, para não colocar a classificação em risco, porque perdeu pro Anápolis, né? Ficou apenas 2 pontos do nono colocado, então se o Guarani tropeçar contra o Ipiranga, que é um confronto direto, se o Ipiranga vence o Guarani, ultrapassa o próprio Guarani na classificação, e aí vai depender do tropeço dos outros times ali que estão abaixo para não sair do G8. Então tem que ganhar, não tem outra solução. É vencer, vencer ou vencer na próxima segunda-feira. Antes da gente falar da preparação do Guarani, ontem teve reunião do conselho lá no estádio Brinco de Ouro da Princesa, e a situação não deu liga, digamos assim, né? Porque os conselheiros não aceitaram a minuta da provável SAF aí que está sendo colocada pro Guarani, né? O investidor, a gente sabe que é o Graziano, ele quer ter lucro, quer ganhar, e as opções aí, as situações que foram colocadas, oferecidas ao Guarani, os conselheiros nesse primeiro momento não aceitaram, acharam que não é uma situação legal para o Guarani. Em torno de 750 milhões de reais seria o valor, né, do investimento, valor total, podendo chegar a 1,075 milhões, com algumas metas, alguns incentivos, né? Num primeiro momento, 400 milhões investido no futebol, mas ao longo de 20 anos, dividindo isso aí por 12, pelos meses, 350 milhões daria cerca de 1,6 milhão, aliás, 400 milhões para o futebol, isso aí, em 20 anos, e 350 milhões para pagar as dívidas, totalizando os 750 milhões. E aí, para o futebol, seria dividido isso aí em 20 anos, daria aproximadamente 1 milhão e 600 mil por mês. Então, os diretores, né, o pessoal, o conselho do Guarani, achou que não é uma situação muito boa para o Guarani. Então foi formada uma comissão para fazer essa avaliação, para sentar novamente com o jurídico, com os investidores, para tentar negociar uma situação mais vantajosa para o Guarani. Outra coisa que pegou também é o seguinte: o investidor disse que, caso não seja aprovada a SAF no dia 4 de setembro, que está marcada a assembleia para votação, o Guarani teria que pagar uma multa de cerca de 10% do valor total, que hoje daria cerca de 75 milhões. Isso também não foi aceito, então tudo vai ser discutido. Então, no primeiro momento, essa SAF do Guarani aí está travada. Vai ter negociações, não está parado, vai continuar a negociação, e aquelas assembleias marcadas para o início de setembro estão mantidas, para que sejam mostradas novamente as condições para os associados e para os conselheiros, para depois a votação no dia 4. Mas neste primeiro momento, os conselheiros do Guarani não aprovaram, e que sirva de exemplo também para os conselheiros da Ponte Preta, que vai ter uma assembleia no próximo dia 24, para não aceitar qualquer coisa, apesar do momento difícil que passa tanto a Ponte e o Guarani também, né, Decimar? Porque o Guarani, a gente tem que lembrar aqui, está com salário atrasado, jogadores receberam mês passado parcelado, que não é legal, e agora está dependendo dessa SAF aí para tentar colocar a casa em ordem. Mas no primeiro momento ainda vai ter mais negociação, ainda está travada essa situação, Decimar.
3: Beto Quinalha, também o Guarani, 1 milhão e pouco por mês, também pode ficar lá com os relógios, esquece o Guarani. Pô, tá de brincadeira, né? Tá de brincadeira, Beto? Milhão e pouco por mês, quer comprar a SAF?
6: Que é isso? Pô. Cara, contrato leoninaço. Bem leonino,
3: 20 anos. E tem mais. E se romper, ainda tem que pagar mais.
6: Negócio dele. Ele quer mexer também naquelas cláusulas do negócio do estádio, da construção de um novo CT, de um novo clube social e tal, né?
3: E achou que o conselho do Guarani só tem bobo, né?
6: Agora o que me espantou, e aí o Fernando também tem. O Fernando é cabeça privilegiada, né? Você lembra quando nós entrevistamos aqui, acho que foi o Marcelo Galho ou o Marcelo Dias, fala, nossa, é um ótimo contrato, lembra?
5: Sim. É? Cadê o contrato ótimo, né?
6: Cadê? Não sei se de lá pra cá, bom, acho que mudou, né? Porque nós estamos falando de alguns meses já, né? Que a gente tinha conversado a respeito desse assunto, aí teve problema de eleição, acabou atrasando tudo, mas enfim, pelo menos eles não puderam abrir o que era, mas alguns conselheiros já tinham tomado ciência, né, do que era a proposta, né? Não é contrato, desculpe, né? Isso não tem contrato ainda.
5: A minuta, né?
6: Tem uma minuta lá de contrato, e que lógico que isso tudo agora vai ter que ser submetido ao crivo do conselho, e o conselho, aquilo que a gente tem falado, é uma responsa muito grande. Então as pessoas que estarão à frente dessa comissão, as pessoas que irão lá para votar, precisam entender que faz parte do passo mais importante da história do clube.
3: Sim, claro.
6: Já foi quando teve que fazer a venda do estádio, lembra?
3: E teve uma juíza.
6: Teve que fazer.
3: E teve uma juíza que, vamos falar a verdade, ninguém fala isso, mas eu vou defender aqui. Essa juíza, que na época muita gente criticou, salvou a existência do Guarani.
6: Não só ela, como o Orley Senna.
3: O Orley Senna também, que era o presidente da época.
6: Que exigiu que tivesse
3: contrapartidas
6: e tal, para que o Guarani.
3: E essa juíza determinou, né, Beto? Vai comprar? Vai, mas tem que entregar um estádio, tudo, tem que
5: dar. Até agora nada, né? Esse estádio também tá só na falácia, né?
3: Não, mas
6: mas pelo menos o Guarani não saiu do dele, né?
3: Não, e outra, ele entrega, entendeu? Quando quiser. O problema é do Graziano.
6: Enquanto o Guarani só sai do brinco quando tiver outro estádio.
3: O problema dele, o problema do Graziano, ele que se vire lá. Não é o dinheiro dele, né, Beto? Não é meu. Agora
6: outro detalhe, desculpe, Decimar. Outro detalhe que eu me lembro, eu até fiz esse questionamento. Mas espera aí, tem alguma coisa a ver o negócio
3: do estádio,
6: né? Da arrematação, na realidade, né? Porque foi a leilão, né? Ele foi arrematado. A arrematação do estádio com a SANAM não tem nada a ver, são dois negócios distintos.
3: Agora a gente
6: mas pelo que eu estou entendendo,
3: Não é bem assim,
6: não. Não sei se eu estou entendendo errado ou não, mas eu acho que não, isso não pode misturar.
3: Parabéns ao Conselho do Guarani que não permitiu um negócio absurdo desse.
6: É, ainda não, né?
3: É. Vamos ver agora a contra, meu. Né, Beto? Uma negociação. Sim, né? Eu te dou 1,5 milhão. Não, 1,5 milhão eu não quero. Obrigado, tchau. Ó, te dou 2 milhões. 2 milhões eu também não quero, tchau. Ó, te dou 3 milhões. Ó, já começou a melhorar. Te dou 4 por mês. Opa, já ficou. Né, Beto? Negociação é desse jeito. É assim que funciona.
6: Principalmente.
5: O problema é desse mar, que os dois times de Campinas estão com o Pires na mão, né? Não pode ficar exigindo tanto, senão vai ficar sem nada, né?
6: Ah, mas é melhor do que ficar com coisa ruim.
3: É.
6: Porque o problema não é pra agora. Não. O problema é pra frente.
3: Exatamente. E outra coisa, né? É, podem estar com os pires na mão, mas tem algo que é incomensurável. Tem algo que é a marca.
6: Isso.
3: A marca. Você tem o Guarani agora tá com problema ali. É um problema momentâneo. Que dá pra resolver. Cê, dá um jeito, você resolve. A Ponte Preta tá com esse problema e tal. Ela pode até cair lá pra quarta divisão, pra terceira divisão, mas vai resolver. Resolve, porque a marca resolve, é grande.
6: Se tiver gente competente.
3: É, uma coisa é você estar com o Pires na mão, mas outra coisa é você entregar de graça. Não, não é assim não. O cara chega aqui e quer levar de graça o Guarani, tá de sacanagem, tá de brincadeira? Bom, vamos mais informações e eu vou colocar aqui alguns ouvintes também do Guarani para falar na Rádio Central.
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3: Bom, vamos lá, Fernando César, mais informações. Só quero um ouvinte aqui, ele não mandou o nome pra gente, mas disse, ó, tarde amigos da Central. Rapaz, acabei de chegar do quiosque do primo, que almoço maravilhoso, tá maluco? Pessoal, lá é muito atencioso, top. Mas não mandou o nome pra gente, é o final do telefone 8452. Manda o nome pra gente, tá? Vamos lá, uma mensagem aqui.
7: Os jogadores do Guarani pra fazer greve. Com os salários, eles são bravos, hein? Mas entrar em campo e jogar bola, nada. Horrível. Desse jeito, esquece o acesso. Um abraço.
3: Tá aí, Beto, apenas lembrando que a gente não pode aqui comentar direitos dos outros. Direito é direito. Eu não trabalharia sem receber meu salário, sem receber nada. Você viria a trabalhar se não fosse pagar para receber, Beto?
6: Ah, difícil, né, gente? É que o mundo do futebol é o outro, né? Totalmente diferente, né? Mas eu acho que cada um no seu direito, Decimar. É a mesma coisa que o jogador tem direito de cobrar. Também a diretoria tem direito de cobrar dos caras lá dentro do campo.
3: É.
6: Também tem.
3: Se tiver pagando direito.
6: É que o mundo do futebol, desse mar, é muito melindroso, cara.
3: É.
6: É muito mimimi pro meu gosto. Sabe? Você não pode falar nada.
3: Mas
6: fala, o cara já fica bicudinho, brabinho. Pô, cara, você perdeu o gol lá, velho. Por que você perdeu? Vai treinar, pô.
3: Ué? E se o clube perdeu grana?
6: E aí o time não ganha jogo?
3: É.
6: O que que acontece? Não ganha dinheiro.
3: Não ganha dinheiro, é uma bola de neve.
6: Mas
3: é o seguinte, só que o clube, para cobrar, tem que estar em dia.
6: Sim, não, também. Não, então cada um no seu direito.
3: Cada um no seu direito,
8: Ô amigo da Central, boa tarde, Decimar, que benção ver você aí, Sadi, feliz.
3: Graças a Deus.
8: Beto Quinalha. E o Guarani é o time de um tempo só? Paysandu tomou a virada contra o Anápolis, tomou a virada. E aí? É preparo físico, a mentalidade? O que que é? Sou Bijão Morim, tô na Central.
3: Bom, vamos lá. Essa pergunta pro Beto se une à pergunta feita mais cedo aqui por um outro nosso ouvinte, o Ariovaldo, que questionou justamente a questão psicológica e emocional.
6: Ah, mas, pô, desculpa, viu, Bispo, Ariovaldo. Cara, eu não consigo entender. O Guarani disputa um nível C. A maioria desses jogadores que estão aí já disputaram o nível A, já disputaram o nível B, no mínimo. E aí, não ter emocional, não ter lado emocional para suportar um jogo contra a Napolina, contra a Confiança, contra Maranhão. Pô, para com a Itabaiana. Me desculpa, eu sinceramente não consigo entender. Você tem um deslize desse mar, amigos que estão nos acompanhando. Você tem um deslize num outro jogo, perder um outro jogo. Cara, isso faz parte do futebol. Aquele dia que às vezes nada dá certo. Agora, pô, já falei de quatro aqui, né? Fora outros, né? Fora esse do Paysandu que o Guarani ganhava por 2-0 e virou. Então já falei de cinco.
3: Não pode.
6: Pô, para.
3: Não tem condição. Pois não, Fernando César.
5: Beleza, Decimar. Para terminar, falando um pouco do elenco, né? Guarani voltou de viagem de Anápolis. Ontem teve folga para os jogadores. Reapresentação hoje, daqui a pouco, no CT, no Brinco de Ouro, começa a preparação para pegar o Ipiranga, jogo da próxima segunda-feira. Para esta partida, o Emerson tomou cartão vermelho, está fora. Renan Castro, o substituto, vai para a lateral esquerda. E o departamento médico avalia de novo, hein? Mais uma vez, a mesma condição aí, a mesma história de quase 2 meses, Jonathan Costa, zagueiro, será que vai conseguir jogar contra o Ipiranga? William Farias também tem a possibilidade, já vai para a terceira semana de tratamento da lesão muscular, a expectativa é que ele possa também voltar ao time do Bugre para pegar a equipe do Ipiranga, Decimar.
3: Muito bem, Beto, e é ganhar do Ipiranga, porque sim, olha que responsa, outro... me perdoem os amigos lá de Erechim, linda, linda cidade, mas cá entre nós, o Guarani tem a responsa de ganhar esse jogo.
6: Tem responsa, sim, se é time que quer se classificar. Agora, depois dos últimos fracassos que o Guarani teve aí nessas cinco últimas partidas, 5, 6 últimas, o Guarani precisa fazer a parte dele em casa agora.
3: Sobre SAF, para fechar aqui, ó, só para lembrar. Beto, primeiro colocado do Campeonato Brasileiro é o Palmeiras. Não é SAF.
6: Não.
3: Segundo colocado brasileiro é o Flamengo. Não é SAF. Terceiro colocado é o Atlético Paranaense. Não é SAF. O quarto colocado é o Fluminense. Não é SAF. O quinto colocado do Campeonato Brasileiro é o Cruzeiro. Não é SAF, tem um dono. O Cruzeiro tem o clube tem um dono, não é SAF. É o clube que tem um dono, que é o dono lá do supermercado. O sexto colocado é o Bahia. Já é
6: SAF.
3: Uma SAF internacional, que é lá do Grupo City. O sétimo colocado é o Corinthians, que não é SAF. Vamos lembrar só essas coisas, tá? O Bragantino, que é uma...
6: É clube empresa.
3: É um clube empresa, tá lá na oitava posição. Ah, mas tá disputando a Libertadores, mas enfim. Aí, só pra...
6: Tá na Série A, né?
3: Tá na Série A. Vamos pro campeonato da Série B. Criciúma é o líder com 40 pontos, um dos times que promete subir aí, não é SAF. O Juventude de Caxias, que é o segundo colocado, também não é. O Fortaleza, que está na terceira posição,
6: é
3: SAF.
6: Mas é uma SAF própria, né?
3: O quarto colocado é o Operário, lá do Paraná, que não é SAF. E o quinto colocado é o Vila Nova de Goiás, que não é SAF. Então, tem certas coisas que precisam ser pensadas, raciocinadas direitinho, tá?
6: É um caminho, né?
3: É um caminho?
6: Um dos caminhos.
3: Mas tem que
6: estar... Vai precisar ser feito com transparência, né?
3: Papel, caneta, assinatura,
6: garantias.
3: Se não tiver garantia, meu compadre, pula fora, porque é enrosco. Ô, Fernando, vá curtir a vitória, vai curtir a Laurinha. Você já foi, você ainda não as conhece, Fernando?
5: É, pessoalmente ainda não, só por fotos, viu, Decimar?
3: Não pode.
5: Porque elas ainda estão ali na UTI neonatal, não tem acesso, né?
3: Tá
5: só
3: certo.
5: O pai e a mãe que pode chegar lá para ver, mas em breve a gente estará com elas no colo aqui, né?
3: Que o anjo da guarda esteja sempre com elas, tá bom, Fernando?
5: Beleza, amém, Decimar.
3: 5 da tarde tem mais notícias, tá bom?
5: 5 da tarde tem a Central Esportiva, até lá.
3: Beto, 5 da tarde com... A participação sempre dos nossos ouvintes queridos, não é verdade?
6: É isso aí, valeu. Um abraço, boa tarde.
3: E agora você vai lá pro quiosque
6: do primo? Vou pro quiosque do primo agora, pela feijoquinha, né?
3: É. Você vem hoje à tarde?
6: Vai bem. Acho que eu vou...
3: Você vai faltar,
6: que nem,
3: né?
6: Que nem diz o Valderê, acho que eu vou num I.
3: Acho que você vem no I, né? Ah, acho que eu vou no I, não. Então, 5 da tarde tem Marcos Luiz e tem também o nosso... comentarista central Renato Leal, porque o Beto hoje vai dar um perdido. Tchau, gente. Obrigado ao Ed Valeixo.
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0: Tarde, Jura! Boa tarde a você, Tati Mores, ouvintes da Rádio Central. Está começando mais um Rota Cultural, o espaço que reúne os principais eventos de Campinas e região. Eu sou a Tati Costa e separei algumas dicas imperdíveis para vocês aproveitarem. Uma dica de um café secreto, Coelho Branco Café Secreto, que fica aqui em Campinas, no Cambuí, que transforma o universo de Alice no País das Maravilhas em uma experiência que vai além da literatura. Ambiente interessante, descolados, com mesinhas espalhadas pela casa, que carrega um certo ar de mistério e curiosidade. A inspiração aparece nos detalhes e principalmente na sensação que, ao entrar, somos convidados a atravessar uma pequena toca do coelho e deixar o cotidiano do lado de fora. No Coelho Branco, a literatura não está apenas nas páginas, ela ocupa o espaço, provoca a imaginação e convida você a fazer parte da história. Esse encontro entre obra, ambiente e experiência torna o Coelho Branco uma parada interessante para quem gosta de cultura, literatura e lugares que contam história. Me disseram que tem um croissant de amêndoas delicioso. Vai lá conferir? Fica lá no Cambuí. Ah, eu quero agradecer, hein? Obrigado você, dedinho nervoso ali, curtiu, compartilhou, comentou, foi um sucesso, hein? Foi um sucesso a promoção do show do Toquinho lá no Multiarena, em parceria com o programa Jura Júnior, Rota Cultural e a Rádio Central. Levamos aos ouvintes a oportunidade de viver de perto uma noite especial da música brasileira. 60 anos de Toquinho. A participação do público mostrou mais uma vez a força da nossa parceria e o quanto a cultura aproxima pessoas. A experiência não terminou com o sorteio. Não, meus amigos, claro que não. Tivemos a oportunidade de conversar com as ganhadoras e registrarem uma entrevista especial. Oi, meninas! Oi, meninas! Como foi viver essa experiência para vocês?
1: Nossa, eu fiquei maravilhada. Eu falei, não acredito que eu vou no show do Toquinho. Gente, não, eu fiquei muito feliz.
2: Ah, quando eu descobri que eu tinha ganhado, eu fiquei super feliz, porque sempre fui fã do Toquinho, desde criança, cresci ouvindo as músicas dele.
0: Qual é o recado que você deixa para quem tá ouvindo e não acreditou que pode ser o próximo ganhador?
1: Acreditem, né? Ah, é para curtir, é para comentar, é para compartilhar, faça tudo isso, né? Porque é isso que eu fiz. Eu comentei, eu compartilhei no WhatsApp com todas as minhas amigas, compartilhei com um grupo. Então é isso, é acreditar e fazer, né? O que tá especificando lá para fazer. Aí você pode ser o próximo, hein? Não desista. Gente, por favor, né? Participem de promoções da Rádio Central, porque olha, que experiência fantástica, maravilhosa. E, nossa, agradeço demais, Jura Júnior. Vou participar de todas agora, né? Não vão falar que é marmelada depois que eu ganhei de novo, tá? Porque se eu tô participando, eu tenho chance de ganhar de novo, hein?

entrevista na íntegra está nas nossas redes sociais. Vai lá, comenta, curte, compartilha. Leve a nossa voz adiante para o Rota Cultural. Acompanhar esses momentos é parte essencial do nosso trabalho. Não apenas falar dos eventos, mas também contar histórias de quem vive a cultura. E essa parceria, ah, meu bem, ela continua. Em breve, Rota Cultural estará novamente no Multiarena. Vamos estar sozinhos? Não, com você, ouvinte, com você. E essa dica, hein? É para quem gosta de boa música, bons encontros e acredita que nunca é tarde para viver coisas novas. Nesta quinta-feira, dia 13 de agosto, no Botequim da Zefa, Bossa em Rol, um show trazendo grandes clássicos do rock, com uma leitura de bossa nova, cheia de swing, com Alex e Lucas Lameira. E essa noite tem um significado ainda mais especial para mim, porque será um momento do encontro com o 40 Mais Partiu Viver, um projeto que nasceu de uma vontade muito pessoal. Criar encontros, aproximar pessoas e mostrar que a vida depois dos 40 pode e deve ser cheia de novas histórias, amizades, experiências, descobertas. Eu estarei lá. Quero muito conhecer você pessoalmente, porque o 40 Mais Partiu Viver não é apenas um projeto. É um convite para sair de casa, conhecer gente nova, rir, dançar, celebrar e lembrar que a vida continua acontecendo e pode ser mais bonita quando a gente compartilha. 13 de agosto, quinta-feira, a partir das 19 horas, Botequim da Zefa, no Bosque, Rua Uruguaiana, 1266. Bossa em Rol, 40 Mais, Partiu Viver. Ah, tudo que é bom acaba, né? Na próxima semana estaremos de volta com mais um giro pela cultura, pelo turismo e pelos eventos que movimentam Campinas e toda a nossa região. E como sempre, eu deixo um abraço muito especial para os nossos ouvintes. O pessoal do Agropet Pandora, Rafa Vitória, Quiosque do Açaí, Flávio Gi, pertinho do Guarani, a Maria, bailarina do Piratininga, eu vi que você mandou mensagem, hein? Sabrina de Volta Redonda, muito obrigada pelo carinho. Carla, sempre ligadinha, diretamente de Mogi. Vicente, esse cara ama um pagode, vem buscar seu chapéu. Nai, aquele abraço. Ó, gente, um grande beijo para todos vocês e muito obrigada pelo carinho e pela audiência. Eu sou a Tati Costa, de coração para coração. Jura? Muito obrigada pelo espaço. Uma excelente tarde para você e para todos os ouvintes da Central. O programa continua com você.

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1: 17 horas em Campinas, temperatura na casa dos 25 graus.
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1: É isso aí, galera, cheguei. Está no ar mais uma edição da Central Esportiva. Hoje é quarta-feira, 12 de agosto de 2026. Muito obrigado você que está nos dando carona aqui no AM870 da e o nosso canal do YouTube, Rádio Central Esportes. Se inscreva no nosso canal, compartilhe a nossa transmissão. Dê o seu like também na página do Facebook e mande a sua mensagem para os nossos comentaristas. Comigo na Central Esportiva de hoje, Renato Leal. Girando a seleção do rádio com os principais destaques do programa. Neste feriadão aqui na cidade de Campinas, o primeiro destaque é da Macaca. Oi, Fernando César.
3: Fala, Marcos Luiz, grande abraço, boa tarde. A Macaca que entra em campo sexta-feira, 19h30, contra o Náutico no Majestoso, querendo quebrar a sequência de 15 jogos sem vencer. Mas não será nada fácil. O técnico Márcio Zanardi quebra a cabeça para escalar um time e também ter reservas à altura para o jogo contra o Náutico. Márcio Silva tá fora. Kevson, lesão no ligamento, não joga mais com a camisa da Ponte Preta. Daqui a pouco eu volto falando mais da Macaca.
1: Ô, Fernando, aproveita aí o microfone central e o outro lado da cidade, o Bugre, Fernando.
3: O Bugre que ontem teve reunião do conselho para avaliar, analisar a minuta do contrato da SAF, mas os conselheiros não aprovaram e ainda teremos mais negociações aí para saber o que vai acontecer com a SAF. Daqui a pouco, todos os detalhes desta reunião ontem no Guarani. E o time voltou ao trabalho hoje para pegar o Ipiranga. Guilherme Cachoeira fica fora de 4 a 6 semanas, já que teve um estiramento no ligamento do joelho e é desfalque para a sequência da competição.
1: O Fernando César, o vovô fresco, ele volta já aqui na Central. Jogo de ida pela fase oitavas de final da Sul-Americana. São Paulo empatou na Bolívia com Bolívar por 1 a 1. O gol foi de Arboleda e agora vai decidir a vaga em casa. Também pelo jogo de ida da fase oitavas de final da Sula, hoje às 19h tem Bragantino e Atlético Mineiro. Ontem, na abertura das oitavas da Liberta, em pleno Maracanã, o Fluminense não saiu do 0 a 0 com o Independiente Rivadavia e agora vai precisar de buscar a sua vitória na Argentina para seguir na Libertadores. Hoje, hein? Que jogão de bola! Cruzeiro e Flamengo fazem o jogo de ida da fase oitavas e final da Libertadores. A bola rola no Mineirão às 21h30. Após Corinthians recusar a renovação de contrato, Memphis Depay se pronunciou, disse que ficou decepcionado e promete ir à justiça contra o Corinthians. Bagatela, 180 milhões de reais. 17.4. Eu sigo no destaque, o destaque da opinião. Tá comigo na Central Esportiva de hoje. Ele nunca me abandona. O nosso comentarista. Oi, Renato Leal. Boa tarde, Renato.
4: Boa tarde a você, ao amigo que está acompanhando essa Central Esportiva aqui em Campinas, feriado municipal, né? Dia do Evangélico e o mundo da bola rolando, acontecendo fatos importantes a serem destacados para nós, né? E por nós aqui dentro da nossa Central Esportiva. Chama muito a atenção o cenário das nossas duas equipes. A Ponte tentando encontrar uma solução, a Ponte não, né? Quem tenta encontrar a solução, na verdade, é o Márcio Zanardi para a partida de depois de amanhã, gente. É sexta-feira, a Ponte Preta jogando contra o Náutico e a Ponte tentando encontrar soluções no sentido de quem vai para campo e quem pode contribuir de repente com o passar do jogo na formação do banco de reservas do time pontepretano. Quanto ao Guarani, já destacou o nosso Fernando César sobre a não aprovação de uma minuta inicial, muita coisa ainda a ser discutida no que se refere à SAF, a gente sempre fala isso, é importante e é agora o momento, não é depois. Quando a coisa está assinada e aí não tem retorno, as coisas ficam muito difíceis. Esse é o momento de avaliação, esse é o momento para entender o que é bom, o que não é, para que seja feito um contrato que não haja dano nem para uma parte, muito menos para outra. Então, é bem por aí. Agora tem Libertadores, tem Sul-Americana, tem muito papo pra gente tocar daqui pra diante até às 7 da noite.

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0: 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E as primeiras do trânsito neste feriadão aqui em Campinas, Mário Gregório, boa tarde.
2: 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Boa tarde para você, Marcos Luiz, para todo mundo que nos acompanha, ainda com interdição na Ambrosim Bomaia, para seguir em direção do centro de Campinas por conta de um acidente que aconteceu mais cedo. Um ônibus acabou atingindo outros veículos que passavam ali pela via. Ainda tem atendimento dessa ocorrência. Para quem vem do Taquaral, dá para acessar a Orozimbo mais à frente, utilizando a Paula Bueno. E para quem vem da Norte e Sul, utilizando a Rua dos Alecrins, também na região do Cambuí. 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

Central Esportiva comigo hoje, dia 12 de agosto de 2026, feriado municipal. Trabalhos técnicos dele, do Edmo Aleixo. Produção do Anderson Rodrigues. Direção de esportes da Central. Quem é? Beto Quina.

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0: central, você já prestou atenção hoje que o homem não tomou a dosinha certa, né? Já se ligou, né? Tá vendo como é que ele tá saindo aqui dentro do estúdio dançando break, tá? É isso aí, galera que tá comigo aqui na Central Esportiva. Já tá mandando um café, já? Mas de cara, sim. Que isso, é pra acordar? E beleza, tá bom, hein? Falando pra você, Fernando César, hoje que a dosinha tá braba. 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Bem, Renato Leal, estamos aqui na sexta-feira, no feriado, aqui nesta quarta-feira, né? Quarta-feira gorda, né? De jogos importantes, da Sula, da Libertadores. Mas quero começar com você o seguinte: ô Renato, você não quer emprestar aí 180 milhões pro Corinthians pagar a dívida com o Memphis Depay, Renato Leal?
1: Cara, que absurdo. Os ganhadores aí da última Mega Sena, se dava pra dar uma força, né?
0: Que
1: mas
0: é
1: acho
0: aquilo?
1: Que não, né?
0: Pelo amor de Deus, que vergonha, né, Renato? Que
1: olha,
0: vergonha.
1: É o seguinte, né, Marquinhos? É uma situação que a gente já estava imaginando que poderia acontecer. O Corinthians fez algumas loucuras. Pô, o salário, né? E todas as benesses, as mordomias na vida, né, do Memphis Depay durante o período que ele esteve defendendo a camisa do Corinthians, era realmente alguma coisa muito fora do normal. E assim, um contraditório, né, um antagonismo com a situação do clube. O clube não vive, né, um momento de sobra de receita. O dinheiro no Corinthians está restrito, as dívidas elas existem, vão se acumulando, ainda tem problema de estádio, houve inclusive até mesmo com relação a problemas de pagamento, mantendo-se em dia, pagamento para jogadores. Pô, aí você olha para o Memphis Depay, o cara que tinha uma largada aí superior a 3 milhões por mês, pô, vivendo como um verdadeiro rei, né? Poxa, com um staff de funcionários, de colaboradores enorme, poxa. Não condiz. E aí entra essa história agora. O cara sai, né? E diz o seguinte: olha, eu fui traído, vou acionar a FIFA, aí o Corinthians vai ter que me pagar 180 milhões. Poxa, como se 180 milhões fosse um dinheiro, né, banal para nós aqui no Brasil, é muito. Muito dinheiro, não é pouco, não. Se para ele é coisa. E para o futebol brasileiro, não é banal. Então, é uma situação realmente muito complicada e que deve ser solucionada, eu imagino, na base da conciliação, porque ele já veio, né, com a faca entre os dentes. Ah, é? É? Então, poxa, vamos resolver de outra forma. Põe na justiça e aí a FIFA vai determinar para onde vai, como vai, de que forma será solucionado. E entendo que nesse embate só é ruim para o Corinthians. Agora entra em cena, né, Marquinhos? Aquela velha tese que a gente tem debatido aqui há anos. O Corinthians tem cada dirigente. Os caras fazem cada loucura. E aí é o resultado, é a reação da loucura que é feita por determinados dirigentes que são absolutamente inconsequentes e colocam, né, a imagem, o nome, a marca do Esporte Clube Corinthians Paulista, né, numa situação muito delicada. Infelizmente, que vive o Corinthians nesse exato momento.
0: Renato Leal, e o Santos, né, tem jogo contra o Macará amanhã, 19h na Vila Belmiro, pela Copa Sul-Americana. O Gabigol deve jogar junto com o Neymar. Aí fica a pergunta, né? Por exemplo, o Santos não está na zona do rebaixamento? No brasileiro? Na coletiva, o Cuca falou que estava pensando poupar alguns titulares no jogo da Sula, pensando na partida contra o Vasco domingo pelo Campeonato Brasileiro. Aí a informação que vem lá da Baixada é que Neymar e Gabigol estarão em campo. Quer dizer, uma hora uma coisa, outra hora outra coisa, ninguém sabe o que está acontecendo lá na Baixada, Renato?
1: Ah, tá uma confusão só, né? Primeiro detalhe, né, que eu acho muito ruim, né, para o torcedor do Santos e para quem é fã do melhor futebol, e o Santos, indiscutivelmente, é um daqueles clubes do futebol brasileiro, futebol mundial, né, que sempre foi uma referência de criar grandes nomes, grandes jogadores, a começar pelo maior de todos, né, que foi ali onde tudo começou, para o mundo profissional, embora Bauru, né, o Baquinho, tenha sido a primeira camisa de Edson Arantes do Nascimento. Mas, profissionalmente, pensando em projeção nacional, internacional, vitórias, né, maravilhosas, e que fez com que toda uma geração reforçasse a sua paixão pelo futebol, foi exatamente com a camisa do Santos. O Santos sempre primou por esse aspecto. E você, muitas vezes, ao ir à Vila Belmiro, como nós também, sempre acompanhava alguns gênios da bola, grandes craques, naquele lugarzinho reservado lá, acompanhando os jogos do Santos e interagindo com os torcedores santistas. Esse é um aspecto que sempre me marcou muito e eu sinto falta disso no nosso futebol aqui em Campinas, mas esse é um outro ponto, é um outro aspecto que a gente pode falar mais adiante. Agora, quanto ao Santos de hoje, essa coisa de você ficar meio que dividindo. Será que o Santos é o Santos Futebol Clube mesmo? Será que o Santos já não é mais o Santos Futebol Clube? Hoje é o Santos da família do Neymar, o Júnior e o pai? Então, fica essa coisa que ninguém sabe para onde vai. Será que o Cuca tá mandando pra caramba? Ou será que o Cuca já não tá conseguindo mais raciocinar corretamente, porque hoje fala uma coisa e amanhã tem que executar outra? É, de fato, um momento muito complicado. Aliás, o Cuca disse ontem o seguinte: olha, o Santos precisa contratar, porque os jogadores mais jovens têm, de fato, potencial, só que a pressão é muito grande e eles não vão dar conta, como não estão dando conta, de fato. Então, vai ter que colocar aí Neymar, vai ter que colocar Gabigol.

0: uma situação muito complicada vivida pelo Santos nesse momento.
1: Renato Leal, nosso comentarista, e hoje, hein, Renato Leal? Cruzeiro e Flamengo. Como falava o pai da matéria, o chão vai tremer, hein, Renato? Ah,
0: vai tremer, né? Que baita jogo, né, Marquinhos? É um jogo realmente de todos, né? Como diria aí o nosso Decimar, de todos os pontos para o Cruzeiro e também para o próprio Flamengo. São duas camisas pesadíssimas. É Libertadores da América, que é objeto de desejo de todo e qualquer time do futebol brasileiro, isso é muito claro, e essa situação, ela é projetada a cada fase, a cada jogo. Hoje uma partida muito importante, não só para as duas equipes, mas também para a própria competição e, por extensão aí, talvez de cima para baixo, para o próprio futebol brasileiro, né? Eu acho que nós estamos vivendo um momento de resgate, de interpretar algumas coisas que nós fizemos ou que nós temos feito de campo, na preparação de times, enfim, algo nesse sentido, para que nós tenhamos a possibilidade de começar a resgatar o futebol arte, o futebol bonito, com uma plástica exemplar, e isso é capaz, ou isso só é capaz, quando você tem jogadores competitivos, talentosos, de qualidade técnica indiscutível e com disposição para jogar e para cumprir ordens táticas colocadas pelos seus treinadores. Todos esses quesitos a gente pode colocar, sem dúvida nenhuma, para Cruzeiro e para o Flamengo, para o Flamengo e para o Cruzeiro, nessa partida de hoje, que é só a primeira das oitavas da Liberta.
1: Fala agora do nosso quintal aqui com o Renato Leal, nosso comentarista, né? As duas equipes, né? Guarani pisou na bola, poderia ter, estar numa situação melhor no campeonato. Dá mais um destaque do Guarani pra gente aí, Fernando César, pra bater um papo aqui com o Renato.
2: O destaque negativo é a contusão do Cachoeira, né? Então, ele que era titular absoluto aí com o Cizenando, marcando gols, lesão no ligamento do joelho, a tendência de pelo menos 4 a 6 semanas, quer dizer, tá fora desses 3 últimos jogos aí. Se voltar, volta para o quadrangular, caso o Guarani garanta a classificação. E o Herbert também sentiu uma lesão grau 1, é uma lesão mais tranquila, mas eu acho que pelo menos para o próximo jogo ele deve estar fora.
1: O Renato, o grande problema disso tudo, né, é que perde jogadores importantes no momento de afunilamento da competição, onde o treinador Hélio Cizenando, se você for olhar para o banco de reservas, opções escassas, hein, Renato Leal?
0: Pois é, porque são jogadores, né, da parte ofensiva que a gente está falando aqui, né? São jogadores importantes. Aliás, o Herbert entrou muito bem na última partida, na partida contra a equipe do Anápolis, né? Só não fez gol, mas deu aquele passe que deveria ter virado uma assistência, mas é aquele negócio. O Guarani, no momento de definir, o Guarani, no momento em que ele precisa se autoafirmar dentro da competição, não tem conseguido, não tem demonstrado. E eu disse aqui, ontem mesmo, ao microfone da Central, que é o seguinte, né? O Cizenando, ele já está pressionado, porque na hora que o Guarani tem que apresentar, na hora que o Guarani tem que responder para o seu torcedor, tá faltando empenho, tá faltando definição, tá faltando empenho no sentido de competitividade e ser competitivo e principalmente, né, ter capacidade e potencial para definir quando surgem as oportunidades. E aí a competência fica um pouquinho à distância. Esse é um aspecto. Agora, perdeu Cachoeira que começou a temporada sendo um jogador até contestado em determinados momentos pelo torcedor do Guarani, ganhou, né, força, ganhou importância e confiança e passou a ser uma daquelas peças fundamentais para o Guarani desafogar em determinados momentos. Ainda falta clareza na definição, ainda falta a competência para não deixar o torcedor aborrecido e muito preocupado e tenso, mas é um jogador que tem apresentado um bom futebol para a Série C. Tem sido útil a equipe do Guarani. Vai fazer falta a exemplo do próprio Herbert, porque jogadores que têm explosão, jogadores que

0: tem velocidade e que agora parece aí não só o Cachoeira, né, de 4 a 6 semanas, mas também o Herbert, como foi falado pelo nosso Fernando, a possibilidade até mesmo de ficar fora contra o Ipiranga, o que vai fazer falta, não há dúvida nenhuma, para a equipe do Guarani, que vai jogar uma partida na segunda-feira da semana que vem, fundamental para a sua progressão, para a sua trajetória nesta temporada. Talvez dá para a gente colocar aqui de forma pontual o jogo mais importante deste ano de 2026, sem poder contar muito provavelmente com dois dos seus principais jogadores que atuam na parte ofensiva.
1: Renato Leal, nosso comentarista, ele está comigo aqui na Central, neste feriado municipal, dia do evangélico. Obrigado você que já está nos dando carona aqui no AM870 da Central. Deixa eu pegar rapidamente, vamos quebrar o protocolo hoje, Edmo Aleixo? Bater um papo aqui rápido com os nossos ouvintes, amigos da seleção do rádio. Neste feriadão é importante a mensagem dos nossos ouvintes.
2: Boa tarde, Central
1: Esporte. Boa.
2: Marquinhos, oi. Perguntar para o Fernando aqui, quando termina o contrato do Diego Torres,
1: sim,
2: do Luca e do Rafael Donato, que mês que termine, o dia que termina o contrato, e um comentário do comentarista sobre esses três jogadores, se Luca e o Rafael tá entregando o que eles ganham.
1: Um abraço para você, obrigado, Rodrigo Manuel. Você responde no boletim do Guarani, Fernando César,
3: sim,
1: por gentileza, e aí o Renato comenta?
3: Fala.
1: Maravilha, então daqui a pouco o Rodrigo Manuel escuta aí a resposta do Fernando César. 971-483-497.
4: Boa tarde, equipe central. Marquinhos.
1: Oi.
4: Renato.
1: Opa.
4: Fernando.
3: Oi.
4: Um bom programa para vocês aí. Uma pergunta pro Renato. Renato. Nós, a gente, eu gosto de assistir o programa esportivo da Central, tanto o jornal como a Central Esportiva, porque tem um pessoal competente para fazer o programa. O que você acha do Guarani? É uma diretoria incompetente. Eu torço para o Bugre já faz 55 anos. Com 10 anos de idade eu já torcia para o Guarani. Infelizmente, dá saudade de ver Betuzini, né? E outros dirigentes que já teve por aí que levava o Guarani do patamar mais alto do pódio, né? Infelizmente, se cabeça de bagre que tá por aí, se Rômulo Amaro, infelizmente, eu tô achando que o Guarani não se classifica, hein? Vai ser complicado. Um abraço para vocês todos aí, um bom programa, Deus abençoe. É o Longarini aqui da região de Rio Preto.
1: Ô Longarini, o Renato já marcou seu nome aí, vai responder para você daqui a pouco quando a gente também falar do Guarani, né? Essa questão da SAF aí, olha, o assunto tá borbulhante, hein, Fernando César, porque
3: tá complicado.
1: O conselheiro não chegou nem a votar.
3: Nada,
1: né?
3: Já não concordaram. Aliás, tem que defender o patrimônio do Guarani, tá certo, porque chega aí um cara que tem dinheiro que é da mixaria, o Guarani tem nome, tem história, tem tradição, e que isso sirva de exemplo para os conselheiros da Ponte Preta, porque a ponte tá com a corda no pescoço aí, mas não pode entregar uma safra qualquer coisa, a preço de banana, porque é o futuro da instituição nos próximos 10, 15, 20 anos, então tem que pensar bem antes de votar.
1: Um abraço aqui pro Akira Miyamoto, falou Marquinhos, é o like número 3, valeu Akira, muito obrigado. Aí ele falou assim, ele quer notícia da maltratada Ponte Preta, que só tá ladeira abaixo. Donizete Cândido também tá com a gente. Marcos Luiz, minha opinião, acho que a construção do estádio, centro de treinamentos e clube social não deveria entrar na venda do futebol do Guarani para a SAF. Porque se o Graziano um dia desistir, não pagar contas, a justiça não vai leiloar o patrimônio do clube. Bom, o Donizete Cândido, o Renato acompanhou muito comigo, né? O Renato estava em outro veículo, eu também, na questão do leilão do estádio Brinco de Ouro, arrematado pela Magnum, né? Que tem o Graziano aí que está querendo a SAF do Guarani. Né, Renato? Uma coisa é uma coisa, outra coisa é outra coisa. A Justiça do Trabalho determinou quando do arremate do estádio Brinco de Ouro que o Guarani só sairia do Brinco no momento em que Graziano entregasse para o Guarani um estádio com capacidade mínima de 12 mil pagantes, né? Um centro de treinamentos e um clube social. Enquanto isto não acontecer, respaldado pela Justiça do Trabalho, o Guarani não sai do estádio Brinco de Ouro. Então, SAF do Graziano é uma coisa, patrimônio do Guarani é outra coisa, Renato Leal.
0: Exato, a sua interpretação ela é absolutamente correta. Não se pode confundir uma coisa a outra, e claro, né? Eu tenho total convicção que os dirigentes, né, do Guarani, os associados, aqueles conselheiros que são apaixonados pelo clube, estão muito ligados em todos, né? Todos os segmentos que vão ser avaliados, que vão ser analisados, estudados sobre esse documento de sociedade anônima do futebol, que vai, pelo menos essa expectativa, vai transcorrer no estádio Brinco de Ouro da Princesa. Agora, aquilo que foi determinado lá atrás, aquilo que foi acertado e assinado lá atrás, continua tendo o mesmo peso, independentemente do que vai acontecer agora, né? Ou logo mais, se acontecer também, isso a gente também não pode precisar aqui, porque os homens do Guarani, né, os dirigentes, reafirmam aqui, as pessoas com direito a voto, né, a determinar se vai de fato ser implementada a SAF no Guarani, ou se vai ser de fato essa SAF, né, que é comandada pelo Roberto Graziano, vai ocorrer. Então, tudo precisa ser muito bem avaliado, tudo precisa ser muito bem estudado. Esse é um momento histórico. Nós estamos vivendo um momento histórico no futebol de Campinas. Né? Então, qualquer passo em falso, qualquer escorregão, ele pode, de fato, derrubar efetivamente a agremiação e deixá-la numa situação muito mais difícil que se encontra atualmente. Então, muita calma nessa hora, é preciso definir o que se vai fazer com o SAF e aquilo que ocorreu anteriormente, quanto ao que foi acordado junto à justiça. Então, tudo precisa ser muito bem avaliado para que não haja dano, reafirmo aqui, para nenhuma das partes, mas principalmente, claro, para a agremiação, para o Guarani Futebol Clube.
1: E você, ouvinte central, nos ajude aqui nesse feriado municipal a fazer a Central Esportiva. A sua opinião, a sua mensagem, ela é muito importante para nós. Eu quero a sua presença aqui no microfone da Central. 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
1: 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Fernando César. Ô, Fernando, por enquanto, boa tarde, hein, Fernando?
3: Boa tarde, Marquinhos.
1: Como é que
3: agora
1: são as netinhas, Fernando?
3: 17h32.
1: Como é que são as netinhas,
3: Bem, Fernando? Bem, tranquilo. Bom, se recuperando ali.
1: Graças a Deus.
3: Ganhando força ali.
1: Isso
3: ganhando,
1: é muito bom. Isso é natural,
3: viu, Fernando? Peso das criancinhas que nascem um pouquinho antes do tempo.
1: Sim, né?
3: Então estão ali na UTI neonatal que se fala, mas tudo sob controle, Marquinhos. Em breve estaremos com as meninas aqui chorando ao fundo do boletim.
1: Aí vai juntar,
3: elas
1: vão se juntar ao Gato Toninho. Vai ser uma bagunça naquela casa, hein,
0: Marquinhos.
1: Oi, Renato.
0: Você sabe o que a Laura falou pra Vitória? Uau!
1: Como
0: o Fernando é legal!
1: É isso aí, é isso aí. Isso é legal. Criança traz festa mesmo. Isso é muito bom, muito bom. E aí, Fernando?
3: É, onde não tem muita festa para comemorar, apesar do aniversário de ontem, de 126 anos da gloriosa Associação Atlética Ponte Preta, né? Lá a situação cada vez mais difícil. Notícias não tão boas assim. É difícil ter uma notícia para o torcedor pontepretano ficar mais confiante, ficar mais feliz, mas é a macaca pensando no Náutico. Jogo da próxima sexta-feira, 19h30. Vem aí o professor Hélio dos Anjos, Marquinhos. Professor Hélio dos Anjos, que conhece muito bem a Ponte Preta, né? Foi campeão com a Ponte na Série A2 em 2023, mas hoje ele tá no Náutico e não quer nem saber da situação dramática que vive a Ponte Preta. Vai querer ganhar o jogo. A gente sabe que o esquema tático dele é um esquema bastante ofensivo, bastante agressivo, pressiona a saída de bola, e sabendo da fragilidade hoje do time da Ponte Preta, por todo o cenário que a gente tá falando aqui, já fez um ano, né, Marquinhos? Desde agosto do ano passado que começou a se falar de salários atrasados, salários que não eram pagos, a Ponte foi jogando a Série C, o Alberto Valentim foi embora porque não recebia, foram embora alguns jogadores também, né? O Jean Dias, foi embora o Emerson, o Everton Brito, que hoje está no Guarani, então não estavam recebendo já em agosto do ano passado, mas a Ponte foi tocando, chegou o Marcelo Fernandes, motivou a galera, segurou o grupo ali, uniu todo mundo e chegou ao título da Série C. Título que poderia dar um fôlego novo para a Ponte Preta, né? Dar aquela respirada, aquela oxigenada na instituição, né? Porque é um título nacional, independente que seja de Série C, foi um título muito comemorado, principalmente pelo torcedor pontepretano, que depois do título esperava-se um ano de 2026 bem mais tranquilo, bem melhor. Lógico que não dava para brigar pelo título do Campeonato Paulista ou até pelo acesso para a Série A, mas que não fosse tão vergonhoso como tem sido 2026. Já foi assim no Campeonato Paulista, né? Apenas um empate e 7 derrotas na temporada de 2026, 3 vitórias apenas, agora lanterna da competição, 15 vitórias aí, aliás, 15 rodadas sem saber o que é uma vitória, então a Ponte passando cada vez mais vergonha. E ontem foi o aniversário, 126 anos, a diretoria, a instituição não fez nenhuma comemoração, não fez nada, porque sempre foi tradicional a festa de aniversário da Ponte, né? Clube da Hípica, vários locais aí tradicionais de Campinas, Emílio Santiago, Dudu Nobre, Martinho da Vila, vários artistas de nome nacional vieram já se apresentar nas festas da Ponte Preta, mas tudo isso tem um custo e a Ponte Preta, a gente fala aqui, sabe, né, que está numa situação crítica, não paga ninguém, então não teria condições de bancar uma festa desse nível. Então não teve nenhuma comemoração, aliás, acho que nem tem o que comemorar, né, Marquinhos? Pelo momento atual, lógico, tem a tradição, tem a camisa pesada, tem a torcida, tem o estádio Moisés Lucarelli, que foi construído pelos torcedores da Ponte Preta, tem a história, mas o momento atual, a turbulência é muito grande. E essa turbulência vai entrar em campo na próxima sexta-feira contra o Náutico. O técnico Zanardi quebrando a cabeça aí, né? Eu não vou falar que ele tá puxando os cabelos, porque não tem, né? Não é o nosso caso, não tem cabelo para puxar, mas tá ali quebrando a cabeça para tentar montar. Ele tem só 17 jogadores. Na sequência eu vou esboçar
1: 17
3: aqui.
1: Antes da contusão do Kevson, né, Fernando?
3: Não, o Kevson já estava fora. Porque Quando ele saiu lá do jogo do Ceará, já se imaginava que ele estaria fora. O Palacios, que era dúvida, saiu machucado também do jogo contra o Ceará, mas se recuperou, foi mais um desgaste físico, é lógico que não está 100%, mas vai pro jogo, tá treinando, vai ficar à disposição e deverá ser titular, porque de zagueiros a ponto só tem três hoje à disposição, né? O Márcio Silva foi embora, não treina mais porque não recebe. Trabalhou aí desde o início do Campeonato Paulista, recebeu só um mês de maio, só um salário em 8 meses, aí não tem como. Ele fez igual o Thales, lateral direito, que notificou a Ponte Preta através dos seus advogados. Há 2 meses atrás, 1 mês atrás, o Thales fez essa notificação extrajudicial dizendo: olha só, se não pagar, eu não jogo mais. Cadê o Thales?
1: Não foi jogou. Embora,
3: não jogou mais, porque não paga, não recebe, e é a situação do Márcio Silva. Já não jogou contra o Atlético, falaram que ele estava sem cabeça, sem psicológico para jogar, não jogou. Esperava-se que ele fosse para o jogo contra o Ceará, também não foi. E agora a informação que chega, lógico que não é nada oficial, a Ponte não divulga nada, mas a gente recebe daqui, recebe dali, que ele já não está nem mais treinando com o elenco. Então é mais uma baixa do jogador que não recebe salários. Aliás, aonde foi parar o dinheiro da Ponte Preta?
1: Tem uma música da Gal Costa que falava: onde está o dinheiro? Onde está o dinheiro? O dinheiro sumiu, ninguém viu.
3: O dinheiro sumiu, o gato comeu. E não foi o Toninho, viu, Marcos?
1: Não foi, né,
3: Fernando? Se fosse o Toninho, a gente pegava um pouquinho pra nós lá. Mas não é, viu? Então, cadê o dinheiro? Recebeu cotas do brasileiro, cotas do paulista, Copa do Brasil. Cadê? Foi bloqueado, sumiu, não paga ninguém, porque se tivesse recebeu e tivesse pagando, tá pagando, tem salário em dia, mas não tem nada pago, tudo atrasado, até pra padaria tá devendo. Então é uma complicação total. Não adianta a gente ficar batendo nessa tecla aí, que fica até chato. Torcedor daqui a pouco vai me criticar: ô, esse Fernando César só fala isso. Mas o que que tem pra falar de bom, Marquinhos? Fala uma notícia boa da Ponte, Marquinhos.
1: Só um aniversário.
3: O aniversário, só a tradição, exatamente, a tradição. Então é isso. Na sequência, eu vou deixar o Renato Léo comentar um pouco essa situação. E aí a gente volta aqui com esses jogadores que estão à disposição. E eu vou escalar um time aqui, que eu acho que não vai mudar muito disso pelas opções que tem o Zanardi, ou pelas opções que ele não tem, né? Pra escalar contra o Náutico, do professor Hélio dos Anjos e do filho, o Guilherme dos Anjos, que hoje é quem mais atua lá, é o Guilherme.
1: Bom, se for, acho que é redundância, né, Renato, falar que o Hélio virá com a faca entre os dentes para enfrentar a Ponte, né, Renato?
7: Aliás, né, tem sido assim sempre, né? Desde quando deixou a Ponte, a gente sabe que a saída dele não foi uma saída amigável, né? Com o então presidente da época, hoje vice-presidente Marco Antônio Eberlin, e claro, é sempre algo muito que chama a atenção, esse embate, né? Que é, mesmo que seja à distância, nos bastidores, porque um criticou o outro criticou um, enfim, cada um batendo na sua tecla, batendo na sua posição, e isso, claro, acabou fazendo com que houvesse esse tipo de desentendimento entre esses dois personagens do futebol de Campinas, um efetivo e o outro que passou e agora, claro, está vivenciando aí novos momentos lá no Recife. Mas é um momento, né, sem dúvida nenhuma, muito complicado para a Ponte. E eu fico imaginando, Marquinhos, poxa vida, o trabalho e o tamanho, a dimensão, né, da preocupação que tem o Márcio Zanardi para buscar possibilidades, encontrar alternativa para montar um time. Uma coisa é certa, né, que o Fernando já disse em relação à partida anterior, né, da Ponte Preta. Uma coisa é certa: depois do jogo do Ceará, até então não se tinha repetido a formação para iniciar um jogo nessa era Zanardi. Essa coisa continua. É certo que a Ponte não será a mesma para começar o jogo contra o time do Náutico depois de amanhã no estádio Moisés Lucarelli, porque tem lesão, porque tem jogador que se esperava que pudesse retornar se houvesse pagamento de salário, acertos, enfim, a Ponte perdendo mais um zagueiro, né? O Márcio Silva, que acabou num primeiro momento sendo sugerido internamente como não tendo cabeça, que precisaria trabalhar o psicológico para retornar à equipe, mas na verdade a falta de um mental mais equilibrado passa pelo bolso, e quando passa pelo bolso, evidentemente que o cara tem total, né, liberdade, né, o livre-arbítrio para entender que não dá mais para ficar, que precisa buscar outros horizontes, tentar, né, se estabelecer profissionalmente num outro lugar. Esse é um aspecto realmente muito, muito chato, muito ruim, muito negativo, nocivo, que faz com que a Ponte Preta viva esta situação, né? E o campeonato vai rolando, os meninos da base, a maioria sem ainda, né, aquele preparo mínimo para ir para campo numa competição tão importante como essa, né, de Série B de Campeonato Brasileiro, e aí é aquela história. Quem é que vai para campo? Quem é que vai ficar no banco como opção? Quantos jogadores terá à disposição o técnico Márcio Zanardi? E além de tudo, ainda tem o Náutico, que é um time, né, que tem um jeito, tem um estilo de jogo, e um treinador matreiro, experiente, que gosta, né, de trabalhar a parte ofensiva, contra uma Ponte Preta que tem demonstrado muita instabilidade, a começar também pelo seu sistema defensivo. Então, não é fácil. Lembrando ainda, só para dar uma piorada no quadro, no cenário, que o Zanardi ainda não experimentou uma vitória dentro da competição, né? Já vamos aí para 9 jogos comandando a equipe, e essa é uma situação que não se tem uma perspectiva. Esse é o pior, né? Esse é o pior cenário. Quando você tem uma perspectiva, opa, peraí, tem jogador que está se recuperando no departamento médico, tem jogador que está cumprindo suspensão, vai voltar, o time vai ficar um pouco mais encorpado, o time vai ganhar um pouco mais de musculatura para enfrentar um adversário, e infelizmente não é esse o caso da Ponte. Cada vez mais o time, o elenco, né, eu posso colocar dessa forma aqui, ele vai se esfacelando, ele vai se desintegrando. Aquilo que a gente viu no início da temporada de 2026 já é totalmente diferente. As figuras, os jogadores, muitos foram embora, alguns pilares que abandonaram o clube, não poderia ser de outra forma, porque não houve a resposta da parte da direção, e aí vive-se esse momento melancólico, o torcedor pontepretano que ama a sua agremiação, tem uma paixão, não, pelo time, pela história, pela camisa, pelos seus ídolos do passado, e que hoje, infelizmente, não tem muita coisa para se orgulhar. Aliás, pelo contrário, as críticas, elas são sempre muito contundentes, elas são às vezes até ácidas, né? Porque é ferir uma paixão, e quando a paixão é ferida, de fato, às vezes a gente age muito pelo coração e quase nada pela razão. É bem isso que a gente percebe no torcedor pontepretano nesse momento, Marquinhos.
1: Renato Leal volta comigo já aqui na Central. E eu quero mandar um recado para você que tá ligado aqui no AM 870, hein? Edmaleixo, você viu que ontem garoou um pouquinho? E aí, sabe quem não tem produtos TS Chara? Essas pessoas ficaram preocupadas, hein? Aliás, deixa eu aproveitar aqui, né, Fernando? Um abraço pro Aderbal Donar.
3: Aderbal, hein?
1: É, grande Aderbal. Que resenha maravilhosa ontem, hein? Lá com o Aderbal Donar, né, que é o proprietário da Brasitone. Tivemos lá momentos agradáveis, batemos vários papos, muita resenha, lembrando do passado, isso é muito importante. Valeu, Aderbal Donar, muito obrigado pelo carinho. 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Voltando, Fernando César, com mais da Macaca.
3: Bom, atendendo ao mestre que ele pediu um provável time da Ponte, quem pode ir pro banco, quem pode jogar, e eu tenho aqui também o provável Náutico, hein? Que não vai ser fácil segurar esse time aqui não, só tem jogador interessante, alguns ex-Ponte Preta aqui, Hélio dos Anjos é o treinador, mas falando da Ponte aqui, ó, no departamento médico, o Cafu tá no departamento médico já faz tempo, contusão na panturrilha, não deve voltar. Também, até agora, não disse a que veio na Ponte Preta, então, não tá fazendo falta nenhuma. Jonathan Cafu, departamento médico. Daniel Barcelos também, aliás, Danilo Barcelos, também no departamento médico, lesão muscular tá fora. O Kevson, a gente já disse aqui, fora, não joga mais pela Ponte Preta, porque ele tinha contrato até o final da Série B, mas a recuperação dele vai só pro ano que vem, então ele vai voltar pro Santos para fazer a sua recuperação, seu tratamento com o departamento médico do Santos. E um detalhe, o Kevson, Marquinhos, ele estava acertando praticamente já tudo fechado para jogar no futebol de Portugal. Ele ia sair da Ponte Preta de qualquer maneira porque teve essa proposta do exterior. Mas o empresário dele falou para ele não jogar contra o Ceará. Falou: ó, você já tá certo, tá tudo encaminhado aqui, não joga esse jogo contra o Ceará. Mas olha só como é o caráter, o comprometimento. A gente tem que parabenizar o Kevson aqui, do jogador. Ele falou: não, eu vou jogar porque o time tá com carências, o elenco tá curto, eu quero colaborar com a Ponte Preta, que foi o time que me abriu as portas quando eu tava no ostracismo aí. Ninguém tava querendo o Kevson, que ele ficou um tempo fora. Aliás, é a segunda lesão de menisco dele. Ele já teve lesão no menisco aí no ligamento, em 2024, ele tinha 19 anos, num jogo contra o Guarani na categoria sub-20 do Santos, ele lesionou o joelho esquerdo, saiu, ficou fora quase um ano, voltou, tava fora, o Santos não tava aproveitando, ele veio pra Ponte, e agora teve essa lesão no joelho direito, e até gratidão pela Ponte Preta, ele disse nas redes sociais, que a Ponte foi o time que abriu as portas para ele, independente da situação, se tá pagando, se não tá pagando, ele quis ajudar, e aí aconteceu essa fatalidade aí, estourou o joelho, foi cancelada a transação, não vai mais para Portugal, deixou de jogar na Europa e vai fazer o tratamento com o time lá do Departamento Médico do Santos. Então, ele agradeceu a Ponte Preta e é pelo seu comprometimento, ele teve essa infelicidade de tá fora então. Outro que tá fora, eu já disse, o Cafu e o Márcio Silva. O Murilo Cavalcante, ele faz tempo que não joga, tava na transição. Teve a expectativa de ele ser aproveitado no último jogo contra o Ceará. Não viajou, ficou fora, mais uma semana aí de preparação, pode ser que ele apareça até no banco aí para jogar 15, 20 minutos devido até a falta de jogadores na Ponte, mas ainda não é certo. Suspensos, Lucas Cunha, terceiro amarelo, e Júlio foi expulso, então estão fora. Os jogadores que estão à disposição da Ponte, 17 jogadores. Eu fiz aqui uma provável equipe aqui com o que ele tem aqui, ó.
1: Um esboço.
3: É, um esboço, porque também acredito que não vai fugir muito disso, viu, Marquinhos? Porque não tem mais jogadores do que isso. Goleiro, ele tem dois, né? O Vinícius e o Guilherme, quem tá sendo titular é o Vinícius. A lateral direita, não tem lateral direito. Quem vai jogar nessa lateral?
1: Sem o Júlio,
3: até, não, né? Tem o Júlio, só tem ele, tá suspenso. Ele pode não, vai ter que improvisar alguém. Os nomes citados, cotados, o Juan, volante, que tem mais uma sensação ali de é mais marcador do que atacante, do que construtor, então pode jogar improvisado ali. Tem o Baianinho, que joga pelas beiradas ali, só que é mais atacante. Então o Baianinho ou o Juan pode aparecer nessa lateral. Na zaga ele tem o Palácios, que se recuperou, vai pro jogo, e o Diego Leão. E o Porfírio é o único lateral esquerdo, então vai o Porfírio. No meio campo ele tem um pouquinho mais de opções aqui: André Lima, Léo Gomes, Rodrigo Souza. Acho que ele vai com três volantes para fechar a casinha ali. E o Elvis armando esse time. No ataque, Brandão e David da hora. Então, um provável time aqui, ó: Vinícius, Juan ou Baianinho, Palácios, Diego Leão e Porfírio, André Lima, Léo Gomes, Rodrigo Souza e Elvis, Brandão e David da hora. Pro banco de reservas, ele tem o goleiro Guilherme e mais 5 jogadores só, todos da base. Então, como a regra determina...
1: A regra é clara,
3: muito clara, né? Só 5 alterações. Se ele for mexer a 5, todo mundo que tiver no banco vai entrar, caso ele não puxe mais nenhum menino da base aí, ó. Gustavo Almeida pra zaga, o volante Juan, o Gustavo Teles volante e os dois atacantes Miguel e Damião. É o banco aí que pode ser contra o time do Náutico.
1: Bom, Renato Leal, nosso comentarista, o que você acha desse time passado aí pelo Fernando pro jogo contra o Náutico Capibaribe, hein, Renato Leal?
7: Olha, é o que é possível, né, Marquinhos? Infelizmente, é o que é possível. Você não tem aqui uma perspectiva de que, de fato, o time ponte-pretano vai entrar muito forte, vai encarar em igualdade de condição a equipe do Náutico, que é um time mais bem ajustado, que tem peças mais experientes, mas é a ponte dentro da sua realidade. Infelizmente, é uma realidade, né, muito frágil. E se a gente for avaliar aqui, olha, Vinícius, Juan, Palácios, Diego Leão e Porfírio, né? Você tem aqui uma improvisação, inclusive, de quem não é da posição. Já começa a situação. Não vejo a possibilidade do Baianinho entrar como lateral direito, viu, Fernando? Porque se o Baianinho entrar como lateral direito, eu acho que é uma temeridade. Ele é um jogador muito afoito, às vezes não pensa, né, para tentar bloquear, para tentar destruir a jogada adversária. Ele é um cara que precisa, talvez, né, fazer aquela beirada do campo, até a intermediária do campo defensivo, ok, ou acompanhar quem estiver trabalhando do time adversário até a linha de fundo, mas não deixa perto da grande área, porque é uma temeridade. Aí a coisa já está ruim, pode ficar muito pior. Com relação ao meio de campo, também não vejo grandes mudanças. Acho que o André é um cara que, né, é do meio e está ali, juntamente com o Léo Gomes. O Rodrigo Souza me pareceu, na última partida que eu tive a oportunidade de acompanhar, ainda sem, né, o mesmo ritmo, tomara que ele tenha readquirido. Ele ficou um tempo lesionado e, claro, né, jogador acaba sentindo, principalmente jogador que tem, né, já uma quilometragem bastante acentuada, como é o caso dele. O Elvis é aquela, né, situação que a gente sabe, jogador de qualidade técnica indiscutível, ascendência de liderança sobre os demais jogadores, não só na parte técnica, mas também no aspecto moral e emocional. E à frente é aqueles jogadores que hoje estão, né, correndo, estão batalhando, estão tentando de todas as formas contribuir, ainda que com limitações técnicas, né, como é o caso do Brandão, por exemplo, além, claro, do David da Hora. É o que o Márcio Zanardi tem para este momento. Não dá para exigir, né, grandes mudanças, grandes alterações, mudanças mirabolantes, porque não tem o que escalar. E esse é um cenário que a Ponte Preta vive e infelizmente não tem como transformar, pelo menos no que se refere a peças, a mudanças de jogadores, porque não existe a diversidade tão necessária. A gente sempre fala, né? Um elenco legal, poxa, de 25 a 28, até 30 jogadores, é um elenco que, né, robusto e que dá conta do recado, por exemplo, numa competição como a Série B do Campeonato Brasileiro. Agora, você ir praticamente com uma metade disso, né, você escalar 11 jogadores, né, e ter mais 5 no banco, praticamente, para poder fazer as mexidas necessárias, encarando um adversário que vem lá com 10, 11, 12 jogadores como opção de banco, poxa, chega a ter até ser desumano, mas infelizmente esse é o resultado que a Ponte está pagando por tudo aquilo que se deixou de fazer ao longo do tempo, Marquinhos.
1: 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Mário Gregório, como é que está o trânsito, hein, Mário?
8: 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Trazendo informações, Marcos Luiz, da rodovia Anhanguera, que tem lentidão nos dois sentidos em Jundiaí. Atendimento de um acidente para quem vem em direção de Campinas, segue também no sentido interior. Atenção à altura do quilômetro 61. A rodovia dos Bandeirantes, por enquanto, é um caminho melhor nos dois sentidos. E na ligação entre as duas rodovias em Campinas, a Adalberto Panzan segue sem problemas. 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
1: Central Esportiva comigo e toda a seleção do rádio nesse feriado municipal, dia do evangélico. Obrigado você que está dando carona para nós. Você que mesmo no feriado está saindo do trampo, está curtindo a Central. Daqui a pouco, por gentileza, mande a sua mensagem 971-483-497 e participe também com a gente aqui no nosso canal do YouTube, Rádio Central Esportes. Aí você aproveita, dá o seu like, é muito importante na questão do engajamento. Como, por exemplo, Antônio Carlos Latorre, que está em Bebedouro. Como é a vida, né? Quem subiu o Náutico foi a Ponte o ano passado, é verdade. Isso mesmo. É, se a gente for levar em consideração a campanha do ano passado, né?
2: O Náutico só conseguiu acesso porque a Ponte ganhou do Guarani aqui no Derby.
1: Exatamente. E agora o confronto dos dois na próxima rodada do campeonato.
2: Mas aí é problema da incompetência da Ponte, né? Não tem nada a ver, né?
1: Tenha dúvida. Um abraço para o Antônio Carlos Latorre. Seguindo, Fernando César.
2: Beleza, Marquinhos. Falamos da Ponte Preta aqui, agora vamos falar um pouco do Náutico, até mandando um abraço pro Roberto Valente lá de Recife.
1: Um abraço.
2: Conhece tudo de Náutico, hein? O cara é fera, hein? Maravilha. Grande abraço, ele ouve a Rádio Central aqui também pelo YouTube, já veio aqui a Campinas, então é gente boa demais, o Roberto Valente, o rei de Recife.
1: Eu lembrei.
2: Recife é bom, né, Marquinhos?
1: É muito bom pra lá de bom, é bom mandar pra lá. Tem um amigo meu, repórter também.
2: Sim.
1: Que na época existia lá em Recife o Hotel Jangadeiro.
2: Hotel Jangadeiro,
1: na Praia da Boa Viagem. Conhece, né? Ô Roberto, então, na Praia da Boa Viagem. Teve um amigo nosso que quase derrubou o piano do mezanino.
2: Nossa, eu acho que eu sei quem é esse amigo, hein?
1: Gente boa.
2: Gosta de uma farra.
1: Nossa,
2: né?
1: Senhora, Deus me livre.
2: Um abraço pro Roberto lá de Recife, então ele mandou as informações do Náutico. O Náutico vem desfalcado, mas vem com um time importante aqui também. Olha só, no departamento médico, Matheus Ribeiro, lateral direito, fraturou a tíbia, não joga mais esse ano. Luiz Felipe, aquele ex-Ponte, lesão grau 3, Marquinhos, vai ficar quase 2 meses afastado. Paulo Sérgio também está no departamento médico, atacante. O Vinícius, principal atacante, também não vem. E o Júnior Todinho é outro desfalque. Então, jogadores importantes do Náutico no departamento médico. É um lado legal para a Ponte aí. Mas olha só, a provável escalação do Náutico, que vai ter o Muriel no gol, o irmão do Alisson, né? Muriel, Arnaldo, ex-Ponte Preta, lateral, Betão, Léo Índio, sabe quem é o Léo Índio? É o Léo Oliveira que tava na Ponte Preta.
1: Agora ele veio aqui como índio, verdade, não pode usar.
2: Na Ponte virou Oliveira. Isso, lá ele volta a ser Léo Índio. Uhum. Ele que saiu da Ponte foi pro Juventude e agora tá no Náutico. Então, lá ele joga de zagueiro, não é volante. Então, ó, Muriel, Arnaldo, Betão, Léo Índio e Igor Fernandes. No meio-campo, Wenderson, aquele que passou pelo Guarani, Samuel e Jean Carlos, lá o Jean Carlos é rei lá no Náutico, né? Tava na Chapecoense e voltou pro Náutico. No ataque, Borazzi, Cauã Maranhão, é um menino lá jovem da base, ele tem 34 jogos e 19 gols, Marquinhos, tá jogando muito bem, toma cuidado, já tem que tomar cuidado com o Cauã Maranhão. E o Derek, que passou pelo Guarani. Aí, atacante, então é o provável time do Náutico, que ainda tem como ex-Ponte, deve estar no banco, Matheus Silva, zagueirão. O outro zagueiro aqui, ele era titular absoluto, Wanderson, e o Vitor Andrade, também tá lá, tudo ex-Ponte, além aqui desse time titular, o Arnaldo, o Léo Índio, que já passaram pela Ponte Preta, o Luiz Felipe tá no departamento médico, e aí tem o professor Hélio dos Anjos com o filho Guilherme, que também já passaram pela Macaca.
1: E aí, Renato Leal, é um time que não dá para brincar, não, do banco, do seu comando, até alguns atletas que poderão ficar no banco, hein, Renato?
3: E jogadores, né, rodados, né, experientes, né, jogador com qualidade, né, o Jean Carlos é um jogador que tem, de fato, essa identificação que o Fernando falou, né, com o futebol pernambucano, é um jogador de qualidade, um jogador que sabe trabalhar muito bem a bola, tem uma bola parada esperta e gosta, né? Gosta do jogo, gosta de ter a bola nos pés. A Ponte precisa ter alguns cuidados. O Derek é outro atleta, né? Que depois que saiu do Guarani não viveu mais grandes momentos, mas é um cara que tem muita força, é um cara que pintou muito bem, né? Surgiu muito bem no futebol, caiu um pouco de produção, mas é atleta, tá ali para retomar, tá ali para tentar novamente incomodar, né, os adversários e contribuir, evidentemente, para o Náutico dentro dessa competição que não faz uma grande campanha, mas ainda há tempo de recuperação. E a gente sabe que a filosofia do Hélio dos Anjos, juntamente com o Guilherme, é de poder buscar o tempo todo, acreditar que é possível, e não há uma diferença tão inimaginável para se recuperar. E isso, claro, faz com que os atletas e a própria comissão técnica continuem acreditando que é possível alcançar resultados importantes, positivos, e recuperar aquilo que se fez de ruim, né, na parte anterior da competição. E o próprio Cauã Maranhão, que é um jogador que a gente estava dizendo aí, o Fernando estava destacando, que é um jogador que está chamando muita atenção por ser ainda muito jovem, né, da base, e a base, ela precisa ser muito bem, né, amparada, ela precisa ser muito bem observada. Então, os times que têm essa preocupação acabam invariavelmente revelando um, dois, três jogadores por temporada, e isso realmente faz uma diferença brutal, porque se não for utilizado, né, na própria agremiação, de repente você pode emprestar, fazer um dinheiro, vender, e aí mais adiante, quando o jogador de fato, né, aflorar com a sua qualidade técnica, acaba rendendo um bom dinheiro para o cofre do clube. Isso é preciso estar sempre naquele futuro, naquele importante orçamento, que pode não ser imediato, pode ser para o futuro, mas que alguma coisa de fato vai acabar rendendo. Mas a Ponte, ela tem que ter preocupação, tem que ter cuidado para a partida de depois de amanhã, porque o Náutico vem disposto a somar 3 pontos e a Ponte não pode deixar mais passar a oportunidade de alcançar resultado positivo. A campanha é ruim, o momento é difícil, mas o seu torcedor precisa continuar acreditando na equipe, depositando confiança nesses jogadores que estão dispostos a contribuir com a agremiação para uma recuperação dentro deste Campeonato Brasileiro da Série B 2026, que é promovido pela CBF, né, Marquinhos?
1: Pois é, a Casa do Futebol, é assim chamada, né, Renato Leal?
3: Poderia ser a CBF, Casa do Futebol. Vamos ver, né? Essa semana a gente teve algumas mudanças
1: nas regras,
3: vamos,
1: aliás,
3: colocar
1: ontem,
3: aqui,
1: né?
3: Avanços, talvez, né? Mas vamos ver se isso de fato vai começar a vigorar e vai melhorar pelo menos a qualidade do futebol no Brasil.
1: Renato Leal, volta já já. Fernando, daqui a pouco você volta para falar do outro lado da cidade, Fernando
2: tem
1: César.
2: Tem o Bugre, né? Que também tá, tem a história da, se tem SAF lá embaixo, tem SAF lá em cima, né? Se atrasa salário um, atrasa no outro. Se um vai pra Série C, o outro vai também. E parece que eles brigam, né, Marquinhos? Só por coisa ruim, né?
1: Pelo
2: por coisa boa
1: de
2: faz tempo
1: brigam
2: que eles não
1: brigam até,
2: mais.
1: Brigam até nas SAFs, né?
2: É uma coisa de louco.
1: É verdade. Segura aí, Fernando, que se você volta já já. 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O Mário Gregório e o trânsito. Oi, Mário.
4: 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Rodovia Santos Dumont, Marcos Luiz, com lentidão nos dois sentidos em Indaiatuba, região do quilômetro 50. Inclusive, tem uma ocorrência na pista sentido Campinas pela pista marginal. Atenção pela região. Falando também do trecho de Campinas, aí por enquanto segue sem pontos de parada nos dois sentidos. Na chegada para Viracopos, a José Angarten também é um bom caminho. 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
2: Fernando César.
0: Ô Fernando César, 18:11, agora é boa noite, Fernando.
3: É boa noite, 18:11, já escureceu, já acabou o sol, né? O sol já foi embora e agora então boa noite. Agora para falar do Guarani. Guarani que no Campeonato Brasileiro deu aquela trupicada que fala lá.
0: Trupicada.
3: Lá no interiorzão.
0: Isso.
3: Trupicou no Anápolis,
0: isso,
3: né? E agora vai ter que ganhar do Ipiranga na próxima segunda-feira. Mas antes da gente falar do futebol, contusão do Cachoeira, do Herbert, tem a reunião do, teve, né? Ontem a reunião do conselho lá no Brinco e parece que o bicho pegou, né, Marquinhos? Não deu muito certo não, né?
0: É, a informação que você tem, que a gente checou também, né? É que, por exemplo, essa questão que envolve aí a SAF, os valores apresentados nesta proposta.
3: Muito abaixo.
0: Muito,
3: né,
0: abaixo. Sequer chegaram a apreciar, né? Levar para votação do conselho. Bom, deixa eu colocar o Renato aqui no vídeo.
3: 750
0: também.
3: Milhões, né? Foi o valor oferecido, 400 milhões para injetar no futebol, uhum, ali, em vários anos, daria em torno de 1.600.000 por mês, que é um valor hoje baixíssimo.
0: Muito,
3: né? Não se
0: muito
3: faz futebol com 1.600.000, ainda mais para um time que fala que quer chegar na Série A, Série B, então não dá. E 350 milhões para pagar dívidas. E aí poderia chegar próximo de R$1 bilhão, com os gatilhos, né? Atingindo metas, com algumas.
0: Mas aí é
3: algumas
0: situações, condicional, né?
3: Condicional. Se acontecer isso, se acontecer aquilo. Outra situação também muito contestada, né? É que se o Guarani, na reunião da Assembleia do dia 4, que está marcada, continua marcada as assembleias para o mês de setembro, para o início de setembro, e a do dia 4 seria a assembleia final para votação. Se essa votação não acontecer, não tiver realizada, a equipe do Guarani teria que pagar 10% de multa, então, do valor total dos 750 milhões, que seria 75 milhões. Além do que também a situação do patrimônio, né, Marquinhos? Do Brinco de Ouro, dessa nova arena, que o investidor quer deixar de lado. E você já comentou aí, uhum, no início. Então, agora foi montada uma comissão para fazer essa avaliação, uma comissão de SAF, né, para, uhum, estudar, para negociar mais com o investidor, para nas próximas assembleias colocar e apresentar para os associados e para os conselheiros. Mas neste momento, uma situação muito ruim para o Guarani, uma SAF que, pelo que a gente descobriu aí e teve de informações, em nada seria legal para o Guarani, né? Apesar que o Guarani está precisando, está com a corda no pescoço também em relação a dinheiro.
0: Bom, Renato Leal, a gente sempre defendeu a tese de que, desde que o clube não seja prejudicado, seja com o João, com o Mané, com o Zé, a SAF seria bem-vinda. Agora, os números que chegaram para nós, colocados aqui pelo Fernando, na questão da SAF, olha, não sei não, Renato, acho que fizeram bem os conselheiros. E aí, Renato?
4: É assim, Marquinhos, eu penso da seguinte maneira, né? O que vai acontecer, vamos falar exclusivamente do Guarani, o que vai acontecer com relação à aprovação, né, de um projeto de SAF, vai ser determinante para os próximos 30 anos, pelo menos, né? Normalmente é 30, 20, enfim, isso vai ser determinante. Por isso é que é importante que haja uma grande discussão. Uma discussão no sentido mais importante e aprofundado, né, da palavra, é uma discussão para que haja as vertentes sendo analisadas, todos os segmentos de dentro do clube, o que pode representar, o que vai se projetar, de que forma vai se trabalhar, quem vai mandar, enfim, tem muitos, né, muitos itens a serem amparados para que se chegue a uma conclusão no sentido de que, olha, é legal e pode de fato ser importante para o clube. Agora, a grosso modo, também não me agrada esses números que foram apresentados. É uma situação que precisa ser muito bem avaliada. E, claro, no momento inicial, é correta a interpretação feita pelos conselheiros que sequer avançaram, né? Então, mas ao mesmo tempo me causa estranheza, Marquinhos, que a direção, né, do clube apresente esse tipo de proposta, porque naturalmente já se sabia, pelo menos eu imagino aqui, a distância de que ela não seria aprovada, né? Então, que se faça de fato, né, um documento respaldado em vários itens, e esses itens sejam esclarecidos: quanto vai se pagar, de que maneira vai se pagar, quanto pode se arrecadar, que tipo de perspectiva, porque não dá para você, né? E aí aquilo que a gente fala, pô, você coloca a forca, né, no pescoço do clube, e aí, olha, tem que ser, é isso ou não é nada. Não, tem que ser conversado, tem que ser estudado, e mais do que nunca o Guarani está precisando. A gente sabe das carências e da necessidade que tem o clube, mas ao mesmo tempo você não pode eliminar algumas situações, né? Você eliminar a história do estádio, da arena, né, do centro de treinamento, como é que vai funcionar isso, né? Não dá para ficar imaginando. E o clube entra com o quê, né? O parceiro vai ficar com 99,9, e o clube, se tiver algum tipo de problema, ainda vai arcar com o prejuízo, com a dívida. Aí fica realmente muito complicado. Eu não entendi muito bem essa história dos 10% aí, se não for aprovado. Você consegue repetir para mim, Marquinhos?
0: Fernando.
3: O investidor teria colocado uma cláusula aí que, se caso não seja aprovado,

0: da história da forca no pescoço, você põe a corda no pescoço do cara, tem que ser, é isso ou não é nada? Opa, peraí, não. Os dirigentes do Guarani, e a gente sempre falou aqui, né, Marquinhos, sempre perguntamos, e era uma curiosidade que eu tinha, mas o Guarani está na mão de um único grupo? É esse o grupo que vai salvar o Guarani com esse tipo de proposta? Hã? Então, não, porque parceiro é bom, tá, legal, eu acho que ajudou, tem ajudado, ok, mas não me parece, pelo menos, né, num primeiro momento, a minha interpretação, que foi também a dos próprios conselheiros, ser algo que seja, né, positivo, seja suficientemente bom para a sequência da história do Guarani Futebol Clube. Pelo menos essa é a sensação que dá nesse primeiro momento. É melhor trabalhar, é melhor estudar, é melhor reformar, reaver algumas situações para que possa, de fato, tentar ser um bom negócio para a instituição. Porque aqui a gente está voltado exclusivamente para a instituição, que o que nos interessa é a melhoria do Guarani Futebol Clube como clube da cidade de Campinas, que nós sempre defendemos.
1: Renato Leal é o nosso comentarista, tá comigo aqui na Central Esportiva e ele volta já já, sempre batendo um papo com os ouvintes também da Central. 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Você volta daqui a pouquinho, tá, Fernando? Aguenta aí que tem mais?
2: Tem mais, tem mais. Tem mais pra falar aqui.
1: Eu
2: também.
1: Sei, então vou só pagar uma fatura aqui com o Edmo Aleixo. E já volto também com você, Fernando César, a voz do gol, trazendo todas as informações do Guarani. Até porque o Mário Gregório tá chegando também com informações do trânsito, hein, Mário?
3: 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Pelo túnel Joá Penteado, a movimentação é maior para acessar Alex da Cunha, também a região do terminal metropolitano. Ainda nas proximidades, a rua Doutor Ricardo, por enquanto é um bom caminho. Na Barão de Parnaíba, segue sem problemas. 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
1: Central Esportiva, 18h23, bem com você, Fernando César. Bom,
2: falamos da parte política, né? A parte da SAF que agora tem essa análise aí que vai ter nos próximos dias, para quando chegar a próxima assembleia já ter alguma situação diferente. Uhum. E agora o futebol, o Guarani que perdeu pro Anápolis, caiu para quinta colocação. O time voltou lá de Anápolis na terça-feira, folga hoje, aliás, folga na terça, voltou na segunda. O jogo foi na segunda, voltou na terça de manhã, folga na terça, reapresentação hoje lá no Brinco de Ouro da Princesa, início dos trabalhos para pegar o Ipiranga, jogo confronto direto, porque o Ipiranga tem 24, tá tudo embolado, olha só, Inter 28, o Brusque 27, o Botafogo 26, Paysandu 26, 8 vitórias, Guarani 26, 7 vitórias, Santa Cruz 25, Ipiranga adversário do Guarani 24, Caxias 24 e a Ferroviária 24. A Ferroviária nesse momento fora da zona de classificação, é a nona colocada. Só que o detalhe, há apenas 2 pontos do Guarani. Guarani que já teve uma diferença de pelo menos 9 pontos, foi?
1: 9
2: daquela
1: pontos.
2: Fase boa que o Guarani ganhou. Sim. 4, 5 jogos seguidos. Foram 9 pontos, né? E agora apenas 2 pontos da nona colocação. Então isso significa, se o Guarani perde para o Ipiranga, o Ipiranga passa o Guarani e aí Santa Cruz e Caxias jogam na rodada. Se vencerem, o Guarani estaria fora do G8. Mas vamos aguardar, né? Ainda o Guarani começa a sua preparação hoje, só que informações ruins pro técnico Cizenando e pro torcedor bugrino. Duas baixas aí pro jogo de segunda-feira, além daqueles que já estão no departamento médico e ainda são dúvidas, né? Ainda serão reavaliados. O William Farias, que não joga já há 2 rodadas. A situação mais complicada, a gente vem falando aqui, né? O Jonathan Costa. O que que acontece com o joelho do rapaz, né? Aquele tratamento convencional que foi feito, esperava-se que ele tivesse ido pro jogo contra o Anápolis, pelo menos pro banco, não viajou, e agora, mais uma vez, a gente fala aqui, continua na transição e tomara que agora seja relacionado para pegar o Ipiranga, mas não temos essa certeza.
1: Dá um minutinho para mim, Fernando. Ô Renato, nós aqui não descobrimos a pólvora, mas é há 20 dias, Fernando, quando veio a informação do Jonathan Costa,
2: ele já mais tá ou menos há assim, 6 né? semanas fora.
1: Então, não, assim, então são 6 semanas.
2: Mais de um mês, quase 2 meses.
1: Então,
2: já.
1: Renato, você lembra que
3: fora isso, já, né?
1: É. Nós mês falamos e meio. Isso. Nós falamos aqui, olha, não seria muito mais interessante já se optar por uma cirurgia, né? Para que a porque hoje a medicina está muito avançada, gente. Você faz tudo por artroscopia. A recuperação é muito mais rápida do que se tentar um tratamento convencional, né? Não somos médicos, né, Renato? Nem tenho pretensão de sê-lo, né? Sim. Nós somos jornalistas e assim, entender de medicina, nunca estudei. Mas pela vivência no futebol e pelas contusões que a gente já presenciou, por isso naquela época lá eu falei dessa dúvida. E agora tá se confirmando tudo aquilo que a gente falou e o cara já tá afastado aí há mais de um mês, Renato.
3: É, nós não somos especialistas, mas a gente busca informação com quem seja ou com quem é especialista, né? E de fato é uma situação que traz preocupação para o Guarani, principalmente para o atleta, comissão técnica. O Jonathan Costa era, sem dúvida nenhuma, o principal pilar, né, do sistema defensivo do Guarani, atuando, né, fora dos três paus aí, que tem o goleiro do Guarani, o Kaique França, que é, sem dúvida nenhuma, um dos grandes nomes do sistema defensivo, mas atuando na linha era o Jonathan Costa, o cara da sustentabilidade, o cara da bola mais rápida, que fazia uma recuperação, da boa cobertura, enfim, fazia um campeonato realmente muito bom, individualmente falando, e dando aquela sustentação necessária para o time, de um modo geral, em especial, claro, né, para o setor defensivo. E, de repente, tem essa lesão.

0: tem a contusão e vai se protelando, não há uma perspectiva de retorno imediato, e bem disse o nosso Fernando, a transição, quanto tempo é uma transição? Há quantos jogos, há quantas rodadas? E a gente está dizendo aqui jogos, né? Porque a Série C do Campeonato Brasileiro, ela acontece uma vez por semana. A rodada é uma vez por semana. Ela pode ser distribuída durante toda a semana, mas as equipes jogam uma vez por semana. Ou sexta, ou sábado, ou domingo, ou segunda, ou terça, enfim. Mas é uma vez por semana. Ah, mas pode ter, né, na próxima rodada, um dia mais próximo do outro. Oh, jogou na segunda, vai jogar na sexta, vai jogar no sábado. Ok, mas há o tempo de recuperação normal e natural para quem não esteja lesionado, né? Agora, sem dúvida, esse caso do Jonathan Costa é muito preocupante. É um jogador que vai ser, né, pelo menos essa é a expectativa do torcedor, vai ser importante nessa reta final da fase de classificação e principalmente confirmando presença no quadrangular decisivo, também para o Guarani ganhar um pouco mais de sustentação, de musculatura e de confiança, principalmente com a qualidade que ele já demonstrou ter atuando como zagueiro. Então, é exatamente isso, né? Não dá para a gente entender muito bem por que não se fez algo anteriormente. Se optou pelo convencional, só que o convencional às vezes é muito mais demorado. E o caso do Jonathan Costa é, claro, à disposição aqui, né, o microfone da central, para departamento médico, para comunicação, explicar exatamente, para instruir e atualizar o torcedor do Guarani, que está querendo saber o que de fato vai acontecer e como ou quando retornará a equipe o Jonathan Costa.
1: E o fato é, né, Fernando, que desde a saída do Jonathan Costa, o Guarani, como a gente diz na gíria, deu uma embicada na nave.
2: Ah,
1: né?
2: Só uma vitória contra a Inter de Limeira, ficou aquelas quatro rodadas sem vencer. O último jogo do Jonathan foi no dia 13 de junho, dia que estreou o Brasil na Copa do Mundo, aquele jogo pela manhã no Brinco de Ouro contra o Caxias. Naquele jogo ele saiu sentindo, acho que se eu não tiver enganado, acho que ele saiu no intervalo ainda substituído pelo Rafael Donato, já começou a sentir ali o joelho e não voltou mais. Então, 13 de junho, hoje é dois meses, né? Junho, julho, agosto. Dois meses fora já. Eu acho que seis ou sete rodadas fora do Campeonato Brasileiro. E agora fica essa dúvida se ele volta ou não a ser relacionado contra a equipe do Ipiranga. Outra situação é do William Farias, que também já está indo para a terceira semana de tratamento, lesão grau 2. Foi aquela mesma lesão que o João Paulo teve, que o tirou de dois jogos. João Paulo já voltou. E pode ser que o William Farias volte aí, seria na vaga do Luiz Otávio, que foi muito bem contra a Inter de Limeira, contra o Anápolis, não tão bem assim, mas se o William não puder voltar, continua o Luiz Otávio. Aí o Guarani agora já tem novos contundidos no departamento médico, jogadores que entraram no DM após o jogo da última segunda-feira. O caso mais grave, Guilherme Cachoeira. Ele que vem sendo titular do Cizenando, marcou o gol contra a equipe da Inter de Limeira, marcou o gol lá em Anápolis, e ele teve um estiramento do ligamento do joelho. E é uma contusão estimada aí de 4 a 6 semanas fora. Então, já está fora dos 3 jogos desta última fase aí, contra o Ipiranga, contra o Botafogo e contra o Brusque. E aí, se recuperando, e o Guarani se classificando, a tendência é que ele volte ou na primeira ou na segunda da rodada do quadrangular final. Então, uma baixa importante, Guilherme Cachoeira. Outro também que sentiu uma lesão menos grave, né? Lesão grau 1 na coxa, mas grau 1 acho que pelo menos 10 dias, né?
1: É, mais ou menos.
2: Então, 10, deve estar fora dias já do jogo contra a equipe do Ipiranga. É o Herbert, que hoje é o artilheiro da equipe do Guarani na temporada. Então, ele perde 2 atacantes da confiança dele, o Herbert e o Guilherme Cachoeira, pro jogo contra a equipe do Ipiranga. E aí a gente não sabe, né, qual vai ser a opção do Hélio Cizenando, né? O Luca virou titular, mas foi muito mal no jogo contra o Anápolis, deixou escapar a vitória com os gols que ele perdeu. Neto Costa entrou no final também, perdeu um gol feito. Vamos ver qual será a opção do técnico Cizenando para substituir o Cachoeira e também o Herbert, que tem sido banco, né? Então não vai ser tão sentido assim. Tem as opções do Matheus Guilherme, do Everton Brito, jogadores que chegaram aí nessa janela para entrar nesse time do Guarani, Marquinhos.
1: E aí, Renato, o que que você achou dessas opções do Hélio Cizenando aí, os problemas que ele tem, Renato?
0: É, ele vai ter que encontrar a solução, né? Menos mal, né? Tem o Everton, tá, já chegou, o Matheus também, enfim. Agora tem que ir para a arena. Não tem muito o que esperar. Jogadores que foram contratados nesta janela, que vieram, né, para dar um pouco mais de sustentação ao time, dar força, serem boas opções, e sendo boas opções, pelo menos é isso que imagina o torcedor do Guarani, eles vão ter que ir para campo e já contra a equipe do Ipiranga demonstrar o porquê que foram contratados. Não tenho dúvida nenhuma, o Guarani vai precisar muito desses jogadores. O Guarani terá que recuperar, o Hélio Cizenando vai ter que recuperar alguns outros atletas. Eu senti o Guarani, né, na partida contra o Anápolis, um time meio distante, que começou muito bem e foi perdendo força, perdeu energia no transcorrer da partida. Então, o Hélio Cizenando vai ter uma função fundamental para recuperação emocional desse time e mostrar para esses atletas, né, que eles precisam correr pelo Guarani, correr por eles mesmos, porque o objetivo foi cumprido até um determinado ponto. E aí, na reta final, o Guarani demonstrando essa instabilidade. Então, a partir de agora, é despejar potência no turbo, voltar, né, a ter gana, a ter disposição, a ter vontade para alcançar os resultados positivos e mostrar para o torcedor que, de fato, o grupo quer aquilo que foi prometido pela própria direção e que é anseio do torcedor, ou seja, retornar à Série B do Campeonato Brasileiro. Agora, vai ter trabalho o Hélio Cizenando. Hélio Cizenando precisa, né, dar um chacoalhão, no bom sentido, desportivamente falando, no elenco do Guarani, para voltar a jogar e jogar com regularidade e com personalidade. Não precisa truculência, né? Não precisa achar que é mais valente do que o adversário. Basta competir e mostrar que tem mais técnica e qualidade.
1: Este é Renato Leão, nosso comentarista, e ele volta já já. Fernando, daqui a pouco a gente vai bater um papo com os ouvintes. Combinado, Fernando
2: César?
1: Tem
2: muita mensagem, hein, Marquinhos?
1: Ô, maravilha. E o ouvinte manda para nós, né? Pode perguntar para mim, pro Renato, pro Fernando, quais as suas dúvidas em relação aos nossos times, né? A Ponte e também a equipe do Guarani. Guarani precisa vencer para voltar a sonhar com a sua classificação, e a Ponte para buscar a reabilitação do campeonato e torcendo inclusive para a queda aí do Transferban. 971-483-497 é o WhatsApp da Central. 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

0: 3771-483-497, o WhatsApp da Central, nesse feriado aqui municipal, dia do evangélico, você está com a gente aqui na Central. Vamos às mensagens dos ouvintes da seleção do rádio. Vamos aqui a primeira.
1: Fala, meus amigos da Rádio Central, estou escutando aqui a o jornal de esporte aí da Rádio Central. Dá um alô aí, ó. Se o Hélio Cizenando não sair, dificilmente o Bugre vai chegar a subir. O quanto antes. Dispensa esse cara, traga outro com experiência. O grupo tá rachado.
0: Opinião do ouvinte, o Amauri.
2: Ô Marquinhos, será que se o Guarani não ganhar do Ipiranga, né? Vai ficar ameaçada a classificação. Pode cair o professor, hein? Será que tem essa situação? Porque aí serão duas rodadas só pro final. Dá
0: aí
2: tempo
0: depois
2: de
0: pega o Botafogo lá
2: e o joga Brusque o Brusque aqui na última rodada. Dois confrontos, porque são times também do G8. Será que o professor tá no paredão, Marquinhos?
0: Eu não sei se ele tá no paredão, né? Não sei. Mas faltando duas rodadas.
2: Seria o momento para trocar?
0: Acho que não. E aí, Renato? Porque se tivesse que trocar, teria que ter trocado antes.
2: E outra coisa, será que o Guarani vai conseguir contratar um novo treinador no outro dia? Porque para contratar o Cizenando, quantos nãos o Guarani tomou, aí não tinha outro, foi o Cizenando.
0: Eu acho que não se deve, né, Renato? Se tivesse que ter mandado embora, teria que ter sido mandado
2: atrás,
0: embora
2: quando
0: antes.
2: Teve essa pausa de Copa do Mundo.
0: Agora, agora eu acho uma mudança muito arriscada, Renato.
3: Eu vou falar uma coisa para você. Eu tenho a sensação que o nosso amigo ouvinte colocou agora há pouquinho para a gente aí, nós divulgamos. O Guarani, o elenco do Guarani, não me parece um elenco fechado, né? Não digo que haja briga, não, nada disso. A gente sabe que, poxa, tem elenco que os caras se gostam mesmo. Os caras saem com a família, vão comer pizza, ou encontram, né? Provocam encontros, falam de futebol, falam do clube. No Guarani, né? Nesse elenco do Guarani, eu não sinto isso, eu não sinto isso. Também não estou dizendo aqui que tem desavença, que tem jogador que critica o outro, nada disso. Mas eu estou dizendo de, sabe, aquela coisa de identificação, de afinidade mesmo, não me parece. E o Hélio Cizenando foi a opção que sobrou, gente. Isso não pode ser esquecido, como lembrou o nosso Fernando César. Falou-se de um nome, buscou-se, não foi possível, falou-se de outro, também consultou-se, e aí? Como é que vai fazer? É agora que vai trocar? Agora não tem jeito. Se acontecer, por exemplo, de um novo tropeço na segunda-feira, vai acontecer de trocar? A não ser que o Guarani tenha motivos, o Guarani que eu digo, o executivo de futebol, os homens de futebol, o próprio presidente, né, tenha motivo de sobra para tomar esse tipo de atitude. O que não parece que haja qualquer tipo de contestação ou de incompreensão sobre alguma atitude feita, né, pelo técnico Hélio Cizenando. Mas tá lá, o alerta tá mais do que acionado no Guarani. É preciso que se tenha resposta na segunda-feira e que ela seja muito bem dada ao torcedor bugrino.
0: 971-483-497.
4: Oi, Marquinhos.
0: Oi.
4: Equipe campeã.
0: Fala, Ricardo.
4: César. Ricardo Mendonça de Hortolândia.
0: Muito obrigado.
4: Como se diz, hein, Marquinhos? Ainda falou que o Graziano é amigo do Guarani, né? Como diria aquele, é muito amigo, hein?
0: Então.
4: Fala o seguinte, faz um favor pra comunidade bugrina aí, convida ele pra ir na rádio aí, e ele apresentar pra rádio aí, né? E vocês questionar ele, faz ele convencer vocês ou a gente, que é uma boa proposta, esse cara de pau. Cara, isso é aproveitar, ele tá vendo a situação que o time tá, sem dinheiro, né? Então ele vai dar, ó, em vez de dar a mão pra tirar da lama, ele vai e pisa no pescoço. Isso é teu nome, é mau caratismo. É aproveitar dos outros. Tudo bem que ele é empresário, que ele quer o melhor para a empresa dele, mas, poxa, Respeita, como o Fernando Santos falou, respeita a instituição Guarani. Convida ele para ir na rádio apresentar a proposta e convencer a gente que é uma boa proposta. Um milhão e meio em 20 anos. Brincadeira, Marquinhos. Abraço.
0: Valeu, Ricardo. Ricardo, ouvinte da Central, mandando a sua mensagem aqui.
2: O microfone está aberto, né, Marquinhos?
0: Ah, a qualquer momento.
2: Se ele quiser entrar aqui, é só ligar, né?
0: A gente já fez, inclusive, o convite. 971-483-497.
5: Boa noite, Marquinhos, Beto, Renato, Fernando, a todos os amigos da Central. Eu fico pensando, Luiz Alves Torrano, juiz renomado na cidade, professor de direito. Imagine se o processo da Ponte Preta com salários atrasados cai pro doutor Luiz Torrano, o juiz Luiz Torrano, julgar. Será que ele dorme com a cabeça tranquila com tudo isso que está acontecendo na Ponte Preta? Eu já teria renunciado, Tande Negrão.
0: A mensagem do Tande Negrão, 971-483-497. Essa questão que envolve aí, né? O Torrano, presidente da Ponte,
2: é,
0: né, Fernando?
2: Complicado,
0: é,
2: né?
0: Bastante complicado. Ô, boa tarde, Central. O Torres não viajou para Nápoles? Não viajou para Nápoles.
2: Diego Torres não foi relacionado.
0: Tá aqui, o André de Jacareí, ligado na Central. Macaca vai sair dessa. Valeu, André, muito obrigado também pela sua mensagem, tá? 971-483-497, o WhatsApp da Seleção do Rádio.
6: Boa noite, equipe Central.
0: Boa.
6: Essa proposta da SAF do Guarani é mais ou menos assim. Você entrou dentro de uma loja e na porta está escrito lá: o que você consultar, se você não comprar, você vai ter que pagar 10% para sair da loja.
0: Cara.
6: Tá louco, hein?
0: Nossa.
6: Roberto Teixeira, Jardim Pauliceia.
0: Um abraço para a audiência muito grande
2: da
0: Central.
2: Já pensou, você vai numa concessionária, olha o carro. Ó, você olhou, então você já tem que pagar 10% do valor.
0: Ô, Renato, às vezes estão certas coisas que brinca-se com a inteligência, né, Renato?
3: Vou falar uma coisa, para você, uma palavra, né? É indecente.
0: Isso. O Renato, ele tem um poder assim de síntese que é absurdo, né, cara?
2: É o mestre.
0: Ah,
2: né?
0: Tá louco. 971-483-497.
7: Boa noite, Marquinhos.
0: Ô, Paulão.
7: Tudo beleza?
0: Belezinha.
7: Marquinhos.
0: Oi.
7: Eu tô pensando aqui, cá comigo. Eu sou do tempo que quando eu ouvia o rádio, eu ouvia falar de futebol, né?
0: Então.
7: Clube A, B, escalação, treinador, vai jogar contra quem? Contra o fulano, ciclano, bertano. Agora, ultimamente, cara, a gente só ouve falar de problemas. Diretoria, presidente, bandido, presidente, ladrão, entendeu? Transfer ban, é uma coisa nojenta, cara. Com todo respeito, não tem condição, né? O poste tá mijando no cachorro no futebol brasileiro. É uma coisa inacreditável. Agora eu vou falar um pouquinho de futebol.
0: Fala aí.
7: Rapidinho aqui.
0: Manda.
7: Roberto ou Renato?
0: Renato.
7: O que que acontece no São Paulo é que ninguém consegue tirar o Luciano de lá, cara?
0: Alô, doutor João.
7: Ninguém consegue mandar esse Luciano ruim de bola, esse cara asqueroso, chato, ruim de bola, cara. Mala, que anda em campo. Não consegue mandar ele embora. O que que tá acontecendo? Ô Beto, você sabe, cara, você que é um jornalista, por que que será que ninguém coloca a mão no Luciano, cara? Ele é intocável no São Paulo. O que que acontece lá? Fala pra nós. Um abraço.
0: Um abraço, pessoal. Ô Renato, pede uma consultoria residencial, Renato. Quem sabe o doutor João te explica,
3: Paulo,
0: Renato.
3: Vou falar pro Paulo aqui o seguinte, isso já foi um tema que deu litígio na família. Porque eu tenho a mesma interpretação que o Paulo. Não, de vez em quando faz uns gols, tal, mas o custo-benefício, eu acho que não vale. Mas doutor João, pelo amor de Deus, é craque. Eu tenho essa interpretação. Acho, né? Entendo que o Luciano é um cara que precisava mudar. Ele é jogador de futebol, né? Ele tem qualidade para jogar futebol, mas precisa querer, precisa ter um comportamento diferente, precisa abraçar o clube, precisa respeitar os colegas, os próprios torcedores, de vez em quando faz gol, gesticula e tal, mas precisa mais, e ele pode proporcionar mais, né? Então, do jeito que a coisa tá, do jeito que caminha o São Paulo, né? Vai precisar muito dele como atleta profissional mesmo, atuando como profissional para contribuir, para ajudar o São Paulo sair dessa fase que está meio complicada.
0: A galera está comigo na central, 971-483-497.
8: Boa noite, Central Esportivo. Rodrigo Quindeto, Marquinho, que eu falei para você, eu sendo fisioterapeuta, eu já falei lá atrás para vocês, o problema do Jonathan é cirúrgico, eles estão enrolando, no fim ele vai ter que acabar de acabar fazendo uma cirurgia. Tá bom? Tudo de bom pra vocês. Não, aí.
0: Obrigado, pra você também, um ótimo feriado.
9: Olá, Marquinhos, boa noite, tudo bem?
0: Boa.
9: Marquinhos, eu acho que o Graziano reagiu de muita má fé com o Guarani, né? Ele sabe que o Guarani tá à beira da falência, colocou a faca no pescoço do Guarani, ou é isso ou é nada. Uma proposta absurda, por conta do estádio, tá no nome dele. As outras empresas que tinham interesse desistiram, né? Porque não tem garantia. E a justiça também pisou na bola na época, 10 anos atrás, né? Era para ter estipulado um prazo para ele fazer o estádio, o CT e o clube social, né? Agora ele devia entrar urgente para liminar na justiça, exigindo um prazo para esse cara fazer isso daí. Porque isso aí vai atrapalhar a vida do Guarani. Isso se não for aprovado e o pessoal aí. Não pagar RJ é abrir falência. Boa noite.
0: Valeu, Tony, um abraço pra você também, boa noite.
10: Alô, Marquinhos, amigos da Central. Então, Marquinhos, essa SAF do Guarani aí, essa votação aí, eles não aprovaram porque é o seguinte, que a Ponte vai pegar 1 bilhão e os caras vão pegar 700 mil, entendeu? Foi por causa disso, entendeu? Mas o outro cara lá já pagou não sei quantos milhões no estádio. Acho que tá bem pago o que ele quer dar, entendeu? E a Ponte é o seguinte, a Ponte, se não fechar com essa SAF aí, entendeu? Tem que ver se é tudo verdade mesmo, né? Tem 1 bilhão aí. Mas tem um juiz lá, né? Vamos ver se ele vai, pelo menos, se prestar para esse papel, para ver se é tudo real, né? A Ponte tem que fechar isso aí urgente, Marquinhos, não tem outra saída. Carniere, eu acho que se ele der 1 bilhão aí, vai acabar todo o dinheiro dele. Então tem que ser com essa SAF aí mesmo. Um abraço.
0: Outro abraço para você, opinião do ouvinte da Central.
11: Boa noite, senhor convidado. Fala, Frank. Vocês ainda acreditam na imponderável possibilidade da Ponte não sofrer o descenso para a Série C esse ano ainda? Respondam, por favor. Frank Bob.
0: Ô, Frank, assim, matematicamente ainda tem chance, mas ó, que é muito difícil, não tenha dúvida, entendeu? Cuidado, hein, Marcos Luiz, o chefe tá assistindo vocês aí com as câmeras ligadas, você fica tomando café escondido dele. É o Gilberto Oliveira que mandou a mensagem pra nós, curtindo aqui a seleção do rádio. Ô, Mário Gregório, a gente não tá tomando café escondido dele não, viu, Mário Gregório?
12: 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Pelo túnel Joá Penteado, a movimentação é maior para acessar Alex da Cunha, também a região do Terminal Metropolitano. Ainda nas proximidades, a Rua Doutor Ricardo, por enquanto, é um bom caminho. Na Barão de Parnaíba, segue sem problemas. 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
2: Luiz Antônio Fernandes falou: eita, Guarani, hein? Sem estádio, sem parque associativo, tá feia a coisa. O Leonel também tá curtindo a central. Valeu, Leonel, muito obrigado. Esse Graziano prometeu muito e até agora não cumpriu nada, tá falando aqui o ouvinte da central. O Luiz Antônio Fernandes, boa noite para todos vocês. Valeu, Luiz, muito obrigado. Perfil Anarquista, o associado do Bugre, não vai entregar a instituição para a SAF do Graziano sem manter as cláusulas de arrematação. Ou seja, se o Graziano quiser tomar posse, vai ter que construir clube, CT e estádio. É o ouvinte que está ligado também aqui na central, através do nosso canal do YouTube. 971-483-497 é o WhatsApp também da central. O Mário Gregório e as últimas do trânsito, hein, Mário?
3: 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Ainda com interjeição na Marechal Deodoro, no centro de Campinas, por conta de obras, trecho que vai da Francisco Glicério até a Rua Doutor Quirino, dá para desviar por essas duas vias e também pela Rua Sacramento, na Jorge Miranda, movimentação maior chegada para Senador Saraiva. 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
2: 18:58, Fernando César, destaque final da Macaca.
7: A Macaca segue a preparação, o técnico Zanardi aí quebrando a cabeça para montar um time para pegar o Náutico. Jogo da próxima sexta-feira, 7:30 da noite. A Ponte tenta quebrar a sequência de 15 rodadas a mais de 100 dias. No dia do jogo, sexta-feira, serão 112 dias sem saber o que é uma vitória na Série B.
2: E o Bugre?
7: O Bugre, a notícia do dia, contusão do Guilherme Cachoeira, lesão no joelho, fica de fora de 4 a 6 semanas, e o Herbert, lesão grau 1, deve ficar pelo menos 10 dias fora. Desfalques do Bugre para pegar o Ipiranga na próxima segunda-feira.
2: Bom descanso, Fernando César.
7: Valeu, até amanhã.
2: Renato Leal, dá tempo de dar um tchauzinho, hein, Renato?
8: Pois é, eu ia falar para você ajudar o Fernando aí a encontrar o que ele tá procurando na mochila. Ainda bem que não é
7: agora
8: uma caixa de Pandora, né? Porque aí só sai coisa ruim, sairia só coisa ruim, mas na mochila do Fernando só tem coisa boa.
2: Sabe o que ele tá procurando, Renato? O dinheiro para comprar fralda.
7: Vixe! Haja fralda.
8: Agora vai. Ai, abração, gente. Uma boa noite. Valeu. A todos. Fiquem com Deus.
2: Valeu, Renato Leão, nosso comentarista. Ed Valente, amanhã a gente tá de volta às 5 da tarde.
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0: Guarani perdeu para o Anápolis, jogo que aconteceu na última segunda-feira lá em Anápolis, de virada 2-1 para a equipe da casa. Com esta derrota, o Guarani deixou de ser líder isolado da Série C e caiu para a quinta colocação ao final da rodada do final de semana. O Bugre, que agora tem 26 pontos e já pensa na próxima partida, que será contra o Ipiranga, segunda-feira, dia 17, 8 da noite, no estádio Brinco de Ouro da Princesa. E quem projeta este jogo? Jogo difícil, decisão pro Guarani. Precisa vencer ou vencer, é o técnico Hélio Cizenando. Ele fala o que ele espera desse jogo da próxima segunda-feira.
1: É um confronto direto com uma equipe que vem um resultado bom frente ao Floresta. Precisamos fazer o resultado, né? Ser inteligente também, cobrar mais eles ainda nessa semana. Eles também vão se cobrar bastante. Pedir desculpa ao torcedor da maneira que foi hoje, né? Responsabilidade toda minha. Agora acertar e fazer nosso melhor para o próximo jogo de segunda-feira, e a gente conta com o apoio do torcedor.
0: Esse foi o técnico Hélio Cizenando, treinador do Guarani, falando aqui na Rádio Central. Lembrando que para o jogo da próxima segunda-feira, Emerson, lateral esquerdo, foi expulso, cumpre a suspensão automática, e o departamento médico está avaliando a situação do zagueiro Jonathan Costa, que não atuou contra o Anápolis, e também do volante William Farias, que teve lesão muscular. Falei do Bugre aqui na Rádio Central, a rádio do futebol de Campinas. Ponte Preta segue a sua preparação para o jogo da próxima sexta-feira. A Macaca entra em campo no estádio Moisés Tucarelli, 7:30 da noite. Tem Ponte Preta e Náutico, jogo válido pela Série B do Campeonato Brasileiro. A Macaca, que vem de 15 jogos sem saber o que é vitória. A Ponte Preta venceu seu último jogo no dia 24 do mês de abril, mais de 100 dias sem comemorar 3 pontos na Série B. E devido a essa campanha horrorosa, a Ponte é a última colocada, com apenas 9 pontos, virtualmente rebaixada para a Série C. E fora de campo, muitos problemas para o técnico Márcio Zanardi. Ele conta com apenas 17 jogadores neste momento aptos para o jogo desta sexta-feira. Muitos jogadores no departamento médico. É o caso do Danilo Barcelos, do Kevson. Outro jogador contundido é o Palácios, Murilo Cavalcante. Muita gente se recuperando no DM. Jogadores suspensos: Júlio tomou cartão vermelho, não pode jogar. E também Lucas Cunha, zagueiro, tomou o terceiro cartão amarelo, cumpre a suspensão automática. Então, para esta partida, o técnico Márcio Zanardi vai ter que, como se diz na gíria do futebol, se virar nos 30 para montar um time competitivo e tentar aí essa façanha de quebrar essa sequência de 15 rodadas sem saber o que é vencer. A CBF já escalou a arbitragem. O árbitro será de Santa Catarina. Vai apitar o jogo Ponte Preta e Náutico, Júlio Fleger, árbitro do estado de Santa Catarina. Falei da Ponte Preta aqui na Central, no Show da Manhã. 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